0: Chico Rei Paraná no programa, minha gente, Amor Rebelde 96. Vamos em frente, de música e claro, com participações até às 11. A Marilúcia dos Anjos de Ipatinga pediu pra ouvir Chitãozinho e Chororó. Tá ligadinha com a gente por lá, né, Marilúcia? Um abraço pra você, minha amiga. Ótima noite. Obrigado pela sintonia, tá bom? Vou tocar já já Chitãozinho e Chororó pra você. Uma ótima noite. Quem tá com a gente também é o Liminha, Vila Alto Paraíso, São João do Manhuaçu. Não é, Liminha? Boa noite.
1: Giovana Morim, boa noite. É o Liminha aqui da Vila Alto Paraíso. Estamos aqui ouvindo o seu programa. Manda um alô pra nós aí.
0: Agora, Liminha, um abraço aí pra vocês em São João do Manhuaçu. Toda a família Vila Alto Paraíso, obrigado aí pela sintonia, pela participação no programa, Liminha. Chitãozinho e Chororó, nascemos pra cantar.

0: Chororó no programa, nascemos pra cantar. Pessoal, 9 horas e 10 minutos agora. O programa vai seguindo junto contigo até logo mais às 11, até às 10, a primeira parte do nosso programa. A partir das 10, a nossa viagem no tempo, melhor da música romântica nacional e internacional pra você. Quero atender a participação do Márcio de Vila Nova, tá ligado com a gente, né, curtindo o programa. Pediu para ouvir o Padre Alessandro Campos, né? A música ele manda para os amigos, né? De Vila Nova, o Jair Malaquias e a esposa, né? Também os amigos Ailton em Vila Nova, o Zé Honório, Dona Lourdes, o Cláudio e a esposa no Jatobá e o pessoal de São João do Manhuaçu também. É, tá bom. O Márcio está perguntando aqui, Giovanni, por que não está transmitindo a missa? Ô, meu querido, é por causa da novena de São Lourenço, né? Que está acontecendo de 1º a 10 de agosto. Por esse motivo, né? Mudou o horário da missa. A missa está acontecendo às 19h30 e nesse horário tem a Voz do Brasil aqui na programação da Manhuaçu, né? Por esse motivo, por essa semana, não estamos transmitindo a Santa Missa, tá bom, meu querido Márcio? Mas você pode acompanhar pelo YouTube. Paróquia de São Lourenço, só você digitar lá Paróquia de São Lourenço no YouTube, vai aparecer lá a missa ao vivo para você acompanhar todas as noites, tá bom? Às 19h30. A partir de terça-feira, de volta a transmissão da Santa Missa aqui na programação da Manhuaçu, às 18h10, tá bom? Após o sertanejão do nosso amigo Robert Giovanni, tá bom, Márcio? Portanto, na segunda-feira, na terça-feira, né, volta a missa, vou confirmar direitinho aqui, é isso mesmo, né, a transmissão da Santa Missa na terça-feira de volta, portanto, aí, na segunda-feira ainda tem a transmissão, termina a novena de São Lourenço, tá bom? Na terça-feira de volta a programação normal, a transmissão da Santa Missa às 18h10, tá bom, Márcio? Um abraço pra você, boa noite. Quem fala comigo é a nossa amiga ouvinte, a Maria Rodrigues, do bairro Santa Luzia, ou melhor, bairro Petrina. Dona Maria, um abraço para a senhora, para o José Rodrigues, boa noite, fala com a gente.
1: Boa noite, Giovanni, tudo bem?
0: Tudo sua ótimo.
1: Família, todo mundo bom?
0: Tudo, graças a Deus.
1: Giovanni, deixa eu te falar. Faz favor de passar uma música para nós, pode ser sertanejo, mas se você puder, eu quero do Padre Alessandro, tá? Aí eu e o Zé estão aqui te ouvindo. E eu quero oferecer pessoal dos Borel, Barroso, Suíço, todo mundo. E a Josiana, mais o Vitor, lá em Luisburgo. Agora a Josiana mora em Luisburgo. O Vitor da Josiana fez aniversário na segunda-feira. Aí eu vou oferecer para ele também, tá bom? Lá em Luisburgo, que eles estão agora. E para você também. Obrigado. Fica com Deus.
0: Tá ótimo, Dona Maria. Um abração para a senhora, para o Zé Rodrigues, toda a família, filhos, netos, né? Obrigado aí pela participação. Tá bom, Dona Maria? Alessandro Campos, Padre Alessandro. Esse é o meu Deus.

Padre Alessandro Campos no programa, esse é o meu Deus, 9:17. Vamos lá, né, pessoal, interagindo, curtindo o nosso programa. Quem tá ligadinho com a gente, mandou uma mensagem agora há pouco pra gente, é o Fabrício, Laranja da Terra. Tá lá ligado com a gente, né? Tá descansando, tá deitado ouvindo o programa. Opa, que legal, Fabrício. Um abraço pra você em Laranja da Terra, ótima noite. Obrigado pela sintonia. E o Parada Dura, Vida na Roça. Oh, coisa boa, hein?

0: Aê, trio Parada Dura no programa Vida na Roça. Ô, vida boa, hein, minha gente? 9h21, deixa eu abraçar aqui o Luciano, lá de Cândido Salles, na Bahia. Perde o programa não, né? Boa noite.
1: Aqui é Alicate, Cândido Salles. Boa noite para todos vocês, ouvintes da rádio, Manhuaçu FM. Podia passar uma música romântica. Ô, romântica não. Um sertanejo, filé para mim, faz favor. Mandar para aí, baianinho.
0: Tá bom, valeu, Luciano. Não, romântica não, romântica não. Tá bom, Luciano, um abraço aí pra Cândido Salles da Bahia. Uma boa noite, obrigado pela participação. Um forrozinho então, né, Luciano? É, tá bom, um abraço aí, boa noite. A Tereza de Reduto tá ligada com a gente também, não é, Tereza? Boa noite.
2: Xalai, boa noite. A Tereza de Reduto. Tô perdendo meia hora de programa porque eu tô assistindo a missa no YouTube, a Novena São Lourenço. Aí depois que acaba lá, que eu viro pra... Eu coloco na Manhuaçu, no rádio, pra mim ouvir seu programa, tá? Mas tô ouvindo todo dia, tá? É, toca uma música pra mim, aquela do... Toca aquela do trio Alto Astral. Um abraço, fique com Deus.
0: Tá joia, Tereza. Com Deus também, minha querida. Pois é, né? A missa essa semana, né? Durante toda a semana, segunda a sexta, tá acontecendo às 19h30, né? Tá sendo transmitida pela paróquia YouTube da paróquia de São Lourenço, né? E na segunda-feira, dia 10, termina, né? A novena de São Lourenço, né? A festa de São Lourenço. Portanto, e na terça-feira já a missa de volta ao horário normal, tá bom, minha querida? Um abraço, Tereza, boa noite, obrigado pela sintonia, pela participação. Trio Alto Astral, toca aquela!

0: É aquela mesma, né? Pois é, trio alto astral no programa Toca Aquela, tá joia. 9h26, minha gente, hora certa aqui no programa. Terezinha Brandão, de Santo Amaro de Minas, está ligada com a gente também. Não é, Terezinha? Boa noite.
1: Boa noite, Giovanni. Que Terezinha Brandão. Gostaria de ouvir a música Amanhã, com a Roberta Miranda.
0: Tá joia, Terezinha. Uma boa noite. Obrigado pela sintonia, pela participação do programa. Roberta Miranda com Reginaldo Rossi. Amanhã.

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4: Agora são 9h31 na sua noite de quarta-feira, 5 de agosto de 2026. O programa segue até às 11 com você. O melhor da música no seu rádio. Ed Brito e Samuel cantam pra gente Romance Rosa.

0: família, pelos amigos, pela saúde de cada um de vocês aqui nessa noite. Obrigado, Deus.
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0: Jefferson Moraes, o programa Tô Mal. Minha gente, 9h41. Programa segue por aqui no seu rádio, no seu aplicativo, nas mídias digitais. Agora tem João Bosco e Vinícius, Amiga Linda.
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João Bosco e Vinícius, amiga linda, 9h44. Um abraço vai para Margarete Veríssimo e Vespasiano, Grande Belo Horizonte. Tá ligado com a gente, né, Margarete? Um abraço para você, minha amiga. Boa noite. Obrigado pela sintonia. Simone e Simaira no programa. Eu te esperarei.

Gustavo Lima no programa 60 segundos. 9h51, hora certa por aqui na sua noite de quarta-feira. Henrique e Juliano cantam no programa A Maior Saudade.

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3: Muito bem, minha gente, 10 horas em ponto na sua noturna de quarta-feira, aqui pela 106,9. Programa Ritmos da Noite vai seguindo até às 11 com você. E a partir de agora, nossa viagem no tempo começando. O melhor do passado de volta na sua noturna. Até às 11 a gente recorda e volta no tempo juntos por aqui. Ivo Pessoa, aguenta coração. Boa noite.

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1: São 10h09, programa Ritmos à Noite, recordando por aqui até às 11. José Augusto, Fantasias.

Marisa Monte no Ritmos da Noite recordou pra gente, ainda lembro, 10h25 agora. A gente recorda Fagner, dezembros.

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1: São 10h30, na Manhuaçu FM, programa Ritmos da Noite, recordando com você até às 11. James Blunt e o Beautiful, boa noite.

Chris Burger, So Beautiful, 10h36 agora. Programa Ritmos da Noite, recordando até às 11 com você. A participação do nosso amigo ouvinte Bruno Ponte do Silva. Ligadinho com a gente, curtindo o programa, né? Ele juntamente com a esposa Ximênia. Ouvindo Giovanni e as suas recordações maravilhosas. Se possível, toca aí pra gente, Giovanni. Careless Whisper com George Michael. Giovanni, parabéns por esse programa que é nota 1000. Ô Bruno, valeu meu querido, um abraço para você, para a Ximênia, ótima noite. Obrigado aí por ouvirem o nosso programa, né? Por ouvir Amanhã Uaçu. A gente agradece pelo carinho, tá bom Bruno? Pelas palavras carinhosas para a gente. Valeu mesmo, um abraço aí a toda a família. Deus abençoe meu querido. 10h37, George Michael, que saudade é essa, hein Bruno? Linda demais, recorde aí comigo.

Aí a saudade internacional do programa George Michael, 10h43, já nos minutos finais do programa Ritmos da Noite. Eu vou atender a participação do nosso amigo ouvinte Mazinho Rodrigues, de Mimoso do Sul, no Espírito Santo. Ligado com a gente, né, Mazinho? Um abraço para você, amigo. Boa noite. Obrigado pela sintonia, pela participação, curtindo o nosso programa através da internet, no aplicativo. Ele pediu para ouvir uma saudade com José Augusto. Nós já tocamos José Augusto hoje no programa, tá bom, meu amigo? Mais na abertura da segunda parte do programa. Em uma outra oportunidade, a gente rola o José Augusto para você, tá bom, Mazinho? Um abraço aí, boa noite, bom descanso. Obrigado pela sintonia. A gente recorda Elton John, I Want Love. Boa noite.

Maurílion, Beautiful, 10h53. A última de hoje, nosso programa para nossa amiga ouvinte Lena, bairro Santa Luzia. Tá ligadinha com a gente, curtindo os minutos finais do programa, tá bom, Lena? Uma boa noite para você, um bom descanso. Obrigado pela audiência aqui na Mãe Uaçu FM. Celine Dion fechando o nosso programa de hoje.

0: Celine Dion, a última de hoje em nosso programa, fechando Ritmos da Noite, 10h58. Vamos ficando por aqui, agradecendo a você pelo carinho da audiência e, claro, agradecendo a Deus por mais essa oportunidade, por mais esse dia. Deus permitindo, amanhã, quinta-feira, estaremos de volta aqui na programação a partir das 8 da noite com mais um programa. Sequência tem a Rede Aparecida de Rádio, programa com a Mãe Aparecida, a evangelização através do rádio. Aquele abraço, Giovanni, uma ótima noite. Fiquem com Deus. Acabou o programa. Até amanhã. Tchau, gente.
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2: Ó doce sempre Virgem Maria, rogai por nós, Santa Mãe de Deus, para que sejamos dignos das promessas de Cristo. Amém.
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5: Ó Maria Santíssima, pelos méritos de Nossa Senhora Jesus Cristo, em vós, querida imagem de Aparecida, espalhais inúmeros benefícios sobre todo o Brasil. Eu, embora indigno de pertenceis ao número de vossos filhos e filhas, mas sei o desejo de participar dos benefícios de vossa misericórdia. Prostrados aos vossos pés, consagro-vos o meu entendimento, para que sempre pense no amor que mereceis. Consagro-vos as minhas línguas, para que sempre louve e propague a vossa devoção. Consagro o meu coração, para que depois de Deus, vós ame sobre todas as coisas. Recebeis, ó Rainha incomparável, vós que Cristo

0: crucificado por nós, por mãe, nos deu todos os números de vós, filhos e filhas. Acolhei debaixo de vossa proteção. Socorrei em todas as minhas necessidades espirituais e temporais, sobretudo na hora de minha morte. Abençoai, celestial cooperadora, e com vossa poderosa intercessão, fortalecei em minha fraqueza, a fim que somente nessa vida possa louvarmos, amarmos e dar-nos graça no céu por toda a eternidade. Assim seja.
1: Entregamos todas as nossas intenções ao coração materno de Maria, confiantes na sua intercessão. Que a paz de Cristo, alcançada por esta oração, permaneça em nossos lares e em nossos corações. Em nome do Pai, do Filho e do Espírito Santo. Amém.
2: Salve Maria.
3: Salve Maria.
1: E chegamos ao fim de mais um momento especial aqui com a Mãe Aparecida. Agradeço de coração a sua presença, Edinho. Obrigado, meu querido.
4: Obrigado, Zé. Vou fazer um convite especial aqui para sexta-feira aí, o terço da Arquidiocese de Aparecida. Tá todinho ligado, que eu sei. O Marquinho lá do Putim, lá que tá tendo novena também no Bom Jesus, né? E o tema nosso esse ano, lá da paróquia Nossa Senhora da Glória, é No ventre de Maria, Deus se fez carne e veio morar entre nós. Então, começa na sexta-feira agora, né? Nosso novena Nossa Senhora da Glória. Todos os homens do terço estão convidados. Já mandei um convite especial para cada um deles. E aguardo com carinho todos eles lá. O Santo Terço vai começar às 18h15 e logo após a celebração, né, o primeiro dia da novena. Agradeço, amém, Zé, que Deus continue conservando você, uhum, nessa grande missão, que é evangelizar através do microfone. Amém. Muito obrigado pelo carinho de vocês aqui, o Marco Thiago, né, e a toda a produção. Uma boa noite, obrigado. E agradeço a Deus sempre por estar aqui, né? Então, muito obrigado.
1: Eu que agradeço, meu irmão. Eu que agradeço. Obrigado sempre pelo carinho, pela recepção sempre quando a gente se encontra. Obrigado. Deus abençoe, amém, viu? Um grande abraço. Valmir.
4: Ó, Valmir.
1: Cadê o Valmir?
4: Valmir sumiu.
1: Ô, Valmir. O Valmir tá aqui na sequência aqui. Obrigado, viu, meu irmão?
5: Eu que agradeço, Dan. Deus abençoe também.
1: Amém. Viu? Deus abençoe o senhor. Até a próxima, se Deus quiser.
5: Amém.
1: Maravilha. O Amauri tá aqui com a gente. Obrigado, viu, Amauri?
0: Nada. Mais uma vez, foi muito grato rezar o texto na rádio aqui, levando as orações a todos os homens do texto, a famílias, e domingo logo chega o dia dos pais, né? É, um abraço forte a todos os pais dos homens do texto, das famílias, os pais acamados, os pais doentes, né? Uhum. Os pais abandonados, principalmente os pais abandonados.
1: Sim.
0: Que Deus dê, né, conforto a todas
1: com
0: eles.
1: Com certeza, com certeza. Um grande abraço para você, obrigado sempre,
0: amém,
1: por estar aqui. Bento, obrigado, Bento.
2: Obrigado,
1: Zé. O senhor canta bem, viu?
2: Obrigado, Zé. Você já é o xará do Zé mesmo.
1: Xará do Zé. O senhor canta bem, viu?
2: Tô aprendendo.
1: É, continua. Ned, canta bem. Bento canta bem.
4: Não, na próxima vez a gente vai abrir o microfone para ele cantar.
1: Vamos abrir o microfone. A gente contemplar ali, ele vai cantar.
2: Ah, sim, com certeza. Olha aí, ó. Aposto fazer o violão.
1: Obrigado, viu, Bento?
2: Zé, Bento. Deus abençoe. Agradeço de coração a Nossa Senhora, a você também, né?
1: Obrigado, meu querido.
2: E que Deus abençoe todos os padres, os pais.
1: Amém.
2: Tamo junto aí, né?
1: Tamo junto sempre.
2: Sempre.
1: Deus abençoe.
2: Em breve, se Deus quiser, então de novo.
1: Com certeza. Beto, obrigado, meu querido.
3: Ô, Zé, a alegria é minha. Eu fico muito agradecido de estar aqui mais uma vez. E um abraço a todos, salve Maria.
1: Salve Maria.
3: Da nossa alegria sempre.
1: Sempre, sempre.
3: Deus abençoe a todos.
1: Amém. Meus Amém. Amigos, os homens do Terço, da paróquia Nossa Senhora da Glória, da cidade de Guaratinguetá. Eu sou o Zé Antônio, trabalho com a produção de Marcos Thiago, a coordenação da Paula Castro e a direção do padre Vanderlei Souza, missionário redentorista. Na nossa central multimídia, Amanda Castro, levando as principais imagens até você. E ao nosso convidado especial, sempre você de casa. Obrigado sempre por estar conosco, rezando e agradecendo. O nosso Santo Terço finalizou, mas a nossa missão continua pelas ondas do rádio até a meia-noite com a primeira parte e até às 5 horas da manhã com o Eduardo José a partir da meia-noite. Um rápido intervalo. Muito obrigado pelo carinho. Migra pro rádio aí. Você que tá no YouTube, você que tá no Facebook, muito obrigado, viu, pela companhia, por ter rezado junto conosco com a Mãe Aparecida.
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7: 11:08, horário de Brasília. Boa noite.
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10: A vida sempre nos coloca diante de acontecimentos que levam tempo para compreender o que significaram de fato. A perda de alguém, aquele desemprego, uma situação de doença em nós ou em nossa família, sofrer algum tipo de violência. Mesmo os momentos felizes precisam de tempo para compreendermos o que realmente significaram na nossa trajetória de vida. Alegrias, vitórias, saúde, milagres e sinais, famílias restauradas, momentos de grande paz. Como compreender tudo isso? Silêncio. Pois o silêncio fala. Mas vale lembrar que temos um recurso mais poderoso. Se o silêncio fala, o silêncio com Deus fala e restaura.

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1: Hoje, dia 5 de agosto, nós vamos conhecer a história de Rufo, grande amigo de Paulo. Rufo, o eleito do Senhor. Rufo, ruivo, aparece duas vezes no Novo Testamento. A primeira vez é na carta aos Romanos, na qual Paulo escreve: saúdem Rufo, o eleito do Senhor, e sua mãe, que é minha mãe também. Rufo e sua mãe eram membros da comunidade de Roma. O título eleito do Senhor é sinal de que Rufo exercia uma função especial na comunidade. Se Paulo considera a mãe de Rufo como sua própria mãe, ele e Rufo devem ter sido grandes amigos. Na segunda vez, o nome de Rufo aparece no Evangelho de Marcos, ao descrever a via sacra de Jesus. Marcos diz: passava por aí um homem chamado Simão Cireneu, pai de

0: Alexandre e Rufo. Trata-se do Simão que foi obrigado a ajudar Jesus a carregar a cruz. Os eleitos do Evangelho de Marcos deviam conhecer Rufo e seu irmão Alexandre. Por isso, Marcos os menciona quando fala de Simão de Cirene, o pai deles, que ajudou Jesus a carregar a cruz. Simão Cireneu e sua esposa, os pais de Rufo, devem ter sido um casal muito atuante na comunidade de Roma. Assim, nas entrelinhas, a gente descobre coisas muito bonitas e atuais a respeito da vida e das pessoas das primeiras comunidades cristãs. Descobre, por exemplo, a grande mobilidade e comunicação entre as comunidades daquela época. Nos anos 30, Simão, o pai de Rufo, morava em Jerusalém, pois ele ajudou Jesus a carregar a cruz. Nos anos 50, quando Paulo escreveu sua carta aos romanos, ele morava em Roma.
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3: Olá, uma boa noite para você que acompanha o programa Com a Mãe Aparecida aqui no quadro Igreja em Comunhão. O Conselho Gestor do Fundo Nacional de Solidariedade se reuniu na última semana para a segunda rodada de avaliação e aprovação de projetos relacionados à Campanha da Fraternidade 2026, com o tema Fraternidade e Moradia. No encontro foram analisados 62 projetos que fizeram a sua inscrição de 1º a 30 de junho, com a aprovação de 50 projetos que vão receber um montante de mais de 2 milhões de reais. Para repercutir, nós vamos conversar com o padre Jean Paul Hansen, secretário executivo de campanhas da Conferência Nacional dos Bispos do Brasil. Padre Jean, seja bem-vindo, muito obrigado pela presença conosco mais uma vez. Essa reunião é importante para debater, trazer à tona também tudo que vai ser realizado por esses projetos que foram aprovados.
4: Boa noite, José Eduardo. Boa noite a todos os nossos radioouvintes que com a Mãe Aparecida estão aqui com a Igreja em comunhão. De fato, essa reunião é muito importante porque ela destina a projetos sociais e humanitários os recursos arrecadados na coleta do Domingo de Ramos em todas as comunidades do Brasil. Nessa segunda reunião do ano, nós, como você já disse, nós analisamos 62 projetos, aprovamos 50 projetos e conseguimos destinar mais de 2 milhões de reais para projetos relacionados à moradia, que é o tema da campanha da fraternidade deste ano. São projetos muito bonitos, muito significativos, de todo o Brasil, de norte a sul, leste a oeste, que se inscreveram na nossa plataforma. Agora, nesse mês de agosto, a plataforma está aberta para acolher novos projetos que serão analisados no mês de setembro.
3: Importante lembrar, né, padre, que são três eixos diferentes de atuação desses projetos e a destinação de um recurso até 50 mil reais para cada um deles, o que permite que uma série de iniciativas sejam também contempladas, né?
4: Exatamente. O primeiro eixo é o eixo da ação emergencial para populações vulnerabilizadas pela falta de moradia. É importante considerar que não é qualquer vulnerabilidade. É a vulnerabilidade gerada pela falta de moradia. O segundo eixo é de construções e reformas por iniciativa coletiva. Não é eu que vou reformar a minha casa, mas é uma comunidade, é uma pastoral, é uma organização não governamental que se organiza para reformar ou construir moradias para pessoas vulneráveis. E o terceiro eixo é o eixo da formação para o exercício do direito à moradia a partir da doutrina social da Igreja. Se você tem um projeto, se a sua ONG, a sua pastoral, a sua paróquia tem um projeto em um desses três eixos, entre lá na plataforma do FNS e cadastre o seu projeto. Ele pode receber do Fundo Nacional até 50 mil reais. O que não impede que ele receba também do fundo diocesano, aí da sua diocese, ou até de outras organizações, mais recursos para tornar o projeto ainda mais robusto.
3: O site para realizar também a inscrição é o fns.cnbb.org.br e, como o senhor destacou, não só as entidades, organizações, mas paróquias, pastorais de todo o Brasil também que podem realizar o preenchimento dessa inscrição, enviar a documentação necessária, todo o descritivo também para que possa ser analisado, né, padre?
4: Exatamente, é preciso ter um CNPJ ativo. Com o CNPJ, você pode apresentar o seu projeto. É importante que o CNPJ que se candidata com o projeto seja o mesmo que vai realizar o projeto, receber as notas fiscais e fazer a prestação de contas nessa mesma plataforma. Você encontra nesse mesmo site o edital deste ano de 2026, com os eixos, os prazos, os valores, e também o guia de cadastramento de entidades e projetos. Nesse guia você tem tudo explicado, os documentos necessários que você deve colecionar antes de cadastrar o seu projeto, e eu aconselho também você a descrever o projeto num arquivo do Word e depois ir colando para a plataforma os objetivos, as metas, a revisão, a avaliação e etc.
3: Padre, para quem também deseja conhecer um pouco mais sobre o Fundo Nacional de Solidariedade e toda a transformação que a campanha da fraternidade permite acontecer todos os anos, o site também tem uma área muito especial de transparência, né, que traz toda a análise, a aprovação dos projetos, o que cada um deles realiza também, então, até como uma forma de prestação de contas à comunidade que colabora com essa coleta nacional de solidariedade também. Esse é um serviço importantíssimo que as pessoas também precisam conhecer mais, né?
4: Exatamente. Ali na plataforma você tem a aba Transparência. Nessa aba você escolhe o ano que você quer ver. Dentro do ano você escolhe a reunião, as 3 ou 4 reuniões do conselho. E depois, entrando na reunião, você vai ver à sua direita um iconezinho azul. Ali você clica e você tem todos os projetos que receberam auxílio do Fundo Nacional. É muito importante esclarecer que o Fundo Nacional de Solidariedade, ele não auxilia entidades, ele auxilia projetos. Então, a entidade propõe um projeto. O nosso auxílio é destinado àquele projeto e não, por exemplo, a sustentabilidade da entidade. Então, você tem que olhar bem, né, qual é o projeto que recebeu o auxílio do fundo. Ali você vai ver se ele prestou contas, qual o valor que ele recebeu, qual a situação em que ele está diante do Fundo Nacional. Porque o projeto, a entidade que não presta contas de um projeto, ela não recebe auxílio posterior.
3: Ouvimos o padre Jean Paul Hansen, secretário executivo de campanhas da CNBB, reforçando o site que é o fns.cnbb.org.br. Padre, muito obrigado pela participação do senhor conosco mais uma vez, seja sempre bem-vindo.
4: Obrigado, José Eduardo, obrigado a toda a Rede Aparecida de Comunicação. Convido a todos os nossos radiovintes a visitar o site do FNS para se inteirar dessa situação, para se inteirar da destinação daquilo que você entregou na coleta do Domingo de Ramos. Um abraço a todos.
3: José Eduardo para a Rede Aparecida de Rádio e Signes Brasil.
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2: 11:31, horário de Brasília. Boa noite.
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1: A paz esteja com você. Lembremos sempre que a devoção a Maria é uma escada, digamos assim, para chegar até Deus. E assim nós vamos subindo para o céu através da escada Maria. Acima de tudo, a devoção a Nossa Senhora é a estrada perfeita, isto é, nos conduz a Jesus. Jesus disse: eu sou o caminho, a verdade, a vida. E Maria mostra com suas atitudes, junto com Jesus, com quem ela viveu até a hora da morte de Jesus na cruz, depois com a ressurreição e a vinda do Espírito Santo, e se manifestando ao longo de todos os séculos na Igreja, mostrando para todos nós que nós devemos seguir Jesus, porque Ele é o caminho e ela nos conduz a Ele.

0: a verdade. Então, tudo que Maria fala, revela, é a expressão da verdade de Jesus transformada em mensagens para a nossa vida. E é a vida. Jesus disse: Eu vim para que todos tenham vida e vida plenamente. E Maria é o maior testemunho dessa realidade. Portanto, a verdadeira devoção a Maria é ser Maria para Jesus e ser como Maria neste mundo. A verdadeira devoção à Nossa Senhora nos transforma em Maria. Torna-nos como se fosse uma imagem e semelhança dela, para a alegria e para a glória do Pai, do Filho e do Espírito Santo. São João Berchmans dizia: Não descansarei até conseguir alcançar a verdadeira devoção à Nossa Senhora. Seja essa também a nossa proposta de vida. Se tivermos uma verdadeira devoção à Maria, nossa mãe, mãe de Jesus, logicamente, nós estamos resgatando a verdadeira identidade nossa de filhos de
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0: Dizer ao cristão que deve falar de Cristo não é outra coisa senão dizer-lhe que tem de amar Jesus Cristo. E dizer-lhe isso não parece desnecessário? Um cristão sem amor a Jesus Cristo é um soldado sem armas, um corpo sem vida, olhos sem luz, pulmões sem oxigênio. Mas se o cristão tem Cristo e o ama deveras com um amor profundo, então o cristão deve falar de Jesus Cristo, sem medo de espécie nenhuma. Digamos, antes de tudo, que tanto nisso como no resto, o crente deve ser e manifestar-se como um homem 100% normal. Deve detestar as extravagâncias, as raridades, os exageros, mas guardando essa áurea regra da correção e da prudência. Não deverá desperdiçar nenhuma oportunidade de falar do Senhor e de suas coisas. Não deve ter nenhum medo de dar a impressão de que para ele nenhum tema existe de maior interesse que Cristo e suas coisas. Outros terão outros ideais. O ideal do cristão é Jesus Cristo.
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1: Com a Mãe Aparecida, aqui pela Rede Aparecida de Rádio. Eu vou ficando por aqui, mas você fica muito bem acompanhado com ele, Eduardo José, para mais uma madrugada. Tudo certo, meu irmão?
2: E aí, Zé, belezinha?
1: Descansou bem ou não?
2: Tudo certinho, graças a Deus. Preparadinho para mais uma madrugada nessa caminhada de fé, de esperança. Juntos até às 5 da manhã. E às 4, o Santo Terço Mariano.
1: Exatamente. Você de casa é sempre o nosso convidado especial. Reze conosco, com fé e esperança, juntos, lado a lado, com aquela que é mãe de todos nós, Nossa Senhora Aparecida. Meu irmão, bom trabalho para você.
2: Obrigado, meu querido. Bom descanso para você.
1: E até amanhã, se
2: Deus quiser. Amanhã a gente se encontra por aí.
1: Exatamente. Um abraço.
2: Se Deus quiser, um abraço.
1: Nossa Senhora, Padre Juarez de Castro. Até amanhã. Tchau, tchau.

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5: Meia-noite, bom dia.
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2: Com a Mãe Aparecida, Rede Aparecida de Rádio, juntinho de você para mais uma madrugada. Madrugada de um novo dia que o Senhor nos concede. Madrugada a você, meu irmão, que reza conosco na sua casa, aí no seu cantinho de oração, louvando e agradecendo a Deus pela sua vida, pela sua saúde, pelo seu trabalho. Você, meu irmão, que já está cumprindo a sua missão, nossos companheiros da madrugada trabalhando, os nossos irmãos motoristas espalhados por todo o Brasil, muitos ainda rodando, outros já ancorados, descansando, mas rezando conosco, com a Mãe Aparecida. E a você, meu irmão, minha irmã, que está na sua casa louvando e agradecendo a Deus por mais um dia que o Senhor está lhe concedendo, que seja um dia de bênçãos e graças a cada um de nós. Obrigado a você, meu irmão, que reza conosco e nos faz companhia por uma das emissoras que integram a Rede Aparecida de Rádio, rádios espalhadas por todo o Brasil. Você que reza com a gente pelo aplicativo Aparecida e pelo a12.com/rádio Aparecida. Como é bom poder estar juntinho de você aqui na Casa da Mãe. A produção é de Marcos Tiago, a coordenação de Paula Castro, a direção do missionário redentorista Padre Vanderlei Souza. Hoje nós estamos vivendo o dia 6 de agosto de 2026, quinta-feira da graça de Deus, quinta-feira eucarística. E hoje nós celebramos, a Santa Mãe Igreja celebra a transfiguração do Senhor. Senhor Bom Jesus. 3:00, 3 minutinhos de um novo dia, agradecendo e louvando ao nosso bom Deus por tudo em nossa vida, na vida de nossa família. 3104-1043 é o nosso WhatsApp para você participar com a gente, enviando a sua mensagem de fé, de esperança e também as suas intenções para o Santo Terço Mariano, logo mais às 4 da manhã. E quem está chegando para participar conosco desse momento de oração, de reflexão, de evangelização, é o Padre Vanderlei Souza, com esse nosso momento sempre muito especial, que é Os Ponteiros Apontam para o Infinito.
3: Anunciou a Maria, e ela concebeu do Espírito Santo. Ave Maria, cheia de graça, o Senhor é convosco. Bendita sois vós entre as mulheres, e bendito é o fruto do vosso ventre, Jesus. Santa Maria, Mãe de Deus, rogai por nós, pecadores, agora e na hora da nossa morte. Amém. Rogai por nós, Santa Mãe de Deus, para que sejamos dignos das promessas de Cristo. Oremos e infundi, Senhor, vos rogamos a vossa graça em nossos corações, para que nós que conhecemos pela anunciação do anjo a encarnação de Jesus Cristo, vosso Filho, cheguemos por sua paixão e morte de cruz à glória da ressurreição. Pelo mesmo Cristo, nosso Senhor. Amém.
4: Hoje, meu querido, minha querida, quinta-feira, eu trago um trecho belíssimo dos estudos, reflexões de Balduíno de Cantuária, bispo do século XII, que nos traz uma mensagem sobre aquele trecho de São Paulo, na carta aos Coríntios, quando Paulo fala que o amor é forte como a morte. E hoje nós celebramos a transfiguração do Senhor. Também um belíssimo trecho de Anastácio Sinaíta, bispo do século VII.

diz Balduíno. Forte é o amor que tem poder para privar-nos do dom da vida. Forte é o amor que tem poder para restituir-nos o gozo de uma vida melhor. Forte

0: pode resistir. Forte é o amor que pode vencê-la, embotar-lhe o agrião, travar-lhe o ímpeto, quebrando-lhe a vitória. Assim será quando for insultada e ouvir: onde está, ó morte, teu aguilhão? Onde está, ó morte, a tua vitória? Conforme Oséias 13:14 e 1 Coríntios 15:55. Nosso amor para com Cristo é uma espécie de intercâmbio. Embora o seu amor nos seja incomparável e o nosso à semelhança de sua imagem, ele nos amou primeiro. Fez-se para nós um sinal, um carimbo, que nos torna conformes à sua imagem. Depusemos a imagem terrena e nos revistamos da celeste, da forma como somos amados, assim amamos. Anastácio Sinaíta, bispo do século VII, nos faz uma reflexão sobre a festa da transfiguração, a partir da leitura do trecho do Evangelho segundo São Mateus. É bom nós estarmos aqui. Jesus manifestou aos seus discípulos esse mistério no Monte Tabor. Havia andado com eles, falando-lhes a respeito do reino, da sua segunda vinda na glória, mas talvez não estivessem muito seguros daquilo que lhes anunciara sobre o reino. Para que tivessem firme convicção no íntimo do coração e mediante as realidades presentes, para que eles crescem nas futuras, deu-lhes ver maravilhosamente a divina manifestação do Monte Tabor. Pedro, Tiago e João veem, compreendem, acolhem a imagem prefigurada do reino dos céus. Foi como se dissesse: para que a demora não faça nascer em vós a incredulidade, logo agora mesmo eu vos digo, alguns dos que estão aqui não provarão a morte antes de verem o Filho do Homem na glória de seu Pai. E manifesta então essa glória. Mostra-nos o evangelista ser um só o poder de Cristo com sua vontade. Isto é, 6 dias depois tomou consigo Pedro, Tiago e João e levou-os a um monte alto e afastado e transfigurou-se diante deles. Seu rosto brilhou como o sol. As vestes se fizeram alvas como a neve. E eis que apareceram Moisés e Elias a falar com ele. São estas as maravilhas da presente solenidade. É este o mistério de salvação para nós que agora se cumpriu no monte. Ao mesmo tempo, congregam-nos para a morte e a festa de Cristo. Para penetrarmos junto àqueles escolhidos dentre os discípulos, inspirados por Deus na profundeza desses inefáveis e sagrados mistérios, escutemos a voz divina que do alto do cume da montanha nos chama instantemente. É bom para nós estarmos aqui onde tudo é luminoso, onde está o gáudio, a felicidade e a alegria. Onde no coração tudo é tranquilo, sereno e suave, onde se vê a Cristo Deus. Onde Ele, junto com o Pai, tem sua morada e ao entrar diz: hoje chegou a salvação para esta casa. Com Cristo estão os tesouros e se acumula os bens eternos. Com ele, as primícias dos séculos futuros se desenham como no espelho. Jesus Cristo é o Senhor.
1: 12:10, 10 minutos de um novo dia e o nosso momento de oração. Hoje celebramos a festa litúrgica, como bem explicou o padre Vanderlei Souza, a transfiguração do Senhor. Hoje é o dia do Senhor Bom Jesus, celebrado em tantas igrejas e santuários do Brasil, uns mais e outros menos conhecidos, como Tremembé, aqui perto de nós, no interior de São Paulo, Congonhas do Campo e Pirapora, em Minas Gerais, e Bom Jesus da Lapa, no estado da Bahia. Estes santuários recebem todos os anos milhares de devotos que acorrem ao Bom Jesus com suas lágrimas e preces. Que o Senhor Bom Jesus transforme o nosso coração, fortaleça nossa fé, sustente nossa esperança.

0: e faça de cada um de nós discípulos missionários comprometidos com a construção do reino de Deus e com o anúncio de sua misericórdia a todos. Oremos.
1: Senhor bom Jesus, nós vos adoramos e bendizemos, porque pela vossa Santa Cruz remistes o mundo. Bom Jesus, com o coração cheio de confiança, colocamo-nos diante de vós. Vós conheceis nossas alegrias, nossas lutas, nossos sofrimentos e nossas esperanças. Nada escapa ao vosso olhar misericordioso. Bom Jesus, fortalecei nossa fé para que jamais desanimemos diante das dificuldades. Aumentai em nós a esperança para que caminhemos sempre confiantes em vossas promessas. Inflamai o nosso coração com a caridade, para que saibamos amar a Deus sobre todas as coisas e ao próximo como a nós mesmos. Concedei-nos a graça de carregar nossa cruz com paciência, unindo nosso sofrimento aos vossos, certos de que a dor vivida com amor produz frutos de salvação. Livrai-nos do pecado, de todo mal e de tudo aquilo que nos afasta de vós. Dai-nos um coração humilde, manso e obediente à vontade do Pai, para que sejamos verdadeiros discípulos do Evangelho. Senhor bom Jesus, abençoai nossas famílias, nossos trabalhos, os enfermos, os idosos, as crianças e todos aqueles que recorrem ao vosso infinito amor. Que jamais nos falte o pão de cada dia, a paz em nossos lares e a alegria de viver em vossa graça. Pela força de vossa paixão, pela glória de vossa ressurreição e pela intercessão da bem-aventurada Virgem Maria, concedei-nos perseverar na fé até o fim, para que um dia possamos contemplar-vos face a face na glória eterna.

0: Coral Acorde Coração, meia-noite 18, Chamado de Deus. Com a Mãe Aparecida, a Rede Aparecida de Rádio, Música, Fé e Missão. Juntos, nessa caminhada de fé, de amor, paz e esperança, até às 5 da manhã, às 4, o nosso Santo Terço. E você, meu irmão, minha irmã, rezando conosco. 3104-1043.
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0: Meia-noite, 22, Davidson Silva, confio em ti.
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0: Perfeita contradição, Padre Fábio e Fagner. Agora, 6:27.
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0: 6:30, bom dia.
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0: Com a Mãe Aparecida, Rede Aparecida de Rádio, juntinho de você, meu irmão, minha irmã, você que reza conosco na sua casa, aí no seu trabalho, na estrada. Logo mais, vamos rezar o Santo Terço e você continue enviando a nós as suas intenções para o Santo Terço de hoje. O Luiz Fernando em Taubaté já participando conosco, né, Luiz Fernando? Tá lá rezando por ele, pela família, louvando e agradecendo também pela vida e saúde, pela família. Alícia, de Juiz de Fora, Minas Gerais, nos ouvindo pela Rádio Catedral FM. O Gledson, lá em Mariana, Minas Gerais, colocando toda a família dele na intenção do Santo Terço. Obrigado, meu irmão, pela sua participação conosco, viu, o Gledson. O Dito Delário, em Poços de Caldas, o Miguel e o Oscar, lá em São José do Rio Preto, o nosso irmão querido Israel Reis, rezando com a gente, pedindo as bênçãos da Mãe Aparecida por ele, por todos que precisam. Hoje ele está em Jaguariaíva, também comemora Bom Jesus

0: um grande abraço e Nossa Senhora nos abençoe. Jaguariaíva é também comemorando Bom Jesus, assim como tantas outras cidades espalhadas por todo o Brasil, né, Israel? Obrigado, meu irmão querido, tá lá trabalhando, GCM, Guarda Civil, tá lá trabalhando, rezando com a gente.
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2: Salmo 96. Deus é rei, é o Altíssimo, muito acima do universo.
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2: Deus é rei, exulte a terra de alegria e as ilhas numerosas rejubilem. Treva e nuvem o rodeiam no seu trono, que se apoia na justiça e no direito.
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2: As montanhas

0: se derretem como cera ante a face do Senhor de toda a terra. E assim proclama o céu sua justiça. Todos os povos podem ver a sua glória.
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0: Porque vós sois o Altíssimo, Senhor, muito acima do universo que criastes, e de muito superais todos os deuses. Deus é Rei, é o Altíssimo, muito acima do universo.
1: Deus é Rei, é o Altíssimo, muito acima do universo.
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Roberto Carlos, Matando Saudade, essa é das antigas, hein? Fé, meia-noite, 40 minutos, Rádio Aparecida, música, fé, emissão.

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1: Jesus ressuscitado vem para nos doar sua paz e nos abençoar. E o faz na medida em que eu e você, cada um de nós, se converte de nossas maldades. Rezemos demonstrando sincero desejo de conversão. Iniciemos esta oração e

0: invocando a Santíssima Trindade. Em nome do Pai, do Filho e do Espírito Santo. Amém. Senhor nosso Deus, nosso Pai, nós cremos em vós, nós esperamos em vós, nós vos amamos, nós vos agradecemos este dia e vos damos graças porque estamos com vida. Oferecemos este dia ao Senhor com todas as nossas alegrias e sofrimentos, com todos os nossos trabalhos e divertimentos. Guardai-nos do pecado e fazei de nós instrumentos de vossa paz e do vosso amor. Ajudai-nos a observar vossos santos mandamentos. Amém. Quinta-feira, dia 6 de agosto. O trecho do Evangelho de hoje é escrito por Mateus, capítulo 17, versículos de 1 a 9. Anúncio do Evangelho de Jesus Cristo segundo Mateus. Naquele tempo, Jesus tomou consigo Pedro, Tiago e João, seu irmão, e os levou a um lugar à parte, sobre uma alta montanha, e foi transfigurado diante deles. O seu rosto brilhou como o sol e as suas roupas ficaram brancas como a luz. Nisso apareceram-lhes Moisés e Elias, conversando com Jesus. Então Pedro tomou a palavra e disse: Senhor, é bom ficarmos aqui. Se queres, vou fazer aqui três tendas, uma para ti, outra para Moisés e outra para Elias. Pedro ainda estava falando quando uma nuvem luminosa os cobriu com sua sombra. E da nuvem uma voz dizia: Este é o meu filho amado, no qual eu pus todo o meu agrado. Escutai-o. Quando ouviram isso, os discípulos ficaram muito assustados e caíram com o rosto em terra. Jesus se aproximou, tocou neles e disse: Levantai-vos e não tenhais medo. Os discípulos ergueram os olhos e não viram mais ninguém, a não ser somente Jesus. Quando desciam da montanha, Jesus ordenou-lhes: Não conteis a ninguém esta visão, até que o Filho do Homem tenha ressuscitado dos mortos. Palavra da Salvação. Jesus toma consigo três apóstolos mais próximos e no alto da montanha se transfigura diante deles. Nisso apareceu-lhes Moisés, representante da lei, e Elias, representante dos profetas, falando com ele, dialogando, conversando. Há um paralelismo entre Jesus no Monte da Transfiguração e Moisés no Monte Sinai. Tal como o rosto de Moisés, também o de Jesus irradia uma luz resplandecente. Mais do que a Moisés, é preciso escutar Jesus. Ele é o novo legislador que veio dar novo sentido à lei mosaica. Moisés e Elias dão testemunho dele. Pedro se entusiasma e propõe ao mestre ficar naquele lugar maravilhoso, construindo três tendas. Nisso uma voz se faz ouvir: Este é meu filho amado, escutai-o. Escutando Jesus, escutaremos também seu Pai. A proposta de Pedro de permanecer na montanha é fugir da missão que se realiza aqui, na planície. Peçamos juntos a vinda do Espírito Santo sobre você e sobre suas necessidades. Vinde, Espírito Santo, enchei os corações dos vossos fiéis e acendei neles o fogo do vosso amor. Enviai o vosso Espírito e tudo será criado, e renovareis a face da terra. Oremos. Ó Deus, que instruístes os corações dos vossos fiéis com a luz do Espírito Santo, fazei que apreciemos retamente todas as coisas segundo o mesmo Espírito, e gozemos da sua consolação. Por Cristo nosso Senhor. Amém. Jesus Cristo passou a vida inteira fazendo o bem e curando cada pessoa de suas enfermidades, tanto as físicas quanto as psíquicas. Por isso vamos, nesta quinta-feira, abençoar, pedir a bênção para a água, por intercessão da Mãe do Perpétuo Socorro. Nesse momento, convido você a pegar um copo com água, colocar aí pertinho de você, do seu lado, e com fé acompanhar e rezar junto a esta oração. Senhor Pai Santo, voltai vosso olhar sobre nós, remidos pelo vosso corpo e pelo vosso sangue, e renascidos pelo Espírito Santo nas águas do batismo. Abençoai esta água que vossos filhos e filhas vos apresentam neste momento. Concedei aos que usarem desta água renovar-se no corpo e no espírito, e vos servirem de todo o coração. Em nome do Pai, e do Filho, e do Espírito Santo. Amém. Deus, que anunciou aos pastores pelo anjo a grande alegria do nascimento do Salvador, derrame no seu coração agora a sua alegria e torne você mensageiro também do seu Evangelho. A nossa proteção está no nome do Senhor, que fez o céu e a terra. Pela intercessão de São João Batista, desça sobre você, sobre a sua família, sobre o seu trabalho, a bênção do Deus Todo-Poderoso. Pai, Filho e Espírito Santo. Amém. O abraço de hoje vai para o pessoal de Campinas. Um abraço para a Karen, de Campinas. Um abraço para a Jaqueline, a Cida e o Jaciro, da paróquia São Benedito, aqui de Campinas. E um abraço para a Patrícia, de São Paulo. Sou o padre Edmilson Moraes, salesiano de Dom Bosco, e moro atualmente em Campinas, no estado de São Paulo, no Colégio Liceu Salesiano Nossa Senhora Auxiliadora. Que Deus continue abençoando seus projetos e suas decisões. Abraço e até mais.
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0: 300 anos de Aparecida, Padre Zezinho. Meia-noite, 52 minutos, com a Mãe Aparecida. Onde quer que você esteja, nossos irmãos queridos, pelas nossas rádios parceiras, rádios que integram a Rede Aparecida de Rádio. Você que reza conosco pelo aplicativo Aparecida, pelo portal a12.com/rádio Aparecida.
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0: Padre Rubens Gomes de Carvalho.
2: Ouvintes queridos, nos últimos encontros, começamos a refletir sobre a Santa Missa. Vimos a ordem de Jesus, o seu mandato à Igreja, que se fizesse o que fizera naquela última ceia na Quinta-feira Santa. Fazer memorial, isto é, a memória do que Jesus fizera, tomando o pão e o vinho e tornando-os em seu corpo e sangue, o que chamamos de transubstanciação. Isto é, transubstanciação é o seguinte: pela palavra de Jesus, pelo poder de Jesus, pelo querer de Jesus, Jesus se torna o pão, tem aparência de pão, cheiro de pão, gosto de pão, mas se torna, é o corpo vivo de Jesus Cristo. E ele alimenta, fortalece o cristão e a comunidade cristã. O vinho, pela transubstanciação, embora tenha cor de vinho, cheiro de vinho e gosto de vinho, é o sangue vivo de Jesus que alimenta o espírito, fortalece, energiza a pessoa na fé. Assim Jesus concretizava o que ele dissera algumas vezes na sua pregação, narrada por São João no seu Evangelho, no capítulo 6, versículo 25, seguinte. Depois você pode ler, pegar o Evangelho de São João, capítulo 6, versículos 25, seguintes, que Jesus diz: o alimento que dura para sempre, o pão que dá vida ao mundo. Eu sou o pão vivo que dá vida, o pão vivo que desceu do céu. Quem come a minha carne e bebe o meu sangue permanece em mim e eu nele. Tem a vida eterna, é alimentado para testemunhar o amor de Jesus, o jeito de Jesus e superar as dificuldades e vicissitudes do dia a dia. E eu, diz Jesus, e eu o ressuscitarei no último dia, pois a minha carne é verdadeiramente comida e o meu sangue verdadeiramente bebida. Aí está o pedido de Jesus: faça isso em minha memória, é o meu corpo, é meu sangue, tomai, comei, tomai, bebei.

0: pela transubstanciação, o pão se tornou o corpo do Senhor, o vinho, o sangue do Senhor. E dele nós nos alimentamos e nos fortalecemos para testemunharmos também, dando a nossa vida para os nossos irmãos. Tornar a nossa vida alimento de Deus, alimento do amor para o irmão. Voltaremos a conversar sobre isso no próximo encontro, se Deus quiser. Um abraço de paz e de bênção.
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3: 1:02, horário de Brasília.
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3: Abraçando nossos amigos queridos que estão em sintonia conosco, nos fazendo companhia, rezando, louvando e agradecendo. O Batista Galeno, lá em Parnaíba, no Piauí, rezando por ele e pela família, pedindo por todos os nossos irmãos e irmãs espalhados pelo Brasil e pelo mundo. Um abraço fraterno, meu irmão querido, Batista Galeno, em Parnaíba, no Piauí, toda a família Galeno, reza conosco todos os dias, louvando e agradecendo, né, Batista? Obrigado, meu irmão. Quem está rezando conosco também é o Caio, de São Felipe, Bahia, rezando que o bom Jesus nos abençoe e nos livre dos perigos, escutando pela rádio Bom Jesus, nossa grande parceira em Bom Jesus da Lapa, a rádio Bom Jesus FM 98.1. A Elaine em São Paulo, rezando por ela e pela família. O Serginho Varela, nosso irmão querido, lá em Portugal, rezando por ele e pela família. Tá lá mexendo a massa e rezando conosco, né, Serginho? Beijo no coração, meu irmão. O nosso irmão querido, a Maria Aparecida Francisco, lá de Campinas, a Cida, rezando com a gente pela Rádio Brasil AM Ondas Tropicais, louvando e agradecendo ao bom Deus por tudo na vida dela e na vida da família.
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3: Vamos cantar. Quem canta, reza duas vezes. Padre João Carlos, Utopia.

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1: Gabi Pedroso chegando nesta madrugada de quinta.
2: O amor se manifesta no perdão. Em que consiste essa força que nasce em nós e pela qual podemos enfrentar vitoriosamente o mal? O segredo da superioridade da nossa solidariedade no bem sobre a nossa solidariedade no mal está na força criadora do amor que Deus consegue desencadear no coração dos homens pelo perdão que Ele nos concede dos nossos pecados. Nisto consiste o amor, não em termos nós amado a Deus, mas em termos Ele amado primeiro e enviado o Seu Filho para expiar os nossos pecados. Também Jeremias coloca a base do novo relacionamento com Deus no perdão. Então, ninguém terá o encargo de instruir o seu próximo ou irmão, dizendo: aprende a conhecer o Senhor, porque todos me conhecerão, grandes e pequenos, porque a todos perdoarei as faltas, sem guardar nenhuma lembrança de seus pecados. Este amor que se manifesta no perdão reconduz o homem a si mesmo. O homem se encontra, desperta para o seu valor e renasce superando a força do mal que o mantinha preso dentro de si no seu egoísmo. Essa nova consciência, ele a recebe de Deus e a ratifica no batismo. Frei Carlos Mester, Paraíso Terrestre, Editora Vozes.
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0: 1h20, madrugada de quinta-feira. Rádio Aparecida, Rede Aparecida de Rádio. Música, fé e missão. Derrama o teu amor aqui. Celina Borges cantou pra gente. Obrigado a você que nos acolhe, você que está rezando conosco. Convite para que você reze o Santo Terço com a gente logo mais às 4 da manhã. O nosso Santo Terço Mariano, rezando por você, pela sua família, louvando e agradecendo a Deus por tudo.
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0: Chegando com a sua mensagem para o dia de hoje.
2: Ninguém me ouve. Se escuta com frequência alguém dizer. Parece que nessa hora a gente pode imaginar um rosto franzido, a cara fechada, os braços cruzados, aquele beiço caído, não é? E embora seja, na maioria das vezes, uma atitude extremamente carente, e quem não é ao menos um pouco carente, não quer dizer que haja mentira no sentimento que está por trás da palavra. Todos precisam de um bom ouvinte. E se pararmos para perceber, nós não encontramos muitos bons ouvintes por aí. Talvez porque não nos empenhemos em dar a devida atenção às pessoas e sermos também bons ouvintes. E se, como diz o ditado, boa educação vem do berço, então podemos dizer que faltou o bendito diálogo familiar. Diria mais, faltou conversão, faltou...

conversação familiar. Faltou conviver no sentido pleno da palavra. Vamos aprender a ouvir com Jesus, que é aquele amigo que só de olhar já sabe do que precisamos.

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4: 1:31. 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
1: Com a Mãe Aparecida, Rede Aparecida de rádio, juntinho de você. 1h32, deixa eu abraçar aqui os irmãos queridos que estão participando conosco. O Paulo Batista rezando por ele e pela família, louvando e agradecendo a Deus. Os nossos irmãos queridos lá em Juiz de Fora, Minas Gerais, estavam sumidinhos, né? Eita, me abandonaram, não deram nenhum sinal assim de fumaça, né? Ó, estamos aqui rezando, mas com certeza eles sempre estão lá rezando, louvando e agradecendo por tudo na vida deles. São os meus irmãos, a Simone e o Júlio, em Juiz de Fora, nos ouvindo pela Rádio Catedral FM, rezando e agradecendo a Deus por todos os livramentos, agradecendo por todas as bênçãos e graças que a cada dia eles recebem, não é verdade? Que bom, né, meus irmãos? Simone e Júlio, rezando conosco, agradecendo também por mais um dia na presença de Deus e com o cuidado da mãezinha Aparecida. Amém, meus irmãos. Que bom, viu? Beijo no coração de vocês. Ao Jonas Miranda, rezando conosco em Salesópolis, São Paulo, rezando por ele e pela família, louvando e agradecendo, rezando também pelo filho que vai viajar amanhã, para que a mãe Aparecida passe à frente e cuide dele na ida e na volta, e o livre de todo mal. Amém, meu irmão. O José Carlos em Itajubá, nosso irmão querido, trabalhando, rezando conosco, por ele, pela família, pelo pai, em especial pela esposa dele, a Claudete, que completa mais um ano de vida. Ô, dona Claudete, parabéns, viu? Que Deus a abençoe, que a mãe Aparecida a cubra com o seu manto sagrado. Muita saúde, muitas felicidades para a senhora, viu? Dona Claudete, hoje tem festa lá em Itajubá. Hein, Zé Carlos? Ei, coisa boa. O Paulo Roberto em Santa Rita de Jacutinga, rezando por ele, pela família e também pela vida de Karina Oliveira. 1h34.
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0: Antônio Maria e Roberto Carlos, Cura Senhor, 1:38.
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0: Elô Silvério, chegando nesta madrugada de quinta-feira com o nosso momento especial.
2: Refletindo o tema, Mãe da Esperança para os Tempos Difíceis. Vamos juntos começar o Momento com Maria de hoje. Nos tempos difíceis, quando a esperança parece enfraquecer diante das provações, a Virgem Maria permanece como a Mãe da Esperança, conduzindo seus filhos ao encontro de Cristo. Com seu exemplo de fé inabalável e confiança na vontade de Deus, ela nos ensina a perseverar mesmo nas tempestades da vida. Aos pés da cruz, Maria não perdeu a esperança, mas permaneceu firme, acreditando na promessa da ressurreição. Por isso, recorremos ao seu coração materno, certos de que ela intercede por nós e fortalece nossa caminhada. Sob seu manto, encontramos consolo, coragem e a certeza de que Deus jamais abandona aqueles que nele confiam.
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0: Silvio Violino cantando pra gente, Padre Vitor Coelho de Almeida, venerável Padre Vitor, 1h46, com a Mãe Aparecida, Rede Aparecida de Rádio, Música, Fé e Missão.
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1: Irmão, irmã, a festa. Todo mundo vive disso, gosta disso. Alguns não aceitam mais, outros vivem buscando a alegria da festa. Às vezes a festa é espiritual, às vezes é mundana, às vezes é desafogo e muitas vezes a festa é comemoração. E todo mundo merece saber o que fazer com a festa. É disso que estamos falando agora.

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2: 2:02, horário de Brasília.
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2: Com a Mãe Aparecida, Rede Aparecida de Rádio, juntinho de você, rezando conosco. Deixa eu abraçar aqui os nossos irmãos que rezam conosco por uma das nossas emissoras que integram a Rede Aparecida de Rádio. Em Uberlândia, a Rádio América FM, Minas Gerais, rezando conosco. Em Sacramento, também Minas, a Rádio Sacramento FM. Você, meu irmão, que está rezando conosco, pedindo as bênçãos da Mãe Aparecida em Ponta Grossa, no Paraná, pela Rádio Santana FM. A Dona Cleusa, lá em Americana, rezando conosco. A Edna de Lins, rezando com a gente, interior de São Paulo, pedindo por ela, por todos que precisam, por toda a família. E hoje também pelo exame da Karina, louvando e agradecendo a Deus por tudo e por todos.
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0: 107. Participação de Eugênio Jorge. Graça singular. 2:08, quase 2:09, madrugada de quinta-feira. Quinta-feira eucarística. Quem está de volta? Padre Vanderlei Souza, com esse nosso momento de oração.
1: Nesse mês de agosto, estamos rezando pelas vocações. Durante essa semana, eu te convido a rezar e rezo com você pelas vocações sacerdotais. Senhor Jesus, bom pastor, que destes a vida pelas vossas ovelhas, concedei-nos santas e abençoadas vocações sacerdotais, de que a Igreja e o mundo tanto necessitam. Fazei que das nossas famílias e comunidades sejam campos férteis onde possam germinar as vocações. Abençoai o trabalho apostólico dos sacerdotes, catequistas e educadores, para que acompanhem a vocação sacerdotal daqueles que escolheis, incentivando, motivando e despertando-a. Dai aos jovens seminaristas a coragem de vos seguir e o dom de configurarem o seu coração com o vosso, e que a Santa Maria, vossa mãe, Rainha dos Apóstolos, Senhora Aparecida, os guie e proteja até chegarem a ser pastores consagrados a Deus e ao seu povo. Amém.
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1: Padre José Allen chegando.
2: A paz esteja com você. O fundamento da devoção à Nossa Senhora é a sua maternidade divina, através da qual também somos adotados como seus filhos. Porque Jesus assumiu a natureza humana no ventre de Maria por obra do Espírito Santo. Portanto, se torna, como homem, filho de Maria. Mas tudo entre nós está interrelacionado. Tudo que Jesus revela, faz, tem a ver com a nossa vida e conduz a nossa vida. Portanto, refletindo nessa realidade, deveríamos ficar com o coração enternecido, cheio de gratidão, de reconhecimento para com Nossa Senhora. Porque a sua maternidade divina para com Jesus se estende também a cada um de nós. Maria nos transforma espiritualmente em seus filhos. A todos nos encerra em seu coração, nos acolhe em seu regaço materno, nos protege entre os seus braços, sempre abertos e prontos a nos acolher. Portanto, lembremos sempre, como tantos santos emocionados, até com lágrimas, responderam: Nossa Senhora é nossa mãe. Ao dizer isso, digamos isso com verdadeira sensibilidade, confiança, sabendo que nós somos filhos de Maria, gerados não no corpo, mas espiritualmente. E isso faz uma diferença imensa se nós soubermos viver essa filiação divina expressa em Maria. Peçamos a Deus essa graça. Tantas vezes a gente reza falando somos filhos de Maria, invocamos Maria como nossa mãe, com tantos títulos. Não vamos fazer disso apenas palavras, mas que sejam atitudes de vida. Pensemos sempre em tantos santos, né, que confiaram suas vidas a Maria, e foi através desse relacionamento filial com Maria, de chamá-la mãe, que tiveram um coração cada vez mais ardente de amor a Jesus. Seja esta a nossa vocação e também a nossa missão.
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2:20. Obrigado a você, meu irmão, minha irmã, irmãos em Cristo, rezando conosco. Augusta Rainha, Aline Brasil e cantores católicos.

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2: Condição de perseverança no amor é a fuga do espírito mundano. Para guardar os mandamentos e assim perseverar no amor do Pai, cumpre renunciarmos ao amor do mundo. Não há meio termo. A amizade do mundo, dizia São Tiago, é inimizade com Deus. O cristão não pode amar o mundo nem o que está no mundo, acrescenta São João. Isto é o que faz que o mundo seja pernicioso. Seu espírito é perigoso, como detalhadamente se verá no versículo 16. Um pleonasma enfático. Tal é o antagonismo entre o espírito do mundo e o amor de Deus, que se pode dizer que os dois não podem estar juntos. Nem o amor do Pai ao justo, nem o amor do justo ao Pai se enquadram com o amor do mundo. É preferível entender-se aqui amor do Pai como sendo o amor do Pai a nós. As seduções do mundo podem dividir-se em três categorias correspondentes às três concupiscências.

0: consciências do homem.
1: Epitamia:
0: desejos mais do que prazeres gozados. Da carne, quer dizer baseados na satisfação do corpo. Não são desejos por si maus, mas que podem levar ao mal pela desordem. Não só de luxúria, mas embriaguez, gula, cobiça de bens materiais, conforto, etc. Divertimentos e emoções fortes. Dos olhos, os perigos que nos advêm pelas janelas da alma, que são os olhos. Estes são chamados pelo rabino de proxenetas do mal, caixeiros viajantes. Olhos no sentido vasto são os olhos da fantasia e da inteligência. Não se atinge só o perigo sexual, mas também o da cobiça, ambição, avareza, etc. O Fausto da vida. Alexoneia. Tombio. Visa a vaidade vulgar, a ostentação, o luxo, amar mais a aparência que a realidade e a verdade, presunção de riqueza. Por metonímia, pode-se empregar vida em lugar de riqueza. Assim, Fausto da vida, 3:17, Marcos 12:44, Lucas 15:12, etc. Para a concupiscência dos olhos, procurem-se João 31:1, Mateus 4:27-29. Toda concupiscência dos mundanos não se inspira no Pai, não são dele, procedem do mundo corrompido pelo demônio. Outro motivo de não amar o mundo é sua efemeridade. Passa. Não se trata tanto da desilusão que causa, como da perda do breve prazo concedido ao gozador. Só Deus fica para sempre. Felizes os que se lhe apegam como ao bem eterno.
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3: 2:30. 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
3: Abraçando os nossos irmãos queridos que rezam conosco pelo 3104-1043, é o nosso WhatsApp. Abraçando, louvando e agradecendo a Deus por tudo na vida deles, da família, rezando conosco, pedindo sempre a proteção e as bênçãos da Mãe Aparecida. Continue colocando, continue enviando as suas intenções pelo 3104-1043, às 4 da manhã, logo mais, às 4 da manhã, nós estaremos rezando com você e por você. Meu irmão, minha irmã, você que está rezando conosco na sua casa, no seu trabalho, na estrada, onde quer que você esteja. Agora 2:31.
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0: Gilson José, existe alguém por ti. 2h36.
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0: Anjos de Resgate, Maria e o Anjo. 19 minutinhos faltando para as 3 horas da madrugada. Madrugada de quinta-feira. Quinta-feira Eucarística. Obrigado a você que está rezando, cantando, louvando e agradecendo.
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0: José Antônio chegando.
2: Seu rosto brilhou como o sol e as roupas se tornaram brancas como a luz. Mateus 17, 2. O reflexo da pessoa de Jesus já nos tocou e nos fez enxergar as realidades de dor e sofrimento de forma diferente? A transfiguração de Jesus não é somente um espetáculo de luzes no alto de uma montanha. Ela é uma capacitação, é uma preparação para o que virá depois da dor e do sofrimento. A transfiguração nos deixa extasiados porque realmente é a manifestação da glória do homem Jesus de Nazaré. Neste evento de fé, Jesus deseja mostrar para os seus apóstolos mais íntimos a sua glória, mas lembrando de que não se alcança a glória sem passar pela dor, perseguição, desolação, abandono e morte cotidiana. Todos os dias precisamos morrer para nós, mesmo a fim de que a glória de Deus brilhe em nós. É necessário que diariamente neguemos a nossa soberania.

0: Perceba a nossa mesquinhez, o nosso endurecimento do coração, as nossas manipulações de maldade, o nosso ciúme de quem cresce, a nossa estupidez de querer resolver todas as coisas com nossos próprios esforços. O brilho do rosto de Jesus nos permite olhar no espelho da vida e observar que só seremos felizes quando nos decidirmos a não termos expectativas sobre as pessoas e amá-las como elas se apresentam a nós. O brilho do rosto de Jesus nos encoraja, quando somos abandonados sozinhos a nossos problemas, a não perdermos a esperança, pois sabemos que aquele que foi abandonado e venceu a solidão caminha conosco em nossas angústias. Não estamos abandonados à mercê das tempestades, nas escuridões da vida. Ó Pai das luzes, não nos deixes cair na escuridão da vida, mas faz-nos entender que sempre nos estendes a mão para nos socorrer. Amém.
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0: Justo eu, Padre André, estou aqui com você, amigo e amigo ouvinte, pois nesse dia nós celebramos a festa da Transfiguração do Senhor. Com alegria, toda a igreja festeja neste dia a Transfiguração de nosso Senhor Jesus Cristo, a qual se encontra testemunhada nos evangelhos de Mateus, Marcos e Lucas. Neste fato bíblico, nós nos deparamos com o segredo da santidade para todos os tempos. Escutar o Filho amado do Pai. Este é o meu Filho amado, aquele que me aprouve escolher. Escutai-o. O acontecimento da Transfiguração de Jesus anuncia aos apóstolos e a nós a divindade de Jesus, confessada anteriormente por Pedro. Tu és o Cristo, Filho do Deus vivo. É também antecipação da glória da ressurreição do Senhor, para que a comunidade pudesse se fortalecer e encorajar-se diante dos acontecimentos da paixão e morte de Jesus Cristo. O Monte Tabor é símbolo do lugar de encontro com a divindade, da manifestação de Deus. As figuras de Moisés e Elias, simbolizando a lei e os profetas, confirmam que tudo converge para o Cristo, a plenitude da lei e a realização das profecias. Aos apóstolos, depois dessa experiência maravilhosa, cabe a missão e o compromisso mais fiel com Jesus Cristo. Jesus os convida a descer do Tabor, apesar de Pedro assim dizer: Mestre, é bom estarmos aqui. Façamos 3 tendas, uma para ti, outra para Moisés e outra para Elias. A transfiguração, que faz parte do mistério da salvação, é bastante merecedora de uma celebração litúrgica, elevada ao grau de festa em toda a Igreja Católica. E participando dessa festa, somos convidados também a renovar nossa fé no Cristo que vive eternamente e deixar que nossa vida seja transfigurada por sua luz. Assim, participaremos todos de sua glória, pois associados à sua paixão redentora, também participaremos de sua gloriosa ressurreição. Escutemos hoje o que o Filho amado do Pai nos diz e nos pede. Amém.
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0: Aguinaldo Raiol, Ave Maria do Morro, 2h53.
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0: Padre João Carlos, já não sou eu. 2h57, bom dia.
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3: 3 horas, horário de Brasília.
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3: Com a Mãe Aparecida, Rede Aparecida de Rádio, juntinho de você, na sua casa, no seu trabalho. Quem está rezando conosco é a Júlia Maia, lá em Guanhães, Minas Gerais, pela Rádio Vida Nova FM, nossa parceira. O Antônio, em São Paulo, rezando por ele e pela família, ele que mora na zona norte da capital, se preparando já para o trabalho de hoje, né, Antônio? Bom trabalho a você, meu irmão. Aos seus amigos e companheiros também. A Aline rezando conosco, louvando e agradecendo a Deus por ela, pela vida e saúde dela e de toda a família. Logo mais às 4 da manhã, já, nós estaremos rezando o nosso Santo Terço Mariano. E você, meu irmão, minha irmã, rezando conosco, louvando e agradecendo a Deus por tudo na nossa vida e na vida de nossa família. Agradecendo a nossa Mãe Aparecida, nossa Mãe, a Mãe do Belo Amor, por tudo que ela tem realizado em nossa vida, pela sua intercessão.
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1: Olá, meu irmão, minha irmã. Graça e paz para você e toda a sua família. Hoje celebramos com toda a igreja a festa da Transfiguração de Jesus. Ele leva Pedro, Tiago e João para uma alta montanha e, diante dos três discípulos, transfigurou-se. O seu rosto resplandeceu como o sol e as suas vestes tornaram-se brancas como a luz. Invoquemos a luz do Espírito Santo para que abra as nossas mentes e corações ao acolhimento da palavra do Senhor.

Ó Espírito Santo, tu que habitas, tu que falas, rezas e ages em mim, abra-me à palavra, que a minha mente e o meu coração sejam o terreno bom onde a semente da palavra possa germinar, crescer e frutificar, para que a minha vida seja transformada. Amém. Hoje, 6 de agosto, a liturgia nos oferece o Evangelho de Mateus, capítulo 17, versículos 1 a 9. 6 dias depois, Jesus tomou consigo Pedro, Tiago e seu irmão João e os levou a sós para uma alta montanha. E foi transfigurado diante deles. Seu rosto ficou resplandecente como o sol, e suas vestes tornaram-se brancas como a luz. Nisso apareceram-lhes Moisés e Elias conversando com ele. Tendo tomado a palavra, Pedro disse a Jesus: Senhor, é belo para nós estarmos aqui. Se queres, farei aqui 3 tendas, uma para ti, uma para Moisés e uma para Elias. Ainda estava falando quando uma nuvem luminosa os encobriu. E da nuvem uma voz disse: Este é meu filho amado, no qual me comprazo, ouvi-o. Tendo ouvido isso, os discípulos prostraram-se com o rosto em terra e sentiram muito temor. Pouco tempo antes de sua subida para a cruz, logo depois do primeiro anúncio da paixão, Jesus toma consigo Pedro, Tiago e João e sobem um monte. Jesus deseja amenizar o terror dos discípulos diante do mistério da cruz que se aproxima. A glória é antecipada, ao menos em parte. Liturgicamente, podemos dizer que, em meio à quaresma, a Páscoa é antecipada. Vislumbra-se a luz em meio à incerteza e ao medo. Na verdade, o Pai, ao repetir sua manifestação na ocasião do batismo, é a grande testemunha do Filho em relação aos discípulos e ao mundo. Este é o meu Filho amado, no qual eu pus todo o meu agrado. Escutai-o. Qual é o perigo? Querer prazerosamente permanecer na montanha, armar as tendas da experiência do prazer celeste. A vida concreta e os desafios estão na planície. Capacitados pela revelação antecipada da glória, descemos com Cristo para o testemunho na vida cotidiana e para a missão.

curvou-se diante dos discípulos. Seu rosto ficou resplandecente como o sol, e suas vestes tornaram-se brancas como a luz. O Senhor nos convida a sermos praticantes da palavra. Neste momento, vamos dispor o nosso coração para a vivência de Sua palavra.

0: Quinta-feira Eucarística, Anjos de Resgate, Momento da Graça, 3:17.
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2: Hoje, 6 de agosto, nós vamos conhecer a história de Enoque. Quem vive com Deus, vence a morte. Ninguém na Terra foi criado igual a Enoque, que foi arrebatado da Terra. Enoque é um descendente de Sete, o terceiro filho de Adão e Eva. Não se sabe o significado do nome dele. Enoque viveu 365 anos. Tantos anos quantos dias dentro de um ano é o tempo perfeito. A Bíblia diz, Enoque andou com Deus e desapareceu, porque Deus o arrebatou. O livro da Sabedoria interpreta

0: fato. O justo agradou a Deus e Deus o amou. Como ele vivia entre os pecadores, Deus o transferiu. Foi arrebatado para que a malícia não lhe pervertesse os sentidos ou para que o engano não o seduzisse. O livro do Eclesiástico diz: Enoque agradou ao Senhor e foi arrebatado, tornando-se modelo de conversão para as gerações. Quem vive com Deus continua com Deus. Ele morre, sim, mas a morte já não consegue tirar dele a vida com Deus. Aqui está a semente da fé na ressurreição confirmada por Jesus. Na Bíblia, ao longo dos séculos, vai diminuindo o tempo de vida dos patriarcas. Adão viveu 930 anos e morreu. Enoque viveu 365 anos e foi arrebatado. Taré, o pai de Abraão, viveu 205 anos e morreu. Até chegar ao nosso tempo, 70 anos é o tempo da nossa vida. 80 anos, se ela for vigorosa, e a maior parte deles é fadiga inútil.
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2: Meu Jesus.

adoramos, Jesus. Toda honra e toda glória seja dada a Ti, Senhor. Bendito seja o Teu nome, Senhor. Adorado seja, Senhor, por todo sempre.

Gilson José, Razão de Viver. 3h25, já já, o Santo Terço, reze conosco.

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1: Bem-vindo, bem-vinda à Escola de Maria, a melhor e a mais perfeita discípula da palavra. Como o Magnífica pode inspirar nossa caminhada hoje? Esse cântico, que revela o plano de Deus, será nosso tema com o professor Vinícius Paiva, teólogo e assessor da Academia Marial de Aparecida. Vamos refletir juntos sobre sua atualidade e poder transformador. Bem-vindo, professor.
2: Olá, irmão. É uma alegria estar aqui na Escola de Maria e continuar falando do Magnífica, do Canto da Esperança, e que não é só o canto da Virgem Maria, mas é também o canto da igreja, dessa igreja que está em saída, dessa igreja comprometida com aquilo que Jesus fala no Evangelho. É muito importante saber que o

0: cristão é um outro Cristo que deve continuar a sua missão. E por que que eu digo isso? Porque o tema de hoje, a esperança dos famintos, a esperança dos indigentes, como está lá no versículo 53 do capítulo 1 do Evangelho segundo São Lucas, saciou de bens os indigentes e despediu de mãos vazias os ricos. Os indigentes são os famintos, diríamos hoje, aqueles que se encontram em uma situação de vulnerabilidade social. E aqui não adianta espiritualizar a mensagem. Ela é muito concreta. Não são aqueles que têm fome de Deus, não, são famintos, são os indigentes, aqueles que realmente precisam de ajuda e que esperam essa ajuda. O Evangelho é muito concreto e ele precisa se tornar carne na nossa carne. Aliás, esse é o sentido da encarnação que a igreja precisa assumir. E quando eu falo a igreja, eu falo nós da Escola de Maria. E a pergunta que se coloca hoje é como eu, como você, como nós podemos materializar a esperança daqueles que nada têm? O que está ao nosso alcance? O que podemos fazer de forma concreta? Então, que a Virgem Maria possa nos inspirar neste ano jubilar da esperança a sermos peregrinos da esperança. O peregrino não é só aquele que caminha, não, mas aquele que por onde passa faz o bem. Já diz lá São Tiago capítulo 4, versículo 17: quem sabe fazer o bem e não faz, peca. Mas tenho certeza que nós ajudaremos quem precisa.
1: Muito obrigado pela participação do Senhor hoje. Agradecemos sempre esta boa companhia e tanta sabedoria sobre Nossa Senhora. Deus o abençoe em sua missão. Agradecemos também a todos que nos acompanharam, você, querido irmão, querida irmã, que permanece conosco na TV Aparecida. Até o nosso próximo programa, se Deus quiser. Fiquem na paz.
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2: 3:38. 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
2: Com a Mãe Aparecida, Rede Aparecida de Rádio, juntinho de você, meu irmão, minha irmã, a você que reza conosco aí na tua casa, no seu cantinho de oração, pedindo sempre a proteção e as bênçãos de nossa mãezinha querida, a Senhora Aparecida, na sua vida, na vida da sua família. Como é bom poder estar junto de você, louvando e agradecendo. A você, meu irmão, que está aí, ó, no seu trabalho, rezando conosco, pedindo as bênçãos da Mãe Aparecida por você, pela sua família, rezando com a gente, louvando e agradecendo a todo momento. Que este dia seja um dia abençoado para todos nós. Agora, 3:39, já, o nosso Santo Terço Mariano.
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2: Cristo falou ali na Judeia.

0: faz 2000 anos. Como poderão conhecer aquelas palavras os homens que vivem agora e aqui? Esta é a missão de todo cristão e de toda cristã como apóstolo, porta-voz do Senhor. O cristão trabalha em uma oficina com um grupo de companheiros, em uma fábrica ou em um grêmio. O cristão, por seu trabalho de corretagem, tem múltiplos contatos com pessoas. Dá aulas em um colégio, a um grupo de crianças e fala com um grupo de pais e mães dessas crianças. O cristão visita os enfermos de um hospital, como profissional, como enfermeiro, como voluntário. Como mulher, tem contatos com um grupo de amigas ou simplesmente conhecidas em um salão de cabeleireiro, no supermercado e no bairro. Em todas essas oportunidades e lugares, a todas essas pessoas, da mesma maneira, a pessoa que bate em tua porta para te oferecer um serviço, ao carteiro, ao sorveteiro, todas essas pessoas, o homem e a mulher cristã, devem oferecer a bondade de seu trato, o sorriso de seu recebimento, como meio que o disponha a receber a palavra de Deus.
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0: de Água Viva, Quando Teu Pai Revelou. 11 minutos faltando para as 4 da manhã, 11 minutinhos faltando para rezarmos o nosso Santo Terço, e você rezando com a gente.
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2: Bom dia, meu amigo, minha amiga. Na virada do século XX, Vladimir, um pobre analfabeto camponês da Sibéria, ficou rico numa aposta com cavalos. Certo dia, ofereceram a ele uma proposta para um lucrativo negócio. Contudo, para fechar o negócio, sua presença em Moscou era imprescindível. Moscou. Ele tinha certeza que nem mesmo o cavalo mais robusto da sua vila seria capaz de aguentar a viagem de milhares de quilômetros até lá. Alguns dos homens mais refinados da cidade foram ajudá-lo, dando-lhe conselhos sobre a existência de um novo tipo de transporte, o trem. Se ele viajasse até Novosibirsk, a maior cidade mais próxima de sua vila, ele poderia de lá apanhar o trem para Moscou. Então, num belo dia, Vladimir foi até a estação de Novosibirsk. Quando ele informou a senhora da bilheteria que a sua intenção era chegar a Moscou, ela lhe perguntou qual tipo de bilhete ele gostaria de comprar. Percebendo sua confusão, ela explicou que ele poderia comprar um bilhete de terceira, segunda ou primeira classe. O bilhete de terceira classe não oferecia nenhum tipo de benefício e não garantia nem mesmo um lugar no trem. Se o trem chegasse à estação e já estivesse lotado, Vladimir teria que esperar pelo próximo. O bilhete de segunda classe oferecia mais chances de se conseguir um lugar em alguns vagões do trem, que tinham acomodações mais confortáveis. O bilhete de primeira classe vinha com um assento garantido e com todos os benefícios necessários para uma viagem confortável, tranquila e luxuosa. Como o dinheiro não era problema, Vladimir comprou um bilhete de primeira classe. A senhora da bilheteria explicou a Vladimir que ele deveria guardar o bilhete até o fim da viagem, pois deveria mostrá-lo como recibo caso um fiscal aparecesse. Ele ouviu com atenção e guardou o bilhete embaixo das muitas camadas de roupa que o protegiam do frio. O trem chegaria dentro de 2 horas. Como essa era a primeira viagem de Vladimir, ele ficou prestando atenção nas pessoas e decidiu seguir o fluxo. Ele pensou que tudo daria certo se ele apenas copiasse tudo o que os outros estavam fazendo. O trem chegou. Depois do choque inicial de ver aquele monstro de metal e os vagões fazendo estardalhaço na estação, Vladimir se ajeitou e começou a observar a estação para saber o que fazer. Como ainda estava cedo, muitos dos passageiros ainda não tinham chegado, mas ele percebeu 3 passageiros embarcando no último vagão do trem. Ele os seguiu para dentro do vagão e, quando cada um se deitou embaixo dos bancos do trem, ele fez o mesmo. Infelizmente, ele não estava acostumado com o protocolo dos clandestinos e seus pés ficaram para fora, no meio do caminho do vagão da terceira classe. Estava escuro e solitário embaixo do banco, e Vladimir rapidamente adormeceu. Ele não percebeu o trem se mover e não ouviu quando o fiscal entrou no vagão. No entanto, ele sentiu um chute em suas canelas e o fiscal começou a puxá-lo para fora. Seu estúpido! Você acha que isso aqui é de graça? Você precisa de um bilhete para viajar nesse trem. Qual é o problema, senhor? Eu tenho um bilhete, respondeu Vladimir. Os outros viajantes do vagão explodiram em gargalhadas ao ouvir aquilo que parecia uma grande piada. As risadas aumentaram ainda mais quando Vladimir começou a tirar várias peças de roupa, uma por uma, procurando o bilhete que tinha guardado. Mas, para surpresa de todos, eis que ele encontra o seu bilhete, um bilhete de primeira classe. Depois de verificar a autenticidade do bilhete, o fiscal, em um humilde tom de voz, perguntou o óbvio. Senhor, Você possui um bilhete caro da primeira classe. Por que estava deitado debaixo de um banco do vagão da terceira classe? Porque era o que todo mundo estava fazendo, disse embaraçado. E você, querido ouvinte? Você já se deu conta de que com a sua vida, você já recebeu um bilhete de primeira classe? O que você está fazendo com ele? Como está sendo a sua viagem, sua passagem por essa nossa peregrinação terrestre? Você está vivendo como filho de Deus, muito amado e com direito a um caminho especial? Ou está apenas seguindo o fluxo, deixando a vida te levar, copiando a forma como os outros vivem? Pois é o que todo mundo faz. Lembre-se, sua vida é uma preciosidade, mas você deve ser o primeiro a garantir o seu verdadeiro valor. Reflita sobre isso, tenha um ótimo dia e até o nosso próximo encontro.
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0: 4 horas, horário de Brasília.
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0: Com a Mãe Aparecida, Rede Aparecida de Rádio, rezando, meu irmão, minha irmã, com você. Rezando com você, por você, pela sua família, pelos nossos irmãos e irmãs espalhados por todo o Brasil, que neste momento se unem a nós para a oração do Santo Terço, louvando e agradecendo ao nosso bom Deus por tudo que temos, por tudo que somos, pedindo a proteção e as bênçãos de nossa mãezinha querida, a Senhora Aparecida, a Mãe da Divina Graça, a Mãe do Belo Amor. Hoje, quinta-feira, louvando e agradecendo ao nosso bom Deus por tudo que temos, por tudo que somos. Hoje, a Santa Mãe Igreja celebra a transfiguração do Senhor. Hoje, celebramos o dia do Senhor Bom Jesus. E nós pedimos que o Senhor Bom Jesus transforme o meu, o seu, o nosso coração. Que Ele nos fortaleça na fé. Sustente nossa esperança e faça de cada um de nós discípulos missionários comprometidos com o vosso reino. E nós pedimos também a intercessão de nossa mãe querida, a mãe da Divina Graça, a mãe do Belo Amor, a Senhora Aparecida, que ela continue intercedendo por cada um de nós, para que nós possamos seguir os caminhos que o Senhor Jesus espera de cada um de nós. Iniciemos o nosso Santo Terço nesta quinta-feira eucarística. Adoremos a Jesus no Santíssimo Sacramento do altar.

Divino Jesus, nós vos oferecemos este texto que vamos rezar, meditando nos mistérios da vossa redenção. Concedei-nos, por intercessão da Virgem Maria, Mãe de Deus e Nossa Mãe, as virtudes que nos são necessárias para bem rezá-lo e a graça de ganharmos as indulgências desta santa devoção. Oferecemos particularmente em desagravo dos pecados cometidos contra o Santíssimo Coração de Jesus,

0: e o Imaculado Coração de Maria. Pela paz do mundo, pela conversão dos pecadores e pelas almas do purgatório, pelas intenções do Santo Padre, o Papa Leão, pelo aumento e santificação do clero, pela santificação das famílias, pelas missões, pelas vocações, pelos doentes e por todo o povo brasileiro. Creio em Deus Pai Todo-Poderoso, Criador do céu e da terra, e em Jesus Cristo, seu único Filho, nosso Senhor, que foi concebido pelo poder do Espírito Santo, nasceu da Virgem Maria, padeceu sob Pôncio Pilatos, foi crucificado, morto e sepultado, desceu à mansão dos mortos, ressuscitou ao terceiro dia, subiu aos céus, está sentado à direita de Deus Pai Todo-Poderoso, donde há de vir a julgar os vivos e mortos. Creio no Espírito Santo, na Santa Igreja Católica, na comunhão dos santos, na remissão dos pecados, na ressurreição da carne, na vida eterna. Amém. Rezemos, irmãos e irmãs, com amor e confiança, a oração que o próprio Jesus nos ensinou. Pai nosso que estais nos céus, santificado seja o vosso nome, venha a nós o vosso reino, seja feita a vossa vontade, assim na terra como no céu.
1: O pão nosso de cada dia nos dai hoje, perdoai as nossas ofensas, assim como nós perdoamos a quem nos tem ofendido. E não nos deixeis cair em tentação, mas livrai-nos do mal. Amém.
0: Ave Maria, cheia de graça, o Senhor é convosco. Bendita sois vós entre as mulheres, e bendito é o fruto do vosso ventre, Jesus.
1: Santa Maria, Mãe de Deus, rogai por nós, pecadores, agora e na hora de nossa morte. Amém.
0: Ave Maria, cheia de graça, o Senhor é convosco. Bendita sois vós entre as mulheres, e bendito é o fruto do vosso ventre, Jesus.
1: Santa Maria, Mãe de Deus, rogai por nós, pecadores, agora e na hora de nossa morte. Amém.
0: Ave Maria, cheia de graça, o Senhor é convosco. Bendita sois vós entre as mulheres, e bendito é o fruto do vosso ventre, Jesus.
1: Santa Maria, Mãe de Deus, rogai por nós, pecadores, agora e na hora de nossa morte. Amém.
0: Glória ao Pai, ao Filho e ao Espírito Santo, como era no princípio, agora e sempre. Amém. Ó meu bom e amado Jesus, perdoai-nos, livrai-nos do fogo do inferno, levai as almas todas para o céu e socorrei principalmente aquelas que mais precisarem da vossa infinita misericórdia. E nós acolhemos os nossos irmãos e irmãs que rezam conosco o nosso Santo Terço, dando aquele bom dia muito especial aos nossos irmãos que estão rezando conosco, a Maria de Lourdes em Itapurã, no Mato Grosso do Sul, rezando por ela e por toda a família, o Leleu em Pedregulho, São Paulo, rezando pelo Mateus e Tiago, que são os filhos, a irmã dele, a Lourdes, e os filhos dela, por todos aqueles que precisam. A Auricele Vasconcelos, rezando conosco em Portugal, por ela, pelos filhos, por toda a família. O Mauri Camargo, em Cruzília, rezando por ele, agradecendo por bênçãos e graças recebidas. O Vander Gino, em Suzano, rezando por ele e pela família, agradecendo pela vida e saúde de toda a família e de todos que estejam também acompanhando o Santo Terço. Reza conosco o nosso irmão Wellington de Diadápolis, Mato Grosso do Sul, rezando pela família, gratidão às bênçãos diárias. Meu pai está enfermo, Júlio, rezando por ele. O Ayrton, rezando conosco, pedindo por ele e pela família. O Jorge Luiz Pimenta, em Águia Branca, no Espírito Santo, reza conosco também. O Ronaldo, o Ronaldinho, rezando com a gente lá na zona rural da Gameleira, em Luisburgo, Minas Gerais, comunidade Nossa Senhora da Penha. Rezando pela Dona Márcia, rezando por todos os irmãos e irmãs em Cristo. O Cláudio em Tremembé, rezando pelos filhos, pelo Pedro Cursino, de Lagoinha, Gorete, de Baipendi. O Enderson em Franca rezando por ele e pela família, louvando e agradecendo. José João em Palhoça, Santa Catarina, reza conosco também, louvando e agradecendo. A Gianine, lá de Ponta Grossa, no Paraná, rezando por ela e por toda a família. A Rosa em Nibutaba, a Márcia, o Sérgio Lucas em Daial, Santa Catarina, seu Paulo e Dona Lúcia. Seu Joaquim Pereira em Franca, rezando.

0: celebrando o dom da vida. E quem reza conosco é Dona Amélia. Dona Amélia, bom dia.
1: Bom dia.
0: Tudo bem, graças a Deus?
1: Tudo bem, graças a Deus. E com você, tudo bem?
0: Tudo certinho, graças a Deus. E as intenções da senhora para rezarmos hoje?
1: Eu quero rezar por toda a minha família, pedindo saúde e paz, especial pela minha filha que vai fazer cirurgia, minha filha Luciane, que vai fazer cirurgia amanhã, que Deus abençoe, que dê tudo certo, que seja feliz, que Nossa Senhora Aparecida passe frente, e quero rezar por mim também, pela minha saúde, e rezar por todos os irmãos do terço, né, por todos que rezam com nós, e rezar pela minha comunidade, pelos doentes da comunidade, também pelos meus sobrinhos, né, por todos os sobrinhos, e rezar pela paz do mundo, pelo Santo Padre, o Papa, pelos bispos, por todos os padres, né, que esse dia foi dia do padre.
0: Amém.
1: E rezar por você, pela tua família,
0: para todo mundo.
1: Rezam com nós agora, pedindo saúde e paz.
0: Tá certo. Vamos rezar contemplando o nosso primeiro mistério da luz.

0: Pai nosso que estais nos céus, santificado seja o vosso nome. Venha a nós o vosso reino. Seja feita a vossa vontade, assim na terra como no céu.
1: O pão nosso de cada dia nos dai hoje. Perdoai as nossas ofensas, assim como nós perdoamos a quem nos tem ofendido. E não nos deixeis cair em tentação, mas livrai-nos do mal. Amém.
0: Ave Maria, cheia de graça, o Senhor é convosco. Bendita sois vós entre as mulheres, e bendito é o fruto do vosso ventre, Jesus.
1: Santa Maria, Mãe de Deus, rogai por nós, pecadores, agora e na hora da nossa morte. Amém.
0: Ave Maria, cheia de graça, o Senhor é convosco. Bendita sois vós entre as mulheres, e bendito é o fruto do vosso ventre, Jesus.
1: Santa Maria, Mãe de Deus, rogai por nós, pecadores, agora e na hora da nossa morte. Amém.
0: Ave Maria, cheia de graça, o Senhor é convosco. Bendita sois vós entre as mulheres, e bendito é o fruto do vosso ventre, Jesus.
1: Santa Maria, Mãe de Deus, rogai por nós, pecadores, agora e na hora da nossa morte. Amém.
0: Ave Maria, cheia de graça, o Senhor é convosco. Bendita sois vós entre as mulheres, e bendito é o fruto do vosso ventre, Jesus.
1: Santa Maria, Mãe de Deus, rogai por nós, pecadores, agora e na hora da nossa morte. Amém.
0: Ave Maria, cheia de graça, o Senhor é convosco. Bendita sois vós entre as mulheres, e bendito é o fruto do vosso ventre, Jesus.
1: Quero rezar por todos os irmãos que rezam pela Rádio Santana, não? Também rezar pela Rádio Santana, por todos que nos ouvem e rezam com nós. Santa Maria, Mãe de Deus, rogai por nós, pecadores, agora e na hora da nossa morte. Amém.
0: Ave Maria, cheia de graça, o Senhor é convosco. Bendito.

0: Bendita sois vós entre as mulheres, e bendito é o fruto do vosso ventre, Jesus.
1: Santa Maria, Mãe de Deus, rogai por nós, pecadores, agora e na hora da nossa morte. Amém.
0: Ave Maria, cheia de graça, o Senhor é convosco. Bendita sois vós entre as mulheres, e bendito é o fruto do vosso ventre, Jesus.
1: Santa Maria, Mãe de Deus, rogai por nós, pecadores, agora e na hora da nossa morte. Amém.
0: Ave Maria, cheia de graça, o Senhor é convosco. Bendita sois vós entre as mulheres, e bendito é o fruto do vosso ventre, Jesus.
1: Santa Maria, Mãe de Deus, rogai por nós, pecadores, agora e na hora da nossa morte. Amém.
0: Ave Maria, cheia de graça, o Senhor é convosco. Bendita sois vós entre as mulheres, e bendito é o fruto do vosso ventre, Jesus.
1: Santa Maria, Mãe de Deus, rogai por nós, pecadores, agora e na hora da nossa morte. Amém.
0: Ave Maria, cheia de graça, o Senhor é convosco. Bendita sois vós entre as mulheres, e bendito é o fruto do vosso ventre, Jesus.
1: Santa Maria, Mãe de Deus, rogai por nós, pecadores, agora e na hora da nossa morte. Amém.
0: Nossa Senhora do Perpétuo Socorro,
1: rogai por nós.
0: São José,
1: rogai por nós.
0: Senhora Aparecida, Mãe, Rainha e Padroeira do Brasil,
1: rogai por nós que recorremos a vós.
0: Dona Mary,
1: Sagrado Coração de Jesus,
0: nós temos confiança em vós. E fazei o nosso coração semelhante ao vosso. Dona Amélia, muito obrigado por ter rezado conosco. Um dia abençoado para a senhora, para toda a família. Fique com Deus.
1: Amém. Você também fique com Deus. E tudo de bom para você também,
0: um dia abençoado,
1: um fim de semana.
0: Amém.
1: Com muita paz e muita saúde.
0: Salve Maria.
1: Salve Maria.

0: abraçando e acolhendo os irmãos em Cristo que rezam conosco, o Juliano pedindo pela vida e saúde dele, pela vida e saúde de toda a família, ele que está em Alterosa, Minas Gerais, o seu João Reis em Brasília rezando conosco, o Oswaldo Marques também na sintonia, pedindo por ele e pela família, a Idelma, louvando e agradecendo a Deus, a Gláucia Rodrigues em Juiz de Fora, a Gorete em Baipendi, rezando por ela, por todos os amigos e pelo filho também. O Adriano rezando conosco, perdão, o Almir Castro em Jundiaí, rezando com a gente. O Vicente em Fonseca, em Mococa, rezando por ele e pela família. O Edson e Teolínia, lá de Ceilândia Norte, Brasília, rezando conosco. Paulo Sapateiro em Nova Russas, Renato Rodrigues em Patos de Minas. O Jauri e Matinhos rezando com a gente também. A Maria Márcia rezando conosco, por ela e por toda a família. O Marcial em Pindamonhangaba, rezando por ele e por toda a família. A Marta em Valinhos, rezando por ela e pela família. O Reginaldo de Pindamonhangaba, rezando conosco, louvando e agradecendo ao bom Deus. O Zico em Jales, rezando com a gente. A Mari em Araucária, no Paraná. O nosso Ronaldo, Ronaldo de Castro, também em sintonia conosco, pedindo por ele e por toda a família. E quem reza conosco é o nosso amigo Jussa, lá de Aracaju, no Sergipe. Jussa, bom dia! Jussa, bom dia!
1: Bom dia!
0: Tudo certinho, graças a Deus?
1: Graças a Deus!
0: E que coisa boa. E hoje, meu irmão, nós rezamos na intenção de quem?
1: Eu rezo por mim, rezo por Dona Maria de Jesus Passos, em Ribeirópolis. Rezo por Josailton e Edivalda. E por todos os ouvintes da Rádio Cultura do Sergipe. Eu rezo pelo Paulinho, pelo Padre Claudomiro e por todos os ouvintes.
0: Amém. Vamos rezar e agradecer o Paulinho, que logo depois do Santo Terço, ele já inicia o trabalho dele na Rádio Cultura, rezando conosco. A mesma coisa acontece com o Stefano Júnior, lá pela Rádio Santana, também em Ponta Grossa, no Paraná. Pai nosso que estais nos céus, santificado seja o vosso nome. Venha a nós o vosso reino. Seja feita a vossa vontade, assim na terra como no céu.
1: O pão nosso de cada dia nos dai hoje, perdoai as nossas ofensas, assim como nós perdoamos a quem nos tem ofendido. E não nos deixeis cair em tentação, mas livrai-nos do mal. Amém.
0: Ave Maria, cheia de graça, o Senhor é convosco. Bendita sois vós entre as mulheres, e bendito é o fruto do vosso ventre, Jesus.
1: Santa Maria, Mãe de Deus, rogai por nós, pecadores, agora e na hora da nossa morte. Amém.
0: Ave Maria, cheia de graça, o Senhor é convosco. Bendita sois vós entre as mulheres, e bendito é o fruto do vosso ventre, Jesus.
1: Santa Maria, Mãe de Deus, rogai por nós, pecadores, agora e na hora da nossa morte. Amém.
0: Ave Maria, cheia de graça, o Senhor é convosco. Bendita sois vós entre as mulheres, e bendito é o fruto do vosso ventre, Jesus.
1: Santa Maria, Mãe de Deus, rogai por nós, pecadores, agora e na hora da nossa morte. Amém.
0: Ave Maria, cheia de graça, o Senhor é convosco. Bendita sois vós entre as mulheres, e bendito é o fruto do vosso ventre, Jesus.
1: Santa Maria, Mãe de Deus, rogai por nós, pecadores, agora e na hora da nossa morte. Amém.
0: Ave Maria, cheia de graça, o Senhor é convosco. Bendita sois vós entre as mulheres, e bendito é o fruto do vosso ventre, Jesus.
1: Santa Maria, Mãe de Deus, rogai por nós, pecadores, agora e na hora da nossa morte. Amém.
0: Ave Maria, cheia de graça, o Senhor é convosco. Bendita sois vós entre as mulheres, e bendito é o fruto do vosso ventre, Jesus.
1: Santa Maria, Mãe de Deus, rogai por nós, pecadores, agora e na hora da nossa morte. Amém.
0: Ave Maria, cheia de graça, o Senhor é convosco. Bendita sois vós entre as mulheres, e bendito é o fruto do vosso ventre, Jesus.
1: Santa Maria, Mãe de Deus, rogai por nós, pecadores, agora e na hora da nossa morte. Amém.
0: Ave Maria, cheia de graça, o Senhor é convosco. Bendita sois vós entre as mulheres, e bendito é o fruto do vosso ventre, Jesus.
1: Santa Maria, Mãe de Deus, rogai por nós, pecadores, agora e na hora da nossa morte. Amém.
0: Ave Maria, cheia de graça, o Senhor é convosco. Bendita sois vós entre as mulheres, e bendito é o fruto do vosso ventre, Jesus.
1: Mãe de Deus, rogai por nós, pecadores, agora e na hora da nossa morte. Amém.
0: Ave Maria, cheia de graça, o Senhor é convosco. Bendita sois vós entre as mulheres, e bendito é o fruto do vosso ventre, Jesus.
1: Santa Maria, Mãe de Deus, rogai por nós, pecadores, agora e na hora da nossa morte. Amém.
0: Glória ao Pai, ao Filho e ao Espírito Santo.
1: Como era no princípio, agora e sempre. Amém.
0: Ó meu bom e amado Jesus,
1: perdoai-nos, livrai-nos do fogo do inferno, levai as almas todas para o céu e socorrei, principalmente.

0: somente aquelas que mais precisarem
1: da vossa infinita misericórdia. Nossa Senhora do Perpétuo Socorro,
0: rogai por nós.
1: Senhor bom Jesus,
0: tende piedade de nós.
1: Senhora Aparecida, Mãe, Rainha e Padroeira do Brasil,
0: rogai por nós.
1: Que recorremos a vós. Jussa, meu irmão querido, obrigado por ter rezado conosco. Some não, viu?
0: Certo, Eduardo. Obrigado.
1: Fique com Deus. Salve Maria.
0: Salve Maria.

0: 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Obrigado a você, meu irmão, minha irmã, a você que está aí rezando conosco na sua casa, no seu cantinho de oração, louvando e agradecendo a Deus por tudo na sua vida. Quem reza conosco, louvando e agradecendo, é o Arlindo Canal, lá em Cachoeiro do Itapemirim. Ele e Dona Lucineide, rezando pela Sabrina, pelo Mateus, pelo Tiago, a Luísa e o Cadu, que são os netos, o Rafael, que é o genro, o Aloísio, que é o irmão, por todos aqueles que precisam de orações. Arlindo e Dona Lucineide rezando conosco. A Verbena em Oeiras pedindo por ela e pela família, louvando e agradecendo a Deus por tudo. José Carlos, nosso irmão querido, baiano, lá em Dourados, no Mato Grosso do Sul, rezando por ele, pelas bênçãos que o Senhor tem derramado sobre ele, pelos filhos Carlos, o Jean, pelas noras, a Sabrina, a Caena, aos netinhos, a Helena, Vitório, Ezequiel e por todos que rezam o Santo Terço. Louvando e agradecendo Antônio Aparecido, rezando por ele e pela família, ele que está em Coronel Fabriciano, rezando conosco, louvando e agradecendo. Na verdade, ele, deixa eu ver aqui, o nosso compadre Bruno, um ótimo dia para você e sua família. Você estava falando onde fica o Cocais, fica entre Ipatinga e Coronel Fabriciano. Agora sim, né? Nós acertamos o lugar, né, meu querido Antônio? A Eliette em Curvelo, rezando por ela e pela família. A Eliette está rezando pela Edivânia Barbosa, que está completando mais um aninho de vida hoje. Parabéns, viu, Edivânia? Que a Mãe Aparecida cubra com seu manto sagrado. A Laura em Aracaju, rezando por ela e pela família. O Evânio também rezando conosco lá no Sergipe, em Capela, Vila das Pedras, Vila Pedras, rezando por ele e por toda a família. Dona Cleusa em Curvelo, rezando por ela e pela família. O Luiz Antônio reza conosco também, louvando e agradecendo ao bom Deus. Pedindo as bênçãos da Mãe Aparecida, Maria Edina, ela que está em Visconde do Rio Branco, Minas Gerais. O Marcinho em Dourados, o Rubens Aparecido, lá em Itapurã, no Mato Grosso do Sul. Reza conosco também a Anúzia de Aracaju, louvando e agradecendo o Jonas Eliseu, lá em Patinga, rezando por Dona Eliana, pela Joyce e o Eduardo, que são os filhos, por todos que estejam em oração. E a Dona Raimunda, que reza conosco. Dona Raimunda, bom dia, lá em Penápolis, São Paulo.
1: Bom dia, Eduardo.
0: Tudo, como você está? Tudo bem, graças a Deus. E a senhora?
1: Do jeito que Deus quer, que Deus manda e a vontade dele.
0: Amém, é isso aí, desse jeitinho, desse

0: modelinho, né, não, dona Raimunda? E é hoje
1: isso,
0: e hoje nós vamos rezar por quem, minha irmã querida?
1: Quero que Nossa Senhora interceda o filho dela, que toca no coração do meu filho, porque está difícil, Eduardo. Claro que só Deus que sabe. E pelo Rodrigo Renovato da Silva,
0: sim,
1: que dia 16 vai fazer 31 anos, pela filha dele, a Sofia do Santo Renovato, que vai fazer 8 anos dia 17, pela Maitê, pelo José, pelo Paulo Brito, Dona Creuza, o Sr. José Garcia, a Dona Amélia, que acabou de rezar, a Verdena lá do Piauí, o aniversário do Evandro hoje, o Evandro que vai voltar a trabalhar aí na rádio, o Evandro Brum.
0: Isso.
1: E por você, e por todos os deficientes visual, Marcela Genice, o Edivaldo de São Paulo, Paulo Araújo, a Lu e o Valdir, e por todo deficiente visual, por todos aqueles que precisam de Deus no coração.
0: Amém.
1: Que Deus toque no coração desse meu filho, que ele venha, pelo menos, ligar para a mãe, né?
0: Tá certo. Vamos rezar, dona Raimunda, vamos rezar. Pedir a misericórdia.
1: É difícil, né, Eduardo? Porque está com mais de mês que não vejo meus netos.
0: É, fica difícil, né? O coraçãozinho sente. E a senhora, que é uma avó carinhosa, fica sentida. Vamos rezar, continuar rezando.
1: Aí, pela alma de Domingos.
0: Sempre.
1: E pelo dia dos pais, por você, que é Amém. Pai, vô, e por todos os pais falecidos e por todos os pais vivos.
0: Amém. Vamos
1: e
0: rezar.
1: Feliz o dia dos pais para vocês.
0: Obrigado,
1: domingo.
0: Obrigado. Vamos rezar, continuar pedindo a intercessão da Mãe Aparecida, que ela cuide de todos os nossos problemas, que ela interceda por cada um de nós.
1: Mas isso é difícil, não, Eduardo.
0: É, não é fácil, não é fácil. Pai nosso que estás nos céus, santificado seja o vosso nome. Venha a nós o vosso reino. Seja feita a vossa vontade, assim na terra como no céu.
1: O pão nosso de cada dia nos dai hoje, perdoai as nossas ofensas, assim como nós perdoamos quem nos tem ofendido. Não deixeis, Senhor, cair em tentação, mas livrai-nos, Senhor, de todos os maus. Amém.
0: Ave Maria, cheia de graça, o Senhor é convosco. Bendita sois vós entre as mulheres, e bendito é o fruto do vosso ventre, Jesus.
1: Santa Maria, Mãe de Deus, rogai por nós pecadores, agora e na hora de nossa morte. Amém.
0: Ave Maria, cheia de graça, o Senhor é convosco. Bendita sois vós entre as mulheres, e bendito é o fruto do vosso ventre, Jesus.
1: Pelo dia dos padres, pela vocação dos padres. Santa Maria, Mãe de Deus, rogai por nós pecadores, agora e na hora de nossa morte. Amém.
0: Ave Maria, cheia de graça, o Senhor é convosco. Bendita sois vós entre as mulheres, e bendito é o fruto do vosso ventre, Jesus.
1: Santa Maria, Mãe de Deus, rogai por nós pecadores, agora e na hora de nossa morte. Amém.
0: Ave Maria, cheia de graça, o Senhor é convosco. Bendita sois vós entre as mulheres, e bendito é o fruto do vosso ventre, Jesus.
1: Pelo aniversário do meu sobrinho Paulo Vicente, e pelo aniversário do irmão dele, Carlos Henrique. O Paulo é dia 9 e o Carlos Henrique dia 13. Santa Maria, Mãe de Deus, rogai por nós pecadores agora e na hora de nossa morte. Amém.
0: Ave Maria, cheia de graça, o Senhor é convosco. Bendita sois vós entre as mulheres, e bendito é o fruto do vosso ventre, Jesus.
1: Santa Maria, Mãe de Deus, rogai por nós pecadores, agora e na hora de nossa morte. Amém.
0: Ave Maria, cheia de graça, o Senhor é convosco. Bendita sois vós entre as mulheres, e bendito é o fruto do vosso ventre, Jesus.
1: Sua Luzia Cândida. Santa Maria, Mãe de Deus, rogai por nós pecadores agora e na hora de nossa morte. Amém.
0: Ave Maria, cheia de graça, o Senhor é convosco.

0: convosco. Bendita sois vós entre as mulheres, e bendito é o fruto do vosso ventre, Jesus.
1: Santa Maria, Mãe de Deus, rogai por nós, pecadores, agora e na hora de nossa morte. Amém.
0: Ave Maria, cheia de graça, o Senhor é convosco. Bendita sois vós entre as mulheres, e bendito é o fruto do vosso ventre, Jesus.
1: Santa Maria, Mãe de Deus, rogai por nós, pecadores, agora e na hora de nossa morte. Amém.
0: Ave Maria, cheia de graça, o Senhor é convosco. Bendita sois vós entre as mulheres, e bendito é o fruto do vosso ventre, Jesus.
1: Santa Maria, Mãe de Deus, rogai por nós, pecadores, agora e na hora de nossa morte. Amém.
0: Ave Maria, cheia de graça, o Senhor é convosco. Bendita sois vós entre as mulheres, e bendito é o fruto do vosso ventre, Jesus.
1: Santa Maria, Mãe de Deus, rogai por nós, pecadores, agora e na hora de nossa morte. Amém.
0: Glória ao Pai, ao Filho e ao Espírito Santo.
1: Assim como era, nunca e sempre, agora e sempre. Amém. Ó meu Jesus, perdoai, livrai do fogo do inferno. Leva as almas todas para o céu. Socorrei aquelas que mais precisarem da vossa misericórdia, do vosso amor. Descanse a luz perpétua e descanse em paz.
0: Amém. São José.
1: Valei-me, São José.
0: Senhora Aparecida, Mãe Rainha e Padroeira do Brasil.
1: Rogai por nós e recorremos a vós, ó Mãe querida.
0: Santa Luzia.
1: Rogai por nós.
0: Minha querida Dona Raimunda, um fim de semana abençoado à senhora, a toda a família. Acalme esse coraçãozinho aí, viu? Fica tranquila que tudo vai dar certo, viu? Fique com Deus.
1: Para você também, e tenha um bom dia, um bom feliz dia dos pais.
0: Amém.
1: Que seja abençoado por todos eles.
0: Amém. Salve
1: Maria. Salve Maria, continua apoiando na oração.
0: Com certeza, com certeza, tá bom? Sempre rezando por vocês. Salve Maria.
1: Amém, assim seja.

0: acolhendo a você, meu irmão, minha irmã, você que está rezando conosco na sua casa, no seu trabalho, onde quer que você esteja, viu? Pedindo as bênçãos da Mãe Aparecida, louvando e agradecendo. O Rafael Cunha em Itabaiana, no Sergipe, o nosso irmão Sérgio Garcia em Ponta Grossa, no Paraná, o Antônio Marcos também em Ponta Grossa, no Paraná, vigilante, trabalhando e rezando conosco, a Mauri de Bela Cruz, no Ceará, os nossos irmãos, a Josinete, lá de Itabaiana, pedindo por ela e pela família, o Rui Tomé em Quirinópolis, o Paulo Corretor em Lagoa Santa, o Rosevaldo em Aracaju, também rezando conosco pela família, o Israel Pio Lopes rezando conosco aqui em Caçapava, pertinho da gente, Vale do Paraíba, o Osmair em Santa Bárbara do Oeste, os nossos irmãos e irmãs que rezam conosco também, louvando e agradecendo ao bom Deus. A dona rezando com a gente, Benedita Lopes, em Oeiras, no Piauí. A dona Antônia de Jesus, rezando por ela e pela família. O Inácio Miguel Rosda, a Cristiane e o Antônio, em Fátima do Sul. Dona Maria Augusta, lá na Bahia. O Fernando Coutinho, em Vila Velha. O Wilson Leite, ele reza conosco. Ele que está em Santa Isabel, do Rio Preto. Rio de Janeiro, município de Valença, rezando conosco, pedindo por ele e pela família. O Adriano Gebara em Bauru, nosso irmão querido, rezando conosco. O Elson de Guanhães, Minas Gerais. Salvador de Além Paraíba, Minas, também rezando com a gente. O Hamilton Martins em Guarapuava, rezando por ele e por toda a família. E quem reza conosco é a Aparecida, Aparecida que está lá em Ribeirópolis. Bom dia, Aparecida.
1: Bom dia, Eduardo.
0: Tudo bem, graças a Deus?
1: Tudo bem, graças a Deus. Melhor agora falando com você.
0: Amém. E hoje nós rezamos por quem, minha irmã?
1: Eduardo, hoje eu vou estar pedindo a Nossa Senhora Aparecida que me leve minha viagem em paz para Caju. Daqui a pouco, rezar por todos os motoristas que se encontram nas estradas da vida, rezar por você e sua família, por toda a família da Senhora Aparecida, rezar por toda a família Cultura, da Rádio Cultura Sergipe, Paulinho, todos os locutores, padre Marcelo Contão, rezar por minha família, que Deus abençoe a todos, e rezar por os ouvintes neste momento.
0: Amém. Vamos rezar e agradecer a Deus por tudo. Pai nosso que estais nos céus, santificado seja o vosso nome, venha a nós o vosso reino, seja feita a vossa vontade, assim na terra como no céu.
1: O pão nosso de cada dia nos dai hoje, perdoai as nossas ofensas, assim como
0: perdoamos
1: a e não nos deixeis cair em tentação, mas livrai-me, Senhor, do mal. Amém.
0: Ave Maria, cheia de graça, o Senhor é convosco. Bendita sois vós entre as mulheres, e bendito é o fruto do vosso ventre, Jesus.
1: Santa Maria, Mãe de Deus, rogai por nós, pecados, agora e na hora de nossa morte. Amém.
0: Ave Maria, cheia de graça, o Senhor é convosco. Bendita sois vós entre as mulheres, e bendito é o fruto do vosso ventre, Jesus.
1: Santa Maria, Mãe de Deus, rogai por nós, pecadores, agora na hora de nossa morte. Amém.
0: Ave Maria, cheia de graça, o Senhor é convosco. Bendita sois vós entre as mulheres, e bendito é o fruto do vosso ventre, Jesus.
1: Santa Maria, Mãe de Deus, rogai por nós, pecadores, agora na hora de nossa morte. Amém.
0: Ave Maria, cheia de graça, o Senhor é convosco. Bendita sois vós entre as mulheres, e bendito é o fruto do vosso ventre, Jesus.
1: Santa Maria, Mãe de Deus, rogai por nós, pecadores, agora e na hora de nossa morte. Amém.
0: Ave Maria, cheia de graça, o Senhor é convosco. Bendita sois vós entre as mulheres, e bendito é o fruto do vosso ventre, Jesus.
1: Essa Santa Maria que eu vou rezar por todas as pessoas que rezam por mim, por todas as pessoas que precisam de orações e por todos os doentes que se encontram nos hospitais.
0: Santa Maria, Mãe de Deus, rogai por nós, pecadores, agora e na hora de nossa morte. Amém. Ave Maria, cheia de graça, o Senhor é convosco. Bendita sois vós entre as mulheres, e bendito é o fruto do vosso ventre, Jesus.
1: Santa Maria, vou rezar para o nosso amigo Rosevaldo, por pé desse exame que marca por mim, por Maria José dos Passos de Ribeiró, Cristiano Morto, Zé Augusto, Valda Barraca, e por todas aquelas pessoas que me pedem orações. Santa Maria, Mãe de Deus, rogai por nós, pecadores, agora e na hora de nossa morte. Amém.
0: Ave Maria, cheia de graça, o Senhor é convosco. Bendita sois vós entre as mulheres, e bendito é o fruto do vosso ventre, Jesus.
1: Eu vou rezar essa Santa Maria por todos os doentes de depressão, por todas as pessoas que estão fazendo quimioterapia, como minha irmã, que está fazendo quimioterapia, mas para Deus nada impossível. Santa Maria, Mãe de Deus, rogai por nós, pecadores, agora e na hora de nossa morte. Amém.
0: Ave Maria, cheia de graça, o Senhor é convosco. Bendita sois vós entre as mulheres, e bendito é o fruto do vosso ventre, Jesus.
1: Essa Santa Maria, eu vou rezar pelo meu filho, Gilton César, que nesse momento está se arrumando para trabalhar. Que Deus nunca deixe faltar a coragem dele e a fé. Santa Maria, Mãe de Deus, rogai por nós, pecadores, agora e na hora de nossa morte. Amém.
0: Ave Maria, cheia de graça, o Senhor é convosco. Bendita sois vós entre as mulheres, e bendito é o fruto do vosso ventre.

0: Mestre Jesus.
1: Santa Maria, Mãe de Deus, rogai por nós, pecadores, agora e na hora de nossa morte. Amém.
0: Ave Maria, cheia de graça, o Senhor é convosco. Bendita sois vós entre as mulheres, e bendito é o fruto do vosso ventre, Jesus.
1: Vamos rezar também, Santa Maria, pelas vocações sacerdotais e religiosas, por todos os padres, que foi dia do padre, que São João Maria Vianney, proteja todos os padres do mundo inteiro, por Dom Genivaldo, Padre Jadir, Padre Darcy, por todos os padres, meus amigos, padre Rogério, e vamos ir pedindo também. Ô Eduardo, sabia que São João Maria Vianney é nosso padroeiro do nosso povoado?
0: Que bom. Terminou
1: a festa aqui domingo.
0: Que maravilha.
1: Que Deus abençoe a todos.
0: Amém.
1: Santa Maria, Mãe de Deus, rogai por nós, pecadores, agora na hora de nossa morte. Amém.
0: Glória ao Pai, ao Filho e ao Espírito Santo.
1: Como era no princípio, agora e sempre. Amém. Ô meu bom Jesus, perdoar-me, livrar-me do fogo do inferno, levar as almas todas para o céu e socorrer principalmente as que mais precisarem. Ô Virgem Santíssima, vós nos permitais, nós nem vivemos nem morremos em pecado mortais. Em pecado mortais, nós não é de morrer. Que a Virgem Santíssima é que é de nos valer. Valei-me, São José, rogai por nós. Valei-me, Nossa Senhora Aparecida, São João Maria Vianney, São Miguel, São Gabriel, São Rafael. E vai nós de todos os males.
0: Amém. Aparecida, muito obrigado por ter rezado conosco. Um fim de semana abençoado. Fique com Deus.
1: Muito obrigado, digo Eduardo. Jesus te abençoe e te leve de volta para casa em paz.
0: A todos nós. Salve Maria.
1: Salve Maria. Rogai por nós.

0: acolhendo os nossos irmãos e irmãs, o Josimar em Cássia, Minas Gerais, a Nilva Militão em Juiz de Fora, a Heloísa Cristina, ela que reza conosco em Bom Jesus da Lapa, rezando na intenção de todos os romeiros do Bom Jesus, pedindo também as bênçãos, o Adriano Anselmo Adriano em Joinville, Santa Catarina, rezando conosco, o Jefferson de Aracaju, rezando por ele e pela família, a Gisélia em Capela, no Sergipe, a Lúcia Porto em Arco Verde, no Pernambuco, rezando por ela e pela família, o Evandro Cruz em Juiz de Fora, o Ribeiro em São Paulo, rezando conosco, Antônio Aparecido, louvando e agradecendo a Deus por tudo, os nossos irmãos e irmãs. A Vera, nossa irmã querida, em Promissão, São Paulo, interior de São Paulo, rezando principalmente hoje pela filha, a Franciele e todos que precisam de oração e gratidão por mais um dia de vida e por todos nós, né, Verinha? Beijo no coração, minha irmã. Final de semana abençoado a você e a Fran. Que Deus abençoe vocês. Rezando conosco, os nossos irmãos, o Ronilton, pedindo por ele e pela família lá em Tijuacu, rezando com a gente. A Maria em Verona, na Itália, nossa irmã querida, rezando por graças alcançadas. Estamos louvando e agradecendo, esperando a resposta do trabalho do esposo, que a Mãe Aparecida passe à frente e cuide de todos. Aqui estamos em um calor de 40 graus todos os dias. Estamos rezando, viu, minha irmã, por vocês, por todos os nossos irmãos da Europa que estão sofrendo por esse calor que está fazendo, rezando e agradecendo a Deus por tudo. E quem reza conosco, pedindo as bênçãos de nossa Mãe Aparecida, louvando e agradecendo, é a Lucimara, aqui em Pindamonhangaba, rezando por ela, pela família, louvando e agradecendo a Deus por tudo. Lu, bom dia, minha querida.
1: Bom dia, Eduardo.
0: Tudo bem, graças a Deus?
1: Graças a Deus, estamos caminhando, com a graça de Deus.
0: Com a graça de Deus, é isso mesmo, sempre. Não podemos parar nessa caminhada, de jeito nenhum.
1: É, e hoje chegar a casa, né? É. Voltar para casa.
0: E nós rezamos hoje por quem, minha irmã?
1: Eu quero rezar em ação de graça pela recuperação da minha nora. Hoje ela está com 17 dias de cirurgia, né? Graças a Deus está se recuperando, cicatrizando. Amém. Ainda falta bastante, mas ainda, graças a Deus, já está bem melhor. Pelo trabalho do meu filho, agradeço a Deus, e pela saúde da minha netinha, Maia, pela minha saúde. Peço também orações por todas as almas do purgatório, por todas as pessoas que estão desempregadas, por todos os profissionais da saúde, por todos os irmãos do terço que estão sempre orando por mim, pela minha família.
0: Amém.
1: Por todos os deficientes visuais, por você, Eduardo, pela sua família. E por todas as pessoas que precisam de oração, que estão aguardando cirurgia, que estão aguardando tratamento, né?
0: Tá certo. Vamos rezar e agradecer a Deus por tudo. Pai nosso que estais nos céus, santificado seja o vosso nome. Venha a nós o vosso reino, seja feita a vossa vontade, assim na terra como no céu.
1: O pão nosso de cada dia nos dai hoje, perdoai as nossas ofensas, assim como nós perdoamos a quem nos tem ofendido, e não nos deixeis cair em tentação, mas livrai-nos de todo o mal. Amém.
0: Ave Maria, cheia de graça, o Senhor é convosco. Bendita sois vós entre as mulheres, e bendito é o fruto do vosso ventre, Jesus.
1: Santa Maria, Mãe de Deus, rogai por nós, pecadores, agora e na hora de nossa morte. Amém.
0: O José Espinassi rezando conosco em Várzea Paulista. Ave Maria, cheia de graça, o Senhor é convosco. Bendita sois vós entre as mulheres, e bendito é o fruto do vosso ventre, Jesus.
1: Santa Maria, Mãe de Deus, rogai por nós, pecadores, agora e na hora de nossa morte. Amém.
0: Ave Maria, cheia de graça, o Senhor é convosco. Bendita sois vós entre as mulheres, e bendito é o fruto do vosso ventre, Jesus.
1: Santa Maria, Mãe de Deus, rogai por nós, pecadores, agora e na hora de nossa morte. Amém.
0: Ave Maria, cheia de graça, o Senhor é convosco. Bendita sois vós entre as mulheres, e bendito é o fruto do vosso ventre, Jesus.
1: Santa Maria, Mãe de Deus, rogai por nós, pecadores, agora e na hora de nossa morte. Amém.
0: Ave Maria, cheia de graça, o Senhor é convosco. Bendita sois vós entre as mulheres, e bendito é o fruto do vosso ventre, Jesus.
1: Santa Maria, Mãe de Deus, rogai por nós, pecadores, agora e na hora de nossa morte. Amém.
0: A Cláudia em Varginha rezando conosco. Ave Maria, cheia de graça, o Senhor é convosco. Bendita sois vós entre as mulheres, e bendito é o fruto do vosso ventre, Jesus.
1: Santa Maria, Mãe de Deus, rogai por nós, pecadores, agora e na hora de nossa morte. Amém.
0: Ave Maria, cheia de graça, o Senhor é convosco. Bendita sois vós entre as mulheres, e bendito é o fruto do vosso ventre, Jesus.
1: Santa Maria, Mãe de Deus, rogai por nós, pecadores, agora e na hora de nossa morte. Amém.
0: Ave Maria, cheia de graça, o Senhor é convosco. Bendita sois vós entre as mulheres, e bendito é o fruto do vosso ventre, Jesus.
1: Essa Ave Maria, eu quero rezar por todos os pais, que São José seja exemplo de pai e esposo para todos os homens, intercedendo e abençoando a cada um deles. Santa Maria, Mãe de Deus, rogai por nós, pecadores, agora e na hora de nossa morte. Amém.
0: Ave Maria, cheia de graça, o Senhor é convosco. Bendita sois vós entre as mulheres, e bendito é o fruto do vosso ventre, Jesus.
1: Santa Maria, Mãe de Deus, rogai por nós, pecadores, agora e na hora de nossa morte. Amém.
0: Ave Maria, cheia de graça, o Senhor é convosco. Bendita sois vós entre as mulheres, e bendito é o fruto do vosso ventre, Jesus.
1: Santa Maria, Mãe de Deus, rogai por nós, pecadores, agora e na hora de nossa morte. Amém.
0: Ave Maria, cheia de graça, o Senhor é convosco. Bendita sois vós entre as mulheres, e bendito é o fruto do vosso ventre, Jesus.
1: Mãe de Deus, rogai por nós, pecadores, agora e na hora de nossa morte. Amém.
0: Glória ao Pai, ao Filho e ao Espírito Santo. Como era no princípio,
1: agora e para sempre. Amém.
0: Ó meu bom e amado Jesus,
1: perdoai-nos, livrai-nos do fogo do inferno, levai as almas todas para o céu e socorrei principalmente as que mais precisarem da vossa infinita misericórdia.
0: Nossa Senhora do Perpétuo Socorro,
1: rogai por nós.
0: Santa Luzia,
1: rogai por nós.
0: Senhora Aparecida, Mãe, Rainha e Padroeira do Brasil,
1: rogai por nós que recorremos a vós.
0: Lu, muito obrigado por ter rezado conosco. Um fim de semana abençoado a você e a toda a família. Fique com Deus, minha irmã.
1: Eu que agradeço, Eduardo. Muito obrigado pela oportunidade. Deus abençoe você, a sua família. Que você tenha um final abençoado. Um santo dia dos pais.
0: Amém, amém. Salve Maria.
1: Salve Maria.
0: Infinitas graças vos damos, soberana rainha, pelos benefícios que todos os dias recebemos de vossas mãos maternais. Dignai-vos agora e para sempre tomar-nos debaixo de vosso poderoso amparo, e para mais vos alegrar, vos saudamos com a salve rainha. Salve rainha, mãe de misericórdia, vida, doçura e esperança nossa salve. A vós bradamos os degredados filhos de Eva, a vós suspiramos, gemendo e chorando neste vale de lágrimas. Eia, pois, advogada nossa, esses vossos olhos misericordiosos a nós volvei, e depois deste desterro mostrai-nos Jesus. Bendito fruto do vosso ventre, ó clemente, ó piedosa, ó doce, sempre Virgem Maria, rogai por nós, Santa Mãe de Deus, para que sejamos dignos das promessas de Cristo. Assim seja. Amém. Chegou o momento de nós entregarmos a nossa mãezinha, a Senhora Aparecida, a nossa vida, a nossa saúde, o nosso trabalho, a nossa família, as nossas dificuldades, as nossas necessidades. entreguemos tudo com amor e confiança aos cuidados da Mãe do Belo Amor, da Mãe da Misericórdia, a Mãe da Divina Graça, a Senhora Aparecida. Nos consagremos à nossa Mãezinha. Ó Maria Santíssima, pelos méritos de nosso Senhor Jesus Cristo, em vossa querida imagem de Aparecida, espalhais inúmeros benefícios sobre todo o Brasil. Eu, embora indigno de pertencer ao número de vossos filhos e filhas, mas cheio do desejo de participar dos benefícios de vossa misericórdia, prostrado a vossos pés, consagro-vos o meu entendimento, para que sempre pense no amor que mereceis. Consagro-vos a minha língua, para que sempre vos louve e propague a vossa devoção. Consagro-vos o meu coração, para que depois de Deus vos ame sobre todas as coisas. Recebei-me, ó Rainha incomparável, vós que o Cristo crucificado deu-nos por mãe no ditoso número de vossos filhos e filhas. Acolhei-me debaixo de vossa proteção, socorrei-me em todas as minhas necessidades espirituais e temporais, sobretudo na hora de minha morte. Abençoai-me, ó celestial cooperadora, e com vossa poderosa intercessão fortalecei-me em minha fraqueza, a fim de que, servindo-vos fielmente nesta vida, possa louvar-vos, amar-vos e dar-vos graças no céu por toda a eternidade. Assim seja. Obrigado a você, meu irmão, a você, minha irmã, a vocês que rezaram conosco. Nós estivemos e continuaremos sempre unidos, em nome do Pai, do Filho e do Espírito Santo. Amém. Fiquem todos com as bênçãos do Senhor Jesus, a proteção e a intercessão de nossa Mãezinha querida, a Senhora Aparecida. Nos encontramos, se Deus quiser, amanhã, na próxima madrugada. Fiquem na paz, fiquem em paz.
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7: 5 horas, horário de Brasília.
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1: Oi, gente, bom dia, bom dia. E aí, como vai? Tudo bem? Tudo legal com vocês aí nesta manhã de hoje? Hoje é quinta-feira. Quinta-feira, 6 de agosto de 2026. Nosso abraço, nosso carinho especial para você que está aí na sintonia com a gente, a você que rezou o texto aí através da Rádio Aparecida aqui e também aqui da Manhuaçu. Nosso abraço. Que esta quinta-feira possa ser com muitas bênçãos e muita produtividade aí no seu dia. Olha, para você ligado aqui com a gente, hoje é um novo começo. Acredite, siga e faça acontecer. Bom dia, bom dia. É aqui com a gente. Agora são 5 horas mais 3 minutos, 5 e 3 aqui na Manhuaçu. Moda boa chegando, nosso amanhecer na minha terra começando. E a sua participação aqui sempre em destaque, a informação e muito mais nas manhãs aqui da Manhuaçu. Lourenço Lourival e o Menino Caçador.

0: São 5:06 agora, 5:06, um ótimo dia para você que está chegando agora com a gente aqui, a você que está aí na sintonia aqui em Manhuaçu e na nossa região, a você do nosso Estadão de Minas, para esse imenso Brasil aí, hein? Onde o som da Manhuaçu chega também através da internet, receba aí o nosso carinho, o nosso abraço. Atendendo aqui as primeiras participações desta manhã de quinta-feira. Nosso bom dia para você que acorda cedinho aí e acompanha a gente sempre. Participação aqui dos nossos ouvintes. O Florindo acordou cedinho, está lá no São Roque acompanhando o nosso Amanhecer na Minha Terra. Que bacana, sempre ouvindo aqui o nosso Amanhecer na Minha Terra. Não é isso, Florindo? Bom dia, bom dia. Fala com a gente aqui nesta manhã.
1: Marcelo Costa, bom dia.
0: Bom dia.
1: É o Florizão que toca pra nós, Eduardo Costa, o casamento.
0: A joia.
1: Que é fechado no São Fé, Denise Lima, Fabiano da Terra, Marcelo Vicente, todas as minha esposa dele lá no Mossul. E pra vocês da rádio, pra todas as pessoas que tiver ouvindo, Marcelo. Funil lá do Ilha do Funil também, Marcelo. Falou, fica com Deus. Boa quinta-feira pra nós aí.
0: Fica com Deus também. Ótimo dia pra vocês na sintonia do nosso Amanhecer na Minha Terra. Aí no São Roque. A música é o Pagode do Casamento, com Eduardo Costa, daqui a pouquinho, hein? Também o Geraldo Lima vai falar com a gente, lá da Ponte do Silva. Oi, Geraldo.
2: Bom dia, Marcelo Costa. Bom dia, ouvintes do programa Amanhecer na Minha Terra. Marcelo, gostaria de ouvir a música O Pinguço, com o Trio Parada Dura. Ofereço aí para vocês da rádio.
0: Obrigado.
2: Para todos os ouvintes, para toda a comunidade Ponte do Silva. Que todos tenham aí uma ótima quarta-feira.
0: Valeu, Geraldo. Tudo de bom para vocês aí. Ah, Dona Enila do bairro Martinha, bom dia, bom dia. Abraçando a todos os ouvintes. Não é isso, Eni? Fala com a gente aqui.
3: Marcelo, bom dia. Bom dia. Do bairro Martinha. Agradecemos tudo ouvindo a rádio. Os colegas do Coqueiro Rural.
0: Tá joia.
3: Bracim, Madejinho, Padejão. Comadre Natões, Zezé, Baixão, Irmão Sorão, família. Sua família também. Meus cunhados. Marido Zico.

0: Oi, Maria Suave, Maria Ana, Maria da Penha,
1: Tá joia.
0: Lucimar, Malvina, Maria Atividade, o Alisson, para todo mundo que mora em Barra Matinho.
1: Tá legal, Eni. Ótimo dia para vocês aí na sintonia com a gente. Abraços aqui também. Abraço aqui para o senhor Alípio e a dona Ana lá em Martins Soares. Sempre ouve a gente, né? Que legal. Tem cafezinho pronto.

E Martins Soares também está, a Andréia, o Paulo, ouvindo a gente, mandando um abraço aí. Andréia manda um abraço para a irmã Renilde, lá no bairro São Vicente, e para todos os ouvintes. Valeu! Nosso abraço também aqui, nosso bom dia para os ouvintes aqui, ó. Deixa eu ver quem está por aqui na sintonia com a gente também. O José Antônio lá de Cariacica. Tudo bem, José Antônio? Ótimo dia. Ah, nosso ouvinte aqui também, a Laudangelo da Serra, a Maria Rita, também a família toda aí, a Netinha, os netos, né? Nosso abraço para vocês aí, muito obrigado pela audiência. Também aqui a Neuza lá de Martins Soares, abraçando aos ouvintes do programa Amanhecer na Minha Terra. E a gente aqui da Rádio, os comunicadores também, ótimo dia para vocês aí, tudo de bom. A Dilma em Santa Gertrudes, a Ana, ligada com a gente, a Ana Maria lá no Córrego da Raiz e a família. A Sandra Moraes no Engenho da Serra, é ouvinte nossa de todas as manhãs também. Por lá está a Maria Aparecida Cardoso, que legal, hein?

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1: Tá aí a boa música pra você. Na Manhuaçu, no nosso amanhecer na minha terra, ouvimos aí o trio Parada Dura com a música O Pinguço de Rua. A história aí, né? 5 horas e 17 minutos agora, 5 e 17. Confira mais uma vez comigo, então, para você não ficar aí perdido no tempo. 5 e 17, aqui na Manhuaçu, a boa música, a informação, a descontração para você nessas manhãs aqui. E se você quiser participar com a gente, pode ficar à vontade, hein? 988-18-88-90. Manhuaçu.
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0: 5h19, nosso bom dia para você que está aí na sintonia com a gente, a você de pertinho, de longe, nosso abraço, a você que acompanha a gente aí através do Radinho Tradicional, das nossas mídias sociais aí, do nosso aplicativo, bom dia, bom dia. A participação aqui nesta manhã é do nosso ouvinte, o Afrânio, lá de Martins Soares. Ele e a sua mamãe, a Maria da Penha, estão ouvindo a gente lá. Oi, Afrânio, ótimo dia para você e tudo de bom, tá joia? Pedindo aqui a música, ou melhor, pediu aqui o Fuscão Preto, né? É isso aí, o Fuscão Preto, o Gilberto e o Gilmar vão cantar daqui a pouquinho pra gente, tá joia? Ainda também a participação aqui da Zeneia. Oi, Zeneia, tudo bem com você e com a família? Tá ouvindo a gente lá na Taquara Preta, que bacana, hein? Também o nosso ouvinte lá da Barra da Água Limpa, o Edivaldo, dá seu recado por aqui com a gente na Manhã Sul. Edivaldo, bom dia.
1: Marcelo Costa, bom dia. Que dia, Paulo Lorena da Barra da Água Limpa, mais assim, tudo com Deus aí.
0: Amém, fica com Deus também, tá joia? Boa quinta-feira para vocês em Alto Jequitibá. Mais uma participação com a gente, bom dia.
2: Bom dia, Marcelo Costa, João Machado de Santa Clara, Caparaó, no Espírito Santo. Eu ouvi uma música de Paulo, Paulo, Namoro de Primavera, oferecer para minha esposa, sim. Que excelente quinta-feira, abençoado por Deus.
0: Muito obrigado, ótimo dia para você. Nosso grande amigo e companheiro de profissão, né? O Thomas Júnior, jornalista Thomas Júnior, está ouvindo a gente. Ótimo dia para você, Thomas, para a família aí, para todos que sintonizam com a gente no nosso Amanhecer na Minha Terra, ali na região do Coqueiro. Que legal, hein? É isso aí, já trabalhou com a gente por aqui, né? Thomas Júnior na sintonia do nosso Amanhecer. E o papai do Thomas também sempre acompanha a gente, né, Sr. Thomas? Bom dia para o senhor, tudo bom? Tudo de bom, hein? Sempre viaja, né, nas manhãs aí, e por onde vai, leva o Amanhecer na Minha Terra, leva a nossa programação durante o dia também. Ótimo dia, Sr. Thomas, e o Thomas Júnior na sintonia. Ô, Maria Márcia, bom dia, e o cafezinho por aí, já tá quase pronto?
3: Ei, Marcelo Costa, bom dia, Márcia, bom dia, galera, bom dia. Bom dia, Zé Florido. Bom dia, Genil. Já levantou aí, Genilda? Já lá vou passar o café, Genil.
0: Aí,
3: bom dia, bom dia. Bom dia pra todos. E até amanhã, Marcelo. Se Deus quiser, hein?
0: Valeu, Maria.
3: Do casamento aí, né?
0: É verdade. Até amanhã. Tudo de bom pra você. Vai na boa, hein? É, a Genilda já tá lá passando o cafezinho lá, juntamente com o Florindo, né? E o cafezinho da Maria Márcia deve estar pronto, porque ela mandou aqui a mensagem já tem uns 15 minutinhos. Então, ó, deve estar degustando aquele cafezinho da manhã, hein? Ei, coisa boa! Nosso abraço aqui também vai para o nosso ouvinte, é o Jobinho. Oi, Jobinho, tudo bem? Lá de Martins Soares, mandou aqui, ó. Marcelo Costa, bom dia, bom dia. Aqui, por aqui, bora começar mais um dia com a graça de Deus. Cafezinho coado, e a gente não espera o galo cantar muito não, hein? Já estamos de pé há um bom tempo, é isso aí. Valeu, Jobim, ótimo dia para você e para a família aí na sintonia com a gente. O Gilson de Vila Nova tá ligado com a gente também aí, né, Gilson? Ótimo dia para você e para todos da vila. A Marcilene de São Sebastião do Sacramento está ouvindo a gente. Oi, Marcilene, bom dia. Ela mandou aqui, ó. Marcelo, gostaria de desejar um feliz aniversário para o meu irmão, o Maurício, que mora na Serra Serra do Ouro, né? E para a cunhada Edna de Sacramento também. Estão lá na sintonia. Ah, bacana. Grande abraço para vocês aí, Edna. Para o Maurício, para todos que sintonizam com a gente, e também para a Marcilene, que é ouvinte nossa de todas as manhãs. A Janice de Santo Amaro, de Minas, abraçando aí todos os ouvintes da Manhã Sul, manda música para a gente também. Grande abraço, Janice de Santo Amaro. O nosso ouvinte, o Genésio, de Santaninha, Chalé. Ô, Genésio, ótimo dia para vocês aí. Está sempre na sintonia do nosso Amanhecer. Abraçando também os ouvintes aqui da Manhã Sul. Agora são 5h24.

0: Essa aí é boa, hein? Amor de Primavera. Ouvimos aí com de Paulo e Paulino. 5h31 aqui na Manhuaçu. 5h31.
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0: Agora 5h32, daqui a pouquinho tem um aqui do André Andrade, uma música bacana, hein?
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1: Agora 5h35. Bom dia para o nosso ouvinte, o José Maria, ligado com a gente lá em... Deixa eu ver onde ele está. Ah, está em Leopoldina. Ô, José Maria, bom dia para você, para a família aí. Tudo jóia em Leopoldina? Acompanhando o Amanhecer na Minha Terra? Está lá juntamente com a esposa, a Maria de Fátima. Legal, legal. Aqui em Manhuaçu, a Dona Isabel Luiza está ouvindo a gente no bairro Santa Terezinha. Oi, Dona Isabel, tudo bem aí? Com a família, com o pessoal que sintonizado com a gente aí no Santa Terezinha, pedindo aqui a música Pássaro Sem Ninho com André Andrade e oferecendo para todos os ouvintes também, para todos que sintonizam com a gente aqui no nosso Amanhecer na Minha Terra, para o pessoal aqui da rádio. Valeu, bom dia! Também vai nosso abraço aqui para a nossa ouvinte lá de Lima Duarte, a Marlene Ambrosio, pedindo aqui André Andrade também. E está oferecendo música para todos lá de Luisburgo, para Malvino, Mailton, João Ambrosio, Lenita, também para os parentes e ainda para a família em Lima Duarte, para o esposo, para os filhos, netos e para todos que sintonizam aqui no nosso Amanhecer na Minha Terra. Legal, bom dia! José Salvador, lá em Itacoaxetuba, São Paulo. Ótimo dia, José, para você e para a família aí. Paulo César, Paulinho, né? Tá ligado com a gente no bairro Nossa Senhora Aparecida aqui em Manhuaçu. Para você e para a família aí, bom dia. Cafezinho aí. Tá pronto, Paulinho? Hein? Bom dia. Ainda também aqui a participação nesta manhã. É do Juveci, o Juveci que é de Martins Soares, mas hoje ele está mais longe um pouquinho, não é isso, Juveci?
2: Bom dia, Marcelo, bom dia. Juveci do Martins Soares.
1: Beleza?
2: Hoje eu estou te ouvindo, Carne Contagem, BH, tá? Bom dia.
1: Valeu, ótimo dia para você, Juveci, está em Contagem, mas está com o nosso aplicativo lá a 1000 por hora, né? A Marilene está ligada com a gente lá no São Félix, em Santa Margarida. Mandou aqui, bom dia com a graça de Deus. É isso aí, Marilene. Para você e para todos aí de São Félix, uma boa quinta-feira. O Rogério Costa, nosso amigo, companheiro das estradas aí, né, Rogério? O Rogério motociclista está ouvindo a gente lá no Córrego da Raiz, também desejando um bom dia para nós. Valeu. Jorge Leite está na Vila Formosa. Bom dia, Jorge. Mais um ouvinte nosso aqui, ó, o José Paulo, do Córrego Boa Vista. Fala com a gente, José Paulo.
3: Ô, Marcelo, bom dia.
1: Bom dia. Tá,
3: tudo bem?
1: Fala
3: com nós aí.
1: Tudo jóia.
3: Caba Velho, Serra. Deixa eu falar, manda uma música para nós aí, para minha esposa, para meu filho, para minha filha, minha neta, meu neto, e para Maria da Penha lá na ONU. Martins Soares.
1: Tá joia.
3: A toda a galera ouvindo da Rádio Manhuaçu. Fala com nós aí, menino.
1: Valeu, José Paulo. Bom dia pra vocês aí no Boa Vista. O Ronaldinho está lá na Gameleira, ligado com a gente, né, Ronaldinho? Bom dia. Ele, a Aparecida, todo o pessoal na sintonia do Amanhecer. Ainda também aqui, ó, o Paulinho respondeu aqui. Marcelo Costa, tô fazendo o cafezinho agora, hein? Aí sim, capricha aí, Paulinho. Coloca bastante pó para ficar bem forte para espantar o sono, né? A Sueli também está ouvindo a gente. Deixa eu ver aqui a participação da nossa ouvinte, a Sueli. Oi, Sueli.
4: Bom dia, Marcelo Costa.
1: Bom dia.
4: Tu na paz de Jesus,
1: graças a Deus.
4: Continua-se a pessoa abençoada por Deus, que a Nossa Senhora descubra o comando sagrado. Para Sueli das Graças Lopes de Palmeiras.
1: Amém.
4: Gostaria de passar sua música com meu primo André Luiz, lá em Martins Soares. Meus primos Alberto, a minha colega Lúcia, o Jailton e o Pupinoro Margarita. Estou fazendo o almoço para a colega do café.
1: Renomerando
4: o almoço. Fica com Deus, um bom dia e um bom trabalho.
1: Muito obrigado, ótimo dia para você também, Sueli, para todos aí em Palmeiras. São 5h39 aqui na Manhuaçu.

A Edna lá de Sacramento, deixa eu ver aqui. Ah, bom dia. Hoje é meu aniversário, manda uma música aí pra gente. Vai a próxima aqui, tá, Edna? Pra você, para todos os aniversariantes deste dia 6 de agosto. Parabéns, felicidades pra você. Muita saúde, muita paz, tá joia? Grande abraço a todos aí em São Sebastião do Sacramento. Manda um alô também para o senhor Getúlio. Ô, senhor Getúlio, bom dia, bom dia. Essa vai também para Nilton Fontoura, lá no Córrego do Zadão, para o Itamar, para os nossos ouvintes aí acompanhando a gente.

0: Agora 5h44.
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0: A informação chega nesta manhã com o Danilo Alves. Ô Danilo, bom dia, bom dia.
2: Bom dia, Marcelo Costa. Bom dia aos ouvintes do Amanhecer na Minha Terra. E vamos à informação de hoje: risco futuro ganha peso nos preços do arroz. O mercado brasileiro de arroz passa por uma mudança de percepção que pode alterar a formação dos preços em toda a cadeia. A avaliação é de Sérgio Cardoso, analista de cadeia de arroz. Durante meses, predominou a leitura de que havia oferta suficiente e estoques confortáveis, cenário que influenciou as negociações.

0: do arroz em casca até o produto vendido no varejo. Embora o país ainda mantenha um volume relevante do cereal, produtores, indústrias, atacadistas e varejistas passaram a observar com mais atenção os próximos meses. As expectativas sobre custos e disponibilidade futura começam a pesar mais nas decisões comerciais do que os números atuais. Três fatores reforçam essa mudança: a recuperação do preço do arroz em casca, a intenção do governo federal de formar estoques reguladores e o avanço das projeções para um possível El Niño de grande intensidade na safra 26-27. Isoladamente, eles não determinam o comportamento do mercado, mas em conjunto aumentam a percepção de risco. Com isso, a referência deixa de ser apenas o estoque disponível e passa a incluir o custo de reposição da matéria-prima. Essa incerteza enfraquece uma lógica baseada principalmente na pressão do varejo, nas ofertas da concorrência e em negociações feitas em períodos de maior abundância. Para o Amanhecer na Minha Terra, repórter Danilo Alves.
1: Obrigado, Danilo, pela informação aqui no nosso programa, hein? É, o ouvinte ficando sempre bem informado aqui também. Olha, daqui a pouquinho tem a prece do amanhecer com o padre Carlos Altoé, chegando a partir das 6 aqui com a prece. E, na sequência, o nosso Jornal Regional, você ficando sempre bem informado. A informação aqui com credibilidade na Manhuaçu. Fique com a gente.
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1: Agora são 5h49. Vou atender aqui a participação da nossa ouvinte ligada no nosso Amanhecer na Minha Terra, Neuza, lá de Soledade. Ô Neuza, e aí, na Soledade? Tudo bem com vocês aí na região de Sacramento? Vai falar com a gente aqui, ó.
2: Bom dia, Marcelo Costa.
1: Bom dia.
2: Bom dia. Toque pra nós aquela música aí do Machado, cortou.
1: Tá joia.
2: Do Gino e Gino, Marcelo Costa. Se for possível, tá bom? Um bom dia pra todos vocês. Esse povo maravilhoso que levanta pra fazer nossas manhãs mais felizes.

0: Mais alegre.
1: Valeu,
0: Um
1: Neuza.
0: abraço, Marcelo Costa.
1: Abraço, Neuza. Bom dia, bom dia. É, também mandar um abraço aqui, um alô para nossos ouvintes aí ligados com a gente. O senhor Vicente. Ô, senhor Vicente, aí, como vai? Tudo bem? Tá lá na região de Sacramento, também ouvindo a gente. Nossos ouvintes aí de Dom Correia, o Chiquinho também, sempre acompanha a programação. Ótimo dia para todos aí. Marilsa Damásio, tá lá na comunidade do Gavião, né, Marilsa? Cafezinho por aí também. E aí, tem aquela merenda especial hoje de manhã? Para você, para o Juarez, para toda a família aí, nosso abraço, bom dia. A Conceição está no Santa Luzia, sempre ouvindo a gente também, que legal. É, também tem mais uma participação aqui, ó. Bom dia.
2: Ô, Marcelo Costa, bom dia.
1: Bom dia.
2: Aqui é o Ronaldinho do Táxi, Pia de Mina.
1: Ô,
2: Aquele
1: Ronaldinho,
2: abração.
1: obrigado. Valeu, tudo de bom para vocês aí, tá, Ronaldinho? O Wellington também, né? Ô, meu jovem. Abraço, Wellington, bom dia. Tá lá em Pinheiros de Minas também, acompanhando a gente. Também aqui, ó, na sintonia do nosso amanhecer, o Leonel Faria, lá na região de Santa Margarida. Bom dia, Leonel, tudo de bom aí? Ouvinte lá do Catalão também, ligados com a gente, acompanhando o amanhecer. Doroteu tá lá, juntamente com a família. Ei, sanfoneiro chonado, hein, Doroteu? Bom dia. Sanfona Doroteu não é brinquedo, não, hein? Também bom dia aqui para a nossa ouvinte, a Rosângela de Lima Sater, lá de Reduto. Rosângela, bom dia. Abraço aí para você e para todos os ouvintes de Reduto. Dona Maria está por lá ouvindo a gente também. É, família lá do Rodrigo, né? Sempre acompanha a gente. A Marli Fé e a família. Bom dia, bom dia. Marcelo Costa, sou de Figueira, São João da Figueira? Provavelmente, né? É isso, deve ser isso mesmo. Porque tem São João da Figueira e também o São José da Figueira, né? Nosso abraço para todos vocês aí. E é o João Batista Tué. Ô, João Batista, grande abraço, bom dia. Acompanhando o nosso amanhecer lá na região de Durandé, município de Durandé, né? Também o Antônio Evangelista mandou um bom dia para nós, lá de Santa Quitéria. Bom dia, Antônio. Vai também um alô para o Bastião Maro, sempre ouvindo a gente por lá também, né? Toda a família aí, né? Os irmãos do Antônio Evangelista. O Amado também está ouvindo a gente lá na região de Santa Quitéria, né, Amado? Bom dia para você e para a família aí. A Rosiane Antunes está ligada com a gente. Tem Gini Geno aqui chegando, tá, Rosiane? São fãs do Gini Geno, né? Ela, a Gilza, todo o pessoal lá trabalhando e ouvindo a gente. O Zé Paulo está em Alto Jequitibá. Ótimo dia, Zé Paulo. Turma boa essa nossa, né? 5 horas, mais 53 minutos.

Aí sim, hein? Gino e Gino, 5h57. Bom dia para o nosso ouvinte aqui, o Carlos Antônio. Oi, Carlos, bom dia. Carlos Antônio Silveira, tá ligado com a gente lá na região de Tombos. Bom dia para você aí. Tá em Tombos, na verdade, ouvindo o amanhecer, pedindo a música Vida de Caboclo com a Thaíde Alexandre, mandando para todos lá de Tombos, a região lá de Carangola, a região ali de Pedra Dourada. Nosso abraço a todos vocês aí. Bom dia, bom dia. É, vai um abraço também para os meus primos lá em Pedra Dourada, né? Francisquinho, toda a família aí, todos que sintonizam com a gente. Grande abraço. Tia Nezinha, ótimo dia para vocês. Grande abraço para todos aí em Pedra Dourada. Vai também aqui, deixa eu ver quem está na sintonia, o Marcos Vieira da Petrina. Marquinhos, bom dia, Marquinhos. Ainda o Márcio Alves, ligado com a gente também, lá no São Bento e Maimirim, juntamente com o Sr. Enéas, Dona Lúcia. A Maria da Glória de Santa Quitéria, mandando um abraço para todos os ouvintes daqui da rádio Mãe Uaçu. Muito obrigado, Maria da Glória. Finalzinho do nosso amanhecer, gente. Beijo no coração de todos, fiquem com Deus. Uma quinta muito feliz para todos e até amanhã.

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3: Bom dia, meu amigo, bom dia, meu irmão, bom dia, Marcelo Costa, bom dia, família. Bom dia, trabalhadores e trabalhadoras, viajantes, motoristas. Bom dia, crianças, jovens, se preparando através da primeira refeição do dia para mais um dia de estudo ou para outras atividades deste dia. Que Deus abençoe no lar, na família, esta fonte da bênção e esta igreja doméstica possa fortalecer a graça, a fé, o compromisso e a vida nova. Orações e preces aos doentes, enfermos, famílias enlutadas, aos idosos. Que o Senhor ilumine e fortaleça, mas que o Senhor continue guiando a vida e a fé, o compromisso e a missão. Vamos rezar juntos? A oração de São Lourenço, o mártir da fé, nosso padroeiro. Ó Trindade Santa, vos pedimos pela intercessão do Santo Mártir Lourenço a graça de permanecermos inabaláveis em nossa fé, defendendo-nos de todos os erros e dos inimigos de Deus. Vos suplicamos que, a exemplo de São Lourenço, possamos socorrer os pobres, dar conforto aos aflitos, acompanhar os doentes, sendo verdadeiros apóstolos de vossa caridade e de vossa justiça. Não deixeis, Senhor, que reneguemos as verdades da nossa fé, que possamos anunciar vosso santo nome a todos os povos, com a mesma coragem que animou São Lourenço a doar a vida através do martírio, vencendo as chamas do fogo abrasador. Vos pedimos que abençoeis e dê esta santa coragem ao Santo Padre, o Papa Leão, ao nosso Bispo Juarez, a todos os nossos sacerdotes, leigos e leigas. Dai-nos, Senhor, a graça de sermos firmes e corajosos para enfrentarmos os combates em nome da verdade e da fé. Concedei-nos, pela intercessão de vosso servo São Lourenço, a graça que vos pedimos, por Cristo, na unidade do Espírito Santo. Amém. Prezado ouvinte, querida família, hoje, neste dia 6 de agosto, celebramos a festa da Transfiguração do Senhor. Celebrar esta festa da Transfiguração do Senhor convida a refletir a divindade de Jesus e sua presença entre nós, não para nos acomodarmos nessa certeza, mas para nos sentir fortalecidos, impelidos para a missão de transfigurar as realidades de injustiça que carecem da ajuda de pessoas que tiveram suas vidas transformadas pela transfiguração do Senhor, como os discípulos Pedro, Tiago e João. A primeira leitura de hoje, profecia de Daniel, mostra um Deus transfigurado, revelado em todo o seu esplendor. Numa linguagem apocalíptica, o profeta mostra o poder de Deus, um poder eterno que não lhe será tirado e um reino que não se dissolverá. Reze comigo a oração deste dia. Ó Deus,

Na gloriosa transfiguração do vosso Filho, confirmastes os mistérios da fé, pelo testemunho de Moisés e Elias, e mostrastes de modo admirável a plenitude da nossa adoção de filhos. Concedei a nós, vossos servos e servas, que ouvindo a voz do vosso próprio Filho amado, mereçamos ter parte em sua herança. Ele que é Deus e convosco vive e reina na unidade do Espírito Santo por todos os séculos dos séculos. Amém. Primeira música da nossa prece do amanhecer. Tua voz me fez refletir. José Acácio Santana.

Prezado ouvinte, querida família, o evangelho de hoje, São Mateus capítulo 17, de 1 a 9. Naquele tempo, Jesus tomou consigo Pedro, Tiago e João, seu irmão, e os levou a um lugar à parte, sobre uma alta montanha, e foi transfigurado diante deles. O seu rosto brilhou como o sol, e as suas roupas ficaram brancas como a luz. Nisto apareceram-lhes Moisés e Elias conversando com Jesus. Então Pedro tomou a palavra e disse: Senhor, é bom ficarmos aqui. Se queres, vou fazer aqui três tendas, uma para ti, outra para Moisés e outra para Elias. Pedro ainda estava falando quando uma nuvem luminosa os cobriu com sua sombra, e da nuvem uma voz dizia: Este é o meu filho amado, no qual eu pus todo o meu agrado, escutai-o. Quando ouviram isto, os discípulos ficaram muito assustados e caíram com o rosto em terra.

Jesus se aproximou, tocou neles e disse: levantai-vos e não tenhais medo. Os discípulos ergueram os olhos e não viram mais ninguém, a não

Glória a vós, Senhor. Prezado ouvinte, querida família, o Evangelho mostra Jesus que chama três de seus discípulos à parte e os leva para o alto de uma montanha. Montanha e seus derivados, já vistos em outros momentos, são lugares de encontro com Deus e de desafios. Foram chamados Pedro, Tiago e João, seu irmão. Por que esses três e não os doze? Dizem alguns estudiosos das Sagradas Escrituras que esses três foram chamados porque talvez fossem os que mais precisassem ter, naquele momento, as suas vidas transfiguradas. Pedro foi aquele que negou Jesus em algumas ocasiões. Além disso, teve dificuldades de entender o projeto de Jesus, mas também os seus caminhos diante de todas as revelações que Jesus aos poucos estava revelando. Quando Jesus ensinava sobre a dimensão do serviço, através do gesto simbólico de lavar os pés uns dos outros, Pedro resistiu e não queria deixar que Jesus lavasse os seus pés. Mas também Tiago e João são os filhos de Zebedeu, aqueles cuja mãe queria que Jesus concedesse na sua glória um lugar de destaque, um lugar de honra à sua direita e à sua esquerda. Ou seja, queriam privilégios? Seguir Jesus, caro ouvinte, querida família, não é apenas por interesse, é sinal de coerência, é sinal de transfiguração da vida e de ideais. Mais do que isso, sendo eles, foram os que tiveram a graça de ver o outro lado de Jesus, a sua dimensão divina sendo revelada naquele momento. Pai nosso que estais no céu, santificado seja o vosso nome. Venha a nós o vosso reino. Seja feita a vossa vontade, assim na terra como no céu. O pão nosso de cada dia nos dai hoje. Perdoai as nossas ofensas, assim como nós perdoamos a quem nos tem ofendido. E não nos deixeis cair em tentação, mas livrai-nos do mal. Amém. Prezado ouvinte, querida família, hoje, sexto dia da nossa novena de São Lourenço, às 19h30, teremos a missa na Igreja Matriz do São Lourenço, transmitida pelas redes sociais. E o gesto concreto de hoje é o café. Que Deus abençoe você, sua família, nossos lares. Você é nosso convidado. Última música, São Lourenço Padroeiro. Pela intercessão de São Lourenço, de Nossa Senhora, Mãe de Deus, Mãe da Igreja e Nossa Mãe, desça sobre você, sua família, nossos lares, a bênção de Deus Todo-Poderoso, Pai, Filho e Espírito Santo. Amém. Felicidades. Na sequência, o Jornal Regional. E até amanhã, neste mesmo horário, em nova prece do amanhecer.

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2: Olá, muito bom dia. Agora são 6 horas 23 minutos. Hoje é quinta-feira, 6 de agosto de 2026. E começa agora a edição 9051 do Jornal Regional. E você confere hoje campanha Olho Vivo na Faixa. Completa 20 anos com ações educativas durante o mês de agosto. Castramóvel chega a Luisburgo com castrações gratuitas para cães e gatos. Advogado orienta segurado sobre negativa de auxílio-doença pelo INSS. E você confere também: o Tribunal de Justiça de Minas Gerais suspende prorrogação do afastamento e autoriza retorno de Jônia Leite à Prefeitura de Orizânia. Dois detentos são condenados por tortura praticada dentro de presídio em Apim. A justiça manda a júri acusado de homicídio com dolo eventual por acidente que matou jovem em Apim e homem é morto a tiros no distrito de Santo Amaro de Minas, em Manhuaçu.
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2: Em Manhuaçu, céu nublado no momento, o tempo está mais quente que ontem, faz 16 graus. E você confere agora mais informações diretamente da Clima Tempo com o professor e meteorologista Rui Brandos Reis.
4: Olá, bom dia. Sol entre nuvens durante o dia nesta quinta-feira em todos os municípios da Zona da Mata. Temperatura máxima em Manhuaçu, Manhumirim, Alto Jequitibá, Espera Feliz, em torno de 26 graus. Possibilidade de chuva de fraca intensidade a partir da tarde em alguns municípios do sul de Minas e também das regiões oeste e triângulo. É uma frente fria que está passando ao longo do litoral de São Paulo, que influencia nas condições do tempo em Minas Gerais. Quinta-feira, com tempo ensolarado na capital mineira,

0: temperatura máxima em torno de 28 graus. Na tarde de sexta e também durante a noite, vamos ter aí um ciclone bomba, um ciclone extratropical passando ao longo do litoral da região sul do Brasil, mas a influência dele na zona da mata é praticamente nenhuma. Nós vamos ter alguns ventos entre 10 a 20 km por hora, mas nada significativo. Direto da Clima Tempo, Rui Brandos Reis.
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2: O Conselho de Segurança Pública e Defesa Social de Manhuaçu, CONSEP, realizará ao longo do mês de agosto uma programação especial em comemoração aos 20 anos da campanha permanente Olho Vivo na Faixa. As atividades incluem mobilizações em vias públicas, ações em escolas, reunião comemorativa e orientações a pedestres e motoristas. A programação tem início no próximo sábado, dia 8 de agosto, quando é celebrado o Dia do Pedestre, conforme detalhes do presidente do CONSEP, Anísio Gonçalves de Souza.
3: Na verdade, nós estaremos completando 20 anos de faixa de pedestre em Manhuaçu, que iniciou há 20 anos atrás, numa campanha permanente Olho Vivo na Faixa em Manhuaçu, que fora modelo para Manhuaçu e região. Foi algo que nos trouxe muita alegria, grande alegria. E nada mais que no dia 8 agora de agosto, que é o dia do pedestre, a gente está ali numa campanha, numa ação educativa, panfletando, orientando, educando. Trânsito é segurança, trânsito é cultura, trânsito é educação. Então, a gente tem que mobilizar, e mobilizar dentro de uma campanha permanente para que você, como pedestre, usuário da via, passe na faixa. Você, como motorista, pare na faixa para que o pedestre atravesse, que tenha uma travessia com segurança.
2: As comemorações prosseguem no dia 11 de agosto com uma reunião plenária festiva promovida pelo CONSEP em parceria com a Academia de Letras de Manhuaçu.
3: Essa solenidade ela vem marcar esse início e trazer, né, CONSEP, Conselho de Segurança Pública e Defesa Social de Manhuaçu, ele reúne sempre às terças-feiras, toda segunda terça-feira. Então, nessa segunda terça-feira, a gente vai fazer uma reunião itinerante junto com a Academia de Letras, lá na Casa Cultural, convidando você que está nos ouvindo, você, instituição, entidade, sociedade de Manhuaçu, para estar conosco lá, para vocês conhecer melhor essa campanha permanente de Olho Vivo na Faixa. Divulguem essa reunião para o dia 11 estarmos todos ali na Casa de Cultura para falar dessa campanha permanente Olho Vivo na Faixa.
2: E nos dias 13 e 20 de agosto, estudantes participarão das atividades desenvolvidas pelo CONSEP em parceria com a Polícia Militar, Corpo de Bombeiros Militar e demais instituições.
3: Envolver no dia 13, ali no Antônio Velerson, envolver os adolescentes ali, das crianças, os adolescentes ali, levar a eles a respeitar a faixa. Levar essa conscientização do trânsito para dentro da escola, porque respeitar a faixa é segurança, e é segurança para a vida. No dia 20, a gente retoma o marco inicial há 20 anos atrás, iniciou ali na escola Monsenhor Gonzalez. Ali nós vamos fazer o apitaço com os alunos, com você que é convidado, com a sociedade, chamando a Polícia Militar, o Bombeiro, a Polícia Civil, a Sociedade Manhuaçu, para participar conosco no dia 20, a partir de 9 horas e 40 minutos, aqui naquela faixa, de frente à Escola Monsenhor Gonzalez.
2: Anísio destaca que a programação será encerrada no dia 27 de agosto.

0: De suma e relevante importância o fechamento também na escola Cordovil Pinto Coelho no dia 27. Ali a gente faz o fechamento com o bombeiro, com a polícia militar, polícia civil e a sociedade que queira vir participar, junto conosco, dar a orientação, panfletagem, orientar o motorista, orientar o pedestre, para que respeite a faixa. Quando pedestre atravessa uma faixa, quando o motorista pare e dê a preferência ao pedestre, para que não aconteça acidente, né? Igual nós tivemos um acidente na BR, na segunda-feira, pela manhã. Então, já pedi também à prefeitura para revitalizar as faixas serão revitalizadas, e estou pedindo também para retirar aquelas faixas que não usam mais, porque às vezes coloca, tem aquela que está em desuso, mas tem a outra de uso. Aí o cidadão atravessa naquela desuso e atravessa na de uso, aí vira aquela confusão. Então, para não ter essa confusão, estão pedindo à prefeitura para que possa retirar essas faixas que estão em desuso, próximo da outra de uso.
1: Agora são 6 horas 31 minutos. Lembrando a você, ouvinte da Rádio Manhuaçu, nós estamos ao vivo em imagem no Instagram, Tribuna do Leste, e também no YouTube. Lá você confere todas as notícias de Manhuaçu e também de toda a região em imagens. A gente vai para um rápido intervalo, daqui a pouco a gente volta e você confere que Castramóvel chega a Luisburgo com castrações gratuitas para cães e gatos, e advogado orienta segurado sobre negativa de auxílio-doença pelo INSS.
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3: O dólar, cotado em R$ 5,12, baixa de 0,04%. Já o euro, negociado em R$ 5,92, alta de 0,15%. Na região de Maiuaçu, café arábica, bebida dura, tipo 6, safra nova, saca de 60 quilos, cotada em R$ 1.729. Já o café arábica Rio, saca 60 quilos, negociada em R$ 1.202. As informações são do site agrolink.com.br.
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3: Agora são 6h37. Luisburgo recebe no próximo dia 11 de agosto uma edição do Castramóvel que vai oferecer castração gratuita de cães e gatos. Um dos objetivos é contribuir para o controle populacional de cães e gatos no município. Os cadastros já estão sendo realizados e vão até o dia 8 e as vagas são limitadas. A fiscal da Vigilância Sanitária, Paula Gomes, traz mais informações sobre a ação.
4: O objetivo é oferecer castração e microchipagem de forma gratuita para os cães e gatos, promovendo mais qualidade de vida para os nossos animais, né? A campanha é destinada aos moradores aqui de Luisburgo. Para participar, basta entrar em contato com o número que a gente deixou disponível ou procurar o centro de endemias aqui também. Ficar atento, porque a gente tem um número de vaga limitado. Então, aquele tutor que tem interesse nos procurar de forma mais rápida, porque a gente tem até o dia 8 para estar realizando esses cadastros. O tutor precisa trazer para a gente estar realizando esse cadastro CPF, que ali a gente já vai estar coletando o nome, CPF, data de nascimento, as informações de endereço e os dados do animal, né?
3: A fiscal ressalta que os tutores receberão recomendações após a castração do animal.
4: Antes da cirurgia, todos os animais passam por uma avaliação veterinária. Além disso, os tutores recebem orientação sobre os cuidados antes e depois da castração e, se necessário, a gente conta também com o acompanhamento do veterinário do nosso município, que é o doutor Pedro. A castração tem o objetivo, né, de melhorar a qualidade de vida dos animais, ajudar na prevenção de doença, como alguns tipos de câncer, evitar o uso de anticoncepcionais nas fêmeas, que pode causar grandes problemas de saúde, e ela evita também na questão da reprodução descontrolada. Reduz o abandono de animais e, junto com a microchipagem, facilita na identificação dos pets, contribuindo para um controle mais eficiente no nosso município. Antes da cirurgia, é importante seguir o jejum, as orientações. Depois, o tutor deve manter repouso do animal, administrar corretamente os medicamentos e seguir as recomendações, né, que for repassada para ter ali uma boa recuperação do animal.
3: E como foi destacado pela Paola, os cadastros já estão sendo realizados até o dia 8 de agosto. Você pode entrar em contato com a gente, a Paola, através do 33 99991 2088, ou com a Sávia da Emater através do 33 99884 9700. Agora são 6h40, O indeferimento de pedidos de beneficiários por incapacidade é uma situação que gera dúvidas e muitas vezes leva segurados a recorrer da decisão do INSS. Em entrevista à Rádio Manhuaçu, a advogada especialista em direito previdenciário, Marinês Bragança, comentou o caso de um morador de Manhuaçu que teve o pedido de auxílio por incapacidade temporária, conhecido como auxílio-doença, negado pelo Instituto. Segundo ela, em algumas situações, a avaliação pericial pode não refletir a real condição de saúde do segurado.
0: E o que a gente observa é que quando a pessoa, né, vai fazer a perícia, ela não é periciada na íntegra, ou seja, quando o perito ele vai analisar a documentação médica da pessoa, vai analisar a pessoa, não observa os sintomas, porque há muitas doenças, e se não até mesmo a maioria, principalmente quando começa, quando se inicia, às vezes você olha para a pessoa, se a pessoa está aparentemente normal, mas só que lá dentro dela, né, os sintomas que ela tem em relação à doença não são aparentes. E isso precisa ser avaliado. Nesse caso mesmo, a pessoa ela é trabalhadora rural, independente da profissão, é uma situação grave, que incapacita o próprio tratamento, ele incapacita a pessoa de trabalhar. Nós aqui na cidade nem é o tratamento completo, a gente não tem. Normalmente aqui a pessoa é encaminhada para Muriaé. Então, fica a pessoa, o segurado, ele fica desassegurado pelo INSS. Né? Infelizmente, a gente fala isso recorrente aqui, que há muitos anos o INSS deixou de ser um amparo, virou briga judicial.
3: E você confere no próximo bloco, o Tribunal de Justiça de Minas suspende prorrogação do afastamento e autoriza retorno de Jônia Leite à Prefeitura de Orizânia. E dois detentos são condenados por tortura praticada dentro do presídio de Inhapim.
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5: O Tribunal de Justiça do Estado de Minas Gerais, por meio da 7ª Câmara Civil, concedeu efeito suspensivo ao agravo de instrumento interposto por Jônia Leite Filho, determinando a suspensão do novo pedido de prorrogação do seu afastamento cautelar do cargo de prefeito municipal de Orizânia.
6: O prefeito respondia a uma ação civil pública por ato de improbidade administrativa proposta pelo Ministério Público de Minas Gerais, na comarca de Divino. Em primeira instância, a justiça havia prorrogado o afastamento cautelar por mais 90 dias, o que elevaria o período total fora do cargo para 270 dias. A defesa argumentou que a lei de improbidade administrativa estabelece o limite máximo de 180 dias para o afastamento cautelar de agente público, com apenas uma prorrogação de 90 dias. Segundo os advogados, manter a medida além desse prazo contrariava a legislação. Ao analisar o recurso, o desembargador relator acolheu esse entendimento e suspendeu a decisão que prorrogava o afastamento, destacando que a lei não permite ampliar o prazo além do limite previsto. O pedido da defesa para retirar do processo documentos oriundos de inquérito civil foi negado. Com a decisão liminar, fica suspensa a prorrogação do afastamento, permitindo o retorno de Jônia Leite ao comando da Prefeitura de Orizânia.
5: Agora são 6h48, o Ministério Público de Minas Gerais, através da 2ª Promotoria de Justiça de Inhapim, informou sobre a sentença que condenou Elias Márcio Martins Filho, de 24 anos, e Wanderson da Silva Marcelino, de 30 anos, pelo crime de tortura praticado contra outro detento no interior do presídio de Inhapim. Lorena Correia tem mais informações.
7: Os fatos ocorreram em 8 de julho de 2023, quando a vítima foi submetida a intenso sofrimento físico e psicológico pelos condenados, como forma de castigo e intimidação. Segundo as provas produzidas nos autos, a vítima foi amarrada, permaneceu por aproximadamente 4 horas sob água corrente, sofreu tentativas de afogamento em uma pia, agressões físicas e ameaças de morte dirigidas a ela e a seus familiares. As agressões teriam sido motivadas pelo fato da vítima ter supostamente descumprido uma regra imposta informalmente pelos próprios presos, ao olhar para a área externa da cela durante o horário de visitas. Na sentença, a magistrada destacou que o conjunto probatório demonstrou de forma segura que os réus submeteram a vítima a intenso sofrimento físico e mental mediante violência e grave ameaça, reconhecendo a prática do crime previsto no artigo 1º, inciso 2º da Lei nº 9.455, de 1997, também conhecida como Lei da Tortura. Elias Márcio Martins Filho foi condenado a 4 anos e 3 meses de reclusão em regime inicial fechado. Tavanderson da Silva Marcelino foi condenado a 4 anos e 1 mês de reclusão, também em regime inicial fechado, sendo reconhecida a sua reincidência. Para o Ministério Público, a condenação reafirma que atos de violência praticados no ambiente prisional não serão tolerados e de que a dignidade e a integridade física e psicológica das pessoas privadas de liberdade permanecem protegidas pela Constituição Federal e pela legislação brasileira. A decisão reforça ainda o compromisso das instituições de justiça com a responsabilização penal de autores de graves violações de direitos humanos, independentemente do local onde ocorram.
5: Agora são 6 horas e 51 minutos, você confere a seguir. A justiça manda a júri acusado de homicídio com dolo eventual por acidente que matou o jovem em Inhapim e homem é morto a tiros no distrito de Santo Amaro de Minas, em Manhuaçu.
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3: 6h55, um motorista de 22 anos, acusado de provocar o acidente que resultou na morte de Fabrícia Kellen de Brito, de 24 anos, em Apim, será julgado pelo Tribunal do Júri. A decisão foi proferida pela Justiça da Comarca de Inhapim. E o acidente ele ocorreu na madrugada de 15 de agosto de 2025, na região central do município. Você confere mais detalhes com Danilo Alves.
4: A decisão foi proferida pela primeira vara civil, criminal e de execuções penais da comarca de Inhapim e acolheu a tese apresentada pelo Ministério Público de Minas Gerais por meio da segunda promotoria de justiça de Inhapim de que há indício suficiente de que o motorista assumiu o risco de causar o resultado morte, caracterizando o chamado dolo eventual. De acordo com a denúncia do Ministério Público, o veículo era conduzido por uma pessoa que estaria sob efeito de álcool, sem possuir carteira nacional de habilitação e em velocidade incompatível com a via urbana. Conforme as investigações, o automóvel seguia pela rua Oswaldo Silva Araújo, quando perdeu o controle ao passar por uma faixa elevada de pedestres e colidiu violentamente contra o muro da rodoviária. Com o impacto, Fabrícia Kellen de Brito, que estava como passageira, morreu ainda no local. Na decisão de pronúncia, a magistrada entendeu que as provas reunidas durante a instrução processual demonstram a materialidade do crime e indícios suficientes de autoria. A justiça também manteve a qualificadora de emprego de meio que resultou em perigo comum, considerando que o acidente ocorreu em uma das principais vias de Inhapim, nas proximidades da rodoviária, local de intenso fluxo de veículos e pedestres. Além da acusação relacionada ao crime contra a vida, o caso também será analisado pelo Tribunal do Júri em relação ao crime previsto no artigo 311 do Código de Trânsito Brasileiro, que trata da condução de veículo em velocidade incompatível com a segurança nas proximidades de locais de embarque e desembarque de passageiros, gerando perigo de dano.
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3: E um homicídio foi registrado na noite desta quarta-feira, dia 5, no distrito de Santo Amaro de Minas, em Manhuaçu. De acordo com as informações preliminares, a vítima, conhecida pelo apelido de Vitão, ela foi atingida por disparos de arma de fogo e morreu no local. Equipes da Polícia Militar estiveram presentes para o registro da ocorrência e o isolamento da área. A perícia técnica da Polícia Civil também foi acionada e realizou os primeiros levantamentos que irão subsidiar as investigações. Até o momento, não há informações oficiais sobre a autoria, a motivação do crime ou a identidade formal da vítima. O caso será investigado pela Polícia Civil. Agora são 6 horas 59 minutos. Eu sou Ana Flávia Domingos e termina mais uma edição do Jornal Regional. Uma produção Tribuna do Leste, Rádio Manhuaçu. Trabalhos técnicos de Nayra Silva e Marcelo Costa. O Jornal Regional ele volta amanhã a partir das 6h20 da manhã. E você confere também mais notícias no site tribunadoleste.com.br.
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7: Bom dia para você, meu grande amigo. Bom dia para você, minha grande amiga. Hoje, começando mais cedo, nosso Manhã do Ouvinte. Isso mesmo, nós não temos hoje a edição de notícias em 30, especialmente. Então, nós estamos assim, iniciando logo depois do Jornal Regional, apresentado pela Ana Flávia Domingos, com toda a equipe de jornalismo da Rádio Manhuaçu, mais uma edição do nosso Manhã do Ouvinte. Seja bem-vindo, seja bem-vinda. Estamos aqui com a bênção do nosso Deus e a proteção de Nossa Senhora Aparecida, Rainha e Padroeira do Brasil. Que coisa boa a gente poder se encontrar no rádio, no site, no aplicativo da nossa querida Rádio Manhuaçu, 75 anos com você. Sejam todos bem-vindos para mais um programa e vamos nessa mesma emoção, juntinhos nesta manhã.
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7: Reconheça a pessoa especial, forte, talentosa, guerreira e poderosa que é você. É isso mesmo, você. Sinta-se renovado, renovada, preparado, preparada, com muito potencial para o dia de hoje, nesse 6 de agosto, nesta quinta-feira. Chegou a hora de encarar uma nova etapa, pois é tempo de se refazer e, se for preciso, sair das cinzas. Você pode, você é capaz. Retome todos aqueles antigos e bons sonhos e dê a você mesmo uma nova oportunidade, porque você é especial. É o tempo todo. Na sintonia. E a sua participação aqui na Rádio Manhuaçu é sempre muito bem-vinda. Manda para cá o seu bom dia no nosso WhatsApp, que é o mais querido, é o 988-18-8890. Tá disponível já para você mandar o seu bom dia aqui na Rádio Manhuaçu. Pode chegar para cá.
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7: E a nossa primeira música de hoje, nesse momento especial de abertura do nosso Manhã do Ouvinte, quando são 7h03. Vitor e Léo, Borboletas.
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0: Essa é a nossa primeira sequência de hoje. De repente você liga o rádio agora e diz assim: poxa, mas o Nascimento já chegou? É isso mesmo, já estou aqui. Hoje começando um pouquinho mais cedo, nosso Manhã do Ouvinte, tendo em vista que nós não temos hoje notícias em 30 em rede com a Rede Aparecida de Rádio, tá? E Henrique e Juliano cuida bem dela, Jorge Matheus voa beija-flor e Vitor e Léo Borboletas, a nossa primeiríssima sequência de hoje. E daqui a pouquinho já vou ao telefone, é o nosso WhatsApp, com a sua participação. Isso mesmo, 7h13 da manhã. E o Zap Zap é esse.
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0: Pra que esperar 7h40 da manhã se nós já temos aqui ouvintes aguardando no Zap Zap mais querido, mais amado, que é o da Manhã Açu FM. Vamos dando bom dia já pra você. É, meu amigo Alípio Ventura, aquele abraço especial pra você, tá? Ligadinho com a gente desde cedo, né? Bom dia também pra Gilmara de Ibatiba, tá lá no Espírito Santo, sintonizada, curtindo a Rádio Manhã Açu. Bom dia também pra nossa amiga Eni, do bairro Matinha, tá sintonizada.
2: Ô Luiz, bom dia.
0: Bom dia. Saindo
2: do bairro Matinha, agradeço muito de ouvir na rádio, os colegas de qualquer oral, Gracinha, Madre Regina, Padejão, Comadre Natões, Zezé, Baixão, Irmão Sourão, família, sua família também, minhas cunhadas, Maria do Zico, Mãe Matheus Soares, Maria Ana, a Maria da Penha, Maria de Vidade, Gracinha, Bar Matim, meus irmãos, meu sobrinho, minha neta. Eu queria amor do Chico Rei Paraná, qualquer um da música nova dele.
0: Tá
2: bom
0: certo.
2: Bom dia, fica com Deus.
0: Fica com Deus também. Essa é a Eni do bairro Matinha. Bom dia também para Cleusa, nossa amiga lá do Gavião, comunidade São Caetano. Ontem eu estive lá à noite. Um abraço para toda a comunidade aí. A Cleusa nos recebeu lá, o Ailton, que é o coordenador da comunidade. Eu tive lá a oportunidade de conversar com os amigos e amigas de São Caetano, que estão na sintonia da Rádio Manhuaçu. Minha amiga Maria das Graças também está acompanhando, curtindo a 106.9. Nosso agradecimento a vocês aí pelo carinho e também pela audiência aqui na nossa querida Rádio Manhuaçu. E segue lá a novena de São Caetano para a grande festa. Hoje é o nono dia e amanhã tem a festa. Então um abraço para vocês aí, tá? Daniel em Paraná, apaixonado por você.
3: Eu vou me arriscar a começar. Essa história é boa.

0: São 7h23 na manhã de quinta-feira. Bom dia para você que está chegando agora para acompanhar a Rádio Manhuaçu 106.9 e o nosso Manhã do Ouvinte. O nosso Zap Zap está liberado, hein? Liberado para você mandar o seu recado, mandar o seu bom dia. Tá aqui, ó, prontinho para poder te atender.
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0: A minha amiga Marilza Damásio, lá do Gavião, em Dom Correia, disse assim: ô Nascimento, vou puxar sua orelha, porque você esteve pertinho aqui e não veio tomar um café aqui na minha casa. Pois é, Marilza, mas não vai faltar oportunidade, né? Bom dia para vocês aí, obrigado pelo carinho e a sintonia, tá, minha amiga? Bom dia também para o nosso amigão lá do São Roque. E o PLC tá bombando aí, né, amigo? Fala comigo.
2: Nascimento, bom dia. Aqui é o Zé Gomes do São Roque. Queria te pedir uma música, Frio da Madrugada. Vou oferecer pra galera aqui do São Roque, minha esposa Marlene, meus filhos. E a galera do PLC, né, aqui de Vila Nova, mutirão de pessoas, né? Não sei nem quantos, né? No momento. Acho que passa de 200 ou 300, sei lá. Vou oferecer para eles, minha galera toda aí. A amiga nossa, Enildo, né, de Vila Nova, já está escutando esse programaço lá na Vila agora. E a galera, de sempre que está ouvindo aí. O programa seu é 10, tá?
0: Tá ótimo.
2: Bom dia aí, obrigado.
0: Aquele abraço para você, meu amigo. Daqui a uns dias a gente vai estar no São Roque, né, com a comunidade lá. Um abraço para vocês aí, obrigado. Fala comigo, amigão, bom dia.
3: Bom dia, Luiz Nascimento, como vai?
0: Tudo ótimo,
3: Luiz, graças a Deus. Eu queria pedir uma música do Leandro, o Leonardo, Quanto Mais o Tempo Passa, oferecer para a Cristiane lá no campo de avião. Hoje ela está para a roça banhando café, mas... tem certeza ela vai ouvir lá no meio da lavoura.
0: Tá certo.
3: Um abraço, bom dia.
0: Valeu, meu amigo. Essa é a participação do Batista, o Benoni do São Vicente. Acabou de mandar a mensagem dele. Bom dia pra você, Benoni. Obrigado aí pela participação aqui na 106.9, tá? E tem mais música chegando. Rio Negro e Solimões com Jorge Matheus, Frio da Madrugada.

Manhã de quinta-feira, com 17 graus de temperatura no centro da cidade, umidade relativa do ar em 92%, está encoberto em Manhuaçu nesta quinta-feira. E daqui a pouquinho tem mais música para você, mas agora tem as ofertas do São João e do Gardingo Atacarejo. 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Pessoal, daqui a pouco tem a boa notícia. Daqui a pouco também nós teremos o Padre Carlos com a Igreja em Reflexão. Teremos o Plantão Esportivo e o Vasco, hein? O Vasco despachou o Fluminense ontem pela Copa do Brasil. Então nós vamos falar desse jogão e também da vitória do Cruzeiro ontem em cima da Chapecoense, carimbando aí a sua classificação para as quartas de final da Copa do Brasil. Tudo isso para você no Plantão Esportivo, hoje às 8h30 da manhã. Aliás, 8h15, né? E às 8h30 tem entrevista com o Bruno Silva. Vamos falar sobre atividade física, que realmente é essencial e importantíssimo para o nosso dia a dia, para termos mais saúde. Um pouco do que nós seremos nessa manhã, aqui para você e com você.

0: 7:31.
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1: Na alegria de estar com você na Rádio Manhuaçu em mais um dia que o nosso Papai do Céu nos concede. Então vamos agradecer e dizer a ele: ó, meu Pai amado e querido, obrigado por mais esse dia, esteja nos conduzindo mais uma vez, né? E eu quero mandar aqui um bom dia para a Laís, está no centro de Manhuaçu. Bom dia, Laís, está sintonizada. Ela pede a mensagem do dia diariamente, já está aí para você no Zap Zap, tá? Aquele abraço especial. Maria Aparecida Cardoso está no centro da cidade. Aliás, a Maria Aparecida está no Engenho da Serra, né? Ligadinha aqui com a gente nessa manhã. A minha amiga Lurdinha, a Lurdinha Nunes, mandou aqui uma mensagem bonita. Obrigado aí pelo carinho e a mensagem, tá? E a Aureliana, minha amiga lá de Matipó, tá no Taquaral. Netinho, tá chegando, né, minha amiga? Conta pra mim, conta
2: dia,
1: pra mim.
2: Bom dia, Luiz Nascimento. Aqui quem fala é a Aureliana aqui do Corco Taquaral. Gostaria de mandar um alô pra todos do Corco Taquaral. Pra minhas três filhas, que é a Ana Laura, a Ana Júlia, a Ana Luísa, pro meu esposo Adriano, pro meu genro Lucas e pro meu netinho meu, que vai chegar o José Augusto. Ô, Nascimento, pegou pinta no lixo, ciscando à toa, na alegria e na felicidade. Eu disse que ser mãe é bom, né? Ser avó é melhor ainda. Tchau, obrigado. E manda a mensagem do dia e a risadinha pra mim.
1: Tá certo, minha amiga. Ai, ai, tá ciscando à vontade, né? Tá certo, amiga, bom dia pra você. Vem aí o José Augusto, né? Tá chegando o José Augusto. Que venha à luz com muita saúde e é o que a gente quer, né? Tudo de bom pra você e pra família toda, tá? Minha amiga, bom dia pra você.
3: Bom dia, Luiz. Luiz, eu gostaria de ouvir uma música oferecendo pra toda a minha família, pra vocês aí da rádio, todos meus colegas, minhas amigas. É só pelo telefone, André Andrade, fazendo favor. Muito obrigado.
1: Até a próxima, minha amiga.
3: É Maria Rita do Engenho da Serra. Esqueci de falar meu nome, desculpa aí, então.
1: Ô, Maria Rita, bom dia pra você.
4: Bom dia, Luiz Nascimento. Tudo bem com você? Aqui é Nedinho de Luiz Burgo. Sim. Ô, Luiz Nascimento, passa a musa pra mim. Do Rio Negro, Solimões, é na Sola da Bota. Ofereço para meu esposo, meus filhos, meus sobrinhos, meus afilhados, meus irmãos, meu pai, para minha tia Judite lá no Corvo do Barroso, para Madre Joaquim no Corvo do Sossego, para meus irmãos todos, para compadre, comadres, amigas, amigos e todos vocês aí da rádio. Ouça maior. Tchau, obrigado.
1: Até a próxima, minha amiga. Bom dia para vocês de Luisburgo.
5: E pra frente.

0: E essa música é aquela versão de I Swear. Aliás, I Swear é Eu Juro, né? Essa aqui é a versão de Sound of Silence, né? Por Você Que Eu Canto, de Simon & Garfunkel, lá dos anos 70, na interpretação de Leandro e Leonardo. É Por Você Que Eu Canto. Gente, 7h43 da manhã, nessa quinta-feira maravilhosa. E daqui a pouquinho tem mais música. Hora da boa notícia.
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E a boa notícia de hoje mostra a atenção e o conhecimento e a vontade de ajudar. Motorista salva a mulher vítima de violência doméstica ao reconhecer um sinal de socorro lá no Paraná. Uma decisão tomada em poucos segundos mudou o desfecho de um caso de violência doméstica no Paraná. O motorista que passava por uma rua, naquela região, reconheceu o sinal universal de socorro feito por uma mulher de 28 anos. Parou o carro e ajudou a interromper a sequência de agressões que ela estava sofrendo. O caso aconteceu na última segunda, mas ganhou visibilidade nesta quarta, após o vídeo das câmeras de segurança da rua ser publicado nas redes sociais. Segundo a PM do Paraná, o ex-companheiro havia invadido a casa da vítima e agredido com socos, chutes e um cabo de vassoura por ciúmes do atual namorado dela. Depois obrigou a mulher a acompanhá-lo até a residência do companheiro atual. Foi durante esse trajeto que ela aproveitou um momento de distração do agressor para fazer discretamente o sinal universal de socorro, mantendo a mão voltada para trás para que ele não percebesse. O motorista e outras pessoas que estavam no veículo que viram aquilo reconheceram o gesto e decidiram agir. Eles se aproximaram para confirmar se a mulher realmente precisava de ajuda. Ao perceberem ferimentos aparentes, perguntaram discretamente se ela queria ajuda. A resposta foi imediata: sim. A vítima entrou no carro das testemunhas, o agressor tentou acompanhá-la, mas todos seguiram até a companhia da Polícia Militar de Pitanga, onde os policiais confirmaram que se tratava de um caso de violência doméstica. O homem recebeu voz de prisão em flagrante. Em depoimento, afirmou que houve discussão e alegou agressões mútuas. A mulher foi encaminhada ao hospital para atendimento médico. Esse gesto só funciona quando alguém sabe reconhecê-lo. Precisa de alguém saber fazer e também saber reconhecer. Foi criado em 2020, lá no Canadá, durante a pandemia da Covid-19. O sinal universal de socorro permite que vítimas de violência peçam ajuda de forma silenciosa, sem chamar a atenção do agressor.

0: O gesto passou a ser divulgado também por órgãos de segurança pública brasileiros como parte das campanhas de enfrentamento à violência contra a mulher. Esse gesto ele começa com a mão levantada e a palma voltada para frente. Depois a vítima dobra o polegar para dentro. Por fim, fecha os outros quatro dedos sobre ele. Então, repetindo, o gesto começa com a mão levantada e a palma voltada para frente. Depois a vítima dobra o polegar para dentro. Por fim, fecha os outros quatro dedos sobre ele. Especialistas e as forças de segurança orientam que, ao identificar esse pedido de ajuda, a pessoa evite confrontar diretamente o agressor. Mais indicado é conduzir a vítima para um local seguro sempre que possível. Depois a pessoa deve acionar a polícia através do 190. Também pode buscar orientação na Central de Atendimento à Mulher pelo número 180. Então aí está esse pedido de socorro. A gente fica assim feliz ao perceber que as pessoas aprendem a fazê-lo e outros aprendem a reconhecer. Não é complicado, né? O gesto começa com a mão levantada e a palma voltada para frente. Depois, a vítima dobra o polegar para dentro. Por fim, fecha os outros quatro dedos sobre ele. Então aí está. Atitude, ação, vontade de ajudar e conhecimento. É a boa notícia de hoje. E amanhã tem mais aqui na Rádio Manhuaçu. São 7h47 da manhã. Estamos juntos na 106.9.
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0: 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Ô Frederico, tudo bem com você, Frederico? Bom dia! Esse é o nosso despertador natural, grande Fred. Gatinha Mia, cadê você, gatinha? Chega pra cá, gatinha. Chega pra cá, gatinha. Chega. Chega, gatinha. E o nosso Totó também tá aqui tomando conta de tudo. Esse fica atento, né? Parece que tá dormindo, mas levanta numa rapidez. Esse é o Totó. E o Soberano, nosso velho boi, tá sempre aqui com a gente. Esse jamais vai pro abate, né? Vai morrer naturalmente, tá, Soberano? Fica tranquilo, vai morrer naturalmente. E não vai virar churrasco, tá? Não, isso mesmo. Nem seu couro vai virar tapete, tá? Bom, gente, cafezinho servido, Cantinho Caipira tá no ar, aqui na 106.9. Dando bom dia para você que está acompanhando a gente aí. A Sandra Moraes está no Engenho da Serra, curtindo a gente. O Zezinho lá do Carvalhinho também está com a gente, né, Zezinho? Fala aí, meu amigo. Bom dia para você.
2: Oi, Luiz Nascimento. Bom dia, bom dia. Aqui é o Zezinho da Cabeceira do Carvalhinho. Oi, Luiz Nascimento. Eu gostaria de pedir você, se você puder rodar a música para mim. Me parece que é a homenagem à voz do cantor, parece que é do Caipir, da dupla, parece que é do Jacó Jacózinho. Ela é do que canta aquele negócio da música do acho que Paianinho, negócio do menino caçador. Eu escutei que a música passando ontem à noite, a primeira vez que eu vi ela, mas achei ela tão bonita. Se tiver jeito de se rodar para mim, eu vou achar bom. Eu ofereço para todos vocês, locutores da rádio, para o Wesley, para vocês todos aí dessa rádio, para todo ouvinte dessa rádio, tá bom? Fique com Deus, meu amigo, que Deus abençoe você. Ô, Luiz Nascimento, e eu gosto dessa pessoa, que dessa risadinha aí também aí, viu? Também é bom demais, viu? Deus abençoe vocês todos aí, tchau.
0: Tá certo, Zezinho. Essa risadinha só não é melhor do que a do Zezinho, né? Tá ótimo. Bom, Lourenço e Lourival, tá? Menino Caçador, bom dia pra você. Minha amiga, fala comigo, bom dia.
3: Oi, Luiz Nascimento, bom dia, tudo bem?
0: Tudo certo.

0: Manda uma música bem bonita para nós aí. Eu ofereço para todos que estiveram ouvindo, para toda a minha família, e enfim, para vocês aí da rádio. E especialmente, faça uma música bem bonita e religiosa para homenagear os nossos padres, né? Nossos queridos padres, pelo Dia dos Padres que passou aí, no mês das vacações, né?
1: Isso aí.
0: Onde devemos homenagear muito nossos queridos padres, sacerdotes, especialmente meu irmão, Padre Odésio.
1: Ótimo.
0: Um abraço. Fica com Deus, Luiz Nascimento.
1: Fica com Deus também.
0: Santa Maria Aparecida de Almeida, da Igrejinha dos Vieiras, Durandé.
1: Felicidades para você, tá, Padre Odésio, para a família toda, curtindo a Rádio Manhuaçu. Gente, primeira de hoje do Cantinho.

E assim, Tião Carreiro e Pardinho, aqui na Rádio Maior, a sua força do perdão, música pra gente refletir sobre a mensagem dela. Teve também André Andrade, só por telefone, e Lourenço Lorival, Menino Caçador. Cantinho Caipira volta amanhã,

0: às 7h45 da manhã.
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0: Loterias em destaque, os resultados de ontem. Concurso 3754 da Loto Fácil. O prêmio principal ficou acumulado e as dezenas são as seguintes: 01, 03, 04, 05, 07, 08, 11, 12, 13, 14, 16, 20, 21, 23 e 25. Vamos aqui na concurso 7084, prêmio principal, ficou acumulado e as dezenas são 17, 22, 36, 54 e 63, 63. Mais loterias amanhã.
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0: Nós estamos com 8 horas 4 minutos na manhã de quinta-feira e agora o Padre Carlos Altoé está com a gente aqui também para o Igreja em Reflexão. Padre Carlos, muito bom dia, seja bem-vindo.
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7: Bom dia, meu amigo, bom dia, meu irmão, bom dia, Luiz Nascimento. Bom dia a toda a equipe do Manhã do Ouvinte, grande abraço, bênçãos de Deus. Bom dia, trabalhadores e trabalhadoras, viajantes, motoristas. Bom dia, pais e filhos, filhos e pais. Grande abraço, bom dia a você que reza pelas vocações, que na sua prece do dia a dia, no seu momento de espiritualidade, você busca a bênção de Deus e pede ao Senhor da Messe que envie trabalhadores para a Messe. Em outras palavras, que envie vocações, suscite das nossas famílias vocações para a vida religiosa, sacerdotal, leiga, missionária. Nosso bom dia, acompanhado das orações e preces aos doentes, enfermos, famílias enlutadas, aos idosos. Que Deus conforte as famílias, que Deus possa fortalecê-las para que nunca percam a esperança, mesmo diante do cansaço, mesmo diante das tribulações. Nosso bom dia às crianças, jovens, bom dia às nossas comunidades, estão aí participando de uma forma intensa do novenário em preparação para a festa do dia 10, do mártir São Lourenço, o mártir da fé. Reze comigo, Igreja Reflexão, o Salmo 96. Deus é Rei, é o Altíssimo, muito acima do universo. Deus é Rei, exulte a terra de alegria, e as ilhas numerosas rejubilem. Treva e nuvem o rodeiam no seu trono, que se apoia na justiça e no direito. As montanhas se derretem como cera ante a face do Senhor, de toda a terra, e assim proclama o céu sua justiça. Todos os povos podem ver a sua glória. Glória ao Pai, ao Filho e ao Espírito Santo, como era no princípio, agora e sempre. Amém. Deus é Rei, é o Altíssimo, muito acima do universo. Prezado ouvinte, querida família, mês de agosto, um mês dedicado às vocações, convidados somos a rezar por elas. E dentro do Congresso Nacional que nos propõe a Igreja do Brasil, sacramentos e vocação, porta aberta para a missão. Irmãos e irmãs, continuamos nosso encontro na reflexão vocacional, voltando nosso olhar hoje sobre os sacramentos na vida da Igreja, abrem a porta para a vocação e para a missão. Os sacramentos são sinais eficazes da graça de Deus, nos fortalecem para responder ao chamado que nos é feito a sermos testemunhas dessa graça no mundo. O batismo, a confirmação e a Eucaristia são sacramentos da iniciação cristã. Eles nos inserem na vida nova com Cristo e no corpo da Igreja, lançando as bases para a nossa vocação à santidade e à missão. Além disso, os sacramentos da reconciliação e da unção dos enfermos revelam a misericórdia de Deus em nossa caminhada vocacional. O sacramento da ordem e do matrimônio são sacramentos de missão e serviço. Por meio deles, Deus chama homens e mulheres a viverem sua vocação específica. Portanto, a vivência sacramental não é somente um caminho de crescimento pessoal, mas uma abertura ao chamado de Deus que nos torna discípulos missionários. Os sacramentos despertam e sustentam vocações diversas, fortalecendo a Igreja em sua missão de anunciar e testemunhar o Reino de Deus. Prezado ouvinte, querida família, o mês de agosto é este mês específico, ou melhor, é este mês temático. Somos convidados a rezar pelas vocações, pedir ao Senhor da Messe que continue suscitando, chamando, convocando, mas no coração de cada ser humano, que ele fortaleça a nossa busca, a nossa disponibilidade para o serviço a Deus e aos irmãos. Pai nosso que estais no céu, santificado seja o vosso nome. Venha a nós o vosso reino, seja feita a vossa vontade, assim na terra como no céu. O pão nosso de cada dia nos dai hoje, perdoai as nossas ofensas, assim como nós perdoamos a quem nos tem ofendido. E não nos deixeis cair em tentação, mas livrai-nos do mal. Amém. A você, caro ouvinte, sua família, seu lar, telespectadores

0: Grande abraço a você, Luiz Nascimento, e toda a equipe do Manhã do Ouvinte. Que Deus abençoe a vida, a fé, o compromisso e a vocação seja renovada a cada dia, na alegria da fé, na alegria do serviço. Felicidades e até o nosso próximo encontro, Igreja em Reflexão.
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0: Duas horas, o Igreja Viva. Às 15h, a consagração, direto de Aparecida. E às 18h, a oração do Ângelus. Esse momento importante da programação da 106.9, a Rádio Manhuaçu. E segue na matriz de São Lourenço a novena de São Lourenço. A missa está sendo às 19h30 e a transmissão está acontecendo no YouTube, no canal da paróquia São Lourenço. Agora são 8h12 da manhã. Estamos juntos. 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São João e Gardim Guatacarejo. 8h13, o Rui Brandos Reis traz a previsão do tempo. Manhuaçu segue com céu encoberto na manhã dessa quinta-feira. 18 graus a temperatura, umidade do ar em 88%. Rui Brandos Reis, muito bom dia, seja bem-vindo aqui ao nosso Manhã do Ouvinte.
1: Olá, bom dia. Sol entre nuvens durante o dia nesta quinta-feira em todos os municípios da Zona da Mata. Temperatura máxima em Manhuaçu, Manhumirim, Alto Jequitibá, espera feliz em torno de 26 graus. Possibilidade de chuva de fraca intensidade a partir da tarde em alguns municípios do sul de Minas e também das regiões oeste e triângulo. É uma frente fria que está passando ao longo do litoral de São Paulo, que influencia nas condições do tempo em Minas Gerais. Quinta-feira, com tempo ensolarado na capital mineira, temperatura máxima em torno de 28 graus. Na tarde de sexta e também durante a noite, vamos ter aí um ciclone bomba, um ciclone extratropical, passando ao longo do litoral da região sul do Brasil. Mas a influência dele na Zona da Mata é praticamente nenhuma. Nós vamos ter alguns ventos entre 10 a 20 km por hora, mas nada significativo. Direto da Clima Tempo, Rui Brandos Reis.
0: Muito obrigado, Rui Brand, pelas informações. E a seguir tem o nosso plantão esportivo e logo depois tem a entrevista com o Bruno Silva no podcast Manhã do Ouvinte, Tribuna do Leste. Se você quiser fazer alguma pergunta para o Bruno, pode fazer, tá? Manda no zap zap aqui, 988-18-8890.
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1: Esse é o momento do futebol aqui no nosso Manhã do Ouvinte. Para falar de futebol, a gente tem sempre aqui a presença da Ana Flávia Domingos. Oi, Ana, bom dia.
2: Bom dia, Luiz. Bom dia também para os ouvintes do Manhã do Ouvinte que estão nos acompanhando.
1: Ana Flávia Domingos, nós tivemos aí ontem mais jogos pela Copa do Brasil, nesses jogos de ida da Copa do Brasil. E resultados considerados até surpreendentes, né? Vamos falar do primeiro aqui. O Vasco venceu o Fluminense de 3-1. É clássico, né? Tava aberto o placar, porque no primeiro ficou de 0-0 e o Vasco amassou o Fluminense ontem, né?
2: Isso, Luiz. O Vasco consegue essa vitória, consequentemente

0: essa classificação para essa próxima fase, né, das quartas de finais. Surpresa com o resultado que foi, achei que poderia ser mais equilibrado também, como Sim. foi o primeiro jogo, o que não acabou se concretizando, e aí o Vasco ele consegue abrir um 2-0 ali, né, para mim houve uma falha ali do Fábio no primeiro gol do Vasco, acho que ele poderia ter feito algo melhor, e diferente do primeiro jogo que foi mais truncado, né, os dois times tinham que sair pro jogo porque precisava do resultado, a não ser que fosse pros pênaltis, eu acho que ninguém quer que o jogo vá pros pênaltis, e aí consegue vencer esse jogo por 3-1, teve lei do ex também, e o Vasco vence, né, por esse placar contundente, o Fluminense, que tem algumas peças que acabam que não se encaixaram, né, teve a presença do Hulk também ali, que não conseguiu concretizar tão bem, então, ótimo resultado pro Vasco, e serve de alerta pro Fluminense também, né, eu tinha uma expectativa do Fluminense conseguir passar nesse confronto, o que não acabou se concretizando, né, pelo que o Vasco vem passando também, mas a gente sabe que clássico é clássico e mata-mata é mata-mata, né? Então, acabou se sobressaindo o Vasco, que foi finalista no ano passado e consegue agora passar para essas quartas de finais diante do seu rival, né? Acaba que é um clássico carioca, né? Um clássico brasileiro também e vence por 3-1.
1: Aí está, gols do Vasco, Puma Rodrigues e o Brenner duas vezes e o Martinelli marcou para o Fluminense. Na outra partida de ontem, Ana Flávia, nós tivemos o Grêmio vencendo o Mirassol pelo placar de 1-0. Primeiro jogo em São Paulo ficou de 1-1, então o Grêmio passa, né?
0: Isso, exatamente, o Grêmio passa.
1: E o Grêmio é copeiro, né?
0: O Grêmio é copeiro, né? Assim como a gente fala do Cruzeiro, isso, né? Tá tentando correr atrás aí novamente do Cruzeiro para conseguir igualar o número de títulos. E aí ficou uma reclamação muito grande por parte do Mirassol também, questão de gol anulado e tudo mais. Mas foi um jogo bem travado, puxado, né? O primeiro tempo o Grêmio, ele teve mais chance, né, em relação ao Mirassol, né, tava jogando em casa também, era de se esperar, e consegue esse placar de 1-0, um placar magro, mas que acaba dando essa classificação.
1: E ontem o Grêmio, então, vencendo o Mirassol, placar de 1-0, o gol foi marcado pelo Pavon, né, Pavon fez o gol do tricolor gaúcho, que passa aí para as quartas de final da Copa do Brasil. E ontem o Cruzeiro, da minha amiga Ana Flávia Domingos, venceu de 2-0 a Chapecoense. Eu estava fora de Manhã Sul e voltando a ouvir esse jogo pelo rádio, e os comentários eram bons, que o Cruzeiro tinha total domínio sobre o jogo, fez um gol no finalzinho do primeiro tempo, segundo gol no final do segundo tempo e não teve dificuldades, né?
0: Isso, não teve dificuldade, jogou bem ontem o Cruzeiro, né? Foram mais de quase 30 finalizações, né, durante todo o jogo, mas o Cruzeiro tem um problema que não consegue concretizar, né? O último lance ali precisa melhorar um pouco mais para conseguir desenvolver, consequentemente fazer o gol. Como você destacou, consegue o gol que até então dava vitória por 1-0 logo ali no finalzinho do primeiro tempo com o Matheus Henrique, que acabou tomando uma entrada, inclusive teve uma fratura no nariz, deve ter quebrado, né, tem essa expectativa também de fazer novos exames, mas isso não vai interferir porque ele acabou voltando para o segundo tempo, conseguiu ainda jogar 15 minutos e acabou saindo porque de fato estava atrapalhando, né, porque o nariz dele estava sangrando muito, ele tomou um chute, né, no rosto, na hora
1: foi
0: que ele faz o gol.
1: Foi antes do gol que ele fez?
0: Ele dá a cabeçada na bola e aí o jogador chuta, né, tentando tirar Sim. a bola, e aí chuta a cara dele, ele consegue fazer o gol, né, felizmente não foi nocauteado, porque o chute foi bem forte, inclusive.
1: Então ele deu sangue no gol, né?
0: Deu sangue, saiu comemorando, né, e o jogador da Chapecoense tomou o cartão amarelo, eu achei meio controverso, lógico que não dava pra tirar, mas ele assumiu o risco a partir do momento que ele chuta, né, e aí ele tomou amarelo, não tomou vermelho, acho que poderia ter considerado essa opção, acho que foi mais pelo fato dele ter feito gol, porque se ele não faz o gol era pênalti também, né, então Sim. tem todas essas questões. E aí o Cruzeiro volta com um a mais no segundo tempo, porque logo após o gol do Mateuzinho, o jogador da Chapecoense dá uma entrada no lateral do Cruzeiro, né, e o VAR chama, ele acaba sendo expulso, volta, mantém, né, essa constância ali, criando várias chances, mas consegue fazer o gol mais pro final ali, o segundo gol com o Caio Jorge, que acaba fazendo de pênalti e consegue essa classificação para a próxima fase.
1: Então o Cruzeiro está classificado, é o maior campeão da Copa do Brasil, né?
0: Maior campeão da Copa do Brasil é o Cruzeiro.
1: Isso aí. Agora, ontem teve a vitória do Fortaleza em cima do Palmeiras, placar de 3-2 lá no campo do Fortaleza.

0: Mas quem leva é o Palmeiras, né?
1: Isso, e havia vencido o primeiro jogo por 3-0, né? E aí consegue, perde, né, esse jogo por 3-2. O Fortaleza, que acabou jogando na Arena Pantanal, pelo fato de ter muitas dívidas, né? Aí fez a venda do mando de campo. Desde que voltou da Série B, não consegue. Quando voltou da Série B, né? Porque agora tá lá novamente e voltou para a Série B novamente. Então não tem valores a serem recebidos, né? Não existe mais esses valores que a Série B paga para os clubes. E aí vendeu esse mando de campo, tem uma dívida de cerca de 300 milhões de reais, é muito dinheiro, consegue vencer, mas não foi suficiente, né? Acaba que perdeu o primeiro jogo, poderia ter feito algo melhor no primeiro jogo, não conseguiu, e o Palmeiras acaba que tira um pouco do pé também, né? Pelo fato de já ter praticamente se classificado, né? E aí perde, mas consegue essa classificação aí para a próxima fase.
0: E nós tivemos ontem os gols lá marcados, né? Pelo Fortaleza, o Lucas Emanuel, Rodriguinho e o Maritello, e o Murilo com o Flaco Lopes para o Palmeiras, né? Flaco Lopes é goleador, né?
1: É goleador, tanto que o Fortaleza faz o gol com o Rodriguinho e aí depois o Flaco que acaba até empatando esse jogo, né? Ele que é goleador. Tinha aquela dupla ali de ataque, né, com o Vitor Roque, mas o Vitor Roque ele não tá conseguindo manter uma constância, mas o Flaco volta da Copa do Mundo, né, jogando bem novamente.
0: Ana Flávia, hoje, para fechar aí a fase oitavas de final da Copa do Brasil, nós teremos às 8 horas da noite dois jogos. O Corinthians recebe o Internacional e Vitória pega o Atlético do Paraná. Em ambos os resultados, 2-0. Primeiro, o Inter venceu o Corinthians 2-0 e o Atlético do Paraná venceu o Vitória 2-0. Ou seja, o Atlético do Paraná e o Inter vão com vantagens boas, né?
1: Vão com vantagem, mas eu ainda acho que esse jogo entre Corinthians e Internacional está bem aberto, pelo fato, sim, do Corinthians jogar em casa, né? E apesar da vitória do Internacional, vive uma situação muito conturbada no Campeonato Brasileiro, né? E acredito que está um pouco aberto, diferente do Vitória e Atlético, que eu acredito que o Atlético consiga passar para essa próxima fase aí.
0: E então vamos aguardar, e amanhã a gente fala dos resultados aqui. São dois, tem tudo para ser dois bons jogos, né?
1: Eu acho que vai ser dois bons jogos, mas acredito que Corinthians e Internacional possa ser o jogo aí dessa fase, vamos dizer assim.
0: Então nós já estamos aí com as quartas de final, né, com várias equipes já definidas para lá, e o sorteio vai ser terça-feira de semana que vem, às 11 horas da manhã, né?
1: Isso, lembrando que todo mundo pode pegar todo mundo, porque não tem chaveamento, então...
0: É um pote só, né?
1: É um pote só, todo mundo pode pegar todo mundo, então acho que vai ser bem legal, podemos ter clássicos aí, como
0: Cruzeiro e Atlético
1: novamente, Corinthians e Palmeiras.
0: É verdade.
1: Se o Corinthians conseguir passar, é claro. Então, assim...
0: Internacional e Grêmio.
1: Internacional e Grêmio, é verdade, ó, teremos vários clássicos aí, uma possibilidade, né? E pode ser que aconteça.
0: Isso mesmo. Muito obrigado, bom trabalho para você nesta quinta-feira e até amanhã.
1: Eu que agradeço, Luiz, e só para a gente encerrar, o Flamengo, né, tá com a expectativa dessa contratação do Luiz Henrique, né, fez essa, sim, proposta, cerca de 200 milhões de reais aí, né, e aí tem essa expectativa diante ao Zenit, porque perde essa contratação com a Almada, né, então tá buscando uma reposição. O Wesley chegou agora pela manhã no Cruzeiro também, já foi até anunciado, então o João Costa também chegou ontem, então esses clubes se movimentando, como eu falei ontem, né, tem até amanhã para fazer essas inscrições para esses jogadores conseguirem jogar já na próxima fase da Libertadores, lembrando que Flamengo e Cruzeiro se enfrentam no dia 12.
0: Isso aí. Até amanhã, então.
1: Até amanhã.
0: Ana Flávia Domingos e o futebol em destaque aqui no nosso Manhã do Ouvinte. Amanhã tem mais.
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0: Comunicando Luiz Nascimento. Daqui a pouco tem o podcast Manhã do Ouvinte, Tribuna do Leste. Você vai acompanhar uma entrevista com o Bruno Silva, educador físico, nosso convidado de hoje. Ana Castela, olha onde eu tô.

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1: Bom dia para você que está acompanhando o YouTube, canal Tribuna do Leste. Seja bem-vindo para mais esta transmissão pela internet no YouTube. Essa transmissão que está simultânea também com a Rádio Manhuaçu, 106.9 FM, e a entrevista com o Bruno Silva, educador físico, que está conosco hoje aqui. Oi, Bruno, muito bom dia.
2: Bom dia, Luiz. Bom dia a todo mundo que nos acompanha. É um prazer estar com vocês aqui mais uma vez.
1: Bruno, prazer recebê-lo aqui na Rádio Manhuaçu e também no Tribuna do Leste, nesse podcast. Qual que é o tema de hoje, Bruno?
2: Hoje falaremos sobre os benefícios do exercício aeróbico.
1: Interessante que alguns dias atrás nós falamos sobre a musculação, a importância
2: Exatamente.
1: Dela, né? E hoje os benefícios do exercício aeróbico.
2: Exatamente.
1: Qual que é a diferença de um para outro?
2: É uma atividade física também, né? Como Sim. musculação, porém é um exercício onde demanda mais fôlego, né? Mais capacidade cardiovascular, onde exige mais do coração. Melhora o fôlego, melhora a capacidade cardíaca.
1: Ou seja, a gente tem que fazer os dois então.
2: Exatamente. A musculação vai ser para cuidar do músculo e o exercício aeróbico para cuidar do coração.
1: Tá certo. Eu quero dizer, antes de começarmos aqui a bater o papo com o Bruno, né? Trazendo aí o tema especificamente, que você pode participar aqui do nosso Manhã do Ouvinte, também do podcast Tribuna do Leste, mandando seu recado pelo WhatsApp 988-18-8890, que é o zap zap da Rádio Manhuaçu. Manda aí, manda em texto, tá? Porque o Bruno já responde hoje ao seu questionamento. Ô Bruno, vamos falar então, atividades aeróbicas, são várias, né?
2: São várias. As mais comuns é a corrida, caminhada, a bike, natação, atividades coletivas, né? Como aula de dança, aula de luta. As mais comuns, né, da gente praticar no dia a dia, são essas. E essas atividades aeróbicas, como eu havia dito, é uma atividade onde aumenta-se a capacidade cardíaca, né, aumenta a frequência cardíaca, e com isso você tem mais resistência cardiovascular, melhora o seu fôlego, melhora a sua respiração. Por exemplo, se você é uma pessoa aí que está subindo um morrinho de nada, está subindo alguns degraus de escada, já está cansando, já está fadigado, já está bufando, né? O exercício aeróbico é o que você precisa fazer para melhorar o seu condicionamento, melhorar o seu fôlego.
1: Ô Bruno, você falou numa questão assim que eu acho importante, porque a gente percebe isso andando nas ruas de Manhuaçu, né? Porque aqui tem um morro atrás do outro, né?
3: Sim.
1: Quando você pega uma ladeira um pouquinho mais íngreme, a gente sente assim que a respiração fica mais ofegante, né? Se você for um pouquinho mais rápido, até falta de ar. É falta, então, da atividade aeróbica?
2: Exatamente, é falta do exercício aeróbico
1: Sim.
2: no seu dia a dia. Que a musculação em si, ela vai fortalecer a sua musculatura, né? Ela também tem um gasto calórico bacana, mas
1: Sim.
2: a atividade aeróbica em si, mais específica, ela aumenta muito mais a frequência cardíaca aí, melhorando a sua resistência cardiovascular. Você fica mais resistente, com a respiração melhor, com o condicionamento melhor. Aí você começa a passar, subir as escadas, não se cansa tanto igual cansava antes.
1: Sim. Eu estou pensando ainda, né? Eu estou com 57 anos de idade e ainda não fui lá no Pico do Caparaó. Então eu quero ir lá no Pico do Caparaó. Eu tenho que fazer uma preparação assim para poder subir lá ou basta fazer musculação?
2: Não, é bom fazer também. Nessas atividades mais íngremes, né?
1: Uhum.
2: Que exige mais o corpo, é necessário estar com a respiração em dia também. Tanto a musculatura, né? Para aguentar o pique das subidas, fortalecer a musculatura, quanto também do exercício aeróbico, para fortalecer seu coração, para melhorar a sua respiração, para você não sofrer tanto, né? Não sofrer tanto, não cansar tanto.
1: Sim.
2: Então é importante cuidar da parte aí do coração.
1: Senão corre o risco de, na metade do caminho, pedir para voltar, né?
2: Exatamente. Querer descer de novo.
1: Ou se bobear, chegar lá em cima, tem que pedir um recurso
2: Exatamente.
1: Aéreo, né? Aí buscar o nascimento.
2: O corpo de bombeiro te buscando de helicóptero.
1: O corpo de bombeiro buscando de helicóptero. Mas é isso, a gente brinca, sim, mas é assim, a importância da atividade física no dia a dia e fazer aquelas que realmente vão melhorar o corpo de uma forma geral, né?
2: Exatamente. O exercício aeróbico em si, ele também entra na lista ali de exercícios que acabam com o sedentarismo, né? Entrando naquela regrinha da OMS de 150 minutos semanais.
1: Sim.
2: Que é muito válido também. Aí você já vai estar se livrando de todas as doenças causadas pelo sedentarismo. A musculação em si é um exercício aí que o corpo precisa, né? Todos nós precisamos, mas também precisamos do exercício aeróbico, né? Para cuidar do nosso coração e principalmente aí se livrar de algumas doenças causadas pelo sedentarismo, infarto, AVC, diabetes, a pressão alta. Todas essas doenças aí vão ser evitadas aí quando você praticar atividade física. E o exercício aeróbico em si, ele entra também nessa lista aí do combate ao sedentarismo.
1: Sim.
2: É muito importante fazê-lo.
1: Quer dizer que você, praticando atividade aeróbica, você deixa de ser sedentário, melhora o seu condicionamento cardiorrespiratório e previne doenças, que você falou aí, né?
2: Exatamente, exatamente. A questão da atividade aeróbica em si é você se adequar à atividade que você mais gosta, né? A musculação, basicamente, é a que todo mundo precisa. Não tem como escapar. Você tem que dar um jeitinho
1: aí,
2: de fazer.
1: Aí não é a questão de gostar. Ela é essencial.
2: Exatamente.
1: Tem que fazer.
2: Tem que fazer. Ela é a base. E já a atividade aeróbica, tem vários esportes aí que você pode escolher e fazer o que você mais se adaptar. Tem pessoas que não gostam de futebol, mas talvez pode gostar de corrida. Tem pessoas que não gostam de corrida, mas talvez pode gostar de andar de bicicleta. Então tem várias opções para você se enquadrar aí e tornar uma atividade mais prazerosa, né? A gente fala que a atividade aeróbica tem que ser uma atividade prazerosa, onde você gosta de fazer ali para ser um lazer para você também, né? Não só uma exigência de que você precisa daquilo, mas um lazer também para você estar ali treinando, cuidando da sua saúde, mas também se divertindo, socializando, tendo um momento de lazer ali, fazendo algo que você gosta e algo que você também precisa.
1: Do ponto de vista de queima de caloria, né, para ajudar na perda do peso, qual que é a melhor atividade física? Claro que cada pessoa vai fazer aquela, né, que consegue fazer, mas qual que é a que ajuda mais?
2: A estratégia mais eficiente para emagrecer de forma saudável e sustentável é conciliar a musculação com o exercício aeróbico.
1: Sim.
2: Que você consegue ganhar músculo, e esse músculo que você ganha acelera o seu metabolismo, e com o metabolismo mais acelerado, aumenta a eficiência do seu emagrecimento. Já o exercício aeróbico vai aumentar a sua frequência cardíaca e aumentar também a sua queima calórica. Combinando os dois, mais alimentação saudável, né? É sucesso.
1: Quer dizer que uma coisa puxa a outra.
2: Exatamente.
1: Né? Você melhora a musculatura, fica com mais condição para fazer o aeróbico, sem tanto cansaço, e isso reflete no peso.
2: Exatamente.
1: É interessante a gente falar disso, né, Bruno? Porque ninguém ganha peso da noite para o dia, né?
2: Sim.
1: A pessoa não dorme pesando 60 quilos e acorda pesando 90, né?
2: Exatamente.
1: Isso aí é no dia a dia. E também para voltar esse peso com a atividade física também vai demorar um tempo, né?
2: Com certeza, tudo leva tempo, né? Talvez tem pessoas aí que teve anos e anos de sedentarismo, de má alimentação, quer começar, aí já que é milagre, né?
1: Sim.
2: Quer perder talvez 15 quilos que ela ganhou aí com 3, 4 anos em 6 meses. Aí fica difícil. Até pode ser que aconteça isso, né? Com medicamentos e tudo mais, com restrição, mas não é a forma certa de fazer. O ideal é você melhorando seus hábitos, acostumando seu corpo àquela nova rotina ali, né? Disciplinando seu corpo, disciplinando sua mente, que aí sim você vai conseguir mudar esse jogo, né? Ter mais resultados, de forma lenta, mas de forma constante e saudável. Essa é a melhor estratégia para ter um emagrecimento saudável.
1: Então, se a pessoa assumir isso aí, essa mudança de comportamento, o resultado virá. É certo isso, né?
2: É certo isso. E daqui uns meses, daqui uns 2 meses no máximo, vai ser a época que a galera vai começar a voltar a treinar, né? Ou algumas começar.
1: Ah, porque está chegando o verão.
2: Exatamente. Aí começa a galera a treinar, cuidar do corpo. E o maior erro cometido com essas pessoas que começam assim do nada, né? Que voltam depois de um tempo parado, é querer acelerar demais o processo, né? Então é válido aí ficar atento aí a esse exagero no início, né? Então comece de forma controlada, dosando a intensidade dos treinos, não exagerando na restrição alimentar, né? Não precisa de cortar tudo de uma vez, não precisa também de querer ir para a academia e ficar lá 2 horas, não precisa de querer começar a correr e já querer correr 10 quilômetros. Tudo é questão de adaptação, tudo é questão de processo, né? Aos poucos, seu corpo vai adaptando e vai evoluindo.
1: Aquela bicicleta, o Bruno, que a gente compra e que deixa em casa ela guardada, ela tem a mesma eficácia daquela bicicleta do dia a dia que a gente anda aí?
2: Sim, com certeza. O benefício é o mesmo.
1: É o mesmo, né?
2: É, leva mais praticidade, né?
1: Sim.
2: Um tempinho que você tem na sua casa ali, você já vai lá e faz 30, 40 minutinhos de bike.
1: Sim.
2: Já está pago o seu treino do dia.
1: Ótimo. Nós estamos conversando com o Bruno Silva, ele é educador físico, está com a gente aqui na Rádio Manhuaçu e também no podcast Tribuna do Leste pelo YouTube. Tem uma pergunta que chegou aqui, Bruno, dizendo assim, bom dia para você, Luiz, para o Bruno, eu posso fazer uma pergunta? Claro, eu ando de bicicleta, faço caminhada e estou na academia, perdi muito peso, queria fazer mais uma pergunta, andar de bicicleta emagrece mesmo, não é? Porque eu saí de 87 para 60 quilos. Graças a Deus, uma boa dieta também me ajudou. Na verdade, ela faz um depoimento, né?
2: Exatamente. Ela fez tudo o que
1: você disse, né?
2: Isso, ela fez tudo o que precisava

0: fazer, né?
1: Olha só, de 87 para 60, são o quê? 27 quilos?
0: 27 quilos a menos.
1: Eu só gostaria de perguntar à Vanusa, é a Vanusa que mandou essa mensagem. Vanusa, quanto tempo você gastou, né, para sair de 87 para 60 com essa mudança de comportamento? Põe aí para a gente, só para a gente trazer esse depoimento seu, que é muito importante para servir de exemplo para outras pessoas, né? Ela já respondeu aqui.
0: Exatamente.
1: Quanto tempo você acha que ela gastou, Bruno, com a experiência, olha, que você tem? Ela pesava 87, voltou para 60, fazendo bicicleta, caminhada, academia e um controle alimentar.
0: Olha, eu acho que vou estar um ano, hein?
1: Um ano?
0: Um ano.
1: Ela gastou um pouquinho mais.
0: Um pouquinho mais?
1: Dois anos.
0: Bom demais.
1: Agora, minha amiga, tem quanto tempo que você perdeu esse peso? Põe aí para mim. Eu tô querendo saber, né? Tô fazendo aqui um questionário para ela, né? Tem quanto tempo? Você gastou 2 anos. Tem quanto tempo que você está com esse peso de 60 quilos? Por que que eu faço essa pergunta para ela? Porque a manutenção depende também da disciplina.
0: Exatamente. E aí que entra a questão da estratégia, né? Musculação, aeróbico, né? Ela faz caminhada e pedala e alimentação. Que aí quando você faz esse processo, você consegue ir perdendo gordura e mantendo a sua massa muscular. E o melhor de tudo, mantendo os resultados, né? Não fica aquele corpo flácido, com a pele caída. Porque você tem um músculo que sustenta a sua pele.
1: Certo.
0: Essa é a estratégia mais eficiente
1: para o emagrecimento. E ela já respondeu aqui, ó. Ela gastou 2 anos para perder.
0: Sim.
1: E já tem 2 anos que ela mantém o peso de 60 quilos. Olha que bacana.
0: Bacana demais.
1: Ô, Vanusa, o seu depoimento foi maravilhoso. E nós queremos te agradecer pelo depoimento, porque traz uma motivação. Né?
0: Exatamente.
1: E ela disse assim, ó, não como massa de nenhum tipo. Ou seja, adotou esse critério na alimentação.
0: Os hábitos mudaram, né? Exatamente, essa é a estratégia. Bom.
1: Obrigado, tá, pelo
0: parabéns,
1: seu depoimento.
0: Parabéns.
1: Deixa eu ver
0: ela
1: se
0: aí
1: chegou mais pergunta aqui, né, para você responder. Ah, tem uma outra aqui. A pessoa está perguntando assim. Luiz Nascimento e Bruno, bom dia. Gostaria de fazer uma pergunta ao Bruno. Quantas vezes por semana eu devo fazer a atividade aeróbica? E quantas vezes por semana a musculação? Você já falou disso aqui no outro programa, né?
0: Sim, mas
1: essa,
0: a gente repete.
1: Essa alternância é interessante, né?
0: Sim. Então, o ideal é manter os 150 minutos semanais de atividade física, independente seja aeróbico ou musculação, né? Mas se você quiser conciliar os dois, você pode estar fazendo de acordo com a sua rotina, né? Se você pode treinar 5 vezes na semana musculação e fazer 3 vezes de aeróbico, ok. Mas se você não pode, dependendo da sua rotina, você pode mesclar aí. Tem pessoas que fazem 3 vezes de musculação e 2 dias de aeróbico, né? Que esses 2 dias não sobrecarrega tanto para fazer os dois juntos. Tem pessoas, sei, que não têm tempo de fazer a musculação e o aeróbico, então tira os dias para fazer uma atividade. Então o mais importante é manter em média de 2 a 3 vezes na semana de musculação e de 2 a 3 vezes na semana de aeróbico. Então é só tirar esses 7 dias na semana e tentar conciliar aí todos esses treinos na sua rotina.
1: Certo. A Mônica está perguntando aqui o seguinte, a gente não falou dessa atividade, ela está perguntando se a hidroginástica entra na categoria de aeróbico.
0: Também.
1: É?
0: Sim, entra na atividade aeróbica.
1: E ela acrescenta aqui, quem tem problema no joelho, nas articulações, a hidroginástica é a mais recomendada?
0: Sim, devido a não ter impacto, né?
1: Sim.
0: Essa atividade é bem bacana.
1: Feito na água, né?
0: Exatamente.
1: Ótimo. Então tá. Ô, Bruno, você está na rede social ou você não tem
0: Estamos.
1: Rede social nenhuma?
0: Estamos lá no Instagram.
1: É no Instagram?
0: Quem não é visto não é lembrado, né?
1: É fácil de achar lá, então.
0: É fácil de achar. Instagram é personal Bruno Silva.
1: E tem muita informação lá, né?
0: Tem muita informação lá.
1: O seu Instagram é só para colocar fotinho, não. Tem notícia não, boa também, né?
0: Tem informação de qualidade para a galera lá. Tudo envolvendo saúde, atividade física, a gente está lá informando para a galera.
1: Tá certo. Repita aí para gente.
0: Personal Bruno Silva.
1: Personal Bruno Silva.
0: Isso.
1: Lá tem informação do seu contato e tudo, né?
0: Tem tudo lá.
1: Tá ótimo. Podemos fechar?
0: Concluído com sucesso.
1: É. Ô, Bruno, quero te agradecer a presença aqui no podcast Tribuna do Leste, Manhã do Ouvinte, e até daqui a 15 dias, né?
0: 15 dias. Eu que agradeço pela oportunidade e agradeço também a audiência de todo mundo aí que nos acompanha.
1: Muito obrigado.
0: Obrigado.
1: E assim nós encerramos para o YouTube, canal Tribuna do Leste, o podcast com o Bruno Silva, falando sobre educação física, atividade física. Hoje o tema especial, destacando a importância da atividade aeróbica para a nossa saúde, para o nosso dia a dia. Muito obrigado a você que acompanhou aqui no YouTube, canal Tribuna do Leste. Aqui no rádio, nós seguimos com você.
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0: Evidências, essa música é um clássico da nossa música brasileira. Aqui com a Yasmin Santos cantando pra você. 8h52 da manhã, já já teremos aqui a Lorena Correia trazendo os destaques do Tribuna do Leste na manhã de hoje. 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

0: 8h54 da manhã. Daqui a pouquinho eu vou falar sobre um homicídio que aconteceu em Santo Amaro de Minas. E a Lorena Correia está com a gente no estúdio. Oi, Lorena, bom dia.
1: Bom dia, Luiz, para você e para os ouvintes do Manhã do Ouvinte também.
0: Lorena Correia, trazendo aí de Sax o Tribuna do Leste. Fala para mim, minha amiga.
1: É isso aí, Luiz. Vamos dar aquele giro aqui pelas cidades da região, começando a falar sobre Luisburgo, porque a prefeitura deu início à campanha de vacinação contra a poliomielite para crianças menores de 5 anos e para o HPV para os adolescentes de 15 a 19 anos. É importante aí, a hora que for à UBS para realizar a vacinação, ter um documento de identificação e o cartão de vacina do menor também. Ainda sobre vacinação, em Miradouro, está com uma ação do vacimóvel em agosto, percorrendo aí o município. Hoje, a unidade estará em Lambari e Serrania. Amanhã, a ação é referente à saúde do trabalhador no posto Timbozão. E no dia 11 de agosto, o vacimóvel estará na BR-116, próximo à Serralheria, no Olímpio Oliveira, Córrego dos Oliveiras e também em Bucaina. É sempre importante a gente lembrar que a vacinação é a forma mais eficiente para a gente erradicar doenças, né? Reduzir de forma significativa ou acabar com elas. A poliomielite, por exemplo, que é a vacinação que vai acontecer lá em Luisburgo, ficou aí, gente, por cerca de 33 anos sem nenhum caso no Brasil. Então é importante que você leve a sua criança para se vacinar, a poliomielite, que é a paralisia infantil, para a gente conseguir erradicar novamente essas doenças. A gente fala também sobre reduto, porque no distrito de Jaguaraí, amanhã às 9 horas da manhã, a campanha Agosto Lilás vai realizar uma edição do projeto Café com Prosa, para falar sobre o mês de conscientização e combate à violência contra a mulher. A programação do Agosto Lilás ainda tem encontros culturais e esportivos marcados ao longo do mês, que a gente vai

0: E te lembrando aqui, mais próximo dos dias das demais ações. Em Ipanema, a Corporação Dr. Genuíno Napoleão Magalhães está com uma nova turma de aulas para aprendizes e novos músicos. O início das aulas é no dia 14 de setembro, às terças-feiras, entre as 18 e 19 horas, e quintas-feiras também, entre as 18 e 19 horas. É necessário fazer uma inscrição na Secretaria Municipal de Cultura de Ipanema, localizada na Praça Erundina Moreira Xavier, número 130, no centro da cidade. Então, para quem tiver interesse em aprender um novo instrumento musical em Ipanema, essa é a sua oportunidade também, faça sua inscrição. Essas foram as nossas informações sobre as cidades aqui do entorno na nossa região. Você confere tudo já lá no tribunadoleste.com.br.
1: Esse giro pela região é importante, né? Agora, essa questão da vacinação, ela é essencial, né? E a gente não pode abrir mão dela. É de graça, está disponível. E não pode abrir mão aí dessa vacinação, porque pode voltar, né? A poliomielite, né, minha amiga?
0: É, a poliomielite já até voltou a ter casos, né? Então, sim, a gente precisa ficar muito atento. É, o sarampo também, a gente tem voltado a ver casos acontecendo. E lembrando, pessoal, que o Brasil é referência em vacinação no mundo inteiro. Isso é mesmo. Referência nas campanhas de vacinação. Mas para isso acontecer, para ter sucesso, a gente precisa fazer a nossa parte. E se vacinar, né? Vacinar as crianças, principalmente, que já tem o sistema imunológico um pouquinho mais fraco do que o de um ser humano adulto. Então vacinem as crianças, não percam aí o prazo das campanhas. Em todas as cidades da região estão tendo campanhas de multivacinação ao longo desse mês. Então fique atento aí nas páginas das prefeituras e levem as crianças para vacinar, que é um bem que a gente faz não só para elas, mas para a saúde pública como um todo, né, Luiz?
1: Isso aí. Lorena Correia, obrigado pela presença aqui, a participação, bom trabalho.
0: Obrigada, Luiz, até amanhã.
1: Até amanhã. Agora são 8h58. Nós temos a notícia de um homicídio registrado em Santo Amaro de Minas, ontem à noite. Essa notícia também está no Tribuna do Leste. A Polícia Militar prendeu um homem de 27 anos, que é acusado de matar Vitor Alves da Silva, conhecido como Vitão, de 40 anos, em Santo Amaro de Minas, ontem à noite. O crime aconteceu na Avenida Adolfo Magalhães. Moradores relataram que ouviram o barulho de disparos de arma de fogo. Vitor foi baleado no abdômen e morreu no local. A Polícia Militar foi acionada. Em rastreamento, localizou e prendeu o suspeito do crime. Segundo informações preliminares, essa motivação pode estar relacionada a uma desavença anterior, mas ainda sendo apurada no inquérito policial. O suspeito foi conduzido para a Delegacia de Polícia Civil em Manhuaçu. Lembrando que teve um crime de homicídio recentemente em Santo Amaro de Minas, em que um jovem foi assassinado. E agora mais um crime em Santo Amaro de Minas. Vamos aguardar e acompanhar essa investigação. Mais notícias a qualquer momento aqui na sua rádio Manhuaçu. E a seguir tem a super sequência, 5 músicas sem intervalo para você. Aquela super seleção que nós fazemos aqui para você diariamente. É daqui a pouquinho, após o intervalo.
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0: E a super sequência de hoje aqui na Rádio Maior Sucesso sendo encerrada com Bonnie Tyler, falecido esse ano, deixando aí sua marca na história musical mundial. Total Eclipse do Coração, Prende-se Não Diga Nada, Billy Joel, My Life. Teve também aqui mais duas músicas maravilhosas que você curtiu com a gente. Roupa Nova, Começo, Meio e Fim, David Gates com Take Me Now. E a super sequência vai voltar amanhã, trazendo aí grandes temas nacionais e internacionais para você, ligado, ligada, aqui na 106.9, a nossa querida Rádio Manhuaçu. É o tempo todo. Na sintonia. Manhã de quinta-feira, são 9h23.
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E daqui a pouquinho a sua participação pelo nosso WhatsApp 988-18-8890. Mais cedo já atendemos aqui uma galera, agora nós vamos retomar esse atendimento já já para continuar atendendo até as 11h30 da manhã. Vou falar em 11h30, nós teremos nesse horário o Caminho, Verdade e Vida aqui na programação da Rádio Manhuaçu. 9h25, Alemão do Forró, na pegada do Alemão.

0: E aqui na 106.9, a melhor música tocando para você o tempo todo. Cleiton e Romário, aproveita. Alemão do Forró na pegada do alemão. E daqui a pouquinho tem mais, tá? Tem mais com o seu Bom Dia chegando aqui no 988-18-8890. Hora certa na manhã, 9h31.
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4: E a Manhuaçu FM coloca você para dar o seu bom dia, para falar com a gente aqui no Zap Zap. Oi, Roberto Carlos, bom dia.
5: Oi, Luiz Nascimento, bom dia. Gostaria de pedir uma música na rádio, se for possível você tocar para mim. Pode ser do Bruno Marrone, Coração de Pedra. Gostaria de mandar essa música lá para o São Vicente Simonés, que é para o meu pai, para minha madrasta, para os irmãos dela, filho, filha, sobrinho, sobrinha, para as irmãs dela, para os meus irmãos, para minhas cunhadas e para o Carlinho aqui no Manhuaçuzinho. Fica com Deus, aquele abraço. Quinta-feira abençoada. Fica
4: isso
5: com
4: aí,
5: Deus.
4: Isso aí, verdade. Mais um dia abençoado para todos nós, né? Minha amiga Neuza, bom dia.
6: Neuza Cimento, bom dia. É a Neuza Elma aqui do COG da Gameleira. Tudo bem com você?
4: Tudo em paz.
6: Eu gostaria de ouvir uma música, se for possível, né? Milagre de um Ladrão. Preço para todos que estiverem ouvindo seu programa aqui no COG da Gameleira. Fica com Deus. Abraço. Bom trabalho.
4: Para você também, minha amiga. Eu vou tocar essa música no Cantinho Caipira de amanhã, tá? Já está anotado aqui. E amanhã a gente toca para você no Cantinho Caipira, tá bom, Neuza? A minha amiga Guiomar está no bairro Bom Jardim. Bom dia.
7: Bom dia, Luiz Nascimento. Paz e bem para você.
4: Para você
7: passando
4: também.
7: Passando para deixar um grande abraço a você, todos os seus ouvintes e ao pessoal que trabalha aí nessa emissora maravilhosa. Quero também, nesse dia tão especial, mandar um salve para Dona Eni. A Dona Eni aqui do Bom Jardim. Dona Eni Diniz, mãe do Renato Diniz, está fazendo aniversário hoje. 81 anos. Olha que maravilha, que dádiva de Deus. Um grande abraço para Dona Eni e Deus abençoe com saúde, muita bênção.
4: Parabéns, Dona Eni. Vai o nosso abraço, nosso beijo para a senhora. Tudo de bom nessa nova etapa, a partir dos 81 anos que é hoje, né? Felicidades, tá? Parabéns, minha amiga. Tá no Bom Jardim. A Maria Elizabeth, a nossa querida Betinha, está acompanhando a Rádio Manhuaçu em Barbacena. Aquele abraço especial para você. Bom dia. A Fátima está no Sagrada Família. Bom dia, Fátima.
8: Bom dia, Luiz Cimento. Deus que abençoe você, abençoe sua família. Uma boa quinta-feira para todos. Gostaria de ouvir qualquer uma música do Chico Rei Paraná. Eu conheço minha família, para todos vocês da rádio, para todos os ouvintes. Fica com Deus.
4: Até a próxima, amiga. Que o seu dia seja maravilhoso, tá? Vamos começar aqui então com o Bruno Marrone.

0: Esse é o som do Panda. Sabe quem é fã do Panda? É o nosso amigo do TikTok, né? Ele mandou mensagem agora há pouco, dizendo assim... Deixa eu voltar aqui a tela do Zap Zap para colocar ele falar aqui. É o carequinha do TikTok, né? Tá ligado com a gente sempre, sempre. O carequinha do TikTok, fala para mim aí então, no Zap Zap, que você é fã do Panda. É, o Panda que tá fazendo o maior sucesso, né? Tá tocando toda hora no rádio, tá arrebentando e por onde passa vai arrastando multidões, né? E o carequinha do TikTok mandou mensagem mais cedo falando aí das músicas do Panda. Daqui a pouquinho eu vou trazer o áudio dele. Ele é fã do Panda e a gente traz daqui a pouquinho pra você, tá? Deixa eu só falar aqui que nós tivemos também Chico Rei Paraná, Ama Até Seus Defeitos, foi a primeira dessa sequência. E Bruno Marrone, Coração de Pedra, atendendo ao nosso amigo Roberto Carlos, que está ligado na 106.9, lá no Manhã Açuzinho. E mais uma vez, bom dia para você que está de aniversário hoje. Hoje é o dia do seu aniversário, então aquele abraço muito especial para você e tudo de bom, tá? Felicidades para você. Fala comigo aí, meu amigo Carequinha do TikTok.
1: Ô, Luiz Nascimento, bom dia, bom dia. Aqui, estou... Gostei de conversar com vocês aqui. É o Danielzinho, o carequinho do TikTok, o estourado da música nova agora que tem. É aqui. Eu tô querendo pedir para passar a música aqui do Panda.
0: É isso.
1: Qual é o seu Benabé? Manhã Su. Daniel Polito. Aí se você puder passar essa música para nós aí, se para os meus ouvintes que estão ouvindo a Rádio Monsul.
0: Tá certo, tá certo.
1: O carinho da Mistério, que eu vou mais legal, e essa música para ele também. Aquele ouvinte que ouve a Rádio Monsul direto.
0: Tá certo. Esse é o cara aqui do TikTok, mandando o recado dele aqui na Rádio Manhã Açu. Pessoal, daqui a pouquinho tem mais participações pelo WhatsApp. E daqui a pouquinho eu quero falar de uma homenagem que foi prestada a uma pessoa que faleceu no início dessa semana.

0: É uma homenagem bacana que foi realizada aqui em Manhuaçu. Vai ser daqui a pouquinho, tá? Faltando 13 para as 10.
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0: E mais uma sequência com os melhores ouvintes, os ouvintes da 106.9. Deixa eu voltar à tela do Zap aqui, onde nós paramos. Ah, sim, paramos aqui da participação da Maria Aparecida. Bom dia!
5: Bom dia, Léo Nascimento, Maria Aparecida Paixão, tocando nós e o Léo Nascimento. A música vai ser sua escolha. Feliz para todos os ouvintes do programa, todos vocês da rádio, principalmente para você.
0: Muito obrigado.
5: Um abraço, fique com Deus e um ótimo dia para todos nós. Até amanhã.
0: Até amanhã, minha amiga. Tudo de bom para você também, tá? Mais um bom dia.
6: Bom dia, Luiz Nascimento. Eu sou Maria dos Reis, moro aqui em Santa Terezinha.
0: Oi, amiga.
6: Eu quero oferecer uma música. Eu queria o Soldadinho de Deus. Oferecer para Manelita, minha vizinha. Oferecer para Adriana Silva, lá em Marreco, Simonésia. E também para Marilene, lá em Cachoeirão, a minha comadre Marinês, José Celina, também os filhos dela, todos conhecidos, e também para vocês da rádio, para a Iris, para a dona Leila, seu Adão, que Deus abençoe vocês. Tudo de bom.
0: Para você também, minha amiga, tudo de bom para você. Essa música a gente vai tocar amanhã no Cantinho Caipira, às 7h45, tá? A participação do Jean, lá da Vila Nova, ele tá ligadão aqui na 106.9. A Patrícia também tá me ouvindo. O Abraão, que é o filhão, tá curtindo a gente, né? E a Valentina também tá ligada. Deixa eu dar um bom dia também pro Arthur. O Arthur é o filho da Edilene e do Heron, lá no Manhuaçuzinho. Bom dia para você, Arthur. Grande Arthur. Bom dia também pra Edilene e o Heron. Um abraço também para nossa amiga de todas as manhãs, tá ligadinha com a gente, a Aline, o esposo Saulo e também os filhos. A Sônia e o Chicão também estão sintonizados. Pessoal aí da Santa Clara, bom dia para vocês, tá? Tem também aqui a participação do Antônio Lopes, tá dando bom dia para Ana Flávia Domingos. Participação também do nosso amigão Amim Haddad, também tá sintonizado. Bom dia para você. Osimar Pereira, tá ligado em São João do Manhuaçu, dando uma alusão para toda a galera de lá, pedindo a música do passado do Leonardo. E tem também aqui a participação da minha amiga Janice de Santo Amaro, tá dizendo assim: ô Nascimento, bom dia! Quero mandar uma música aí para todos ligados na 106.9. E que super sequência foi essa de hoje, hein? Pois é, minha amiga, gostou, né? Então tá bom. Amanhã tem mais às 9 horas da manhã. E a super sequência tá começando agora também. Tem Eduardo Costa, tem Léo Nascimento e tem Leonardo. Imagina eu, é a primeira.

Esse é o Leonardo, sempre muito bom de serviço, Leonardo, em Cristal Quebrado, música do passado, na recordação na manhã da Rádio Manhuaçu. E aí, você está na sintonia pelo rádio? Então, muito obrigado aí por estar acompanhando a Rádio Manhuaçu na frequência 106.9. 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

0: iPhone, o aplicativo da Rádio Manhuaçu. E daqui a pouquinho eu volto para falar de uma homenagem prestada ao Rafael de Jesus, grande corredor de rua, falecido essa semana. Já já para você, aqui na Rádio Manhuaçu.
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3: E o nosso encontro segue na Rádio Manhuaçu. E como forma de relembrar o companheiro de corridas, Rafael de Jesus, ou o Rafael Ligeirinho de Jesus, que sempre fez das ruas o seu mundo, os corredores de Manhuaçu se uniram e prestaram homenagem ao Ligeirinho, que faleceu na última segunda, dia 3, em um hospital em Vitória, no Espírito Santo. Essa homenagem foi uma forma de eternizar a sua paixão pelo esporte, a sua alegria contagiante e o exemplo de vida que deixou para os amigos e familiares. Um gesto simples, mas cheio de significado, que ajudam a manter viva a memória do atleta nas pistas e nos corações de quem o amava. Então ele realmente foi homenageado pelos seus amigos, uma figura que vai deixar aí a sua marca, bem-humorada, companheiro, participativo, conhecido de todos, incentivador de quem estava iniciando a praticar atividade, além de ser um entusiasta pelas coisas que a vida lhe oferecia. Inclusive a família, né, do Rafael também esteve presente, vieram de Lajinha para Manhuaçu para acompanhar essa belíssima homenagem preparada para o atleta, deixando aí essa marca, né, da presença familiar também. Então, parabéns àqueles que organizaram, parabéns a você que participou, obrigado à família do Rafael por ter estado presente, né? Inclusive o irmão dele, o Ramiro Lopes, falou da garra e da determinação, a corrente familiar que foi feita durante o período em que ele esteve internado no hospital, lutando para sobreviver. Segundo o Ramilo, né, irmão do Rafael, resta agradecer a todos pelo gesto carinhoso e amizade com o irmão. Sentir esse calor humano é algo assim muito importante e é um momento de agradecimento. Ele disse que a família ficou feliz em saber que o Rafael Ligeirinho de Jesus semeou o bem. Washington Batista, que é corredor, um dos responsáveis pela turma da quarta, disse que a emoção foi mais forte ao ver 400 atletas com o mesmo sentimento prestando a homenagem ao grande Rafael de Jesus. Então aí está, homenagear é preciso e valorizar essa ação é dever nosso. Então parabéns a todos que organizaram, que participaram e que fizeram desse momento um momento de muita emoção. 10:06 da manhã. Tem mais ouvintes aqui no nosso WhatsApp. Esse é o Zap Zap campeoníssimo. É cheio de participações, né? Nascimento, bom dia para você. Sou de Malacaxita e quando estou aí na colheita do café, eu ouço o seu programa. Aí eu volto para Malacaxita, aqui em Minas mesmo, né? Mas sigo ouvindo pelo aplicativo. Olha só que bacana. Quem mandou essa mensagem, agora há pouco, né? Inclusive com um pedido de música. Deixa eu

0: checar aqui o nome, porque não veio aqui no Zap Zap o nome, né? É Aldecimar Ferreira Alves. Que bom, muito obrigado, tá? Vem trabalhar na colheita de café, é de Malacacheta, aqui em Minas Gerais, Aldecimar, e tá participando do programa e ouvindo. Tá ótimo, obrigado, tá? Felicidades para você e seja sempre bem-vindo à Mãe Uaçu, a nossa querida Mãe Uaçu. O Kaique de Santo Amaro também tá com a gente, grande produtor musical, aquele abraço para você. O Sávio Chaves está em Belo Horizonte, também ligado, bom dia para você. Ótima quinta-feira para você, tá? Nascimento, queria que você passasse uma música bem animada aí, bem bonita, principalmente uma música de forrozinho, para oferecer para minha cunhada, querida Sônia Maria, tá em Petrópolis ouvindo a Rádio Mãe Uaçu. É aniversário dela hoje. Sônia Maria, parabéns para você aí em Petrópolis. E quem está mandando o alô aqui, o recadinho aqui na Rádio Mãe Uaçu nessa manhã é para Sônia Maria. Deixa eu voltar aqui a tela do Zap. É para saber quem é que tá mandando, né? É, não veio com o nome. A Márcia Helena. Márcia Helena, aquele abraço para você. Obrigado aí pela sintonia, tá? Tudo de bom. E a hora certa, 10:08 da manhã.
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0: Não foi suficiente. 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

0: Pessoal, daqui a pouco nós teremos as notícias, a edição do Girando aqui na Rádio Manhuaçu, trazendo a informação de momento para você. Deixa eu voltar aqui no Zap Zap e para mais participações pelo WhatsApp mais querido, mais amado, que é o da 106.9. Oi, Berenice.
1: Oi, bom dia, Luiz Neto. Quero pedir uma música que me tinou pro meu esposo Anésio. E pelo Dia dos Pais, né? E por todos os pais. Bom dia, obrigado.
0: Minha amiga, bom dia para você. Vamos tocar Tonico Tinoco amanhã no Cantinho Caipira, tá? É, você falou Dia dos Pais, deve ser meu velho pai, né? Meu velho pai. Um abraço para você, tá? Tá anotado aqui. E amanhã a gente toca para você, 7h45 da manhã. Mais um bom dia da Celeste Caetano, do bairro Matinha. Ótimo ter você com a gente. Hoje ele não está no batente, né? Tá de folga e tá curtindo, claro, a maior e melhor. E aí, bom dia.
2: Bom dia, Luiz Nascimento. Hoje eu tô tendo a oportunidade de assistir seu programa hoje, na quinta-feira, né?
0: Isso aí.
2: Sempre eu falo com você, né, fim de semana, mas hoje tô tendo a oportunidade de assistir seu programa.
0: Tá certo,
2: Chico. Eu quero ouvir uma música do seu programa. Com trio paradouro, faz isso não, paixão. Eu não sei se é o nome dela, deve ser o nome dela mesmo.
0: É isso mesmo, isso mesmo.
2: Rodar para todo o pessoal aqui da Barra de Aguaraí, Barreiro, Reduto. E o pessoal do Simoné, é que tem tanta gente, amigo meu, que segue seu programa e é fã do seu programa, demais da conta. Então as mulheres, então, é o que mais tem, porque sempre assim em casa, né? Os isso homens saem para trabalhar, né? Então, hoje eu tô de boa, né? Tô tranquilo aqui, tô ouvindo seu programa, tá bom?
0: Valeu.
2: Aqui, um abraço, fique com Deus.
0: Fica com Deus também. Chico de Paula, nosso amigo, né? Mandando aí o recado dele aqui na 106.9. Tem o Machado também tá com a gente, né? Lá na Ponte do Silvio. Aquele abraço para você, Machado. Para os seus amigos, sua família, todos sintonizados aí, citados aqui por você. Bom dia, tá? Obrigado aí pela participação. Oi, Ana Lúcia, bom dia.
3: Oi, Luiz, bom dia. Ana Lúcia Martins, São Domingos, tudo bem com você, Luiz?
0: Tudo certinho.
3: Paz de Jesus, amor de Maria.
0: Para você também, minha
3: amiga. Se for possível, eu gostaria de recordar uma música com os incríveis, Milionário. Eu ofereço para todos vocês aí da rádio, todos meus amigos, minha família, todos que estiverem em sintonia com a 106.9, ok? Um grande abraço, um excelente dia e fique com Deus. Tchau, tchau.
0: Tchau, tchau. Tocando.
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0: E parada dura, Cleiton Romário, que delícia.
1: E essa parceria ficou bacana, hein? Nós ouvimos então Cleiton e Romário, trio Parada Dura. Faz isso não, paixão. E agora tem notícias chegando pra você.
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São 10h30 da manhã, iniciando a edição do Girando com a Notícia. A informação para você aqui na Rádio Manhuaçu. A temperatura está em elevação nessa quinta-feira, aqui no centro da cidade agora, 23 graus, umidade do ar em 70%, céu parcialmente encoberto em Manhuaçu. Vamos falar sobre educação para iniciar essa edição. Estudantes que participam do processo seletivo do Programa Universidade para Todos, o ProUni, referente ao segundo semestre desse ano, já podem conferir o resultado da segunda chamada no portal Acesso Único ao Ensino Superior. Em nota, o Ministério da Educação reforçou o prazo para os pré-selecionados comprovarem as informações de inscrição e começaram, inclusive, ontem, quarta-feira, seguindo até o próximo dia 14 de agosto. E a documentação exigida deve ser apresentada diretamente na instituição de ensino superior para a qual o estudante foi pré-selecionado. Então, esse prazo já está contando desde ontem e vai até o dia 14 de agosto. Eu falei agora há pouco sobre a temperatura em Manhuaçu e um ciclone extratropical em rápida intensificação deve provocar temporais e ventos fortes em parte do Brasil a partir de hoje. Os maiores impactos são esperados no sul, mas os efeitos do sistema também devem alcançar áreas do sudeste e do centro-oeste, com rajadas que podem passar dos 100 km em alguns pontos. O ciclone deve se organizar sobre o Oceano Atlântico, perto da costa do Rio Grande do Sul. Mesmo sem passar diretamente sobre o continente, a circulação do sistema e a frente fria ligada a ele vão espalhar nuvens carregadas, chuva forte e ventania por vários estados. Caso a pressão no centro do sistema caia de forma muito acentuada, em menos de 24 horas, ele poderá ser classificado como um ciclone bomba. Mas o que é isso? Acontece quando uma área de baixa pressão se intensifica muito rápido.

0: Isso costuma deixar o tempo mais severo, aumentando o risco de ventos fortes, chuva intensa e de uma mudança brusca de temperatura. Então aí está a informação para você sobre este ciclone. São 10h33 da manhã em Divino, aqui na região de Manhuaçu. Uma ação integrada entre a Polícia Civil da Bahia e a Polícia Militar de Minas Gerais resultou na prisão de um homem com mandado de prisão em aberto por homicídio no distrito de Bom Jesus do Divino. A operação teve início após o compartilhamento de informações do Serviço de Inteligência da Polícia Civil da Bahia, indicando que o foragido da Justiça, investigado por um homicídio ocorrido em Juazeiro, naquele estado, poderia estar escondido em Divino. Com base nas informações repassadas, a PM desencadeou diligências na região, logrando êxito em encontrar, localizar e abordar esse homem. Ele foi preso em cumprimento à ordem judicial, teve os direitos constitucionais assegurados, submetido aos procedimentos de praxe e, posteriormente, encaminhado à Delegacia de Polícia Civil de Plantão, onde permanece à disposição da Justiça. A economia em destaque, o dólar no câmbio comercial está operando em queda de 0,53%, vale R$ 5,10. O euro também está em baixa de 0,64%. Cotação é de R$ 5,88. A Bovespa está operando em queda de 0,32%, 177.162,59 pontos. Para encerrar essa edição, um caminhão carregado com calcário agrícola capotou ontem à noite na MG-441, próximo à entrada da cidade de Lajinha. O motorista foi socorrido pelo SAMU, mas não sofreu ferimentos. Então a Polícia Militar Rodoviária, disse que o veículo seguia sentido Ibatiba, Espírito Santo, para Lajinha, Minas, e descia a serra quando o condutor ouviu um barulho no câmbio, na altura do quilômetro 1. Logo depois, ele percebeu que o caminhão havia perdido os freios. O motorista abriu a porta, pulou do veículo e, desgovernado, o caminhão bateu contra um barranco, saiu da pista e capotou. Termina a edição do Girando, 10h35 da manhã.
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1: São 10h37 da manhã. Bom dia para Manuelita, nossa amiga do bairro Santa Terezinha. Está sintonizada mais uma vez aqui com a gente na 106.9. Bom dia também para minha amiga, a dona Isabel. Está em São Pedro do Avaí, também curtindo a programação da Rádio Manhã Açu. Muito bom ter vocês aqui com a gente nessa manhã. Felicidades. E daqui a pouquinho, mais ouvintes. César e Paulinho cantando.

0: É sucesso da Rádio Manhuaçu, tocando pra você, Beijei a Cura, Diego e Vitor Hugo, mais uma da dupla, que está emplacada entre as 10 mais tocadas em todo o Brasil. É, nós tivemos também Saudade com a dupla César e Paulinho e a música Santa Maria do Brasil. Belíssima essa música, de homenagem a Maria Santíssima, a nossa mãe. Recebi uma notícia agora há pouco da minha amiga Rosinha, corredora, a Rose Valentim. Maravilhosa a notícia. Ela acabou de mandar para mim que foi convocada para o Mundial 100 quilômetros na Espanha, no dia 20 de setembro. Olha só que bacana. Convocada para o Mundial a Roselânia Alves Valentim, que é a nossa Rose Valentim aqui de Manhuaçu. Ela vai estar lá com o Clube de Atletismo do Rio Grande do Norte, né? E o treinador é o Marcos Gomes, então é a seleção brasileira, né? Então, da pandemia para o mundo, um sonho construído com fé, constância e coragem. Rosinha, parabéns para você. E nós vamos agendar aí uma presença sua aqui na rádio para você trazer mais detalhes, né? 100 quilômetros da Espanha em setembro. Que bacana! Parabéns, Rosinha. E eu sei que a mãe dela está sempre me ouvindo aqui na Rádio Manhuaçu, né, Rosinha? Está sempre ligada na 106.9. Ela sempre registra, né, a audiência da mãe dela. E é claro que nessa manhã também está curtindo aqui a Manhuaçu FM 106.9, né? Segundo ela, está sempre aí sintonizada a Dona Áurea, né? Tá certo, Dona Áurea. Bom dia e obrigado aí pela sintonia e também pelo presente que é a Rose Valentim, né? Que realmente eleva o nome de Manhuaçu a nível internacional. Daqui a pouco eu volto com você na sequência, 10h47.
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0: Daqui a pouco tem informação para você, aquela orientação que nós trazemos diariamente na edição do Saúde em Foco. Vai ser às 11 horas da manhã, tá quase lá, né? São 10h49 agora, já tem Saúde em Foco. Bom dia, Matusalém.
1: Bom dia, passa a música para nós com Garganta de Ouro, para toda a galera de Corvo Santana e São João do Manhãçu, e para a dona Nilda do Corvo Santana, ok? Toca uma música para nós aí, Garganta de Ouro. Aqui quem fala é o Matusalém.
0: Valeu, meu amigo. Bom dia para você, Nicolás Santana, em São João do Manhuaçu. O Jadir também tá com a gente.
2: Bom dia, Nascimento. Jadir, porque é do Pix. Rapaz, essa dona acabou de pedir aí os incríveis milionários. Essa dona tem bom gosto, hein? essa entende, hein, meu amigo, da nossa MPB, hein?
0: Ana Lúcia.
2: Falou, um abraço. Depois tá com alguma coisa para nós aí do meu estilo aí.
0: Tá certo.
2: Você já sabe, né?
0: Valeu, Jadir. Bom dia para você. Obrigado aí pela sintonia. Quem está também me ouvindo é a nossa amiga lá da Fortaleza. Ela disse, senhor Nascimento, tô ligada, hein? Tô ligada. Não perco a programação da Manhuaçu. Desde cedo tô sintonizada. É a Margarida que mandou aqui. E o alô dela para as comadres, afiliados, para toda a família lá na Fortaleza, em Duisburgo. Aquele abraço para todos aí ligadinhos na 106.9. Em Alto Caparaó, quem está com a gente? Nosso amigo Zé Paulo. Zé Paulo Garcia também está sintonizado em Alto Caparaó. Oi, minha amiga, bom dia.
3: Bom dia, Luiz Nascimento, tudo bem com você? Manda pra nós aí com o trio astral. Toca aquela. Feliz pra todos que estão na escuta do programa. E pra você eu desejo um dia abençoado, protegido por Nossa Senhora Aparecida. Que Nossa Senhora Aparecida te cubra com o manto sagrado.
0: Amém.
3: Fica com Deus, fica na paz. Um excelente final de semana para todos nós.
0: Para todos nós. Felicidades para você, tá?
4: Bom dia, Luiz Nascimento. Que é a Maria da Ponte Silva. Será que tem como você passar a música Escudo para mim? Com voz da verdade, fazendo favor? Ofereço para minha mãe e para todos os meus irmãos. Fique com Deus aí. Deus abençoe nós todos.
0: Até a próxima. Bom dia. Essa é a Maria, lá da Ponte do Silva.

0: É, o negócio dela é o chapeludo, né? Aqui nós tivemos o Nando Moreno com o Rio Negro e Solimões, chapeludo. Teve também Evaldo Braga, Cruz Que Eu Carrego. Pessoal, esse estilo de música aí do Evaldo Braga, a gente toca todo sábado de 8h15 até as 9 horas da manhã. No Manhã do Ouvinte, super popular, tá? Então você que tá aí na sintonia da Rádio Manhã Açu, curte, todo sábado tem, de 8h15 até as 9 horas da manhã. Manhã do Ouvinte, super popular para você.
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0: E o Saúde em Foco da manhã de hoje quer falar sobre cuidados pessoais em tempo de baixa umidade relativa do ar. Então a gente precisa ter alguns cuidados. Manter a hidratação adequada, ou seja, tomar a quantidade necessária de água para mantermos essa hidratação adequada. O uso do soro fisiológico, aplicar o soro fisiológico nos olhos, nas narinas, para manter a umidade, prevenindo o ressecamento. Hidratantes para a pele podem ser usados logo após o banho para evitar o ressecamento da pele e manter a sua elasticidade. E um cuidado também com as atividades físicas em horários críticos. É aconselhável evitar exercícios físicos ao ar livre entre 10 da manhã e 16 horas, quando a exposição ao sol e ao calor é mais intensa. E higiene das mãos. Manter a higiene das mãos, lavando-as com frequência, principalmente

principalmente durante períodos de baixa umidade, para prevenir infecções e proteger o sistema respiratório. Então, em tempo de baixa umidade, esses cuidados são essenciais para que a gente mantenha a nossa saúde. É a dica de hoje do Saúde em Foco, aqui na Rádio Manhuaçu. E amanhã tem mais!

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0: Essa é a Simone Mendes na Rádio Manhuaçu, Direitos Iguais. Agora são 11h08, vamos à última sequência de participações aqui no Zap Zap.
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0: Ontem eu tive o prazer de conhecer a minha amiga Maria das Graças. Por que eu digo minha amiga? Porque há muito tempo ela escuta a Rádio Manhuaçu, desde os tempos da Manhuaçu AM710, né? E agora ela escuta pelo aplicativo lá no Gavião, em Dom Correia. Maria das Graças, que prazer te conhecer ontem em São Caetano, comunidade São Caetano, no Gavião, em Dom Correia. Você e a sua família, muito obrigado aí pelo carinho, tá? E ela mandou um áudio aqui, eu separei um pedacinho pra gente tocar. Ela gosta muito do programa do Padre Carlos também, que vai ser daqui a pouquinho, às 11h30 da manhã.
2: Isso, eu fiquei feliz e o senhor, se tiver jeito, só passa uma música aí pra mim, pra toda a minha família, meus filhos, meus 4 filhos, minhas netas, 3 netas, 1 neto, com Deus.
0: Fica com Deus. Sim. Também, Maria das Graças, da comunidade São Caetano, lá no Gavião, em Dom Correia. Que bom ficar conhecendo você ontem, tá? Muito obrigado aí pela sintonia. Felicidades para você e para toda a família, tá? Tem mais uma participação aqui. Bom dia.
3: Bom dia. Eu sou Olívia do Beira Rio do Urandé, pedindo uma música para a sua escolha aí, oferecer para toda a minha família, meus filhos, meus netos, e pedir os pais, para todos que é pai, e para Dilma e o Zé Carlos na Boa Vista, para a Marrafilana, os pais, para todos vocês aí da rádio. Um abraço e fica com Deus.
0: Fica com Deus também, minha amiga Olívia, lá da Beira Rio, no Durandé, ligada na 106.9. O Edvaldo Lourenço não perde o programa e todo dia ele manda o áudiozinho dele. Fala aí, Edvaldo.
4: Ô, Luiz Nascimento, bom dia. Tudo bem, né?
0: Tudo em paz.
4: Aqui é Edvaldo Lourenço, da Barra da Água Limpa.
0: Fala comigo.
4: Peço a música para ser sua escolha. Eu vou oferecer para todos os ouvintes aqui da Barra da Água Limpa e para vocês da rádio aí. E mais assim que todos com Deus.
0: Você também. Obrigado pela participação, tá? Mais uma. Hoje ele não está no Jatobá. Mas a rádio tá com ele, tá no coração.
5: Valne, hoje eu tô aqui no Matipó, mas é Clarice.
0: Fala, Cláudio.
5: Ó, mas a Maria, na casa da Clarice do Mazen Henrique, da minha irmã. E a Maria, minha Lizete, Zenit, estão aqui hoje. E aí, pedi uma música de escolha, oferecer pra isso tudo, pro Zezinho Cavalim, que ele é muito, pela gente ver, parece muito gente boa, viu? Tem vontade de conhecer ele ainda. Isso foi pra nós, muito obrigado.
0: Valeu, Cláudio, bom dia pra você. Tá em Matipó, curtindo a Rádio Manhuaçu. Bom dia pra família aí, sintonizada com a gente também. Tem o bom dia da Silene Amorim, Aguiar Delfino, Taquara Preta. Nascimento, manda uma música bem legal aí pra todos os panhadores de café. Nós estamos na luta com Deus na frente. Na frente, atrás, abaixo, acima, sempre presente, né, Silene? Um abraço pra você, obrigado pela participação, tá? Um abraço especial para todos que trabalham aí na Safra do Café.
6: Oi, Luiz Nascimento. Bom dia, tudo bem?
0: Tudo.
6: Aqui é a Mônica de São João do Manhuaçu, Corpo de Santana. Gostaria de ouvir uma música com o Amado Batista, se for possível, oferecendo para todos vocês da rádio e para todos que estiver ouvindo. É Amado Batista, se for por amor. Oferecendo para todos que estiver ouvindo, minha filha Thaís, meu filho Matheus, minhas 3 netinhas, meu esposo José Marciel, e para todo que estiver ouvindo, fique com Deus. Feliz quinta-feira, fique com Deus. Todos os dias estou te ouvindo.
0: Obrigado, minha amiga. Feliz quinta para você também. O nosso amigo lá de Ibiúna, o Celso Moreira, está dizendo assim: Nascimento, bom dia para você. Quero mandar um bom dia para todos aí da região de Sacramento. Eu estou em Ibiúna, São Paulo, ouvindo. E quero, inclusive, pedir uma música de Nossa Senhora. Tá certo, meu amigo. Eu até mandei para ele no Zap, que nós vamos tocar daqui a pouco, encerrando o programa, uma música de Nossa Senhora, a nossa mãezinha. Para encerrar hoje, o Zé Paulo, lá da Rua do Campo, na Vila Nova, ele e a Geralda estão ligados lá. Muito obrigado a vocês que mandaram mensagens, que ouviram, que estão com a gente na 106.9, a Rádio Manhuaçu. Mais participações aqui comigo amanhã, a partir das 7h30 da manhã, que amanhã o programa vai começar às 7h30. Não vai ser às 7 como hoje, né? Pois hoje começamos às 7, um pouquinho mais cedo. Mas amanhã, 7h30 da manhã, no horário normal. E durante toda a tarde e à noite você participa no WhatsApp da 106.9, 988 18 88 90. 11h12, Amado Batista.

0: Zezé de Camargo, sucesso, irmão da lua, irmão do sol, amigo das estrelas. O irmão do sol foi por minha conta, né? Porque é irmão da lua, amigo das estrelas, não tem nada de sol, tá? Nada de sol, foi por minha conta que eu coloquei aqui no nome da música. E teve também o Amado Batista cantando Se Não For Por Amor. Gente, 11h21 da manhã, tá quase terminando o programa. E eu quero agradecer a todos que mandaram mensagens aqui no Zap Zap. Muito obrigado mesmo, tá? Sempre muito bom estar com você. Daqui a pouquinho eu volto para o encerramento do Manhã do Ouvinte.
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1: Agradecendo a sua presença, a sua participação, o carinho que você tem conosco aqui na Rádio Manhã Uaçu. Muito obrigado, tá? Tudo de bom para você nesta quinta-feira maravilhosa. E o nosso novo encontro amanhã, 7:30 da manhã. Para encerrar hoje, Vida Reluz, homenagem à nossa mãezinha, perfeito a quem te criou, com Vida Reluz. Na sequência, o Padre Carlos, com o Caminho, Verdade e Vida. Fiquem todos com Deus, até amanhã. Tchau, gente!

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1: Bom dia, Luiz Nascimento. Bom dia, ouvintes. Estou aqui hoje mais uma vez, eu, Padre Carlos, no Caminho, Verdade e Vida desta quinta-feira. Quinta-feira, mas também o sexto dia da novena de São Lourenço. E Deus abençoe você. Deus abençoe nossas comunidades, nossas famílias, nossos lares. Que Deus continue derramando bênçãos abundantes sobre os doentes, enfermos, famílias enlutadas, idosos, crianças e jovens. Bom dia, trabalhadores e trabalhadoras, viajantes, motoristas. Força de Deus para continuarmos perseverando no nosso caminho da vida e da fé. Quando nós olhamos a vida de São Lourenço, mártir da fé, eu acredito que ele nos inspira e muito a viver de uma forma mais plena o nosso compromisso, mesmo diante das dificuldades, dos obstáculos, das crises. É isto que também vai chamar a nossa atenção a partir da semana que vem, Semana Nacional da Família. Famílias, dificuldades, problemas, obstáculos, crises, às vezes, para não dizer sempre, desentendimentos, mas a força de Deus, a alegria da vida e a graça da fé é que vai sustentando o nosso caminho cristão, familiar, comunitário. Hoje nós celebramos uma festa na igreja, na liturgia, neste dia 6 de agosto. É a festa da transfiguração do Senhor. Mesmo no grupo dos 12, nós percebemos exatamente isto. Dificuldades, problemas, crises. Pedro que nega Jesus algumas vezes. Tiago e João que acabam como que querendo os melhores lugares. Talvez esta foi a motivação de Jesus em subir para o monte, em levar os 3 e não os 12 para aquele momento no alto do monte, o momento da transfiguração. E naquele momento Jesus revela toda a sua divindade. Pedro se encanta diante daquela cena a ver a divindade de Deus manifestada no Mestre, naquele que eles estavam como que convivendo, caminhando no dia a dia. Aquele que tantas incompreensões acabou como que ouvindo, tantas e tantas discórdias. Qual a preocupação é levá-los para que eles pudessem entender na sua plenitude, o que que Jesus estava propondo? Que de fato ele era o Filho de Deus, como Pai dá testemunho, mas é o humano que acaba falando muito alto. Mesmo diante da palavra, da vida, do caminho, do compromisso, mesmo diante da nossa participação de cristãos na escuta da palavra, no alimento da Eucaristia em nossas vidas, quantas e quantas vezes nós perdemos referenciais. Por isso que São Lourenço, mártir da fé, nos ajuda a abrir os olhos, a renovar o nosso compromisso cristão, para continuarmos também respondendo, mesmo diante das ameaças, dos desafios, dos problemas, aquilo que é o elemento fundamental diante da vida. Colocá-la a serviço de Deus, a serviço do reino, a serviço daqueles que mais necessitam. Primeira música do nosso Caminho Verdade e Vida desta quinta-feira, Padre Ezequiel, Desejando Te Amar.

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1: Muito bem, caro ouvinte. Vamos ao evangelho de hoje. Festa da Transfiguração do Senhor. Evangelho de São Mateus, capítulo 17, versículos de 1 a 9.
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1: Naquele tempo, Jesus tomou consigo Pedro, Tiago e João, seu irmão, e os levou a um lugar à parte, sobre uma alta montanha, e foi transfigurado diante deles. O seu rosto brilhou como o sol, e as suas roupas ficaram brancas como a luz. Nisto, apareceram-lhes Moisés e Elias, conversando com Jesus. Então Pedro tomou a palavra e disse: Senhor, é bom ficarmos aqui. Se queres, vou fazer aqui três tendas, uma para ti, outra para Moisés e outra para Elias. Pedro ainda estava falando, quando uma nuvem luminosa os cobriu com sua sombra. E da nuvem, uma voz dizia: Este é o meu filho amado, no qual eu pus todo o meu agrado. Escutai-o. Quando ouviram isto, os discípulos ficaram muito assustados e caíram com o rosto em terra. Jesus se aproximou, tocou neles e disse: Levantai-vos e não tenhais medo. Os discípulos ergueram os olhos e não viram mais ninguém, a não ser somente Jesus. Quando desciam da montanha, Jesus ordenou-lhes: Não conteis a ninguém esta visão, até que o Filho do Homem tenha ressuscitado dos mortos. Palavra da salvação. Prezado ouvinte, querida família, nós temos este dia de festa. A transfiguração não é apenas uma experiência extraordinária dos discípulos, é uma revelação de quem é Jesus e um convite para que a igreja aprenda a olhar para Ele com os olhos da fé. Na catequese, nos nossos grupos, na nossa novena de São Lourenço, nas nossas celebrações do dia a dia, na Semana Nacional da Família, nós somos convidados a continuar contemplando Deus presente com os olhos da fé. Antes de enfrentar a paixão e a cruz, Cristo revela sua glória para fortalecer os discípulos. A luz do Tabor prepara para a escuridão do Calvário. Jesus quer, naquele momento de transfiguração, fortalecer a consciência dos três, para que os três sejam presença e graça, para que eles não se decepcionem diante do sofrimento da cruz. A celebração eucarística, nela, somos convidados a ultrapassar aquilo que os olhos físicos conseguem perceber. O pão continua tendo aparência de pão. O vinho conserva suas aparências, mas a fé da igreja reconhece a presença verdadeira, real e substancial do próprio Cristo. Nós não podemos perder, em momento algum, este fio condutor, esta presença verdadeira e real e substancial de Cristo. Maria, ela contemplou o rosto do Filho em Belém, acompanhou seus passos, permaneceu junto à cruz e recebeu a alegria da ressurreição. Ela fez a grande e profunda experiência de Deus presente na sua vida. mesmo quando nós voltamos lá no Evangelho de São Lucas, capítulo 1, quando ela, diante das dificuldades, diante daquele momento, o anjo deseja uma resposta dela, mesmo sem entender plenamente, ela responde, ela dá o seu sim, ela quis colaborar com esse grande e belo projeto de Deus, mesmo sem entender plenamente o que iria acontecer. A verdade, esta é a experiência humana. Também acontece conosco.

Quando nós nos colocamos à disposição e a serviço, nem sempre conseguimos ter uma visão clara de tudo que vem pela frente. Mas, quando nós nos entregamos, quando nós buscamos reavivar no coração e na vida a graça, a força, a luz, Ele, o Pai amado, o Filho ressuscitado, Ele contempla em nós a graça que falta. Ele contempla em nós ou completa em nós aquilo que nós necessitamos. Peçamos ao Senhor a graça da fé. Peçamos ao Pai amado, abre os olhos do nosso coração para contemplarmos o rosto glorioso de teu Filho Jesus. Que o rosto de Jesus brilhe em nossas palavras, em nossas escolhas, em nossas atitudes. Segunda música do nosso caminho Verdade e Vida, Mestre Padre Joãozinho.

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1: Muito bem, caro ouvinte, mestre. É o mestre da transfiguração. É o mesmo que chama, que convoca, que confirma. É o mesmo que coloca os discípulos, os seguidores, à prova. É o mesmo que suscita vida, fé, esperança. Mas às vezes ele mexe com o coração humano, no aspecto de definição de vida e de confirmação no seguimento. Prezado ouvinte, querida família, nossa programação Paróquia de São Lourenço, hoje e amanhã, às 19h30, a missa da novena de São Lourenço, Igreja Matriz. Hoje, o gesto concreto da noite é o café. Amanhã, o gesto concreto da sexta-feira é o macarrão. No sábado, dia 8, a nossa missa da novena, às 19h. E o gesto concreto é o leite. No domingo, concluindo a novena, a missa da novena é campal, às 18h, nossa missa. E no dia 9/8, o gesto concreto do biscoito. Mas lembrando que no domingo nós teremos as duas missas pela manhã, às 7h e às 9h. E depois, repito, às 18h, teremos a missa campal. E logo após a missa, nós teremos o show com o colo de Deus. E na segunda-feira, a procissão, às 17h, logo na sequência, a missa campal, presidida por Dom Juarez del Horto Seco, nosso bispo diocesano. E depois, na sequência, teremos o show com o Ministério Abba. Continua o convite para você. Você é nosso convidado. Venha rezar, venha participar conosco. E que São Lourenço, mártir da fé, continue nos apontando o caminho do seguimento, da vida cristã, do compromisso da fé, da resposta generosa ao apelo do Senhor. Agradeçamos a Deus o caminho, a vida, renovemos a nossa fé. E não nos esqueçamos de terça-feira, próxima semana, dia 11, até sábado, dia 15, iremos celebrar em nossa paróquia do São Lourenço a Semana Nacional da Família. Pai nosso que estais no céu, santificado seja o vosso nome. Venha a nós o vosso reino. Seja feita a vossa vontade, assim na terra como no céu. O pão nosso de cada dia nos dai hoje. Perdoai as nossas ofensas, assim como nós perdoamos a quem nos tem ofendido. E não nos deixeis cair em tentação, mas livrai-nos do mal. Amém. A você, caro ouvinte, sua família e seu lar, um grande abraço. Bênçãos de Deus, saúde e paz. Preces para todos os que contam com as nossas orações. Luiz Nascimento, um grande abraço, uma boa tarde, muito obrigado. Que Deus abençoe muito e sempre. Última música. Ir ao povo, São Lourenço Padroeiro. Pela intercessão de São Lourenço, de Nossa Senhora, Mãe de Deus, Mãe da Igreja e Nossa Mãe, desça sobre você, sua família, nossos lares, nossos grupos de pastorais, doentes, enfermos, famílias enlutadas, idosos, crianças e jovens, a bênção de Deus Todo-Poderoso, Pai, Filho e Espírito Santo. Amém. Na sequência, teremos o Sintonia da Tarde com

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11: Chegando, alô gente, amigo, um abraço, carinho. Hoje, quinta-feira, dia 6 de agosto de 2026. E aí, tá feliz? Tá na paz? Com muita alegria, muito amor no coração? Assim nós estaremos juntos a partir de agora na Manhuaçu FM 106,9. Hoje, dia 6 de agosto de 2026, já são 218 dias do ano. E para 2027, faltam 147 dias. 18ª semana do tempo comum. Tem gente aniversariando hoje. Parabéns, felicidades. Hoje é aniversário da minha filha mais nova, Nília. Que Deus continue abençoando a sua vida, levando sempre muita alegria em seu coração, paz e realizando todos os seus sonhos. E para você que está aí também soprando velhinha, receba o nosso abraço, o nosso carinho. E também você que tem alguém em casa, aí na família, no trabalho, que está aniversariando algum amigo, né? Que você possa estar aí manifestando, deixando seu recadinho, e nós estaremos aqui registrando com muito, mas muito carinho. Afinal, a programação é feita para você. Chegando, já pegando essa carona legal para você que está no seu veículo acompanhando aí, pode aumentar o volume porque a partir de agora tem mais emoção no seu rádio, você que está aí na sua comunidade rural, na sua cidade, de onde quer que esteja acompanhando, deixa seu recadinho, manda o seu abraço, tá? Através do nosso WhatsApp que é o 33988188890, ou liga, fala com a produção, pessoal, nossa equipe sempre de prontidão para atender aí com muito carinho. E nesse abraço, nessa tarde especial de muito sol, de muito calor humano, eu convido, venha participar, venha acontecer com a gente nos quadros que vão movimentar nossa tarde. Daqui a pouquinho tem o Artista da Terra, histórias curiosas de mineiros e mineiras, e contamos tudinho para você que cada personalidade, hein, vale a pena conferir, tá? Já já, destaque para o convidado do dia. cantores, cantoras, duplas, sertanejas, grupos musicais que você indica, e nós trazemos as músicas, também a trajetória de cada um, para você ficar sabendo. Acesse o nosso site, manhuaçufm.com.br, lá tem uma galeria completíssima com convidados realmente espetaculares, tá? Lembrando mais que as duas têm a catequese aí no seu lar com a Igreja Viva, fique ligado, depois tem toques e dicas, tem informações do esporte, consagração, mensagem de otimismo, essa tarde promete, eu convido você, venha ficar na Mãe Uaçu. E assim, nesse ritmo, de repente você atravessa um momento difícil, né? Com tantas tribulações, com tantas dificuldades. Mesmo diante das dificuldades, Deus nos concede força, discernimento e coragem para continuar a caminhada. Que nunca lhe falte paz no coração, serenidade nas decisões e esperança para enfrentar cada novo dia. Então, diante das dificuldades, tenha certeza de que tudo vai dar certo. E assim, com muita fé, com muita perseverança, e Deus vai nos concedendo essa força, esse discernimento, essa coragem, para que a nossa caminhada possa continuar.
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11: Nesse clima gostoso, vamos em frente, Japinha Conde. E aí? Mande o sinal, vai lá.

E aí, você conferiu sim, Israel e Rodolfo, adivinha, no destaque na sua tarde. Agora, 12:17.

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0: E aí, vamos em frente com você, ligadinho aqui na Manhuaçu FM 106,9. É nesse clima, Menos é Mais.
1: É o molho do Menos é Mais aqui em Belém, não tem jeito, vambora. Todo um negócio que machuca o coração.

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E a hora certinha, agora meio-dia 33, depois de Bruno Barreto, Texana. Também tivemos Emílio Tipola, amigo do sol, amigo da lua, agora Alceu Valença.

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2: Sintonia e você aqui na Manhuaçu. Nós tivemos assim, Paulinha Toller, céu azul, Armandinho, se o tempo passa. Hora certa agora, 12:45.
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com você. Vamos em frente conferindo. Meu dia 47 no Sintonia. Tá ligado? Daqui a pouquinho tem o Artista da Terra. Hoje nós vamos contar a história de um mineiro. Que trajetória bacana, hein? Você vai saber os detalhes daqui a pouquinho. Tô fazendo falta, Joana. Chega!

0: Aí, Maurício Manieri, Purple Way, demais, hein? Joana, tô fazendo falta.
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1: Histórias de mineiros e mineiras, hein? Hoje nós vamos trazer uma personalidade realmente que escreveu, assim, de uma forma muito interessante e intensa, o seu nome na história da música. É o mineiro Ataulfo Alves de Souza. Ele nasceu em Miraí em 2 de maio de 1909. Faleceu no Rio de Janeiro em 20 de abril de 1969. Ataulfo Alves foi um cantor e compositor brasileiro de samba e música popular brasileira, com mais de 320 canções que foram catalogadas. Na indústria fonográfica, inovou ao introduzir vocais de apoio femininos, adaptando os coros tradicionais para os arranjos de estúdio. Nascido na Zona da Mata Mineira, na cidade de Miraí, Ataulfo Alves era um dos 7 filhos do Capitão Severino, um violeiro, acordeonista e repentista local. Durante a infância, trabalhou como leiteiro, carregador de malas, engraxate, lavrador, conciliando os ofícios com os estudos primários e a escrita de seus primeiros versos. Aos 10 anos, com a morte do pai, a família mudou-se para o centro urbano do município. Aos 18 anos, acabou fixando residência na cidade do Rio de Janeiro, trabalhando inicialmente como ajudante de farmácia. Aos 19 anos já tocava violão, cavaquinho, bandolim. Casou-se com Judite, com quem teve 5 filhos. Aos 20 anos, Ataulfo Alves estava integrado às rodas de samba cariocas. Tornou-se diretor de harmonia do bloco carnavalesco Fale Quem Quiser. Sua estreia na gravação de discos ocorreu em 1933, quando Almirante lançou Sexta-feira, sua primeira composição gravada. Dias depois, Carmen Miranda gravou a faixa Tempo Perdido. Ataulfo Alves compôs sucesso durante a Era de Ouro do Rádio, em parceria com Mário Lago, por exemplo, Ai Que Saudade da Amélia, e Atire a Primeira Pedra, com Wilson Batista, O Bonde de São Januário e Ó, Seu Oscar. Seu repertório aborda o cotidiano urbano do Rio e as memórias de suas raízes mineiras, exemplificadas na faixa Meus Tempos de Criança. Em 1958, participou do filme Meus Amores no Rio. Suas composições foram gravadas por diversos intérpretes da música nacional, como Clara Nunes, Quarteto em Si, MPB4 e outros. Ataulfo Alves faleceu no Rio de Janeiro em 20 de abril de 1969, dias antes de completar 60 anos, em decorrência do agravamento de uma úlcera após intervenção cirúrgica. A cidade de Miraí preserva sua memória em espaços institucionais. Em 2005, foi inaugurado o Memorial Ataulfo Alves, que abriga um acervo de fotografias e objetos pessoais do artista. No centenário de seu nascimento, em 2009, o município inaugurou um mausoléu no cemitério São Francisco de Assis para abrigar seus restos mortais e os de seus familiares. Em 2017, com a criação da Academia Miraense de Letras, recebeu a homenagem póstuma de patrono perpétuo

0: cadeira número 2. E os sucessos aí foram muitos, hein? Ai Que Saudade da Amélia, com a criação aí, participação do Mário Lago. Erramos com o Arthur Vargas Júnior. Faz Como Eu e Gente Bem, também Samba, Laranja Madura, Leva Meu Samba, Meus Tempos de Criança, Na Cadência do Samba, Nem Que Chova Canivete e Requebro da Mulata, Vai, Mas Vai Mesmo e outras tantas músicas, né? Assim, hoje trouxemos um pouco da história do mineiro Ataulfo Alves de Souza, que nasceu em Miraí, foi um cantor, compositor e também grande intérprete da música popular brasileira. Para você, sim, histórias de mineiros e mineiras são contadas diariamente aqui no Sintonia da Tarde. Gostou? É só ficar ligado. Amanhã tem mais.
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0: E hoje nós temos um grande convidado, nome internacional da música, porto-riquenho, vem chegando o Luiz Miguel Galego Basteri, ou Luiz Miguel, com a primeira, Sabor a Mim. 1h06.

Luiz Miguel, ele é um famoso cantor e produtor musical, nasceu em San Juan, Porto Rico, em 19 de abril de 1970. Possui também a nacionalidade mexicana e tornou-se um dos artistas latinos mais bem-sucedidos da história, aclamado como El Sol de México. Agora, sabes uma coisa?

0: Bom demais, hein? Grande Luiz Miguel, em destaque para você, sua história, suas músicas. Se aí está gostando, vai lá, deixa seu recado, hein? Romântico, hein? Tô vendo aqui, é, Moreira, hoje está demais, hein? Não tô me aguentando aqui de tanta emoção. Assim que é bom. Vamos lá, após o intervalo tem mais.
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3: E assim nós vamos em frente com você, numa felicidade, tá? É, o filho do cantor espanhol Luisito Rey e de Marcela Basteri, é esse aí, o Luis Miguel. Ele começou a cantar bem jovem, com apoio do pai, gravando o primeiro disco, sabe com qual idade? Apenas 12 anos, ele já estava gravando o seu primeiro disco. E a música, Entrega-te.

Eu, Luizito, Luiz Miguel, e destaque para você aqui na Manhuaçu. É, ganhou enorme popularidade, foi na década de 80, com sucessos pop e participações em filmes como Febre de Amor, em 85. Mudou foco para os boleros clássicos, revitalizando o gênero para novas gerações, vendendo milhões de cópias em todo o mundo. E essa aí é marcante, hein? Fria como é o vinto, 1h23.

Luiz Miguel, demais, hein? Romântico, não é mesmo? Marcante as suas músicas. Ele mantém a sua carreira ativa e planos musicais comemorando mais de 4 décadas de trajetória. Em junho de 2026, precisou de um procedimento cardíaco delicado no Hospital Monte Sinai, pendente pelo médico Valentim Fuster. Recebeu alta em 22 de junho e, no momento, está na fase de recuperação cirúrgica. Luiz Miguel já vendeu mais de 100 milhões de discos ao longo da carreira e recebeu prêmios múltiplos Grammy. Em destaque para você, a história, as músicas de Luiz Miguel. Essa aí não poderia faltar. Manda aí a sua mensagem. Fala para mim se você gostou, se você quer indicar o seu convidado, a sua convidada.

0: Luiz Miguel, deu o seu recado. Bonito momento, hein? Na sua tarde, daqui a pouquinho, tem o Direto da Redação. Fique ligado.
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2: Com você no Sintonia, na sua tarde. Vamos em frente, conferindo a participação da Ana Flávia Domingos, atualizações das notícias do tribunadoleste.com.br. Alô, Ana Flávia. Boa tarde.
3: Boa tarde, Moreira. Boa tarde também para os ouvintes do Sintonia da Tarde, começando mais um direto da redação aqui na Rádio Manhuaçu. Nós falamos sobre um homicídio que foi registrado em Santo Amaro de Minas. A Polícia Militar prendeu um homem de 27 anos acusado de matar Vitor Alves da Silva, de 40 anos, lá no distrito aqui de Manhuaçu. O crime foi na noite desta quarta-feira, dia 5, na Avenida Adolfo Magalhães. Moradores relataram que ouviram o barulho de disparos de uma arma de fogo. Vitor foi baleado no abdômen e morreu no local. O SAMU chegou a ser acionado e confirmou o óbito. Equipes da Polícia Militar foram acionadas logo após o crime e, em rastreamento, os policiais localizaram e prenderam o suspeito do crime. Segundo informações preliminares, a motivação pode estar relacionada a uma desavença anterior, mas ainda será apurada no inquérito policial. O suspeito foi conduzido para a Delegacia de Polícia Civil. Então, destacando, né, o Vitor Alves da Silva, esse homem, né, que foi vítima de homicídio por disparo de arma de fogo, ele tinha 40 anos e infelizmente acabou sendo morto no distrito de Santo Amaro, em Manhuaçu. A gente fala também sobre um caminhão carregado com calcário agrícola que capotou na noite desta quarta-feira na MG-441, próximo à entrada de Lajinha. O motorista foi socorrido pelo SAMU, mas não sofreu ferimentos. Segundo a Polícia Militar, que informou que o veículo seguia no sentido de Batiba-Lajinha e descia a serra quando o condutor ouviu um barulho no câmbio na altura do KM1. Logo depois, ele percebeu que o caminhão havia perdido os freios. O motorista abriu a porta e pulou do veículo desgovernado. O caminhão bateu contra um barranco, saiu da pista e capotou. Com o acidente, parte da carga de calcário ficou espalhada sobre a pista de rolamento. O condutor foi atendido pela equipe do SAMU e não apresentava fraturas ou outras lesões. Conforme a ocorrência, ele era habilitado. Após os procedimentos da Polícia Militar Rodoviária, o caminhão e a carga foram liberados ao proprietário do veículo, que também é empregador do motorista. Então, felizmente, né, esse homem acabou sofrendo esse acidente, mas felizmente não se feriu, né, foram mais danos materiais. E a gente encerra falando também, a gente tinha até destacado, sobre o SAE que concluiu o reparo em adutora e inicia a normalização do abastecimento em Manhuaçu. O SAE informou, né, que o reparo no trecho rompido da adutora do Manhuaçuzinho foi concluído ontem, por volta das 4 horas da tarde. A partir desse momento, teve início o processo de recuperação do sistema de abastecimento de água no município. É importante ressaltar que a normalização do abastecimento ocorrerá de forma gradativa, pois toda a rede precisa ser pressurizada novamente e os reservatórios precisam recuperar seus níveis até o fornecimento, que o fornecimento seja restabelecido em todas as regiões da cidade. O SAE segue monitorando todo o sistema até que o abastecimento seja completamente normalizado em Manhuaçu. A gente até havia trazido nessa notícia que eles iriam fazer esse reparo, né, anteriormente. Agora, esse reparo foi feito e o abastecimento gradativo vai sendo feito aqui no município de Manhuaçu. Então, essas foram as informações de hoje, Moreira. Lá no nosso site tem mais notícias, o pessoal pode estar conferindo. E eu volto amanhã com mais informações diretamente do site tribunadoleste.com.br.
2: Valeu, Ana Flávia, obrigado aí pela participação. E em destaque para você aqui as notícias atualizadas do tribunadoleste.com.br. É só ficar ligadinho aqui no Sintonia da Tarde.
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0: com você na sua tarde, bom demais estarmos juntinhos. E quem vem chegando aqui é ela, Ana Castela Tranqueira.
1: É mais uma.

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Inclua no seu dia a dia.

0: dia, chás quentes e vitaminas naturais. 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Cuide com carinho da sua saúde. 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
5: 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E aí, vamos em frente? Manda o seu WhatsApp aqui para Mãe Uaçu, a sua mensagem. É só deixar aí o seu recado, vai lá.
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5: E aí nós vamos atendendo você sempre com muito carinho. Fala pra mim.
7: Oi, Moreira.
5: Opa.
7: Boa tarde.
5: Boa
7: tudo
5: tarde.
7: Bem com você?
5: Tá.
7: Aqui é Nedina de Luisburgo.
5: Oi, Nedina.
7: Ô, Moreira, para passar a música Seresteirão da Noite. Eu não sei qual cantor canta ela, não.
5: Sabe, não?
7: Mas se não for impossível, faz favor, passar ela aí pra mim.
5: Sim.
7: Ofereço para meus familiares, para as amigas, amigo, compadre, comadre, tias e tia, madrinha e todos vocês daí da rádio. Hoje é maior. Tchau, obrigado.
5: Valeu, um abraço, uma boa tarde aí. Obrigado pela participação, os amigos lá em Luisburgo, curtindo lá no bairro São Jorge. Alusão para Maria Aparecida, sua filha Ana. Tudo de bom. Vamos aí com o Seresteiro das Noites. É o Amado Batista, 1h47.

0: E aí, você ligadinho, deixa o seu recado, seu abraço, seu alô. Vamos conferindo a hora agora, 1h50.
1: Pedi uma música com Leonardo, Quanto Mais o Tempo Passa.
0: Opa.
1: Oferecer para Cristiano lá no campo de avião. Sou João Batista aqui de Simonésia. Uma boa tarde para você, um abraço.
0: Valeu, um abraço e obrigado aí pela participação, tá? Tudo de bom pra vocês e deixa eu mandar uma alusão aqui também para o Geraldino. Alô, Geraldino, abraço pra Dona Purinha, seu Sebastião, Deus abençoe aí, bom trabalho, valeu, tudo de bom aí, excelente. Quinta-feira, da Mãe Iguaçu, tem essa emoção sempre renovada pra você, deixar seu recado, seu abraço. E tá em casa, tá no seu trabalho, conta pra mim. De onde você está nos ouvindo, hein? Daqui a pouquinho tem o Igreja Viva e a catequese aí no seu lar, na sua casa. É sempre muito bom, né, esse momento especial. Lembrando que tem o Toques e Dicas, hoje com mais uma receita muito legal, com a participação do chefe Eliassi Fernandes. Você não pode perder, tá? E assim nós vamos destacando mais uma que toca com Leandro e Leonardo, para você estar revivendo. E essa dica também que chegou mais cedinho com Temporal de Amor.

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5: Muito bem, vamos em frente, agora vem chegando a Igreja Viva e a comunicação do Padre Rafael Henrique. A transmissão é simultânea pelo Facebook da Manhuaçu.
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7: Olá, meu querido irmão, minha querida irmã, está no ar o nosso Igreja Viva, este momento em que nós estamos fazendo a leitura de um documento da Igreja, recordando a nossa catequese inicial, aprimorando a nossa catequese permanente, momento em que nós ouvimos a tradição da Igreja através dos bispos, através dos sínodos, e neste instante do Igreja Viva, nós estamos na leitura da exortação apostólica pós-sinodal Verbum Domini, do Santo Padre Bento XVI, sobre a Palavra de Deus na vida e na missão da Igreja. Nesta exortação apostólica, nós continuamos a leitura do número 92, que vai nos dizer o seguinte. São Paulo nos ilustra com a sua vida o sentido da missão cristã e a sua originária universalidade. Pensemos no episódio do Areópago de Atenas, narrado pelos Atos dos Apóstolos. O apóstolo das nações entra em diálogo com homens de culturas diversas, na certeza que o mistério de Deus, conhecido ou desconhecido, do qual todo homem tem uma certa percepção, embora confusa, revelou-se realmente na história. O que venerais sem conhecer é o que eu vos anuncio. De fato, a novidade do anúncio cristão é a possibilidade de dizer a todos os povos: ele mostrou-se, ele em pessoa, e agora está aberto o caminho para ele. A novidade do anúncio cristão não consiste num pensamento, mas no fato: ele revelou-se. Muito bem, meus queridos irmãos, minhas queridas irmãs, nós aqui neste número 92 compreendemos então que esta universalidade do anúncio, da nossa missão, aquilo que nós devemos cumprir, é fazer com que este Deus conhecido, desconhecido, este Deus chegue ao coração até mesmo daqueles que não o conhecem, mas o veneram, mesmo desconhecendo. Fazendo como São Paulo disse, este Deus, o qual venerais, ao qual não conheceis, é o Deus que eu vos anuncio. Portanto, nós somos convidados a nos deixar ser conduzidos e conduzir esta nossa missão de discípulos missionários, fazendo-se assim com que a palavra de Deus chegue aos confins do universo pela nossa ação missionária, pelo nosso discipulado e o nosso seguimento. Que Deus abençoe imensamente você, abençoe o seu lar, abençoe a sua família. Um grande abraço. Fiquem com Deus e até o nosso próximo Igreja Viva.

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1: E assim nós tivemos o Igreja Viva em destaque na Manhuaçu com a comunicação do Padre Rafael Henrique. Volta amanhã neste mesmo horário, então fique ligadinho.

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2: Legal, e vamos em frente com você na quinta-feira, 6 de agosto. Tá feliz? Tá na Manhuaçu. Quer uma boa receita? Hoje tem uma que, às vezes, tem pessoas que não valorizam muito essa parte do boi, que é o cupim, né? Mas o chefe, Eliassi Fernandes, ele traz uma receita para você saber como preparar o cupim de boi. Vamos lá, todos os detalhes a partir de agora.
3: Boa tarde, ouvintes do Toques e Dicas. A nossa receita de hoje é cupim assado. Então, caneta e papel na mão para anotar aí os nossos ingredientes. Uma peça de cupim com cerca de 1,5 kg. 3 folhas de louro. 1/4 de xícara de azeite. Suco de 2 limões. Sal e pimenta do reino a gosto. Uma pimenta vermelha sem semente, bem picadinha. 2 colheres de sopa de molho inglês. 1,5 xícaras de vinho tinto seco. 3 ramos de alecrim picados. 1 kg de batata média cozida e partida ao meio. Então, como vamos preparar o nosso cupim assado? De véspera, coloque o cupim numa panela de pressão com louro e 3 colheres de sopa de azeite e cubra com água. Deixa cozinhar por cerca de 1 hora e meia na pressão. Escorra a carne e coloque numa tigela para esfriar. Em seguida, tempere o cupim com limão, o sal, a pimenta do reino, a pimenta vermelha, o molho inglês e o vinho. Polvilhe o alecrim, cubra com filme plástico e deixe marinar por cerca de 12 horas, revirando no líquido de vez em quando. Transfira para o cupim para uma assadeira, né? Transfira o cupim para uma assadeira e reserve a marinada. Ajeite a batata cozida em volta da carne e regue com azeite restante. Leve para assar em forno pré-aquecido a 180 graus por 30 minutos, até que o cupim esteja macio e a batata corada. Durante o cozimento, regue o cupim com a marinada. Na hora de servir, corte o cupim em fatias e coloque numa travessa com a batata e o molho do cozimento por cima. Uma receita demorada, mas o resultado fantástico. Até o nosso próximo encontro, se Deus assim nos permitir. E um beijo repleto de sabor.
2: Muito bem, tá aí, portanto, esse cupim assado. Ah, quem sabe aí, final de semana que vem chegando, hein? Preparar essa receita aí. Dá uma passadinha no seu açougue aí, né? No local de sua confiança. Vê se tem, já deixa separado, né? E pode pedir a receita? Pode, claro. E também pode acessar aí, já está disponível através do site manhuaçufm.com.br e pelo Facebook da

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5: E nós vamos em frente. Você vai deixando seu recadinho, vai mandando seu abraço, seu alô através do WhatsApp 33 988 18 88 90. Aconteça. Agora são 12h22, Luiz Fonse, Dead Wake.

0: É mais uma do LP.
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3: É só alegria. Vamos em frente com você na quinta-feira, 6 de agosto. Daqui a pouquinho mais participações. Está ligadinho, deixa seu recado às 3 horas. A consagração à Nossa Senhora Aparecida, direto de Aparecida, São Paulo, hein? E a sua intenção, pode encaminhar. E lembrando que você também pode estar aí interagindo, participando, indicando o nosso convidado do dia, tá? Diariamente nós temos cantores, cantoras, duplas sertanejas, os grupos musicais que são destacados aqui com suas histórias, suas músicas. E também, através do site, você tem esse acesso, tá? É só ficar aí atento e acessar manhuaçufm.com.br. E também no destaque através do Facebook da Manhuaçu.
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0: Com você, vamos em frente, lembrando aí da festa do padroeiro de Manhuaçu, São Lourenço, que está acontecendo ao período da novena, e a festa será no dia 10, próxima segunda-feira, tá? Então você vai se preparando, coloca aí na sua agenda, né, para participar deste momento festivo aí do padroeiro de Manhuaçu, São Lourenço, e com shows, né, vai ser no domingo, também na segunda-feira. E lembrando, a transmissão sempre durante a semana às 19h30, e essa transmissão é pelo canal YouTube do Tribuna, ou melhor, canal YouTube da Paróquia São Lourenço. Se você ainda não se inscreveu lá no YouTube da Paróquia São Lourenço, se inscreva e você pode estar acompanhando de onde quer que esteja aí essa transmissão às 19h30 de hoje, tá certo? Vamos aí conferindo o seu abraço, o seu alô, de onde quer que esteja, mandando o seu recado. Fala com a gente.
1: Ô, Moreira, boa tarde.
0: Boa tarde.
1: Tudo bem com você?
0: Tudo bem.
1: Moreira aqui ofereceu a música pro Celcinho lá de Ibiúna, rapaz.
0: Opa!
1: É filho de Kim Moreira aqui de São Sebastião do Sacramento.
0: Ah,
1: ei, de Kim Moreira, eita homem bom, rapaz. Aí o Celcinho foi lá para Ibiúna trabalhar lá, bicho. Hoje mesmo de manhã ele já mandou a música para mim aqui pela Rádio Manhuaçu. Ele está ouvindo a rádio lá direto. Dizendo que ouve
0: legal,
1: a rádio,
0: hein?
1: O dia inteiro.
0: Isso é bom.
1: Então o programa do Moreira Lopes é o mais audiente dele lá.
0: Opa!
1: Falou, Moreira. Uma música de sua escolha aí. Tá bom?
0: Tá bom.
1: Falou, Moreira. Fique com Deus.
0: Então um abraço para você, o Celcinho, lá em Ibiúna. Fica longe, hein? Fica lá no estado de São Paulo, né? A 68 quilômetros da capital paulista. Tá trabalhando, acompanhando aí pelo aplicativo. Um abraço para ele, para toda a sua família na região de Sacramento. Antônio Carlos e Renato e Eduardo Costa, pedindo amor. 2h34.

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2: Conferido a hora certinha, agora são 2 horas 47 minutos. E nós vamos em frente destacando informações para você atualizadas aí envolvendo o futebol. E o Flamengo está aí com a possível contratação do jogador Luiz Henrique. E a condição aí, quanto o foco era o Thiago Almada, como plano A, mas mudou ao colocar as forças na negociação com Luiz Henrique do Zenit. O clube não retirou a oferta pelo argentino, mas entendeu que não poderia mais esperar uma resposta para continuar outras tratativas. O atacante se tornou o foco do momento e envolve cifras até maiores do que as que seriam praticadas pelo meia. Hoje o Flamengo não acredita ser capaz de fazer as duas operações. O único cenário para isso mudar seriam parcelamentos maiores e oportunidades de mercado muito favoráveis, o que não se apresentou ainda até o momento. E o Atlético Mineiro ainda tem esperança na contratação do meia Fred nesta janela de transferência. O executivo de futebol do clube, Paulo Brax, trata o negócio como complexo e difícil, mas ainda com possibilidade de acontecer até o dia 11 de setembro, quando o mercado fecha. As conversas ocorrem desde 2025, mas foram intensificadas neste ano. Fred está no Fenerbahçe da Turquia e tem contrato até a metade de 2027. O staff do jogador vem negociando a possível saída para assinar com o time alvinegro, mas o time turco faz jogo duro. O Atlético tem bases acertadas com o jogador, contudo, o negócio só será concretizado se ele for liberado de graça. As oitavas de final da Copa do Brasil, nós tivemos jogos ontem classificados também para as quartas de final. O Fluminense, que não jogou o que pelo menos a torcida esperava, o Vasco ontem esteve jogando futebol redondinho e venceu, né? Portanto, o Vasco 3-1 em cima do Fluminense, o Vasco está classificado para a próxima fase da competição. O Grêmio venceu o Mirassol por 1-0, primeiro jogo ficou empatado em 1-1 e com isso o Grêmio também conseguiu a sua classificação. E nós tivemos ontem o Fortaleza vencendo Palmeiras por 3-2, mas o placar não foi o suficiente para que o Fortaleza classificasse, já porque o primeiro jogo foi vencido pelo Palmeiras por 3-0. E com isso aí, Palmeiras classificado para a próxima fase. O Cruzeiro jogou no Mineirão e venceu a Chapecoense por 2-0, também está classificado para as quartas de final. E com isso nós teremos mais dois jogos hoje que vão definir aí as equipes classificadas também para as quartas de final. O Corinthians joga às 20 horas com o Internacional na Neoquímica Arena. Primeiro jogo, o Internacional venceu por 2-0 e o Corinthians hoje vai ter que tentar reverter essa condição.

0: aí do Internacional ter saído da frente. E o Atlético Paranaense também venceu por 2-0 o seu jogo. Hoje vai ser às 20 horas no Barradão, jogo da volta, Vitória e Atlético Paranaense. E o Vitória, jogando diante da sua torcida, também vai ter que tentar reverter essa condição aí do Atlético Paranaense. Tá aí para você, portanto, a premiadíssima Copa do Brasil e já os classificados aí. Vasco classificado, Grêmio também classificado, Atlético Mineiro classificado, Santos classificado, Cruzeiro classificado, Palmeiras classificado. E agora falta só essa definição com os dois jogos de hoje. Então calcula o que vem por aí nas quartas de final, hein? Só jogaço, né? Hora certinha, agora são 2 horas mais 51 minutos. E o sorteio das quartas de final da Copa do Brasil? Esse sorteio vai ser na próxima terça-feira, 11 de agosto. E o horário é às 11 horas na sede da Confederação Brasileira de Futebol, CBF, no Rio de Janeiro.
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1: Tá feliz? Tá na mãe Iguaçu, assim é bom demais, hein? Nós vamos em frente conferindo com você a hora certinha. Agora são 2h53. E a Rosa, alô Rosa, lá em Durandé, ligadinha. Oi Moreira, sempre acompanhando aqui a programação, eu quero ouvir a música, abraçando a todos aí, tá? E um alusão muito especial para todos os comunicadores, é obrigado, tá, ô Rosa? Alusão também, minha amiga Rosinha aqui em Manhuaçu, lá no Bom Pastor, meu amigo Marcos tá feliz, é cruzeirense, né? Ô Marcão, cruzeiro ontem, hein, rapaz? É, valeu, hein? Sem dúvida, né? Classificado aí na Copa do Brasil. Deixa eu mandar um abraço aqui também para nosso ouvinte Aparecida Cardoso, lá do Engenho da Serra, deixou seu recado, alusão muito bacana para vocês aí. Agora tem de Paulo e Paulino, ponto final.
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1: São 3 horas, chegando o momento da consagração à Nossa Senhora Aparecida, direto de Aparecida, São Paulo. Intenção especial de todos os enfermos.

0: Saudamos a todos vocês, queridos peregrinos presentes aqui no santuário. Nesta hora bendita da consagração, nós queremos também, com a mesma intensidade, com o mesmo carinho e amor, saudar todos os que rezam conosco através do Santuário ao Vivo, através da Rádio Aparecida e as dezenas e dezenas de emissoras que transmitem esta hora bendita da consagração. Que Nossa Senhora, então, nos ajude a celebrar bem este momento e a viver bem o ensinamento de Jesus. Em nome do Pai, do Filho e do Espírito Santo.
1: Amém.
0: Maria nos convida a ir a Nazaré e rezar com ela. O anjo do Senhor anunciou a Maria,
1: e ela concebeu do Espírito Santo.
0: Eis aqui a serva do Senhor.
1: Faça-se em mim segundo a vossa palavra.
0: E o Verbo de Deus se fez homem
1: e habitou entre nós.
0: Ave Maria, cheia de graça, o Senhor é convosco. Bendita sois vós entre as mulheres, e bendito é o fruto de vosso ventre, Jesus.
1: Santa Maria, Mãe de Deus, rogai por nós, pecadores, agora e na hora de nossa morte. Amém.
0: Rogai por nós, Santa Mãe de Deus,
1: para que sejamos dignos das promessas de Cristo.
0: Infundi, Senhor, vos rogamos, a vossa graça em nossos corações, para que nós que conhecemos pela anunciação do anjo a encarnação de Jesus Cristo, vosso Filho, por sua paixão e morte de cruz, cheguemos à glória da ressurreição, pelo mesmo Cristo, Senhor nosso. Amém. Amém. Nossa Senhora Aparecida, rogai por nós. Podem assentar-se um instante. Vamos meditar um pouquinho nesta hora bendita da consagração, porque Nossa Senhora quer que escutemos a palavra de Deus. Hoje celebramos um momento tão bonito da nossa fé, quando Jesus vai subir lá no Monte Tabor e vai se transfigurar. Hoje, liturgicamente, recordamos esse momento da transfiguração do Senhor, momento sublime, e ele vai chamar 3 apóstolos somente: Pedro, Tiago e João. O Tiago e João, que queriam estar em primeiro lugar. A mãe de Tiago e João, que vai pedir para Jesus: olha, a hora que o Senhor estiver na glória, dê o primeiro lugar para os meus filhos aí, o João, o Tiago, filhos de Zebedeu. Olha só, está vendo? Querendo o primeiro lugar. E Jesus não os mandou embora. Por quê? Porque o olhar de Jesus é cá, no coração, e não na exterioridade. Por isso ele vai dizer, né? O Evangelho mostra eles dizendo: sim, nós somos capazes de beber o cálice que você vai beber. Também não entenderam nada, que Jesus estava falando da sua paixão, da sua morte. E Jesus vai confirmar: sim.

Sim, vocês vão beber, mas se estar à direita, a minha direita não cabe a mim, cabe somente ao Pai. Olha a paciência de Jesus, né? Quanta gente vem dizer para a gente, e não tenho mais paciência. Por que será? Será que está faltando humildade? Será que está faltando vontade de amar? Será que nós estamos tão violentos assim? Não sei, tantas coisas podem nos tirar a paciência, não é mesmo? Como ferir a cidadania, o direito ao bem comum, a exploração dos pobres, isso tem que tirar a nossa paciência. E às vezes a gente bate palma. Como que está esse mundo? Como que está o meu coração? Há muita violência quieta, ferindo as pessoas. Haja vista a mulher tão violentada em nossos dias. O que que estamos fazendo para que isso não aconteça? Não é mesmo? Então precisamos aprender a olhar o Evangelho. Para quê? Para que sejamos transfigurados. Mesmo apesar de toda a pequenez daquela hora, de João, de Tiago e Pedro, que era impetuoso também, mas Jesus transfigurou-se diante deles. Não sei por que Jesus não levou os outros apóstolos, mas levou esses três. Eu acho que Jesus os conhecia e sabia muito bem que eles eram autênticas testemunhas do próprio Cristo ressuscitado, como foram de verdade, como os outros também o foram, testemunhas vivas do ressuscitado. A transfiguração então vem pedir para mim, para você, para que sejamos transfigurados. Nossa sociedade precisa dessa transfiguração. Às vezes a gente tem a impressão que Deus passou a ser objeto, passou a ser instrumento, interesses escusos, menos sendo Deus de verdade. Deus não pode ser instrumentalizado. Ele não se deixa instrumentalizar, mas quem não tem reta intenção de amor, instrumentaliza Deus para outros interesses, né? Se aparecem como católicos ou outra religião, muito cheios de fé, mas querem outra coisa, não o projeto do reino de Deus. Quando a gente tira Deus de lado, as coisas não dão certo para ninguém, seja na minha vida pessoal, seja na vida da sociedade, na vida da família. Se Deus não tem o lugar que ele precisa ter, não vai dar certo. Nossos planos não são absolutos. Temos de planejar, pensar, tomar decisões, mas Deus não pode estar à parte. Ele quer então que a gente se transfigure, melhorando nossas relações sociais, familiares, mas ele quer que também a transfiguração continue, aconteça aqui dentro de mim. De repente a gente é apanhado por alguma insegurança, tristeza, angústia. Aí dizem assim, a doença do nosso século, a depressão. Transfigure-se, meu irmão. Onde está de verdade a sua confiança? Claro, vamos cuidar de nós. Os médicos, se é questão de saúde, vamos escutar os médicos e obedecê-los, viu? Não queira saber mais que o médico,
Um dia eu vi uma pessoa no médico e ela foi dizer para o médico.

0: médico, o que que eu devia fazer com ele, né? Por que que foi então, né? Se ele sabia mais que o médico, viu? O médico deu risada, tá bom, brincou, coitado. Uma limitação da pessoa, mas vamos cuidar da saúde. Tem que obedecer o médico. A vovó não obedece o médico e depois quer que o netinho obedeça a ela. Ela está sendo desobediente também, precisa melhorar, não é mesmo? É, é bem assim. Então, meus queridos, vamos vencer essas precariedades nossas, viu? Com aquilo que temos em mãos e que nos ajuda, mas a gente tem que ter esta força, esta confiança no Senhor transfigurado. A transfiguração de Jesus, então, atinge nossa vida inteira, tanto pessoal como social. Tenhamos essa confiança, que Ele é o nosso Senhor. Que Maria Santíssima nos ajude a viver intensamente a nossa fé. Vou dar a bênção da água e, na sequência, a nossa consagração à Nossa Senhora. Só segurar na sua mão a sua água. Água bendita, criatura de Deus. A nossa proteção está no nome do Senhor,
1: que fez o céu e a terra.
0: O Senhor esteja convosco.
1: Ele está no meio de nós.
0: Ó Pai de bondade, que a vossa bênção venha sobre vossos filhos e filhas aqui no santuário, em suas casas, que tem em suas mãos, diante de seus olhos, no seu coração, a água. Para que esta água, Senhor, torne-se sinal da vossa bondade e de vossa misericórdia para conosco, que nos trazem a vida, nos trazem a saúde e a paz. Dai saúde aos doentes e paz a todos os que a usarem com devoção e usarem para o bem. E que esta água, Senhor, nos recorde o nosso batismo como fonte de vida que jorra para a vida eterna. Em nome do Pai, do Filho, do Espírito Santo.
1: Amém.
0: Glória ao Pai, ao Filho e ao Espírito Santo.
1: Como era no princípio, agora e sempre. Amém.
0: Olhando para a imagenzinha de Nossa Senhora, vamos rezar. Estenda a sua mão, reze junto também com toda a fé. Ó Maria Santíssima, pelos méritos de nosso Senhor Jesus Cristo, em vossa querida imagem de Aparecida, espalhais inúmeros benefícios sobre todo o Brasil. Eu, embora indigno de pertencer ao número de vossos filhos e filhas, mas cheio do desejo de participar dos benefícios de vossa misericórdia, prostrado a vossos pés, consagro-vos o meu entendimento, para que sempre pense no amor que mereceis. Consagro-vos a minha língua, para que sempre vos louve e propague a vossa devoção. Consagro-vos o meu coração, para que depois de Deus vos ame sobre todas as coisas. Recebei-me, ó Rainha incomparável, vós que o Cristo crucificado deu-nos por mãe, no ditoso número de vossos filhos e filhas. Acolhei-me debaixo de vossa proteção, socorrei-me em todas as minhas necessidades espirituais e temporais, sobretudo na hora de minha morte. Abençoai-me, ó celestial cooperadora, e com vossa poderosa intercessão, fortalecei-me em minha fraqueza, a fim de que, servindo-vos fielmente nesta vida, possa louvar-vos, amar-vos e dar-vos graças no céu por toda a eternidade. Assim seja.

Santuário, você que rezou em sua casa. Vamos agora saudar Nossa Senhora, bem forte e bonito. Viva Senhora Aparecida! Viva Mãe de Cristo! Cantemos.

0: nossa, sem pecado concebida.
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1: Ter o coração em paz é mais do que viver em harmonia, é saber perdoar. O perdão não apaga o passado, mas liberta o presente. Guardar mágoas é carregar um peso desnecessário. Perdoar é permitir que o coração volte a respirar com leveza. Da mesma forma, reconhecer os próprios erros, pedir perdão quando necessário e agir com humildade são atitudes que fortalecem o espírito e renovam os relacionamentos. A paz interior nasce quando aprendemos a confiar mais em Deus e a entregar a Ele aquilo que está além das nossas forças. Há situações que não podemos controlar, não é mesmo? Mas podemos escolher enfrentá-las com fé, acreditando que tudo acontece no tempo certo e que cada desafio traz consigo uma oportunidade de crescimento. Além disso, um coração em paz espalha paz por onde passa. Pessoas serenas inspiram esperança, acolhem com palavras de conforto e iluminam o caminho daqueles que mais precisam. Seus gestos, muitas vezes simples, tornam-se fonte de incentivo e de amor para quem está próximo. Então, não se deixe dominar pela raiva, pelo orgulho ou pelo desejo de vingança, pois compreende que esses sentimentos apenas roubam a alegria e desgastam a alma. A paz interior nos torna mais pacientes, mais compreensivos e mais capazes de enxergar o bem. A paz é contagiante e transforma ambientes familiares, amizades e também comunidades.

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2: Fato ou fake? Antes de compartilhar aí nas redes sociais, nos grupos, nas mensagens, né? É bom saber qual é a verdade que está por trás daquela informação. Tem uma que está realmente viralizando aí nos últimos dias. É internação em hospital psiquiátrico anula dívidas. Já pensou? Você tem problemas de dívidas, aí de repente dá entrada em um hospital psiquiátrico e suas dívidas são canceladas. Circulam nas redes sociais publicações que sugerem que quem for internado em um hospital psiquiátrico vai ter suas dívidas anuladas. Só que isso aí não tem verdade. É uma notícia mentirosa, é fake news, tá? Uma série de publicações no TikTok e Facebook na segunda quinzena de julho disseminou a frase viral: fiquei sabendo que se você for internado em um hospital psiquiátrico, as suas dívidas são anuladas. Não é a minha primeira opção, mas é uma opção. E assim, foi feito o levantamento, tá? E junto, em especial, ao Instituto de Defesa de Consumidores, IDEC, sobre a veracidade dessa frase viral. E segundo o Instituto, a alegação é falsa, pois a mera internação em hospital psiquiátrico não anula dívidas. A eventual anulação de um contrato ou obrigação depende da incapacidade civil da pessoa, devidamente comprovada por laudo e da análise do caso concreto. Mesmo quando há incapacidade, não existe cancelamento automático de todas as dívidas. Em determinadas situações, pode até haver obrigação de pagamento, por exemplo, quando o hospital

0: prestou atendimento necessário. Isso gerou benefício ao paciente, evitando enriquecimento sem causa. Por outro lado, se já houver interdição judicial e curatela, contratos assinados apenas pelo paciente podem ser anuláveis. Mas isso diz respeito à validade de atos específicos e não à extinção geral das dívidas. Cada caso depende da doença, ou seja, da classificação internacional de doenças, CID, da capacidade para os atos da vida civil, das condições do contrato e da aplicação do Código de Defesa do Consumidor. E assim, segundo o presidente da Associação Brasileira de Psiquiatria, Antônio Geraldo da Silva, ele informou que as dívidas não são anuladas nessa condição só porque internou aí no hospital psiquiátrico. Por si só, a internação psiquiátrica não elimina automaticamente a capacidade da pessoa celebrar contratos ou responder por seus atos. Isso depende, na verdade, de análises circunstanciais do caso concreto e das aplicações jurídicas cabíveis e previstas em lei. Portanto, é fake que a internação em hospital psiquiátrico anula dívidas. Hora certa, agora são 3h32, assim você tem diariamente fato ou fake.
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0: Aí a felicidade. Geral, com você, ligadinho, participando. Oi. Boa tarde.
7: Moreira, gostaria de ouvir uma música com Padre Zezinho, Oração da Família. E quero oferecer especialmente para meu irmão, que começou hoje no serviço aí em Santa Bárbara. Ele gosta demais de trabalhar com essas coisas. Ele tem até apelido Zezé da Saúde, sabe? Aí eu queria oferecer especialmente para ele, tá bom?
0: Tá
7: já
0: ótimo.
7: Deus que abençoe muito o trabalho dele, que o sonho dele é trabalhar
0: salvando
7: vidas.
0: Oh, que beleza, hein? Então, o irmão aí, né? Ele que tem essa preocupação em salvar vidas para você, todo o pessoal em Vermelho Novo, tá? Um grande abraço e obrigado aí pela sintonia. A nossa ouvinte, a Isabel Pedrosa, também tá ligadinha. Abraço, Isabel. Opa, alô, Simar, tá lá em São João, ligado. A nossa ouvinte, Aparecida Paixão, também deixou seu recado. Alô, minha ouvinte, de todas as tardes ela destaca, Moreira, é a Claudiana, não perca, hein, às vezes não tem oportunidade de participar, mas estou ouvindo aqui sempre, então tá bom, grande alô para você. A oração pela família chega com Gabriel Trovo e Padre Antônio Maria, 3h35.

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1: 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Gonzaguinha marcou época, hein? O que é o que é?
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0: E aí, gostou, Ivo Pessoa, Meu Mundo e Nada Mais? Assim você voltando no tempo aqui na Manhuaçu. Bom demais, hein? É só ficar ligadinho, tá? Daqui a pouquinho tem Roberto Carlos na sua tarde.
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1: Com você, que alegria, que encontro especial. Valeu, claro que sim. Vamos deixando um abraço, carinho muito grande. E amanhã nós vamos estar de volta, o bom Deus permitindo, é claro. Vem chegando, Roberto Carlos, um encontro com

0: Rei as suas músicas e você podendo conferir na sequência o destaque para melhor informação com o Jornal das Quatro. Valeu, tchau, gente.
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3: Olá, boa tarde. Hoje é quinta-feira, dia 6 de agosto de 2026. Agora são 4 horas e 1 minuto. Começa agora a edição 1685 do Jornal das Quatro. Você confere hoje ações.

0: ações educativas marcam os 20 anos da faixa de pedestres em Manhuaçu. Banda Municipal de Ipanema abre vagas para aprendizes. Educador físico destaca benefícios dos exercícios aeróbicos. Você confere também que o Tribunal de Justiça concede efeito suspensivo ao afastamento do prefeito de Orizânia. Caminhão de calcário agrícola capota próximo a Ipanema. Operação conjunta resulta na prisão de foragido da Justiça em Divino. E polícia prende suspeito de homicídio no distrito de Santo Amaro, em Manhuaçu.
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0: O Conselho de Segurança Pública e Defesa Social de Manhuaçu realizará ao longo do mês de agosto uma programação especial em comemoração aos 20 anos da campanha permanente Olho Vivo na Faixa. As atividades incluem mobilizações em vias públicas, ações em escolas, reunião comemorativa e orientações a pedestres e motoristas. A programação tem início no próximo sábado, dia 8 de agosto, quando é celebrado o Dia do Pedestre, conforme detalhes do presidente do CONCEP, Anísio Gonçalves de Souza.
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2: Na verdade, nós estaremos completando 20 anos de faixa de pedestre em Manhuaçu, que iniciou há 20 anos atrás numa campanha permanente Olho Vivo na Faixa em Manhuaçu, que fora modelo para Manhuaçu e região. Foi algo que nos trouxe muita alegria, grande alegria. E nada mais que no dia 8 agora de agosto, que é o dia do pedestre, a gente está ali numa campanha, numa ação educativa, panfletando, orientando, educando. Trânsito é segurança, trânsito é cultura, trânsito é educação. Então, a gente tem que mobilizar, e mobilizar dentro de uma campanha permanente para que você, como pedestre, usuário da via, passe na faixa. Você, como motorista, pare na faixa para que o pedestre atravesse, que tenha uma travessia com segurança.
0: As comemorações prosseguem no dia 11 de agosto, com a reunião plenária festiva promovida pelo CONCEP, em parceria com a Academia de Letras de Manhuaçu.
2: A solenidade ela vem marcar esse início e trazer, né? CONCEP, Conselho de Segurança Pública e Defesa Social de Manhuaçu, ele reúne sempre às terças-feiras, toda segunda terça-feira. Então, nessa segunda terça-feira, a gente vai fazer uma reunião itinerante junto com a Academia de Letras, lá na Casa Cultural, convidando você que está nos ouvindo, você, instituição, entidade, sociedade Manhuaçu, para estar conosco lá, para vocês conhecer melhor essa campanha permanente de Olho Vivo na Faixa. Divulguem essa reunião para o dia 11, estarmos todos ali na Casa de Cultura, para falar dessa campanha permanente Olho Vivo na Faixa.
0: Nos dias 13 e 20 de agosto, estudantes participarão das atividades desenvolvidas pelo CONCEP em parceria com a Polícia Militar, Corpo de Bombeiros Militar e demais instituições.
2: Envolver no dia 13, ali no Antônio Velerson, envolver os adolescentes ali, as crianças, os adolescentes ali, levar a eles a respeitar a faixa. Levar essa conscientização do trânsito para dentro da escola, porque respeitar a faixa é segurança, e é segurança para a vida. No dia 20, a gente retoma o marco inicial, há 20 anos atrás, iniciou ali na escola Monsenhor Gonzalez. Ali nós vamos fazer o apitaço com os alunos, com você que é convidado, com a sociedade, chamando a Polícia Militar, o Bombeiro, a Polícia Civil, a Sociedade Manhuaçu, para participar conosco no dia 20, a partir de 9 horas e 40 minutos, aqui naquela faixa, de frente à Escola Monsenhor Gonzalez.
0: Anísio destaca que a programação será encerrada no dia 27 de agosto.

0: De suma e relevante importância o fechamento também na escola Cordovil Pinto Coelho no dia 27. Ali a gente faz o fechamento com o bombeiro, com a polícia militar, polícia civil e a sociedade que queira vir participar, junto conosco, dar a orientação, panfletagem, orientar o motorista, orientar o pedestre, para que respeite a faixa. Quando pedestre, atravessa uma faixa. Quando motorista, pare e dê a preferência ao pedestre, para que não aconteça acidente, né? Igual nós tivemos um acidente na BR, na segunda-feira, pela manhã. Então, já pedi também à prefeitura para revitalizar as faixas serão revitalizadas, e estou pedindo também para retirar aquelas faixas que não usam mais, porque às vezes coloca, tem aquela que está em desuso, mas tem a outra de uso. Aí o cidadão atravessa naquela desuso e atravessa na de uso, aí vira aquela confusão. Então, para não ter essa confusão, estão pedindo à prefeitura para que possa retirar essas faixas que estão em desuso, próximo da outra de uso.
1: Agora são 4 horas e 7 minutos e Luiz Burgo recebe no próximo dia 12 de agosto uma edição do Castramóvel, que vai oferecer castração gratuita de cães e gatos. Um dos objetivos é contribuir para o controle populacional de cães e gatos no município. Os cadastros já estão sendo realizados até o dia 8 e as vagas são limitadas. A fiscal da Vigilância Sanitária, Paola Gomes, traz mais informações sobre a ação.
2: O objetivo é oferecer castração e microchipagem de forma gratuita para os cães e gatos, promovendo mais qualidade de vida para os nossos animais, né? A campanha é destinada aos moradores aqui de Luisburgo. Para participar, basta entrar em contato com o número que a gente deixou disponível ou procurar o Centro de Endemias aqui também. Ficar atento, porque a gente tem um número de vaga limitado, então aquele tutor que tem interesse nos procurar de forma mais rápida, porque a gente tem até o dia 8 para estar realizando esses cadastros. O tutor precisa trazer para a gente estar realizando esse cadastro CPF, que ali a gente já vai estar coletando o nome, CPF, data de nascimento, as informações de endereço e os dados do animal, né?
1: A fiscal ressalta que os tutores receberão recomendações após a castração do animal.
2: Antes da cirurgia, todos os animais passam por uma avaliação veterinária. Além disso, os tutores recebem orientação sobre os cuidados antes e depois da castração. E, se necessário, a gente conta também com o acompanhamento do veterinário do nosso município, que é o doutor Pedro. A castração tem o objetivo, né, de melhorar a qualidade de vida dos animais, ajudar na prevenção de doença, como alguns tipos de câncer, evitar o uso de anticoncepcionais nas fêmeas, que pode causar grandes problemas de saúde, e ela evita também na questão da reprodução descontrolada. Reduz o abandono de animais e, junto com a microchipagem, facilita na identificação dos pets, contribuindo para um controle mais eficiente no nosso município. Antes da cirurgia, é importante seguir o jejum, as orientações. Depois, o tutor deve manter repouso do animal, administrar corretamente os medicamentos e seguir as recomendações, né, que for repassada, para ter ali uma boa recuperação do animal.
1: Agora 4 horas e 10 minutos. Em Ipanema, o projeto A Música, Remédio para a Alma, da Banda de Música Municipal de Ipanema, está com inscrições abertas para aprendizes e novos músicos. Esta é uma oportunidade para aprender música de forma gratuita e fazer parte da banda municipal. As aulas começam no dia 14 de setembro, com aulas às terças e quintas-feiras, das 18 às 19 horas. Para participar, é necessário fazer uma inscrição prévia na Secretaria Municipal de Cultura, localizada na Praça Erundina Moreira Xavier, número 130, no centro de Ipanema. A gente fala agora sobre atividade física, porque elas são essenciais para manter a saúde física e a qualidade de vida. Mas entre todas as modalidades de atividades,

0: uma se destaca. O exercício aeróbico é muito importante para a manutenção da saúde, do coração, pulmão, além de ajudar na resistência em atividades básicas do dia a dia. O educador físico em Manhuaçu, Bruno Silva, explica como a atividade aeróbica age para reduzir a fadiga diária do praticante.
1: Essas atividades aeróbicas são atividades onde aumenta-se a capacidade cardíaca, né? Aumenta a frequência cardíaca e com isso você tem mais resistência cardiovascular, melhora o seu fôlego, melhora a sua respiração. Por exemplo, se você é uma pessoa aí que está subindo um morrinho de nada, está subindo alguns degraus de escada, já está cansando, já está fadigado, já está bufando, né? O exercício aeróbico é o que você precisa fazer para melhorar o seu condicionamento, melhorar o seu fôlego. Que a musculação em si, ela vai fortalecer a sua musculatura, né? Ela também tem um gasto calórico bacana. A atividade aeróbica em si, mais específica, ela aumenta muito mais a frequência cardíaca aí, melhorando a sua resistência cardiovascular. Você fica mais resistente, com a respiração melhor, com o condicionamento melhor. Aí você começa a passar sobre as escadas, não se cansa tanto igual cansava antes.
0: Bruno Silva também destaca a importância da atividade para dar adeus ao sedentarismo.
1: O exercício aeróbico em si, ele também entra na lista ali de exercícios que acabam com o sedentarismo, né? Entrando naquela regrinha da OMS de 150 minutos semanais,
2: sim,
1: que é muito válido também. Aí você já vai estar se livrando de todas as doenças causadas pelo sedentarismo. A musculação em si é um exercício aí que o corpo precisa, né? Todos nós precisamos, mas também precisamos do exercício aeróbico, né? Para cuidar do nosso coração e principalmente aí se livrar de algumas doenças causadas pelo sedentarismo, infarto, AVC, diabetes, a pressão alta. Todas essas doenças aí vão ser evitadas aí quando você praticar atividade física. E o exercício aeróbico em si, ele entra também nessa lista aí do combate ao sedentarismo. A questão da atividade aeróbica em si é você se adequar à atividade que você mais gosta, né? A atividade aeróbica tem vários esportes aí que você pode escolher e fazer o que você mais se adaptar. Tem pessoas que não gostam de futebol, mas talvez pode gostar de corrida. Tem pessoas que não gostam de corrida, mas talvez pode gostar de andar de bicicleta. Então tem várias opções para você se enquadrar aí e tornar uma atividade mais prazerosa, né? A gente fala que a atividade aeróbica tem que ser uma atividade prazerosa, onde você gosta de fazer ali para ser um lazer para você também, né? Não só uma exigência de que você precisa daquilo, mas um lazer também para você estar ali treinando, cuidando da sua saúde, mas também se divertindo, socializando, tendo um momento de lazer ali.
0: Os exercícios aeróbicos são essenciais também para o processo de emagrecimento saudável, principalmente se aliado à musculação, como indica o educador físico.
1: A estratégia mais eficiente para emagrecer de forma saudável e sustentável é conciliar a musculação com o exercício aeróbico.
2: Sim.
1: Que você consegue ganhar músculo e esse músculo que você ganha acelera o seu metabolismo e com o metabolismo mais acelerado aumenta a eficiência do seu emagrecimento. Já o exercício aeróbico vai aumentar a sua frequência cardíaca e aumentar também a sua queima calórica. Combinando os dois, mais alimentação saudável, né? Talvez tem pessoas aí que teve anos e anos de sedentarismo, de má alimentação, quer começar, aí já que é milagre, né? Quer perder talvez 15 quilos que ela ganhou aí com 3, 4 anos em 6 meses. Aí fica difícil. Até pode ser que aconteça isso, né? Com medicamentos e tudo mais, com restrição, mas é a forma certa de fazer. O ideal é você melhorando seus hábitos, acostumando seu corpo àquela nova rotina ali, né? Disciplinando seu corpo, disciplinando sua mente, que aí sim você vai conseguir mudar esse jogo, né? Ter mais resultados, de forma lenta, mas de forma constante e saudável. Essa é...
0: Agora, 4 horas e 14 minutos, o SAAI Manhuaçu informou que o reparo no trecho rompido da adutora do Manhuaçuzinho foi concluído ontem, por volta das 16 horas. A partir deste momento, teve início o processo de recuperação do sistema de abastecimento de água no município. É importante ressaltar que a normalização do abastecimento ocorrerá de forma gradativa, pois toda a rede precisa ser pressurizada novamente e os reservatórios precisam recuperar os níveis, até que o fornecimento seja reestabelecido em todas as regiões da cidade. O SAAI segue monitorando todo o sistema até que o abastecimento seja completamente normalizado em Manhuaçu. Agora a gente fala sobre o Tribunal de Justiça de Minas Gerais, que por meio da 7ª Câmara Civil concedeu efeito suspensivo ao agravo de instrumento interposto por Jônia Leite Filho, determinado a suspensão do novo pedido de prorrogação do seu afastamento cautelar do cargo de prefeito municipal de Orizânia. Com a decisão proferida pelo desembargador relator Peixoto Henriques em 4 de agosto de 2026, é viabilizado o retorno imediato do chefe do executivo à gestão da cidade, como você confere agora com a repórter Ana.

0: Ana Flávia Domingos.
1: O prefeito respondia a uma ação civil pública por ato de improbidade administrativa proposta pelo Ministério Público de Minas Gerais, na comarca de Divino. Em primeira instância, a justiça havia prorrogado o afastamento cautelar por mais 90 dias, o que elevaria o período total fora do cargo para 270 dias. A defesa argumentou

0: dias. Segundo os advogados, manter a medida além desse prazo contrariava a legislação. Ao analisar o recurso, o desembargador relator acolheu esse entendimento e suspendeu a decisão que prorrogava o afastamento, destacando que a lei não permite ampliar o prazo além do limite previsto. O pedido da defesa para retirar do processo documentos oriundos de inquérito civil foi negado. Com a decisão liminar, fica suspensa a prorrogação do afastamento, permitindo o retorno de Jônia Leite ao comando da Prefeitura de Orizânia.
1: Agora são 4 horas e 17 minutos, nós vamos para o intervalo e na volta você confere que caminhão de calcário agrícola capota próximo a Ipanema. Operação conjunta resulta na prisão de foragido da justiça em Divino e polícia prende suspeito de homicídio no distrito de Santo Amaro, em Manhuaçu.
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1: Dólar cotado em R$ 5,10, euro negociado em R$ 5,87. Na região de Manhuaçu, o café arábica, bebida dura, tipo 6, safra nova, saca de 60 quilos, cotado a R$ 1.736. Já o café arábica Rio, saca de 60 quilos, negociado a R$ 1.209. As informações são do site AgroLink.
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1: Em Manhuaçu, hoje temos sol entre nuvens e a temperatura no momento é de 27 graus. Confira outras informações sobre o clima e o tempo para os próximos dias com o professor Rui Brandos Reis.
11: Sol entre nuvens durante o dia nesta quinta-feira em todos os municípios da Zona da Mata. Temperatura máxima em Manhuaçu, Manhumirim, Alto Jequitibá, Espera Feliz, em torno de 26 graus. Possibilidade de chuva de fraca intensidade a partir da tarde em alguns municípios do sul de Minas e também das regiões oeste e triângulo. É uma frente fria que está passando ao longo do litoral de São Paulo, que influencia nas condições do tempo em Minas Gerais.

0: Gerais. Quinta-feira, com tempo ensolarado na capital mineira, temperatura máxima em torno de 28 graus. Na tarde de sexta e também durante a noite, vamos ter aí um ciclone bomba, um ciclone extratropical, passando ao longo do litoral da região sul do Brasil. Mas a influência dele na zona da mata é praticamente nenhuma. Nós vamos ter alguns ventos entre 10 a 20 km por hora, mas nada significativo. Direto da Climatempo, Rui Brandos Reis.
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2: Um caminhão carregado de calcário agrícola capotou na noite desta quarta-feira na MG 441, próximo à entrada de Lajinha. Segundo a Polícia Militar Rodoviária, o veículo seguia no sentido Ibatiba-Lajinha e descia a serra quando o condutor ouviu um barulho no câmbio, na altura do quilômetro 1. Logo depois, ele percebeu que o caminhão havia perdido os freios. O motorista abriu a porta e pulou do veículo, batendo contra um barranco, que saiu da pista e capotou. Com o acidente, parte da carga de calcário ficou espalhada sobre a pista de rolamento. O condutor foi atendido pela equipe do SAMU e não apresentava fraturas ou outras lesões. Conforme a ocorrência, ele era habilitado. Após os procedimentos da Polícia Militar Rodoviária, o caminhão e a carga foram liberados ao proprietário do veículo, que também é empregador do motorista. Agora são 4 horas e 23 minutos. Uma ação integrada entre a Polícia Civil da Bahia e a Polícia Militar de Minas Gerais resultou, nesta quarta-feira, na prisão de um homem, com mandado de prisão em aberto por homicídio no distrito de Bom Jesus do Divino, município de Divino, Minas Gerais. A repórter Ana Flávia Domingos traz mais informações.
3: A operação teve início após compartilhamento de informações pelo Serviço de Inteligência da Polícia Civil da Bahia, indicando que o foragido da justiça, investigado por um homicídio ocorrido em Juazeiro, na Bahia, poderia estar escondido no município de Divino. Com base nas informações repassadas, a Patrulha de Operações da Polícia Militar de Divino desencadeou diligências na região, logrando êxito em localizar e abordar o indivíduo. O homem foi preso em cumprimento à ordem judicial, teve seus direitos constitucionais assegurados, foi submetido aos procedimentos de praxe e posteriormente encaminhado à Delegacia de Polícia Civil de Plantão, onde permanece à disposição da Justiça.
2: Em Inhapim, o Ministério Público de Minas Gerais e a Promotoria do Município informou sobre a sentença que condenou Elias Márcio Martins Filho, de 24 anos, e Wanderson da Silva Marcelino, de 30 anos, pelo crime de tortura praticado contra outro detento no interior do presídio de Inhapim. Os fatos ocorreram em 8 de julho de 2023, quando a vítima foi submetida a intenso sofrimento físico e psicológico pelos condenados, como forma de castigo e intimidação. Segundo as provas produzidas nos autos, a vítima foi amarrada, permaneceu por aproximadamente 4 horas sob água corrente, sofreu tentativas de afogamento em uma pia, agressões físicas e ameaças de morte dirigidas a ela e a seus familiares. As agressões teriam sido motivadas pelo fato da vítima ter supostamente descumprido uma regra imposta informalmente pelos próprios presos, ao olhar para a área externa da cela durante o horário de visitas. Na sentença, a magistrada destacou que o conjunto probatório demonstrou de forma segura que os réus submeteram a vítima a intenso sofrimento físico e mental mediante violência e grave ameaça, reconhecendo a prática do crime previsto no artigo 1º, inciso 2º da Lei nº 9.455, de 1997, também conhecida como Lei da Tortura. Elias Márcio Martins Filho foi condenado a 4 anos e 3 meses de reclusão em regime inicial fechado. A Wanderson da Silva Marcelino foi condenado a 4 anos e 1 mês de reclusão também em regime inicial fechado.

0: sendo reconhecida a sua reincidência. Para o Ministério Público, a condenação reafirma que atos de violência praticados no ambiente prisional não serão tolerados e de que a dignidade e a integridade física e psicológica das pessoas privadas de liberdade permanecem protegidas pela Constituição Federal e pela legislação brasileira. A decisão reforça ainda o compromisso das instituições de justiça com a responsabilização penal de autores de graves violações de direitos humanos, independentemente do local onde ocorram.
1: Agora, 4 horas e 27 minutos e um homicídio foi registrado na noite da quarta-feira no distrito de Santo Amaro, em Manhuaçu. O repórter Danilo Alves traz mais informações.
2: De acordo com informações preliminares, a vítima, conhecida pelo apelido de Vitão, foi atingida por disparos de arma de fogo e morreu no local. O SAMU chegou a ser acionado, mas Vitor não resistiu. O óbito foi confirmado no local. Equipes da Polícia Militar estiveram presentes para o registro da ocorrência e o isolamento da área. A perícia técnica da Polícia Civil também foi acionada e realizou os primeiros levantamentos. Em rastreamento, a Polícia Militar localizou e prendeu o suspeito do crime, um homem de 27 anos que não teve a identidade divulgada. Segundo informações preliminares, a motivação pode estar relacionada a uma desavença anterior, mas ainda será apurada no inquérito policial. O suspeito foi conduzido para a Delegacia de Polícia Civil de Manhuaçu.
1: Agora são 4 horas e 28 minutos. Eu sou a Lorena Correia e termina agora mais uma edição do Jornal das 4. Trabalhos técnicos de João Pedro Amorim e Robert Giovanni. Você fica agora com o programa Sertanejão com Robert Giovanni. O Jornal das 4 volta amanhã.
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2: Alô Manhuaçu, alô região, alô Minas, alô Brasil. Está no ar mais um Sertanejão pelas ondas amigas da Rádio Manhuaçu em 106.9 FM. Você ficou muito bem informado, muito bem informada com a repórter Lorena Correia na apresentação do Jornal das Quatro, agora há pouco, com trabalhos técnicos do cinegrafista João Pedro Amorim e a colaboração de toda a equipe de jornalismo da Rádio Manhuaçu do Jornal Tribuna do Leste. Você acompanhou pelas mídias sociais e, claro, ouviu pela Rádio Manhuaçu no radinho tradicional e também pela internet no site manhuaçufm.com.br e pelo nosso aplicativo. E a partir de agora é com a gente, eu sou o Robert Giovanni e com muito prazer te faço companhia aqui no Sertanejão com o melhor da música sertaneja clássica, raiz, tradicional. E nós vamos juntos até logo mais às 19 horas desta quinta-feira. Hoje é dia 6 de agosto de 2026. A fase da lua é minguante, a estação é inverno. Já se passaram 218 dias de 2026, restando 147 para 2027. Nós estamos na 18ª semana do tempo comum. A igreja celebra hoje Santos Estevão, Abade.

Ormisda, Tiago Eremita e bem-aventurada Francesca Rubato. Na liturgia desta quinta-feira tem a seguinte passagem no Evangelho de São Mateus. E transfigurou-se diante deles, seu rosto brilhou como o sol e as roupas se tornaram brancas como a luz. São Mateus capítulo 17, versículo 2. São Zygmunt Felinski disse assim um dia: a fé nos ensina que somente será glorificado com Cristo aquele que admite ser crucificado com ele na terra. Vamos juntos e você participa conosco através do WhatsApp, que é o 33-988-18-8890. Daqui a pouquinho, a partir das 5, você participa comigo pelo WhatsApp da Rádio Manhuaçu. Você nos ouve pelo radinho tradicional e também pela internet, no site manhuaçufm.com.br e pelo nosso aplicativo. Abrimos o sertanejão de hoje com Fred Pedrito, As Mocinhas da Cidade. Música.

0: Guto e Nando, tô indo te buscar. João Mineiro e Marciano, Caminhão é Assim. Maurício e Mauri, Paixão Loucura. Fred e Pedrito, As Mocinhas da Cidade. Agora 4h45. 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

0: Daniel, adoro amar você. Eduardo Costa, tem que ter amor. César e Paulinho, saudade de arrasar. E já já participações por aqui.
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0: 5:07, você acompanhou o Rei do Botidão com os Carreteiros. E agora tem participações pelo 339-8818-8890. Vamos lá para as nossas participações aqui no WhatsApp da Rádio Manhuaçu. Grande abraço para o senhor Acimar Pereira, lá de São João, na sintonia. Fala comigo, boa tarde.
1: Boa tarde, Roque Giovanni. Aqui é o Acimar Pereira, São João do Manhuaçu. Eu ouvi uma música com Barreirinho, com Amaremos. Eu ofereci a todos que estão na sintonia da FM 106.9, maior e melhor. Um abraço a todos, fique com Deus.
0: Fica com Deus também. Um abraço, senhor Acimar, para todos de São João do Manhuaçu, na sintonia, na escuta do programa. Obrigado, abraço para todo mundo. Mais uma.
2: Boa tarde, Robert. Aqui o Geronides, do bairro São Jorge. Boa gostaria tarde, de ouvir uma música, pode ser a escolha do programa. Quero oferecer para todos os ouvintes do programa Sertanejão, para todos vocês aí da rádio.
0: Obrigado, meu
2: amigo. Muito obrigado, fica com Deus. Uma boa tarde, um abraço.
0: Valeu, Geronides. Gilmara, de Batiba, também na 106.9, maior e melhor, seguindo com o Sertanejão. Forte abraço. Ronaldinho e família, com a gente aqui também, né? Acompanhando o Sertanejão da Manhuaçu FM, acompanhando as redes sociais também da Manhuaçu FM 106.9. Edivaldo, Barra d'Água Limpa. Alô, Edivaldo.
3: Ô, Robson, opa. Boa tarde. Boa aqui tarde. É Edivaldo Neto, Barra d'Água Limpa.
0: Fala comigo.
3: Peço a mãozinha para ser sua escolha. Quer oferecer para todos nós aqui da Barra d'Água Limpa. E massa, fica todos com Deus aí.
0: Fica com Deus também. Forte abraço, meu irmão.
4: Boa tarde, Giovanni. Manifestação para nós, Creita Maga, Agenda Rabiscada. Fez para Dona Ima das Gabinas Sérias, Fica com a Zama, Gaia Cezena, Alemão Briana, Sobeira aí, Jean Diegão, Denis de Lima, Mulher Vamos da Casa Motora Penenzinho, Marcequeira, Gacinho Sérgio Maria Roma, Maria Marinha, Priscineirinha aí, Paulinho. Todos vocês da Rato, um bom trabalho, uma ótima tarde.
0: Obrigado, minha amiga. Ótima tarde para você também.

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0: Bem, abraço para você, Ana Maria. Obrigado pela sua companhia nesta tarde de quinta-feira aqui no Sertanejão. A Sandra também está com a gente aqui. Obrigado pela companhia, Sandra. Bom descanso para você, bom restante de quinta-feira, tá? Aproximando o final de semana, né? E ainda José Paulo e Geralda, em Vila Nova. A Valéria lá em Luisburgo.
1: É de Robert, aqui é a Valéria de Luisburgo. Gostaria de gravar a música dos Henrique e Gabriel, dona do meu destino. E ofereço para meus filhos Gustavo, Otávio e Gabriel, para meu esposo Wagner, para todos os ouvintes do programa, para vocês. Uma ótima tarde para todos.
0: Ótima tarde, Valéria, para você, para a família, para todo mundo aí acompanhando o Sertanejão nesta quinta-feira.

Agora 5 horas mais 22 minutos, mais participações por aqui. Você curtiu Christian e Cristiano, Tum Tum Tum? Abraço para Ana Maria, lá em São Pedro do Havaí, para toda a família também.

0: Essa é a dupla Jean Giovanni, Meu Coração Só Quer Você. 5:32, um abraço para Raquel da Silva, lá de Vila Nova, ligadinha na melhor. Obrigado, Raquel, pela companhia, tá? Bom restante de quinta-feira para você. Nós vamos juntos até as 19 horas aqui no Sertanejão, lembrando que daqui a pouquinho, a partir das 18, a partir das 6 da tarde, iníciozinho de noite, tem Hora do Ângelus na apresentação do Padre Carlos Altoé e Luiz Nascimento, e a produção é do nosso companheiro Marcelo Costa. Momento de reflexão, momento de oração, daqui a pouquinho, Hora do Ângelus. E para você que não pode comparecer aí, a festa de São Lourenço está acontecendo, né? A festa de São Lourenço na paróquia de São Lourenço em Manhuaçu. E você é convidado a participar. Se não puder participar, você pode acompanhar pelo YouTube da paróquia, sempre com transmissão a partir das 19:30, a partir das 7:30 da noite. No sábado, a Santa Missa acontece às 19h, tem transmissão da Rádio Manhuaçu e do YouTube da paróquia. Domingo, dia 9, missa às 18h, show com Colo de Deus, transmissão no YouTube. E dia 10, segunda-feira, dia do padroeiro, tem procissão e Santa Missa a partir das 17h. Logo depois, show com o Ministério Aba, com transmissão pela Rádio Manhuaçu e YouTube. Você é o convidado especial para essa super festa. 5:34.
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0: Edson Hudson, eu quero mais. Rio Negro e Solimões, ou de casa ou de fora, trio Parada Dura, faz isso não, paixão. 5h46.
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Grande amigo Leandro Padeiro deixou o recado dele aqui, pediu para mandar um abraço especial para o senhor José Lucas. É o seu pai. Ele está ouvindo lá no bairro São Jorge, junto com a dona Maria. Abraços aí, senhor José Lucas. Obrigado pela companhia aqui no Sertanejão com a gente, tá? E a dona Maria também. Estão tomando aquele café especial com aquele bolo super gostoso. E o Radinho tá ali, mandaram foto aqui pra gente, tá? O Radinho tá ali no Sertanejão, na sintonia da Manhuaçu FM 106.9. Grande abraço, bom restante de quinta-feira pra vocês e bom restante de semana, tá? Obrigado pela companhia. Maria Aparecida Cardoso também, acompanhando o Sertanejão. Abraços. E está do outro lado da cidade, lá no Engenho da Serra. E a Maria de Lourdes também, que deixou o áudio dela aqui com a gente. Forte abraço para vocês aí. 11 faltando para as 6 agora. Gino e Geno, Cavaco.

0: Grande clássico da música sertaneja, Milionário José Rico, Sonhei com Você. Agora 6 em ponto, na sequência, Hora do Ângelus, na apresentação do Padre Carlos Altoé e Luiz Nascimento, e a gente retorna daqui a pouquinho.
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3: Boa noite, meu amigo, boa noite, meu irmão. Alegria, paz, bênçãos de Deus na sua vida. Agradeçamos a Deus o dia, os trabalhos. Agradeçamos a Deus a presença e a força, a luz e a graça derramada em nossos corações. Que Deus abençoe nossas famílias e nossos lares. Chegando ao final de mais um dia, início da noite, agradeçamos a Deus pelo seu amor infinito derramado em nossas vidas. A partir do trabalho, rezemos pelos doentes, enfermos, famílias enlutadas, idosos. Agradeçamos a Deus as nossas famílias e nossos lares. O anjo do Senhor anunciou a Maria, e ela concebeu do Espírito Santo. Ave Maria, cheia de graça, o Senhor é convosco, bendita sois vós entre as mulheres, bendito é o fruto de vosso ventre, Jesus. Santa Maria, Mãe de Deus, rogai por nós, pecadores, agora e na hora de nossa morte. Amém. Eis aqui a serva do Senhor, faça-se em mim segundo a vossa palavra. Ave Maria, cheia de graça, o Senhor é convosco. Bendita sois vós entre as mulheres. Bendito é o fruto de vosso ventre, Jesus. Santa Maria, Mãe de Deus, rogai por nós, pecadores, agora e na hora de nossa morte. Amém. E o Verbo se fez carne e habitou entre nós. Ave Maria, cheia de graça, o Senhor é convosco. Bendita sois vós entre as mulheres. Bendito é o fruto de vosso ventre, Jesus. Santa Maria, Mãe de Deus, rogai por nós, pecadores, agora e na hora de nossa morte. Amém. Rogai por nós, Santa Mãe de Deus, para que sejamos dignos das promessas de Cristo. Oremos. Infundi, Senhor, a vossa graça em nossos corações, para que, conhecendo pela anunciação do anjo a encarnação de Jesus Cristo, vosso Filho, cheguemos por sua paixão e cruz à glória da ressurreição. Ó nosso Senhor Jesus Cristo, vosso Filho, que é Deus, na unidade do Espírito Santo. Amém. Glória ao Pai, ao Filho e ao Espírito Santo, como era no princípio, agora e sempre. Amém. As almas dos fiéis, pela misericórdia de Deus, descansem em paz. Amém. Anjo de Deus, que por divina piedade sois minha guarda e proteção, iluminai-me, guardai-me, dirigi-me, governai-me. Amém.

Boa noite, queridos ouvintes da Rádio Maiuaçu, da Rádio Nova. Retornamos com mais reflexões sobre Maria Santíssima, nossa querida e amada mãe. No dia de Pentecostes, o Evangelho leva-nos ao cenáculo, onde Maria e os apóstolos se tinham refugiado depois da morte de Jesus. É João 20, 19 a 23. O ressuscitado, na noite de Páscoa, apresenta-se precisamente naquela situação de medo e angústia, e soprando sobre eles diz: recebei o Espírito Santo. Assim, com o dom do Espírito Santo, Jesus quer libertar os discípulos do medo, este medo que os mantém fechados em casa, e liberta-os para que possam sair e tornar-se testemunhas e anunciadores do Santo Evangelho. Quantas vezes também nós nos fechamos em nós mesmos? Quantas vezes, por causa de uma situação difícil, de um problema pessoal ou familiar, do sofrimento que nos marca, ou por causa do mal que respiramos à nossa volta, caímos lentamente na perda da esperança e na volta de coragem para continuar? Muitas vezes isso acontece. Eu tenho certeza, você que está me ouvindo agora, sabe disso. Já viveu ou vive um momento assim. E então, como os apóstolos, fechamos-nos dentro, barricando-nos no labirinto das preocupações. Contudo, o Evangelho de Pentecostes oferece-nos o remédio do ressuscitado, que é o Espírito Santo. Ele liberta das prisões do medo. Ao receberem o Espírito, que hoje celebramos, ou que em Pentecostes celebramos, os apóstolos deixam o cenáculo e saem pelo mundo para perdoar os pecados e anunciar a Boa Nova. Graças a ele, os receios são vencidos e as portas abrem-se. Pois é isso que o Espírito faz. Faz-nos sentir a proximidade de Deus, e assim o seu amor afasta o temor, ilumina o caminho, consola, sustenta na adversidade. Peçamos a Maria Santíssima, a primeira a ser repleta do Espírito Santo, que interceda por cada um de nós, para que na presença desse Espírito Santo e ele agindo em nós, pois já o recebemos no dia do nosso batismo, nós não percamos a fé, a esperança e a vontade de levar Jesus a mais e mais pessoas, pois é isso que Maria quer de cada um de nós. Palavras do Papa Francisco no dia 28 de maio de 2023. Encerramos por hoje e amanhã voltaremos nesse mesmo horário. Fiquem todos com Deus e até lá.

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2: Agora 6 horas e 31 minutos.

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1: Agora 6 horas e 39 minutos, Roberta Miranda, no coração a paixão, na cabeça o ciúme.

0: Chitãozinho e Chororó, nascemos para cantar a última de hoje do Sertanejão. Obrigado pelo carinho, pela companhia. Na sequência, a Voz do Brasil. Logo depois, Ritmos da Noite com Giovanni Amorim. A gente se fala amanhã, se Deus quiser, a partir das 4h30, depois do Jornal das 4. Terminamos com uma frase de São José Maria Escrivá, que disse assim um dia: de calar não te arrependerás, nunca, de falar muitas vezes. Beijo no coração, gente. Até amanhã.
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0: 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As notícias do governo federal que movimentaram o país no dia de hoje.
1: Olá, boa noite.
2: Boa noite para você que nos acompanha em todo o país.
1: Quinta-feira, 6 de agosto de 2026.
2: Vamos aos destaques do dia.
1: Atualização do Estatuto da Criança e do Adolescente.
2: Lei estabelece medidas de enfrentamento e repressão ao crime de violência sexual na internet e uso de inteligência artificial.
1: E abusadores ficam obrigados a ressarcir o tratamento psicológico e psicossocial da vítima. Gabriela Noronha.
3: Entre as mudanças está a ampliação da pena para quem adquire, possui ou armazena material contendo violência sexual contra crianças ou adolescentes.
2: Você vai ouvir também saúde.
1: Prorrogado o prazo para ampliação de recursos do FGTS em instituições hospitalares filantrópicas que atuam no SUS. Márcia Fernandes.
4: Com a prorrogação, mais de 2 bilhões de reais de recursos em crédito ficarão disponíveis para essas instituições.
2: E vamos conhecer hoje como funciona o Banco Genético da Embrapa.
1: Ele funciona como um cofre de segurança de espécies da biodiversidade brasileira. Pablo Mundim.
5: Hoje, o Banco Genético da Embrapa conserva cerca de 156 mil amostras de mais de 1.200 espécies vegetais.
2: Hoje, na apresentação da Voz do Brasil, eu, Mariana Jungmann e Luciano Seixas.
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2: Sancionada a lei que prevê medidas de repressão à violência sexual contra crianças e adolescentes na internet e com o uso de inteligência artificial.
1: A norma também estabelece ações para proteger as vítimas e a responsabilização financeira do agressor.
2: Os detalhes você vai ouvir agora na reportagem de Gabriela Noronha.
3: A lei, sancionada nesta quinta-feira, atualiza dispositivos do Estatuto da Criança e do Adolescente e de outras leis como o Código Penal e o Código de Processo Penal e estabelece mais rigor para quem praticar crimes de violência sexual contra crianças e adolescentes.

0: adolescentes no ambiente digital, como disse o ministro da Justiça e Segurança Pública, Wellington César Lima.
1: Na legislação até então existente, não tinha a especificidade nem a proporcionalidade da resposta adequada para esses casos, e agora nós temos isso. Porque o ambiente digital, por sua imediatidade, cobra respostas igualmente imediatas. Então, esses tipos penais mais adequados, como de violência sexual, abuso sexual, exploração sexual, vêm tomar o lugar de outras figuras mais genéricas e que não tinham a especificidade adequada para a tipicidade penal correspondente.
0: Entre as mudanças está a ampliação da pena para quem adquire, possui ou armazena material contendo violência sexual contra crianças ou adolescentes. O texto também cria uma punição específica para a simulação de abuso sexual por inteligência artificial, utilizando o rosto, corpo ou voz de crianças e adolescentes. Janine Mello, ministra dos Direitos Humanos e da Cidadania, destacou que o uso da tecnologia não pode servir como instrumento de violação de direitos.
2: A inteligência artificial, de maneira geral, os avanços tecnológicos têm um potencial enorme para o desenvolvimento econômico do nosso país, mas eles não podem e não devem ser instrumentos de violações de direitos e para a criação de ambientes que não são seguros para as nossas crianças e adolescentes.
0: Com a lei, a criança ou adolescente, vítima ou testemunha, tem assegurado atendimento psicológico e psicossocial contínuo e especializado. E os abusadores ficam obrigados a cobrir integralmente os custos do tratamento da vítima. A delegada da Polícia Federal, Rafaela Parca, comentou sobre os novos dispositivos.
3: Possibilitam não só a repressão, que é muito importante, as pessoas têm que ter uma sentença justa e adequada, a polícia tem que ter condições de investigar, mas também trazem o que eu acho mais importante, que é a prevenção. A gente precisa de muitos mecanismos para defender essas crianças, especialmente no ambiente digital, que não foi desenhado para elas.
0: A lei também prevê autorização para a chamada ronda virtual, mecanismo que permite a atuação de órgãos de investigação em ambientes digitais para identificar e coletar arquivos relacionados a crimes de violência sexual contra crianças e adolescentes. E no rol dos crimes hediondos, considerados de extrema gravidade, passam a figurar condutas como produzir, vender, trocar, publicar, divulgar e armazenar registros de violência sexual contra menores de idade. Reportagem Gabriela Noronha.
4: Lei prorroga até 2030 acesso de santas casas e hospitais filantrópicos a crédito com recursos do FGTS.
5: Instituições que atendem o Sistema Único de Saúde podem dispor de até 2 bilhões de reais.
6: A lei prorroga até 2030 o prazo para a aplicação de recursos do FGTS como crédito para hospitais filantrópicos e santas casas de misericórdia. A linha de crédito também poderá ser utilizada por instituições sem fins lucrativos que atuam no atendimento a pessoas com deficiência e prestam serviços ao Sistema Único de Saúde. Com a prorrogação, mais de 2 bilhões de reais de recursos em crédito ficarão disponíveis para essas instituições. Em 2025, as Santas Casas realizaram mais de 1 milhão e 300 mil internações e foram responsáveis por cerca de 2 milhões de cirurgias eletivas. O ministro da Saúde, Alexandre Padilha, destacou a importância das Santas Casas.
7: Corresponde 77% dos centros especializados, 57% das unidades de tratamento de oncologia espalhados em todo o país, tendo uma presença muito importante em várias regiões do nosso país.
6: O Fundo de Garantia do Tempo de Serviço, FGTS, é uma obrigação do empregador e não deve ser descontado do salário. Pode ser usado em diversas situações, como demissão sem justa causa, compra da casa própria, aposentadoria ou no caso da pessoa estar com alguma doença grave, como câncer. Agora, os recursos continuarão a ser usados como crédito para hospitais filantrópicos e santas casas de misericórdia. O ministro do Trabalho e Emprego, Luiz Marinho, falou sobre a importância desse fundo.
8: O Fundo de Garantia tem a grande responsabilidade, primeiro, de proteger o trabalhador. Segundo, ser um fundo de investimento para investimento na saúde, as cidades para construir os viadutos, hospitais também, tantos outros investimentos.
6: Nesta quinta-feira, também foram formalizados novos contratos de crédito a partir do FGTS entre a Caixa Econômica Federal e o Instituto do Câncer do Ceará, Santa Casa de Misericórdia de Goiânia e com a Santa Casa de Misericórdia de Parreto.

0: Santos. Reportagem Márcia Fernandes.
1: O Brasil exportou mais que importou no mês de julho, o que representa um superávit na balança comercial em mais de 7 bilhões de dólares.
2: No acumulado do ano, a balança também registra um superávit. O valor é de 49 bilhões de reais.
1: O resultado foi impulsionado pela exportação nos setores da agropecuária, indústria extrativista e indústria da transformação.
2: Entre os principais parceiros comerciais está a China, com um aumento de 19,7% nas exportações, e União Europeia com um crescimento de 11%.
1: Já para os Estados Unidos, as exportações caíram 12,2% nos primeiros 7 meses do ano, em relação ao mesmo período de 2025.
2: Já está valendo a nova inscrição do Cadastro Nacional de Pessoa Jurídica, o CNPJ.
1: O novo modelo de identificação das empresas combina letras e números e conta com um total de 14 caracteres.
2: A medida garante mais combinações disponíveis e permite novas inscrições.
1: As empresas já inscritas no CNPJ não sofrem alteração e não precisam realizar atualização cadastral.
3: O novo modelo mantém os 14 caracteres do Cadastro Nacional de Pessoa Jurídica. A novidade é que o registro passa a combinar letras e números. A medida amplia a quantidade de combinações disponíveis para novas inscrições e garante a continuidade do cadastro. Já o procedimento para a abertura de novos CNPJs não será alterado, como ressalta o coordenador-geral de Gestão e Cadastros e Benefícios Fiscais da Receita Federal, Heriton Gomes.
4: Nada vai mudar em relação ao processo de abertura de empresas. Então, todo aquele fluxo que existe hoje via Rede Sim, em que todas as empresas já estão acostumadas a trabalhar para a melhoria do ambiente de negócio, ela continua.
3: Os CNPJs nos formatos numérico e alfanumérico vão existir simultaneamente. Ambos são válidos para fins legais e operacionais. Para quem já tem empresa aberta, não haverá troca de número nem a necessidade de atualizar o cadastro. O coordenador Heriton Gomes explica que a mudança vale apenas para as novas inscrições.
4: Você não precisa fazer nenhuma alteração no seu cadastro do CNPJ. Então o sistema vai reconhecer tanto os CNPJs que já existem hoje, que são numéricos, quanto os novos CNPJs que vão vir a ser emitidos, que são alfanuméricos.
3: Mesmo sem mudar o cadastro das empresas já existentes, a recomendação é que os softwares de gestão, sistemas de emissão de notas fiscais e cadastros de clientes sejam adaptados para reconhecer o novo formato do documento, como destaca o contador Floriano Carvalho.
5: Todos os sistemas continuarão reconhecendo os CNPJs que já existem hoje, porém eles têm que se adaptar para reconhecer o alfanumérico. Sistemas contábeis, emissão de nota fiscal, fornecedores, compras, precisa ser adaptado para começar a reconhecer o alfanumérico.
3: Para atualizar o CNPJ, acesse gov.br/Receita Federal, tudo junto, e clique na aba de serviço. Reportagem Edinaldo Júnior.
2: E uma correção. Agora há pouco, quando falamos da balança comercial brasileira, o acumulado da balança no ano registra um superávit de 49 bilhões de dólares, não de reais, como eu disse anteriormente.
1: A partir da próxima semana, quem tem imóvel rural já pode declarar o imposto territorial.
2: O processo é feito pela internet e quem perder o prazo pode pagar uma multa.
6: A declaração do Imposto sobre a Propriedade Territorial Rural, ITR, é obrigatória para pessoas físicas ou jurídicas que sejam proprietárias de imóvel rural e pode ser preenchida e transmitida por meio digital. A auditora fiscal da Receita Federal, Giana Han, explica.
7: A ferramenta permite o envio de declarações pela internet, sem necessidade de instalação do programa, e ela pode ser acessada pelo computador ou pelo celular. Para acessar a aplicação, é necessário ter conta gov.br, nível prata ou ouro. E existe um passo a passo disponível na internet que mostra toda a interface dessa ferramenta.
6: O prazo para envio da declaração vai de 10 de agosto a 30 de setembro. O valor pode ser dividido em 4 parcelas, sendo que a primeira deve ser paga até o dia 30 de setembro. Este também é o prazo para o pagamento em parcela única. A auditora fiscal, Giana Han, reforça que é importante não perder o prazo.
7: E é importante também lembrar que a entrega da declaração após esse prazo, ou seja, após o dia 30 de setembro, vai sujeitar o contribuinte ao pagamento de multa por atraso, que é calculada sobre o imposto devido e também conforme o número de meses de atraso.
6: Para fazer a declaração, acesse o portal de serviços da Receita Federal em receitafederal.gov.br.

0: www.gazeta.com.br, na aba Imóveis. Reportagem Graziela Mendonça.
1: Municípios e prestadores de serviços devem concluir o preenchimento de dados do Sistema Nacional de Informações em Saneamento Básico até 3 de setembro.
2: Esse é um passo importante para garantir o acesso a recursos federais para investimentos na área.
1: O sistema reúne dados sobre abastecimento de água, esgotamento sanitário, manejo de resíduos sólidos, drenagem e manejo de águas pluviais e gestão municipal.
2: As informações subsidiam a formulação de políticas públicas e o planejamento de investimentos. Como afirma o secretário nacional de Saneamento Ambiental do Ministério das Cidades, Márcio Leão.
3: A coleta é um passo importante, né, porque todos os municípios e prestadores têm a responsabilidade de colocar os dados e as informações que o sistema permite, e isso permite ao governo federal elaborar suas políticas e a destinação dos seus recursos para a universalização do saneamento. Então, é importante para que o governo tenha as informações precisas e que possa atuar de forma mais adequada.
1: Edital Recaatinga vai destinar 60 milhões de reais para a recuperação de áreas degradadas na Caatinga.
2: O programa receberá projetos em municípios de 9 estados, com foco em áreas afetadas pela seca e pela desertificação.
1: O prazo de recebimento de propostas pelo edital termina segunda-feira, 10 de agosto.
4: A iniciativa vai disponibilizar 60 milhões de reais para apoiar ações que combinem restauração ambiental, produção sustentável, conservação da água, segurança alimentar, geração de renda e adaptação às mudanças climáticas em 9 estados. Serão selecionados projetos em municípios de Alagoas, Bahia, Ceará, Minas Gerais, Paraíba, Piauí, Pernambuco, Rio Grande do Norte e Sergipe, com foco em territórios com maior degradação e mais vulneráveis à seca e ao avanço da desertificação. Do total de recursos a serem disponibilizados, 30 milhões de reais virão do BNDES, o Banco Nacional de Desenvolvimento Econômico e Social, e 30 milhões do Banco do Nordeste. A iniciativa é uma parceria dos dois bancos com o Ministério do Meio Ambiente e Mudança do Clima. O chefe do Departamento de Meio Ambiente do BNDES, Marcos Santiago, detalha os tipos de projeto que poderão ser apoiados pelo edital.
5: O edital vai apoiar projetos voltados para restauração ecológica, com espécies nativas, o que inclui sistemas agroflorestais, enfim, o uso sustentável da nossa caatinga. Na prática, os projetos poderão envolver o quê? Recuperação de áreas degradadas com nativas, mas pode também a cadeia, né, a produção de sementes e mudas. Assistência técnica e capacitação de comunidades também estão dentro. E uma coisa muito importante para a nossa caatinga, que é a captação e armazenamento de água, cercamento de nascente e ações de prevenção e combate a incêndios.
4: O primeiro ciclo de apresentação de propostas para o edital Recaatinga vai até o dia 10 de agosto. O edital prevê ainda um segundo ciclo, entre 15 de outubro e 14 de dezembro. Mais informações estão disponíveis no site bnds.gov.br/Floresta Viva 2025. Reportagem André de Barros Lima.
2: Dos rios às áreas costeiras, a pesca atrai praticantes e ajuda a movimentar o turismo em diferentes destinos brasileiros.
1: E está aberto um edital para que seja desenvolvido um diagnóstico nacional do setor.
2: O trabalho será feito em parceria com a Organização das Nações Unidas para a Educação, a Ciência e a Cultura, a Unesco.
1: Vamos saber mais na reportagem de Luciana Colares de Holanda.
0: Marcos Vinícius Barros é amante da pesca esportiva e transformou o hobby que começou lá na infância até em profissão. O engenheiro de aquicultura conta que faz pelo menos 12 viagens por ano só para pescar.
6: É uma paixão. Eu pesco desde criança, então hoje eu sou engenheiro de aquicultura, né? Acabei conectando o que eu gosto com a minha profissão.
0: O turismo de pesca movimenta cerca de 3 bilhões de reais e gera 200 mil empregos no Brasil. De acordo com o Ministério do Turismo, pelo menos 8 milhões de brasileiros viajam todos os anos para praticar a pesca esportiva. O setor será objeto de um diagnóstico nacional. Para isso, está aberto o edital para a seleção de empresa especializada responsável pela realização do estudo. O trabalho prevê a elaboração de um guia de boas práticas com referências nacionais e internacionais, além da organização de um catálogo de produtos, experiências e serviços relacionados ao turismo de pesca. O resultado desse trabalho vai fornecer subsídios técnicos para o planejamento de políticas públicas. A iniciativa

0: costeiras. É o que explica Humberto Pires, analista técnico executivo da Secretaria Nacional de Políticas de Turismo do Ministério do Turismo.
1: Nós sabemos que é um segmento extremamente importante e a gente trabalha num trabalho conjunto com o Ministério da Pesca, onde a gente trabalha para além do ordenamento, a questão da sustentabilidade e trazendo todo esse conjunto de informações para que a gente possa, de fato, ter uma prática sustentável e responsável, né, e que abarca toda a cadeia produtiva do segmento da pesca.
0: Kelvin Lopes é dono de uma agência especializada em Brasília, que há 9 anos promove viagens de pesca esportiva por todo o país. Consultor do setor, ele afirma que um diagnóstico como propõe o edital era uma demanda antiga, assim como o trabalho que vem depois.
2: Esse diagnóstico vem a trazer à mesa todas essas informações, toda essa identidade. Além desse diagnóstico, que é super importante, é a oferta sistematizada, organizada do turismo de pesca no Brasil. Todo o setor precisa dessas informações para desenvolver.
0: As propostas das empresas interessadas podem ser encaminhadas até às 5 horas da tarde, horário de Brasília, no dia 12 de agosto de 2026, exclusivamente por meio do portal de compras da Unesco Brasil. Reportagem Luciana Colares de Holanda.
3: Um verdadeiro banco de alimentos em forma de sementes. Assim, a Embrapa, empresa brasileira de pesquisa agropecuária, conserva milhares de espécies de sementes de grãos, verduras e frutas consumidos no Brasil e no mundo.
4: O material também é utilizado em pesquisas para o desenvolvimento de plantações mais resistentes e alimentos mais nutritivos.
3: E apoia o país a estar preparado para ser um produtor de alimentos.
5: No banco genético da Embrapa, em Brasília, são conservadas centenas de milhares de amostras de plantas, sementes e micro-organismos. As coleções apoiam a conservação de diversidade genética e disponibilizam material para pesquisas e outras atividades relacionadas à agropecuária e à segurança alimentar. Uma variedade do Brasil e do mundo, explica Juliano Pádua, supervisor do banco genético da Embrapa.
6: O nosso banco funciona como uma cópia de segurança para evitar, se a gente perder esse material um dia, a gente tem essa cópia guardada aqui para uso. Então, por isso, a gente é um banco cópia de segurança, porque a gente pode manter a viabilidade da semente aqui por muitos e muitos tempos.
5: O banco utiliza diferentes métodos de conservação definidos de acordo com as características de cada espécie. As sementes são armazenadas em câmaras frias, com temperatura em torno de 20 graus negativos, onde podem permanecer viáveis por décadas. Parte das amostras também possui uma cópia armazenada no Cofre Global de Sementes, na Noruega. O pesquisador da Embrapa, Juliano Pádua, destaca que o procedimento integra as estratégias adotadas para a conservação de recursos genéticos utilizados em pesquisas e outras atividades relacionadas à agropecuária.
6: O consumidor cada dia está mais exigente. A gente tem todo um campo, por exemplo, de alimentos funcionais, né, que tragam também não só alimento, alimentação, mas também saúde. Então, por isso a importância desse banco e do uso desse material para o futuro.
5: Hoje, o Banco Genético da Embrapa conserva cerca de 156 mil amostras de mais de 1.200 espécies vegetais. Entre elas estão variedades de arroz, feijão, milho, soja, frutas, hortaliças e espécies nativas brasileiras. Reportagem Pablo Mudim.
4: Nos institutos federais oferecem cursos técnicos, graduações e também voltados à educação profissional e tecnológica.
3: Também chamado de IFE, cada escola deve oferecer pelo menos metade das vagas para cursos técnicos de nível médio, prioritariamente na forma integrada, que permite ao estudante concluir a educação básica e, ao mesmo tempo, obter uma formação técnica.
7: Só mais um semestre e a Ana Letícia Costa, de 19 anos, vai terminar o curso técnico de meio ambiente no Instituto Federal do Rio de Janeiro. A formação técnica vai aumentar o leque de conhecimentos e possibilidades da estudante carioca que planeja cursar engenharia ambiental.
8: Eu, como técnica em meio ambiente, eu posso trabalhar em diversas áreas, em diversos setores. Eu posso trabalhar com laboratório, posso trabalhar com licenciamento. Tem, assim, inúmeras possibilidades que a área ambiental providenciou para mim.
7: Nos institutos federais, as oportunidades são variadas e gratuitas. São ofertados desde cursos de panificação e de cuidadores de idosos até pós-graduação em diversas áreas de conhecimento. O estudante também pode cursar o ensino médio e, ao mesmo tempo,

0: por fazer um curso profissionalizante, como explica Marcelo Breganoli, secretário de Educação Profissional e Tecnológica do Ministério da Educação.
1: Então, o jovem, quando ele está cursando o ensino médio, ele pode fazer na mesma instituição ou em outra instituição o curso técnico. Então, a gente passa a ter muito provavelmente, uma predominância dessa forma de oferta do técnico, mas o nosso olhar é muito voltado para o técnico integrado.
0: A Rede Federal de Educação Profissional e Tecnológica possui 754 unidades em todo o Brasil, vinculadas a 39 institutos federais, dois Centros Federais de Educação Tecnológica, os CEFETs, e ao Colégio Pedro II, no Rio de Janeiro. De acordo com o secretário Marcelo Breganoli, os cursos são ofertados para contemplar as necessidades de cada região.
1: Eles estão distribuídos no território de uma forma a atender, sobretudo, as meso e hoje micro-regiões. A rede tem essa característica e ela também tem uma característica do envolvimento com os arranjos produtivos locais. Então, é muito intrínseco, né, dela fazer as suas atuações, os seus projetos, sejam eles, né, envolvidos no ensino, na pesquisa, na extensão, mas tendo como temáticas o arranjo produtivo local, o arranjo social.
0: Os processos seletivos e as matrículas nos institutos federais são semestrais. Interessados devem procurar os editais na escola onde pretende realizar o curso. Reportagem Graziele Bezerra.
2: E essas foram as notícias do Governo Federal.
3: Uma realização da Secretaria de Comunicação Social da Presidência da República.
2: Com produção da empresa Brasil de Comunicação.
3: Fique agora com as notícias do Poder Judiciário e do Congresso Nacional. Boa noite.
2: Boa noite para você e até amanhã.
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5: Você vai ouvir agora notícias do Poder Judiciário.
6: STF suspende julgamento sobre norma que proíbe jogos de azar.
7: Justiça e Ministério Público assinam acordo para fortalecer o combate ao assédio eleitoral.
6: STJ vê lesão a direitos difusos e mantém condenação de empresa por alterar fórmula de agrotóxicos.
7: Boa noite, eu sou Marcela Luiza.
6: E eu sou Walter Lima.
7: Supremo Tribunal Federal julga se norma que proíbe jogos de azar ainda pode ser aplicada.
6: Hoje, o relator do caso, ministro Luiz Fux, votou. Depois, o julgamento foi suspenso após o pedido de vista do ministro Flávio Dino.
8: O caso chegou ao Supremo em um recurso apresentado pelo Ministério Público do Rio Grande do Sul, contra a decisão da Justiça Gaúcha, que absolveu um comerciante que explorava caça-níqueis em um bar no município de São Leopoldo. Na prática, o tribunal vai definir se explorar jogos de azar deve continuar sendo atividade proibida e sujeita a punições ou se deixará de ser tratado como uma ilegalidade. Isso inclui bingos, jogo do bicho e casas caça-níqueis.
9: O relator ministro Luiz Fux citou possíveis relações entre a exploração clandestina de jogos, organizações criminosas, violência e lavagem de dinheiro. Também diferenciou jogos de azar das loterias exploradas pelo poder público.
10: Como pretendo evidenciar, a loteria não se vale de mecanismos voltados a extrair lucro mediante exploração do vício do comportamento, do risco dos apostadores, é em detrimento da autonomia da vontade.
9: O ministro destacou que a proibição prevista na Lei das Contravenções Penais não viola a autonomia privada nem a livre iniciativa. Assim, Fux votou no sentido de que os jogos de azar devem continuar sendo considerados ilegais.
7: Essa foi a repórter Marta Ferreira. Justiça e Ministério Público assinam acordo para fortalecer o combate ao assédio eleitoral no ambiente de trabalho.
6: Para denunciar ou baixar o selo da campanha, é só acessar o site No Meu Voto Manda Eu. Rossini Gomes.
11: O acordo de cooperação técnica foi assinado entre a Justiça do Trabalho, a Justiça Eleitoral, o Ministério Público do Trabalho e o Ministério Público Eleitoral. Com o slogan "No meu voto, mando eu", o objetivo é construir a Aliança pelo Voto Livre, uma rede que defende o direito da pessoa de votar no candidato que quiser, sem pressão ou constrangimento.
7: Comer-

0: Comercialização em todo o país de agrotóxicos com fórmulas alteradas sem autorização da Anvisa configura lesão a direitos difusos e coletivos.
1: Para o STJ, isso expõe de forma indeterminada o meio ambiente, os consumidores e a saúde pública a riscos. Fátima Uchoa.
2: Com esse posicionamento, a primeira turma do STJ manteve a condenação de uma empresa imposta pelo TRF4 ao pagamento de R$1.750.000 por mudar a fórmula de dois agrotóxicos e a produção de um herbicida sem a necessária aprovação da Agência Nacional de Vigilância Sanitária. Os produtos foram comercializados nessas condições por mais de 3 anos em todo o território nacional. O colegiado considerou que, como o bem jurídico protegido é indivisível e pertence à coletividade, é possível fixar o valor da indenização já na sentença. A relatora foi a ministra Regina Helena Costa.
0: Justiça Federal nega recurso da Agência Nacional de Mineração e mantém proibição de mineração em terras indígenas em Roraima.
1: O tribunal acompanhou o entendimento do Ministério Público Federal de que a exploração mineral em terras indígenas depende de lei e de aval do Congresso. Vanessa Pereira.
3: Segundo a decisão, enquanto não houver lei regulamentando o artigo 231 da Constituição Federal e autorização do Congresso Nacional, a exploração mineral por terceiros em terras indígenas é juridicamente impossível. Ainda segundo a decisão proferida pela 12ª Turma do Tribunal Regional Federal da 1ª Região, está proibido conceder ou manter em tramitação pedidos de pesquisa e exploração mineral em terras indígenas em Roraima.
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0: Boa noite.
1: E até amanhã.
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6: Eu sou Paula Groba.
7: E eu sou Humberto Pinheiro.
6: E estes são os destaques de hoje do Jornal do Senado, que começa agora.
7: MP do piso mínimo do frete vira lei, mas perdão a caminhoneiros é vetado.
6: Projeto amplia prioridade no trabalho remoto para pessoas com deficiência.
7: Senado vai acompanhar segurança e condições de trabalho de agentes de saúde indígena.
6: Boa noite.
7: Boa noite.
6: Foi sancionada a lei que aperfeiçoa a fiscalização do piso mínimo do frete rodoviário, valor mínimo que deve ser pago aos caminhoneiros pelo transporte de cargas. A medida busca garantir mais transparência e cumprimento das regras do setor.
7: Mas o governo vetou o trecho que perdoava multas aplicadas a caminhoneiros envolvidos em bloqueios de estradas em 2022. Segundo o executivo, o perdão das penalidades violaria a separação de poderes e não apresentava estimativa de impacto orçamentário e financeiro. Repórter Bruno Lourenço.
8: A lei que cria mecanismos para facilitar a fiscalização do cumprimento do piso mínimo para o frete rodoviário surgiu de medida provisória apresentada pelo governo no início deste ano. O objetivo seria combater, por meio de sanções mais fortes, fragilidades no sistema que permitiam a contratação reiterada de fretes abaixo do estipulado pela Agência Nacional de Transportes Terrestres. O Poder Executivo, no entanto, vetou o trecho que saiu do Congresso Nacional, que anistiava multas aplicadas a caminhoneiros que bloquearam rodovias em 2022. O relator da MP, senador Stevenson Valentim, do Podemos do Rio Grande do Norte, defendeu na ocasião o perdão.
9: Um conturbado momento político que o nosso país viveu, aos nossos trabalhadores caminhoneiros que hoje dirigem com essa perturbação, andam pelas estradas do Brasil afora, com a carga de trabalho, movimentando a nossa economia, preocupados ainda com esse tema. Entendo que esse viés da multa já atingiu a sua pedagogia, já foi alcançado.
8: O governo justificou o veto por violar o princípio da separação de poderes e da não previsão de estimativa de impacto orçamentário e financeiro da medida. Deputados e senadores podem derrubar o veto em sessão conjunta do Congresso Nacional, convocada para essa finalidade.
6: E já está pronto para votação no plenário do Senado o projeto que autoriza o uso de recursos dos fundos partidário e eleitoral em situações de calamidade pública.
7: A proposta surgiu a partir de uma ideia legislativa apresentada por um cidadão brasileiro. Repórter Marcela Diniz.

0: Se o projeto virar lei, partidos políticos poderão abrir mão de recursos dos fundos partidário e eleitoral para ajudar nas despesas decorrentes de pandemias, eventos climáticos, rompimento de barragens e outras situações que exigem ajuda emergencial do Estado. O projeto nasceu de uma ideia legislativa apresentada em 2020 pelo Wagner Paulo de Santa Catarina, por meio do portal E-Cidadania do Senado Federal. A ideia original era destinar o dinheiro para o enfrentamento à Covid. Mas com o fim dessa emergência em saúde e para aproveitar a ideia que obteve mais de 22 mil apoios, o escopo do projeto foi ampliado pelo relator, senador Márcio Bittar, do PL Acreano, para abranger todas as situações de calamidade pública. O senador astronauta Marcos Pontes, do PL de São Paulo, apoia a proposta.
1: Emergências provocadas por calamidades vêm se tornando recorrentes, como as causadas nas enchentes da Bahia, de Minas Gerais e no Rio Grande do Sul. Tal medida pode contribuir para a ampliação e a capacidade de atuação do Estado em situações de crise, alinhando o uso de recursos públicos a prioridades impostas por cenários excepcionais.
0: O projeto está pronto para ser votado no plenário do Senado.
2: Eleitores de todo o país já podem consultar o local de votação para o primeiro turno das eleições, marcado para 4 de outubro. A pesquisa pode ser feita no site do TSE ou pelo aplicativo e-Título. A consulta é importante porque a Justiça Eleitoral pode alterar locais de votação. No Rio de Janeiro, por exemplo, 66 zonas eleitorais foram modificadas por motivos de segurança, afetando cerca de 188 mil eleitores.
3: E por falar em eleições, você sabe o que é assédio eleitoral? O consultor legislativo Eduardo Modena explica como se proteger dessa forma de abuso ainda muito presente nas relações de trabalho no Brasil. Repórter Aís Abreu.
4: Vigilância de redes sociais, exigência de declaração ou de não declaração de voto, ameaças ou mesmo promessas vinculadas a um resultado específico. Se alguma dessas situações soa familiar, você pode estar sendo vítima de assédio eleitoral. O consultor legislativo Eduardo Modena diz que a principal arma do trabalhador e da trabalhadora é a denúncia.
5: Qualquer situação em que o empregador se utilize da sua posição econômica para influenciar a opinião do empregado pode ser considerado um tipo de assédio.
4: Para denunciar casos de assédio eleitoral, procure a Justiça do Trabalho ou a Justiça Eleitoral. Para tirar dúvidas sobre como denunciar, visite o site do Conselho Superior da Justiça do Trabalho em csjt.jus.br. csjt.jus.br.
2: Pessoas com deficiência podem ganhar regras mais claras para ter prioridade no trabalho remoto.
3: A legislação trabalhista já prevê essa prioridade, mas o projeto amplia e detalha a proteção, que poderá ser aplicada também ao regime híbrido e a diferentes tipos de vínculo profissional. O projeto está pronto para a votação no plenário do Senado. Repórter Marcela Cunha.
6: O projeto dá às pessoas com deficiência prioridade no teletrabalho ou no trabalho remoto, quando as atividades puderem ser realizadas à distância. A proposta inclui esse direito na Lei Brasileira de Inclusão e estabelece regras para a apresentação e a análise do pedido. A legislação trabalhista já prevê essa prioridade, mas o projeto amplia e detalha a proteção, que poderá ser aplicada também ao regime híbrido e a diferentes tipos de vínculo profissional. A senadora doutora Eudócia, do PSDB de Alagoas, que apresentou o relatório na Comissão de Assuntos Sociais, destacou que a modalidade deve promover a inclusão.
7: Tais soluções concretizam igualdade e não discriminação e reforçam a eliminação de barreiras, evitando que o remoto seja usado como forma de isolamento ou perda de oportunidades.
6: A prioridade dependerá da manifestação do próprio trabalhador e da compatibilidade da atividade com o trabalho à distância e não poderá resultar em perda de salário.
2: E aguarda análise da Comissão de Assuntos Econômicos um projeto que destina no mínimo 25% dos recursos do PRONAMP a microempresas lideradas por mulheres.
3: A proposta também prevê prioridade para mulheres negras de baixa renda e com deficiência, além de condições diferenciadas de financiamento e capacitação. Segundo a relatora, senadora Jussara Lima, do PSD do Piauí, a medida fortalece o empreendedorismo feminino.
8: Reforça a utilização do sistema de crédito como mecanismo ativo de justiça social, de modo a apoiar grupos historicamente desfavorecidos e dar concretude

0: atitude ao direito constitucional da igualdade entre homens e mulheres.
1: A Comissão de Direitos Humanos do Senado debateu os desafios dos agentes de saúde indígena no Brasil. Falta de segurança, dificuldades na logística e condições precárias de trabalho foram citadas pelos representantes da categoria.
2: A presidente da Comissão de Direitos Humanos, senadora Damares Alves, anunciou a criação de um grupo de trabalho com a temática da saúde indígena. Repórter Marcela Diniz.
3: No dia 17 de julho, o agente de saúde Giovanni Yanomami foi morto a tiros. Em novembro de 2024, o técnico de enfermagem Wilson Souza também já havia sido assassinado. Os dois crimes ocorreram em contexto de conflitos internos na terra indígena Yanomami e levantaram o debate sobre a segurança das equipes de saúde que atuam neste e em outros territórios. A presidente do Sindicato dos Empregados em Estabelecimento Privado de Serviço de Saúde do Estado de Roraima, Joana Mendes, relatou a apreensão por parte desses profissionais.
4: Hoje a gente tem profissional em Roraima que ele não quer mais entrar no território.
3: Os participantes do debate também relataram desafios logísticos, falta de estrutura, condições de trabalho precárias e desvalorização salarial. A presidente da Comissão de Direitos Humanos, senadora Damares Alves do Republicanos do Distrito Federal, anunciou a criação de um grupo de trabalho com a temática da saúde indígena.
5: Inclusive, quero informar que as instituições presentes aqui serão convidadas para fazer parte do grupo de trabalho. E nós vamos trazer o Ministério Público para esse grupo de trabalho também, Defensoria Pública.
3: A audiência sobre a segurança dos agentes de saúde indígena é parte de um ciclo de debate sobre os direitos humanos e o desenvolvimento dos povos e comunidades tradicionais, promovido pela Comissão de Direitos Humanos do Senado.
2: Com edição de Paula Grova e trabalhos técnicos de Eliseu Caires, o Jornal do Senado fica por aqui. Acompanhe agora as notícias da Câmara dos Deputados. Boa noite.
1: Boa noite e até amanhã.
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7: Plenário pode incluir esteticistas no quadro de profissionais da saúde.
8: Deputados aprovam símbolo de identificação para pessoas com Alzheimer.
7: Câmara torna mais rígida a declaração de insanidade mental de criminosos.
8: Boa noite. Os deputados aprovaram um projeto que endurece o processo de declaração de insanidade mental de acusados por crimes. A repórter Paula Bittar traz mais informações sobre a proposta aprovada.
9: A Comissão de Constituição e Justiça da Câmara aprovou um projeto que busca tornar mais rígido o processo de declaração de insanidade mental de acusados por crimes. Acusados de crimes podem ser beneficiados com a isenção ou a redução da pena, caso sejam considerados inteiramente ou parcialmente incapazes de entender que o ato que cometeram era crime. No caso da isenção da pena, o juiz deve encaminhá-lo a tratamento médico obrigatório. De acordo com o projeto, o laudo pericial sobre a insanidade mental do acusado deverá ser feito por perito oficial, preferencialmente com especialização na área de psiquiatria ou psicologia forense. Além disso, o juiz poderá chamar mais de um perito em caso de dúvida sobre a especialização do convocado. Apesar de a lei hoje já exigir que o acusado seja submetido a exame médico legal, a avaliação quanto à sanidade mental pode ser realizada por médicos de qualquer especialidade. Segundo o texto aprovado, o perito deverá observar critérios técnicos, científicos e éticos na elaboração do laudo, sendo vedada qualquer forma de influência externa. Ainda de acordo com a proposta, caso o acusado apresente histórico de transtornos mentais, isso deverá ser considerado para a instauração do incidente de insanidade mental. E a defesa poderá apresentar um assistente técnico para acompanhar o exame. O autor do projeto, o deputado Coronel Assis, do PL de Mato Grosso, disse que o objetivo é atualizar a legislação brasileira.
10: Essa legislação é uma legislação muito antiga, da década de 40. Nós buscamos estabelecer esses critérios de forma muito objetiva para que ele possa ser avaliado com precisão, para que não possa ocorrer como aconteceu naquela ocorrência lá de São Paulo, onde o criminoso, lá, o fisiculturista, deu 60 socos na cara daquela moça e depois, quando ele foi preso, estava sendo processado, ele alegou que ele ouvia vozes, que ele tinha problemas mentais, justamente com o intuito de fugir da justiça brasileira.
9: Coronel Assis se referiu ao caso do ex-atleta Igor Eduardo Cabral, que deu 61 socos na namorada dentro de um elevador em Natal. Ele alegou um surto claustrofóbico como causa para a agressão. A proposta, que busca tornar mais rígido o processo de declaração de insanidade mental de acusados por crimes, já pode seguir para a análise do Senado, a menos que haja recurso para votação antes pelo plenário da Câmara. Da Rádio Câmara, de Brasília, Paula Bittar.
6: Economia.
7: A Câmara aprovou recentemente projeto que cria a Política Nacional de Minerais Críticos e Estratégicos. Autor da iniciativa, Zé Silva, do União de Minas Gerais, explica que a ideia é incentivar a industrialização desses minerais no Brasil, ampliar a produção de energia limpa e atrair investimentos para o setor.
11: Essa política é importante para interromper as mudanças climáticas, para garantir a produção de energias limpas e também, um ponto que é fundamental, combater a fome. Então, nessa política, nós criamos mecanismos para as pessoas virem investir no Brasil numa mineração que preserve a vida, não seja um risco à vida, preserve o meio ambiente, não seja um risco ao meio ambiente e, ao mesmo tempo, traga riquezas. Por isso que é fundamental aprovar essa política nacional no Senado e para a sanção do presidente.
8: Zé Silva afirma que a proposta cria incentivos para empresas que processarem e industrializarem os minerais estratégicos em território nacional, agregando valor à produção brasileira. Ele ressalta que a medida fortalece o agronegócio, amplia a segurança jurídica e estimula novos investimentos.
6: Votação.
7: O plenário pode votar em breve projeto que inclui os esteticistas e cosmetólogos entre os profissionais da área da saúde. A ideia é tornar mais clara a lei que já regulamenta o setor. A reportagem é de Antônio Vital.
12: A Câmara dos Deputados pode votar projeto que enquadre as profissões de esteticista, cosmetólogo e técnico em estética como da área da saúde para todos os efeitos legais. Hoje, isso não está claro na lei que regulamenta essas profissões, aprovada em 2018. O projeto, assinado por 5 deputados de diversos partidos, tem como justificativa a existência de lacunas legais que têm provocado a suspensão de estabelecimentos e autuação de profissionais pela Agência Nacional de Vigilância Sanitária, a Anvisa. A proposta é resultado dos trabalhos de uma subcomissão da Comissão de Trabalho da Câmara. O texto também trata da formação desses profissionais, com exigência de estágio tanto para os técnicos quanto para os esteticistas e cosmetólogos de nível superior. Esteticista é o profissional de nível superior encarregado de procedimentos práticos de cuidados corporais e faciais, como o peeling. Já o cosmetólogo, também de nível superior, é aquele que estuda a formulação e a química dos produtos de beleza, como cosméticos. E o técnico em estética é o profissional de nível médio que realiza tratamentos faciais, corporais e capilares não invasivos, como limpeza de pele, hidratação, drenagem linfática e depilação. De acordo com a proposta, a exigência de formação mínima vai valer até que o Ministério da Educação defina currículos específicos para essas profissões. Para prevenir autuações da Anvisa, o projeto estabelece que os técnicos em estética, bem como os esteticistas e cosmetólogos, poderão utilizar produtos, técnicas e equipamentos com registro no órgão. O texto também prevê punições para fiscais que interditarem estabelecimentos ou apreenderem equipamentos de maneira abusiva, o que pode acarretar pena de até 2 anos de detenção e multas. Estima-se que o setor movimente cerca de 50 bilhões de reais por ano no Brasil. De acordo com a deputada Soraya Santos, do PL do Rio de Janeiro, uma das autoras da proposta, o texto deixa mais claras as responsabilidades dessas profissões e o enquadramento na área de saúde previne abusos. Soraya também é autora da proposta que deu origem à regulamentação atual da profissão de esteticista, cosmetólogo e técnico em estética.
13: E óbvio que é como atividade da saúde. Você faz uma cirurgia, você tem que fazer um pós e você tem que saber como você vai se qualificar, como você vai ampliar. Infelizmente, nós começamos a ter problemas sérios, onde a Anvisa, ela começou a fechar a clínica, impedir compra de insumo. É como se eu tivesse feito direito e não tivesse direito a comprar código civil, código processual.
12: O projeto que enquadra as profissões de esteticista, cosmetólogo e técnico em estética como da área de saúde ganhou regime de urgência e pode ser votado diretamente no plenário da Câmara, sem passar pela análise das comissões permanentes da Casa. Da Rádio Câmara, de Brasília, Antônio Vital.
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1: Trabalho.
2: Sérgio Brito, do PSD da Bahia, apoia a proposta que põe fim à escala de trabalho 6x1. O congressista avalia que a medida representa uma grande vitória para milhões de trabalhadores brasileiros que constroem o país todos os dias com o próprio esforço.
3: Estamos falando de uma medida que garante mais dignidade, mais qualidade de vida e mais equilíbrio entre o trabalho e a vida em família. A proposta reduz a jornada semanal de trabalho, sem reduzir os salários, e assegura 2 dias de descanso por semana. Isso significa mais tempo para cuidar da saúde, conviver com os filhos, estudar e descansar. Um trabalhador valorizado produz mais, adoece menos e vive melhor.
4: Para Sérgio Brito, a mudança demonstra a possibilidade de conciliar desenvolvimento econômico e valorização do trabalhador. O parlamentar espera que o Senado dê continuidade à proposta para que o avanço se consolide como política pública no país.
1: Saúde.
2: O projeto que institui um símbolo de identificação para pessoas com Alzheimer já pode seguir para o Senado. A repórter Maria Neves tem os detalhes da aprovação.
5: Aprovado na Comissão de Constituição e Justiça da Câmara, projeto da deputada Laura Carneiro, do PSD do Rio de Janeiro, que institui a fita roxa como símbolo para identificar pessoas com Alzheimer, pode seguir para análise do Senado. De acordo com a autora, o objetivo da medida é facilitar a identificação de pacientes em espaços públicos para evitar situações de conflito ou constrangimento. Laura Carneiro afirma que a identificação é importante em diferentes situações, como no caso do paciente se perder, por exemplo.
6: É muito importante que a gente tenha esse cordão da fita roxa para que as pessoas acometidas pelo Alzheimer possam ser localizadas. Eventualmente elas saem nas ruas e ninguém sabe que elas têm Alzheimer, muito menos que estão perdidas. Então essa fita pode evitar transtornos graves e ao mesmo tempo proteger essas pessoas que são acometidas pelo mal de Alzheimer.
5: A deputada explica também que entre os sintomas comportamentais da doença de Alzheimer estão alterações de julgamento, perda de filtros sociais e redução da capacidade de autocontrole. Devido a isso, muitas vezes o paciente pode proferir falas inadequadas ou agressões verbais e voluntárias. Como as outras pessoas não sabem sobre a doença, podem interpretar mal esses comportamentos e reagir também de forma agressiva, o que aumenta o sofrimento do paciente e dos cuidadores. O texto aprovado estabelece que o uso do cordão será facultativo e a utilização do símbolo não substitui a apresentação de laudos médicos quando a comprovação do diagnóstico for exigida por lei. Laura Carneiro afirma ainda que a iniciativa se inspira em outros modelos de identificação visual, como o cordão de girassol utilizado para sinalizar deficiências ocultas. Da Rádio Câmara de Brasília, Maria Neves.
1: Previdência.
4: Projeto de doutor Flávio, do PL do Rio de Janeiro, prevê a concessão automática do salário maternidade. Hoje, mães que acabaram de dar à luz precisam enfrentar filas e burocracia para acessar o benefício, um processo que, segundo o parlamentar, pode levar até 4 meses.
7: Todo mundo sabe que quando uma pessoa falece, a informação chega rápida ao INSS e o benefício é encerrado. Mas quando nasce uma criança, a mãe que acabou de dar à luz precisa de enfrentar filas, documentos e burocracia para receber um direito que já é dela. Isso não é justo. Se o Estado consegue agir rápido para retirar um benefício, também precisa agir rápido para garantir um direito. E o que a gente quer é desburocratizar.
2: Pelo texto de Dr. Flávio, o pagamento seria liberado logo após o pedido de licença maternidade, sem a necessidade de apresentação imediata de documentos. A análise e a comprovação do nascimento ficariam a cargo do INSS em um momento posterior.
1: Justiça.
4: Nova lei regulamenta o chamado filtro de relevância em recursos especiais ao Superior Tribunal de Justiça. Somente no primeiro semestre deste ano, mais de 260 mil processos chegaram ao STJ, como informa o

0: Repórter Luiz Cláudio Canuto.
1: Processos com relevância social e ampla terão atenção especial em julgamentos do Superior Tribunal de Justiça. Nova lei regulamenta o chamado filtro de relevância em recursos especiais ao STJ. A lei exige que esse tipo de recurso deva demonstrar que o caso tem relevância jurídica, política, social ou econômica que ultrapasse o interesse individual das partes. O recurso especial é usado quando uma das partes no processo pede ao STJ que examine se uma decisão judicial aplicou corretamente uma lei federal. O texto muda o Código de Processo Civil e prevê que o relator do recurso no STJ suspenda por 6 meses, total ou parcialmente, todos os processos individuais ou coletivos pendentes sobre o assunto relevante. Se forem necessárias audiências públicas ou a participação de terceiros, a suspensão pode ser prorrogada uma única vez, também por 6 meses. Mas o interessado na análise do caso deve demonstrar no pedido ao STJ a relevância do recurso. Para que um recurso especial seja rejeitado por falta de relevância, será necessário o entendimento de pelo menos 2/3 dos ministros da Corte. O projeto que deu origem à lei foi aprovado pela Câmara dos Deputados e pelo Senado e depois sancionado pelo presidente da República sem vetos. Na Câmara, o relator de plenário foi o deputado Ranieri Paulino, do Republicanos da Paraíba. Ele afirma que o filtro de relevância permite um melhor fluxo aos processos no STJ.
2: Rui Barbosa deixou como ensinamento que justiça tardia não é justiça. E é justamente isso, é buscar que os jurisdicionados tenham, além do acesso garantido, mas que tenha mais celeridade nos processos que ali tramitam. Então, compreendemos essa matéria, vai ao encontro de uma demanda importante, mas, sobretudo, garantir um fluxo melhor para os jurisdicionados, para o povo brasileiro.
1: Apenas as decisões judiciais publicadas após 30 dias da publicação da lei vão ter exigência para que o recurso apresente relevância perante o STJ. O presidente da Câmara, Hugo Mota, participou da cerimônia de sanção da lei no Palácio do Planalto, nesta terça-feira, e ressaltou a importância das novas regras.
3: Com esta lei, o STJ deixa de ser empurrado para uma atuação semelhante à de uma terceira instância, como um mero órgão de revisão, e passa a dedicar suas energias ao cumprimento de sua missão constitucional. Depois de anos de impasse, o Congresso Nacional agiu com extraordinária celeridade. O novo projeto foi apresentado no Senado em 12 de junho, chegou à Câmara dos Deputados em 9 de julho e em apenas 5 dias já estava aprovado pelo plenário e encaminhado à sanção.
1: Segundo o presidente do STJ, ministro Herman Benjamin, o número de processos no tribunal chegou a 260 mil no primeiro semestre do ano. No ano passado, foram 235 mil casos. O STJ analisa causas de direito federal que não são constitucionais. As causas relativas à Constituição são julgadas no STF, Supremo Tribunal Federal. Da Rádio Câmara de Brasília, Luiz Cláudio Canuto.
4: Segurança Pública.
5: Delegado Palumbo, do Podemos de São Paulo, defende a aprovação de projeto que proíbe condenados por crimes hediondos e equiparados de criar, administrar e utilizar redes sociais quando o crime tiver sido cometido por meio dessas plataformas ou estiver diretamente relacionado ao ambiente digital.
6: Ele explica que a medida busca impedir que plataformas sejam usadas para aplicar golpes e aliciar vítimas.
7: Nós sabemos que os criminosos hoje não estão só no semáforo de 38, pistola, fuzil, atirando nas pessoas. Estão também na internet, cooptando criminosos, fazendo golpes, aplicando golpes, principalmente em idosos, e principalmente pegando as nossas crianças, induzindo as nossas crianças e cometendo um crime gravíssimo, que é a pedofilia. Criminoso não tem que usar rede social, eles têm que ser banidos. E não é censura. Nós temos que dar liberdade para o cidadão de bem e não para criminoso.
5: Delegado Palumbo observa que a restrição só poderia ser aplicada após condenação definitiva, durante o cumprimento da pena, com possibilidade de manutenção por até 20 anos. O parlamentar ressalta que o projeto também prevê sanções para quem descumprir a decisão judicial.
6: Kim Kataguiri, do Missão de São Paulo, defende proposta que endurece a punição contra pessoas que cometem crimes de forma reiterada. O texto cria a figura do reincidente crônico, aplicada a quem pratica 3 crimes dolosos em até 15 anos.
0: Hoje a gente tem bandidos aí que tem 10,

0: 15 passagens pela polícia e não ficam presos porque eles não são considerados reincidentes. Ele só é reincidente depois que ele é condenado e a condenação transita em julgado. Mas quando tem várias passagens pela polícia, ele não é considerado. Então, o crime em flagrante é um crime que você não precisa gerar muitas provas, que o processo não é complexo, porque o sujeito ele foi pego cometendo o crime. Não precisa de uma investigação complexa.
1: Kim Kataguiri acrescenta que a proposta busca impedir que autores habituais de crimes sejam tratados como réus primários. Ele ressalta que a matéria prevê regime inicial fechado, pena em patamar máximo e restrições a benefícios como transação penal e livramento condicional.
2: Felipe Beccari, do Podemos de São Paulo, defende projeto que torna hediondo o crime de maus-tratos aos animais quando a ação criminosa provocar a morte do animal. Ele avalia que a proposta representa uma resposta mais rigorosa do Estado a casos de extrema crueldade.
3: O crime hediondo, para quem não sabe, é um crime de maior repulsa, de maior ranço da sociedade, de maior gravidade. Ou seja, o Estado ele tem que ter uma resposta mais firme, né? Rápida, firme e contundente com relação a esse crime. Exemplos, o estupro, estupro de vulnerável, homicídio. Então a gente prevê que aquele que cometa maus tratos contra os animais e ele faleça, ou seja, foi até o limite e provocou a morte desse animal, como por exemplo o cão-orelha e outros animais aí que repercutem em alguns casos, a pessoa se enquadre nesse rol.
1: Felipe Beccari explica que a pena permanece a mesma, mas o enquadramento como crime hediondo muda o regime de cumprimento. O condenado começa em regime fechado e enfrenta regras mais rígidas para a progressão da pena.
2: Termina agora o Jornal Câmara dos Deputados, produzido pela Rádio Câmara, com trabalhos técnicos de Wellington Teles e a apresentação de Luciana Vieira e Val Monteiro. Boa noite.
1: A Voz do Brasil volta amanhã. Uma boa noite para você.
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11: Olá pessoal, aquele abraço, ótima noite a você sintonizado, sintonizada aqui na 106,9, programa Ritmos da Noite, chegando começando no seu rádio, no seu aplicativo, nas mídias digitais. Hoje, quinta-feira, 6 de agosto de 2026, inverno brasileiro. Muito carinho, muita alegria. Vamos à oração de você ligado, sintonizado, conectado com

conectada com a gente em toda a região. Em Manhuaçu, nos bairros de nossa cidade, em toda a região. Abraço, Giovanni Mourinho, seja muito bem-vindo, bem-vinda. Prazeraço ter você ligado, ligada com a gente, tá bom? Nós vamos agradecendo a Deus, claro, por mais esse dia, por mais esse programa que está começando. E até às 11 você vai interagindo com a gente, mandando aquele zap, participando, interagindo, pedindo aquela música no programa. Abraço, Giovanni Mourinho, para você que está trabalhando, você que está descansando, está curtindo o nosso programa. Aquele abraço, seja muito bem-vindo. Até às 11, juntos depois, tem a Rede Aparecida de Rádio para lhe fazer companhia até às 5 da manhã. 8:04, o programa está começando e começando bem. Ao som de João Bosco e Vinícius.

Primeira de hoje em nosso programa, João Bosco e Vinícius, tema diferente. 8 horas e 7 minutos, pessoal, programa Ritmos da Noite, nosso programa só começando por aqui no seu rádio, no seu aplicativo, nas mídias digitais. Até às 11, vamos juntos, abraçando você, ligado, ligado com a gente em toda a região. Agora tem Jorge e Matheus. Amor para recomeçar.

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1: Agora 8 horas e 18 minutos, pessoal. Hora certa. Programa Ritmos da Noite na sua noturna de quinta-feira. Vamos juntos até às 11. Abraçando você ligado, sintonizado, conectado, conectada, ouvindo a nossa programação. Abraço, Giovanni. Seja muito bem-vindo, bem-vinda. Tá legal? A sua participação através do Zap, você manda seu recadinho pra gente. Quem participa agora é o Pedro Garcia. Ô Pedro, boa noite.
2: Giovanni Amorim, boa noite. É o Pedro Garcia, de São Paulo do Maiuaçu. Giovanni, querendo uma música. Milionários é rico, amor dividido. Eu sou fã desses homens. Nosso saudoso. Zé Rico, milionário. Fica com Deus, um abraço. Deus e Nossa Senhora proteja aí você e sua família.

Abraço, Giovanni Morim, e toda a família. Obrigado pelo carinho, pela sintonia, pela participação. Milionário Está Rico, a música é bonita mesmo, hein? Lá do fundo do baú, a gente recorda Vontade Dividida.

Muito bem, recordamos aqui na Manhã Moçou FM às 8h23, Milionário José Rico, Vontade Dividida. O programa vai seguindo, eu vou atender a participação, mandar um abraço pro nosso amigo José Geraldo Damasceno, Zé Rolinha, córrego da raiz, ele e a esposa Adriana, né, nos ouvindo sempre, curtindo o programa, tá bom? Ele pediu para ouvir uma música com César e Paulinho, para todos da rádio, pro amigo Cláudio, né, e o Antenor, lá no Jatobá, também pro amigo Hélio Ferreira, pro Pazelli e pro Sotti, aqui em Manhuaçu, pro Adão Muniz também, Giovana Ponte do Silva. Tá bom, Zé Geraldo, para todos os amigos aí que você citou, um abraço também do Giovana Murim, obrigado pela participação, tá bom, Zé Geraldo? Deixa eu atender também com essa música de César Paulinho, nosso amigo ouvinte, tá ligado com a gente, José Prudente Jordão, em Martins Soares, ligado com a gente, pediu para ouvir César e Paulinho, não olhe pro meu olhar, a música para curtir, para ouvindo aqui em nosso programa, tá bom, José Prudente Jordão, um abraço para você.

0: César Paulinho no programa Não Olhe para o Meu Olhar. Pessoal, 8h28, a Eni do bairro Matinha também está com a gente. Oi, Eni, boa noite, fala comigo.
1: Giovana, boa noite. Sou Eni do bairro Matinha, experiência muito do meio da rádio. Todos os colegas, qualquer oral, Gracinha, Maria Regina, Padijão, o Mário Natonha. Todos os colegas que estão ouvindo o bairro Matinha, Maria de Verdade. Queria mudar o Nando Moreno, a mais nova dele. Boa noite, fique com Deus.
0: Tá, joia, Eni. Fica com Deus também, minha querida. Abraço aí, boa noite. Obrigado pela sintonia. Vamos lá, quem está com a gente também é o nosso amigo ouvinte, né, o Lucinho, do Córrego Bem Posto, está ligado com a gente também. Oi, Lucinho, boa noite.
2: Oi, Giovanni, boa noite. Aqui é o Lucinho, Córrego Bem Posto. Giovanni, está com uma música do Guilherme Silva aí. Qualquer uma, serve. Mas eu ouvi aqui, Giovanni, todo dia, eu estou ligado.

0: Dina 106.9, essa rádio maravilhosa, entendeu? Todo dia eu tô assistindo o Ritmo da Noite. Giovanni, manda um alô pra todo mundo da rádio aí, pro Colo da Raíza, a Gameleira, Boa Vista, Matipô também, um abração pra todo mundo lá. Giovanni, aquele abraço e com Deus, Giovanni.
1: Ótima noite. Tá joia, Lucinho, um abraço pra todas essas comunidades aí, cidades que você se referiu aí na sua mensagem, né? Um abraço, Giovanni Murim, né? A todos, obrigado aí pela audiência, pessoal. Bom demais, né? Lucinho não perde programa não, não corre bem posta, ouvindo sempre, sempre o programa. Valeu, Lucinho! Música.

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2: São 8 horas e 34 minutos por aqui na sua noturna de quinta-feira. Até às 11, programa Ritmos à Noite no seu rádio, no seu aplicativo, nas mídias digitais, aqui da 106,9, 8h34. Quem tá ligadinha com a gente no Lisburgo é a nossa amiga ouvinte Valéria. Ela, o Vaguinho e os filhos, né? O Otávio, o Gabriel e o Gustavo. Toda a família ligada com a gente, né, Valéria? Boa noite, fala com a gente.
3: Boa noite, Giovanni. Aqui é a Valéria de Lisburgo. Gostaria de ouvir uma música aí do Eduardo Melo, Deixa Eu Te Amar, e ofereço para meus filhos Gustavo, Otávio e Gabriel, para o meu esposo Wagner, para todos os ouvintes do Ritmos da Noite e também para você. Uma ótima noite para todos.
2: Tá joia, Valéria. Ótima noite. Obrigado pela sintonia. Um abraço a toda a família. Obrigado pela audiência.

0: Eduardo Melo no programa Deixa Eu Te Amar. Bonita música, hein, minha gente? Quando são 8h38, o programa segue por aqui no seu rádio. Deixa eu atender mais participações. Quem está com a gente é o Fabrício, de Laranja da Terra, curtindo o nosso programa, né? Pedir para ouvir o Amado Batista, Meu Grande Amor. Tá joia, Fabrício? Um abraço aí, bom descanso, boa noite. Obrigado pela participação, tá bom, Fabrício? O Zezé também tá ligado com a gente, Brejetuba. Oi, Zezé, boa noite.
1: Giovanni Amorim, boa noite. É o Zezé aqui da cidade de Brejetuba, seu ouvinte de todas as

0: Toca uma música pra mim aí do João Mulato e João Carvalho, Filosofia Sertaneja. Quero oferecer pra todos que estiver ouvindo a Manhuaçu aí. Uma boa noite a todos aí. Ao Zezé, que está de Brejetuba. Manda um alô.
1: Opa, beleza, Zezé aí de Brejetuba. Um abraço pra você, Zezé. Boa noite. Bom descanso. Obrigado pela participação, né, interagindo com a gente. Também o nosso amigo ouvinte, o José Lúcio de Souza. Boa noite.
2: Boa noite a todos os ouvintes da Rádio Manhuaçu. Boa noite, Giovana Mourinho. Fala com nós. Santa Amada do Souza. Fala do Amado para nós aí. Amado Batista, amor.
1: Opa, tá joia, Zé Lúcio. Amado Batista também no programa. Um abraço para você, Zé Lúcio. Aí em Santo Amaro, boa noite. Obrigado pela sintonia. Aí o Amado cantando pra gente. Amor, meu grande amor.

0: Aí o Amado cantando pra gente no programa Amor, Meu Grande Amor, 8h43 agora. O Daniel tá ligado com a gente, curtindo o programa também. Não é, Daniel? Boa noite.
1: Boa noite, Giovana Burim. É o Daniel que tá falando de Terra Seca. Ele tá pedindo a música que você passar pra ele, Aflição Chiqueiro com Solevante e Solemar. Ofereço pra todo mundo que estiver ouvindo, pra minha família aqui, pra você também. Uma boa noite, obrigado.
0: Tá joia, Daniel. Um abraço pra você, meu amigo. Boa noite, obrigado pela sintonia, pela participação aqui no programa. Quem fala com a gente também é o nosso amigo Osimar Pereira, São João do Manhuaçu. Oi, Osimar, boa noite.
2: Boa noite, Giovana Murinho. Aqui é o Osimar Pereira, São João do Manhuaçu. E ouviu a música com o Zé Neto Cristiano, vivendo aqui no mapa. Oferecer para todos que estão no Santo André, FM 106.9, a maior, melhor. Um abraço a todos vocês, fiquem com Deus.
0: Tá joia, Osimar, com Deus, meu amigo. Obrigado pela sintonia. Trio Parada Dura com Zé Neto e Cristiano, vivendo aqui no mato. Ô, modão, hein?
3: Que prazer.

0: Trio Parada Dura com Zé Neto e Cristiano, vivendo aqui no Mato, 8h47. A Margarete Veríssimo está lá em Vespasiano, nos ouvindo, né, através da internet. Oi, Margarete, boa noite.
1: Oi, Albuano, tudo bem com você? É o amor com Zezé. Quero agradecer pro meu rapaz Albuano, com todo amor e carinho. Manda um abraço para você e para todos os ouvintes, todos os locutores, tá bom? Fica com Deus, que Deus te abençoe. Tchau, tchau.
0: Amém, minha querida. Com Deus também, Margarete. Obrigado pela sintonia. Uma boa noite. Tá aí chegando.

Ai, que saudade, hein? Zezé de Camargo e Luciano, o maior sucesso da dupla, com certeza, não é? Indiscutivelmente. 8h51, pessoal, também em Belo Horizonte, né? Quem tá ligado com a gente é a nossa querida atleticana ouvinte, né? É, a Denise Lima, tá por lá ligada com a gente, tá bom, Denise? Um abraço pra você, minha querida, tá sumida, hein? Um abraço, uma boa noite, obrigado pelo carinho, pela audiência, tá no aplicativo, pela internet, ouvindo a mãe e o seu Ritmos à Noite. Ela tá pedindo pra ouvir uma música aqui no programa, né? E tá na correria danada, né? Juntamente com as irmãs. Enfim, mas pareceu um tempinho, ela ouve a gente. Tá bom, Denise? Um abraço, querida. Para as 8 irmãs também, né? São 9 mulheres, minha gente. Eita, tá joia, meu querido. Que Deus abençoe a todas, tá bom? Abraço, Giovanna Murim. Obrigado pela audiência, minha querida. Tá aí chegando para você, Jorge Matheus com Ana Vitória, Geleira do Tempo.

0: Muito bem, 8h55 aqui na noite da 106,9. Mais uma participação, nosso amigo ouvinte Nivanete de Manho Mirim. Oi, Nivanete, boa noite.
1: Boa noite, Giovana Moreira. Aqui quem está falando é a Nivanete do bairro Morada Nova, Manho Mirim. Giovana, gostaria de ouvir a música do Jean e Giovanni, Olha Amor. Oferecer aqui para minha filha Gleivistane, que deu minha netinha hoje, Chloe, para me visitar, graças a Deus. Para a Virgínia, para o Sidney, que teve aqui, fez aniversário. E para o Marcelo Costa, para a Madre Maria Germano, para o Jorge Dutra, para todos vocês que estão ouvindo a 106,9. Giovana, tenha uma boa noite, fica com Deus.
0: Tá joia, Nivanete, com Deus também, minha amiga. Obrigado pela sintonia, pela participação. Tá aí chegando Jean e Giovanni no programa.

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4: Agora 9:02, sua noturna de quinta-feira. Programa Ritmos à Noite no seu rádio até às 11. Vamos abraçando a você que está chegando agora, sintonizando o nosso programa ou conectando, né, de uma forma ou de outra. Está na mais querida, na mais ouvida no leste de Minas, ouvindo Ritmos à Noite. Vamos abraçando a você com muito carinho, tá bom? Hoje eu estive com o nosso amigo, né, o Rafael Barbosa, mora em Reduto, no bairro Eringe. Ele me disse e falou o seguinte: Giovanni, meu amigo, meu irmão, o Chechel do táxi, o José Lourenço, te ouve todas as noites. Ele mora no bairro Petrina, aqui em Manhuaçu. Manda um abraço pra ele. Tá joia, ô José Lourenço, Chechel do táxi. É mais conhecido como Chechel do táxi, né? Tá ligado com a gente, tá ouvindo o nosso programa. Tá bom, Chechel? Um abraço pra você, meu amigo. Obrigado aí pelo carinho da audiência, né? Ligado com a gente, curtindo a Manhuaçu, ouvindo Ritmos à Noite. Um abraço pro nosso amigo também, né? O Rafael Barbosa, no bairro Eringe, em Reduto, também tá nos ouvindo por lá, não é? Um abraço, Rafael, boa noite. Obrigado aí pela audiência no programa também. Tá joia? Tá aí chegando mais músicas no programa. Amigos da escola, Rafael Barbosa canta pra gente aqui no programa.